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1: Olá, boa noite.
2: Boa noite para você que nos acompanha em todo o país.
1: Segunda-feira, 17 de agosto de 2026.
2: Vamos ao destaque do dia.
1: Petrobras confirma a existência de petróleo no litoral do Amapá.
2: Empresa seguirá com estudos para determinar a quantidade e a qualidade do óleo encontrado. Luana Karen.
3: O poço onde a Petrobras encontrou petróleo está localizado a cerca de 175 quilômetros da costa do Amapá, a uma profundidade de quase 2.900 metros.
1: Brasil registra redução de 30% nas mortes por malária em 2025 em relação ao ano anterior.
2: Foram registrados ainda 118.037 casos, 15% a menos que em 2024. Graziele Bezerra.
4: Se diagnosticada a tempo, a malária tem cura e o tratamento é eficaz.
1: E ainda, arte nas escolas.
2: Homologadas as diretrizes para o ensino na disciplina de educação básica.
1: Estudo deve ser organizado em 4 componentes: artes visuais, dança, música e teatro. Thaís Antônio.
5: De acordo com as novas diretrizes, o ensino de arte nas escolas deve aproximar os estudantes das diferentes formas de fazer e vivenciar a disciplina.
2: E hoje, na apresentação da Voz do Brasil, eu, Mariana Jungmann e Luciano Seixas.
1: E acompanhe a gente ao vivo, acesse Rádio Gov. gov.epc.com.br ou o canal Gov na sua TV aberta.
2: É na costa do Amapá que foi descoberta uma nova riqueza do Brasil.
1: A Petrobras anunciou a existência de petróleo num poço que está sendo perfurado pela empresa.
2: Assim que concluída a perfuração, será feito o levantamento da quantidade de petróleo na região.
1: Hoje, autoridades visitaram um navio sonda da empresa, embarcação adaptada para a perfuração de poços em águas profundas e ultraprofundas.
3: Com a descoberta da Petrobras da presença de petróleo em poço perfurado na margem equatorial, uma comitiva do governo federal visitou nesta segunda-feira o navio sonda da empresa. A embarcação está localizada em região de águas profundas no litoral do Amapá. De acordo com a presidente da Petrobras, Magda Chambriard, o poço começou a ser perfurado em outubro do ano passado e em mais alguns dias deve ter o trabalho de avaliação concluído.
6: Nós descobrimos óleo, né, no poço morfo, mas que até agora confirmou todas as nossas expectativas de um potencial relevante de petróleo na margem equatorial, mais especificamente no litoral do estado do Amapá. Esse poço vai acabar nos próximos talvez 15, 20 dias, né? Vamos ver quando é que ele acaba. Logo a seguir, nós temos que delimitar essa descoberta, ou seja, a gente tem que saber quanto é que de petróleo tem de fato nessa área, né?
3: Na semana passada, a Petrobras já havia confirmado a presença de hidrocarbonetos na região. Os hidrocarbonetos são compostos orgânicos formados exclusivamente por átomos de carbono e hidrogênio, e onde são encontrados indicam presença de petróleo e gás natural. Com a exploração de novos poços, a Petrobras pretende garantir segurança energética para o futuro. Como destaca o ministro de Minas e Energia, Alexandre Silveira.
7: Que a gente possa se orgulhar de ter sim, 90% da nossa energia elétrica limpa e renovável e 50% da matriz geral. E, portanto, nenhum brasileiro em sã consciência pode abrir mão da sua soberania e das suas riquezas naturais para poder combater miséria, combater fome, fazer desenvolvimento.
3: O poço onde a Petrobras encontrou petróleo está localizado a cerca de 175 quilômetros da costa do Amapá, a uma profundidade de quase 2.900 metros. De acordo com a Petrobras, atualmente cerca de 80% do petróleo extraído no Brasil vem do pré-sal. Essa exploração deve chegar ao pico até 2035. Indicando a necessidade de outras fontes de combustível fóssil. Reportagem Luana Karen.
2: Como deve ser o ensino de arte nas escolas? O Ministério da Educação homologou diretrizes para o ensino do componente curricular na rede de educação básica.
1: O documento estabelece que o ensino deve ser organizado em 4 eixos: artes visuais, dança, música e teatro.
2: O anúncio dessas diretrizes ocorreu hoje. A repórter Thaís Antônio acompanhou tudo e traz os detalhes ao vivo pra gente aqui no estúdio. Boa noite, Thaís.
8: Boa noite, Mariana. Boa noite, Luciano e ouvintes da Voz do Brasil. De acordo com as novas diretrizes, o ensino de arte nas escolas deve aproximar os
5: estudantes das diferentes formas de fazer e vivenciar a disciplina. E para isso ser feito, a arte deve ser dividida em 4 componentes curriculares: artes visuais, dança, música e teatro. O texto complementa a Base Nacional Comum Curricular, que estabelece os conhecimentos, competências e habilidades esperados dos estudantes ao longo da educação básica. Com isso, as escolas passam a ensinar conteúdos, métodos e processos de criação em arte como prática educativa e não apenas como atividade secundária ou recreativa. Outro destaque é a aproximação entre professores, artistas e mestres e mestras das culturas populares. A resolução reconhece a importância de incluir esses saberes no processo educativo por meio de um trabalho colaborativo com professores de artes visuais, dança, música e teatro, como explica o ministro da Educação, Leonardo Barchini.
9: Primeiro, a gente fortalece as 4 linguagens separadamente, elas obviamente atuam em conjunto, mas a gente fortalece cada uma das 4 linguagens: as artes visuais, a música, a dança e o teatro. E a gente reconhece que na formação de professores com essas diretrizes, também precisaremos ter habilitação em cada uma dessas especificidades, dessas 4 linguagens. Teremos que ter formação específica. Então, isso eleva o ensino das artes a outro nível.
5: A resolução também define orientações para a organização do currículo, a distribuição dos professores, a estrutura física e pedagógica das escolas e os processos de avaliação. Todas essas medidas devem considerar princípios como equidade, acessibilidade, inclusão e justiça social. Mariana e Luciana, com vocês.
1: Obrigado pelas informações, Thaís Antônio.
10: Malária é caracterizada por febres altas, calafrios, tremores, dores de cabeça, podendo estar associada também a vômitos e náuseas.
1: Causada principalmente pela picada de mosquitos infectados, a maior parte de casos da doença estão no norte do país.
10: Mas no ano passado caiu o número de infectados pela malária, bem como de óbitos em função da doença.
11: A malária contaminou cerca de 118 mil pessoas no ano passado, 15% a menos do que em 2024. Os resultados foram apresentados nesta segunda-feira, durante um congresso da Sociedade Brasileira de Medicina Tropical. O número de mortes em função da doença também caiu, especialmente na região amazônica, que concentra o maior número de casos, como disse o ministro da Saúde, Alexandre Padilha.
12: 2025, nós tivemos uma redução de mais de 50% dos óbitos por malária, mais de 40% de redução de malária em terra indígena, mais de 40% de malária em áreas de assentamento rural, assentamentos na região amazônica brasileira, que é uma das duas regiões com maior incidência de casos de malária. E tivemos o menor número de internações por malária.
11: Em menor escala, a infecção pode ocorrer devido à transfusão sanguínea, compartilhamento de agulhas contaminadas ou da gestante para o bebê. Mas o principal modo de transmissão é pela picada de fêmeas infectadas do mosquito Anopheles, também conhecido como carapanã ou mosquito prego. De acordo com o presidente da Sociedade Brasileira de Medicina Tropical, Gustavo Romero.
13: Por isso, a gente tem às vezes muita dificuldade, né, de definir exatamente aquela população que efetivamente está em risco, né? Mosquitos se mexem, né? E os mosquitos crescem com as variações climáticas, que é outro detalhe importante que a gente deve levar em consideração. E muito frequentemente populações que estão mais vulneráveis estão mais expostas à picada desses mosquitos. E por isso que a malária se transmite com tanta eficiência, né?
11: Se diagnosticada a tempo, a malária tem cura e o tratamento é eficaz. Após a confirmação da doença, o paciente recebe o tratamento gratuitamente em unidades do Sistema Único de Saúde, inclusive a

0: Fenoquina, medicamento que previne novas manifestações da malária. Por ser administrado em dose única, ele impede que o paciente abandone o tratamento, como explica o infectologista Marcos Lacerda.
1: Comparando com as medicações que são tradicionalmente usadas para malária, que vão de 7 a 14 dias, resulta num benefício muito grande para o paciente. É que as pessoas se tratam enquanto tem febre, geralmente 2, 3 dias, depois ela para de usar a medicação. E isso então faz com que as recaídas aconteçam. Praticamente metade dos casos que estão registrados hoje no Brasil são de recaídas. Então, uma medicação que iniba a recaída é uma medicação altamente estratégica no controle da malária no país.
0: O medicamento está disponível tanto para pacientes maiores de 16 anos e com mais de 35 quilos, quanto para crianças a partir de 2 anos e com peso mínimo de 10 quilos. Reportagem Graziele Bezerra.
2: Entre junho e julho, foram confirmados 21 casos de sarampo no estado de São Paulo.
3: Neste fim de semana, o ministro da Saúde, Alexandre Padilha, esteve no estado, em Grajaú, acompanhando a vacinação contra a doença.
2: E comentou que o reforço na imunização visa prevenir a circulação e a transmissão do sarampo.
4: Em 2026, nós já temos aqui na cidade de São Paulo cerca de 20 casos também com relação de importados, são cepas que circularam nos Estados Unidos e no Canadá. E esse esforço é para manter esse bloqueio, para não permitir que aconteça em São Paulo em 2026, o que aconteceu em 2019, quando começou um surto assim e se propagou para ter 20 mil casos de sarampo em 2019. Naquele momento, o Brasil perdeu o certificado de livre do sarampo. Reconquistamos o certificado em 2024 e queremos manter São Paulo, o estado de São Paulo e o Brasil livre do sarampo.
3: Para crianças de 6 a 11 meses, a dose aplicada durante a estratégia é considerada dose zero e não substitui as doses previstas no calendário nacional de vacinação aos 12 e aos 15 meses.
2: Para as demais idades, os profissionais de saúde verificam a necessidade de vacinação de acordo com a faixa etária e a situação vacinal de cada pessoa.
3: A cada hora, mais de 1000 vidas são perdidas devido às doenças cardiovasculares em todo o mundo, segundo a Organização Mundial de Saúde.
2: Estima-se que cerca de 18 milhões de pessoas morrem anualmente em decorrência de condições que afetam o sistema circulatório.
3: De acordo com a Sociedade Brasileira de Cardiologia, o Brasil ocupa o 9º lugar em número de mortes cardíacas.
2: E hoje, 17 de agosto, marca o início da Semana da Saúde Vascular, que promove conscientização, prevenção e diagnóstico precoce.
5: Seu Manuel Arruda da Silva tem 80 anos. Quando precisou ser atendido para tratar de um ferimento, descobriu um grave comprometimento na circulação. Uma cirurgia vascular conseguiu inicialmente melhorar o fluxo de sangue, mas a amputação da perna direita acabou sendo inevitável. Hoje, 8 meses depois, seu Manuel agradece pela vida.
6: Eu tô aqui ainda. Tô aí, quando na história.
5: Histórias como a de seu Manuel Arruda ajudam a explicar por que as doenças que comprometem a circulação continuam sendo um importante problema de saúde pública. Elas estão entre as principais causas de morte no país. Muitas dessas condições se desenvolvem de forma silenciosa. Por isso, a prevenção e o diagnóstico precoce são fundamentais para reduzir complicações e salvar vidas. O cirurgião vascular do Hospital Universitário de Brasília, Paulo Saad, alerta para hábitos e cuidados que podem prevenir doenças vasculares.
7: Controlar a glicemia, controlar a pressão, controlar as gorduras no sangue e cessar o tabagismo.
5: O aposentado Humberto dos Santos, de 62 anos, sofreu um infarto em 2022. Após o episódio, teve um AVC que comprometeu a fala e os movimentos. Desde então, faz tratamento no Hospital Universitário de Brasília. O filho, Leandro dos Santos, que o acompanha no tratamento, fala sobre um vício que colaborou para agravar o quadro de doenças cardiovasculares de seu Humberto.
8: Ele sempre foi fumante, né?
9: E aí vocês acham que a causa principal foi essa?
8: Creio que seja, né? cigarro.
5: O especialista Paulo Saad fala sobre alguns sinais que indicam que é hora de procurar um médico.
7: Um paciente que caminha uma curta distância e já começa a ter dor, aquele paciente que faz o esforço e tem dor no peito. Então esses sinais significam que o músculo que está trabalhando, se você tem uma obstrução da circulação, esse oxigênio não chega na quantidade necessária, esses pacientes precisam procurar ajuda urgentemente.
5: A informação é uma aliada dos pacientes na hora de reconhecer sintomas precoces, procurar atendimento no momento certo e adotar medidas que melhoram a qualidade de vida. Por isso, na semana de 17 de agosto, é comemorada a Semana da Saúde Vascular, período dedicado à conscientização sobre doenças que afetam o sistema circulatório. Reportagem Luciana Colares de Holanda.
2: Hoje também é dia do patrimônio.
3: A data foi criada para marcar a importância de preservar a arte, a cultura e a história que estão por trás de tantas tradições brasileiras.
2: O patrimônio pode ser material, como conjuntos de casarões históricos ou determinados prédios e igrejas, ou imaterial, quando está ligado a festas tradicionais, por exemplo.
3: Hoje, mais cedo, eu conversei com o presidente do Instituto do Patrimônio Histórico e Artístico Nacional, Davidson Guzmão, sobre a preservação e a conservação dessa memória coletiva. Acompanhe. Presidente Davidson Guzmão, bem-vindo à Voz do Brasil para a gente falar de história, cultura, nesse dia do patrimônio, né? Eu queria que o senhor começasse então explicando por que que a gente precisa de um dia para marcar esse tema e quais são as provocações que essa data faz.
9: Mariana, primeiro quero dizer que é um prazer estar aqui para a gente falar de algo que é tão importante para o reconhecimento da diversidade cultural brasileira, que é o patrimônio cultural. Uma das nossas principais atribuições e competências é a ampla divulgação e promoção do patrimônio cultural, exatamente para que essa diversidade seja reconhecida não só pelo Estado, mas que ela seja reconhecida e percebida também pela sociedade. E é por isso que a gente tem um dia dedicado ao patrimônio cultural, o dia 17 de agosto, que é um dia que foi escolhido em razão do nascimento, a data de aniversário de Rodrigo Melo Franco de Andrade, que foi o primeiro presidente do IPHAN e que ficou 30 anos ficou 30 anos fazendo a gestão do IPHAN e que foi a pessoa que inaugurou um sistema de proteção de patrimônio cultural no Brasil. Então, esse a justificativa, vamos dizer assim, é por causa, né, do nascimento de Rodrigo Melo Franco, que a gente tem o dia 17 de agosto escolhido, mas é sobretudo por conta da importância do patrimônio na vida das pessoas no dia a dia.
3: Agora, as celebrações vão se prolongar ao longo de todo esse mês. Qual é o tema desse ano e o que está previsto na programação?
9: Esse ano o tema é patrimônio criativo, inclusão produtiva, trabalho e renda. Exatamente para marcar uma dimensão do patrimônio cultural, que é a dimensão da cidadania e da produção de renda, da possibilidade de trabalho e renda para pessoas que vivem do patrimônio cultural. Vou dar um exemplo, o ofício de paneleiras lá em Goiabeiras, um bairro lá no Espírito Santo, né, em que a gente tem um bem cultural que é o ofício de paneleiras, um saber tradicional relacionado ao fazer a panela, né, que é produzida, uma panela de barro que é produzida onde é feita a famosa moqueca capixaba.
3: Aquela panela tradicionalíssima de fazer a moqueca capixaba, né?
9: Exatamente. E que tem uma dimensão, uma relação muito direta com o mercado, que portanto afere renda, né? Ofere renda para aquelas paneleiras. Então, esse é um exemplo importante, mas a gente tem vários outros, né, de pessoas, de detentores que vivem diretamente do patrimônio cultural, de centros históricos que são dinamizados a partir do patrimônio que é reconhecido, desse centro histórico que é reconhecido em algumas das nossas cidades no país.
3: E aí a gente tem uma programação prevista, as pessoas podem checar essa programação onde? Como é que funciona?
9: Isso, a gente tem uma programação em todos os estados do Brasil, nós teremos atividades. Essa programação ela está disponível no portal do IPHAN, www.ifan.gov.br. Quem quiser acessar e ver o que vai estar acontecendo no seu estado, pode acessar a programação lá no portal do IPHAN na internet.
3: Lembrando aqui que IPHAN se escreve com PH, né?
9: Exato.
3: Que é Instituto do Patrimônio Histórico e Cultural. Presidente, no próximo ano também vamos ter outra celebração importante, que são os 90 anos do IPHAN, né? Quais são os principais desafios que ainda permanecem em relação à preservação do patrimônio?
9: Isso, ano que vem o IFAM completa 90 anos e nós estamos aí pensando numa série de atividades e programação que deve ocorrer ao longo do ano todo. Em termos de desafios, a gente tem

0: vários desafios, porque o patrimônio cultural, ele se relaciona com o dia a dia das pessoas, com o dia a dia das cidades. E aí eu posso aqui, acho que nomear dois. Um que está na ordem do dia e que a gente tem discutido muito é no que a gestão do patrimônio se relaciona, por exemplo, com as mudanças climáticas, né? Então, o aumento da intensidade de chuvas, das temperaturas, como que isso se relaciona com o patrimônio cultural na gestão dos centros históricos, que cuidados nós devemos ter e como nós devemos pensar ações de prevenção, adaptação e mitigação a essas mudanças climáticas. Esse é um desafio que está na nossa ordem do dia e que nós estamos pensando como tratar desse enfrentamento às mudanças climáticas no âmbito da gestão do patrimônio cultural. Um outro desafio é aquele que é na verdade, é um desafio e é ao mesmo tempo diretriz para a gestão do patrimônio cultural, que é a gestão compartilhada. Então, a articulação com estados e municípios, a articulação com a sociedade civil organizada para a gestão do patrimônio, para que essa gestão, ela de fato, ela seja compartilhada entre os órgãos de poder público e a sociedade.
1: Pois é, e é importante que a sociedade mesmo se envolva, né, presidente, nesse tema, cobre a preservação do patrimônio na sua cidade, no seu estado. Como que é possível fazer isso?
0: Bom, hoje a gente tem a participação social como um princípio que atravessa a maioria das políticas públicas no Brasil, inclusive a de patrimônio cultural. Então, hoje, a sociedade, as pessoas podem procurar os órgãos de patrimônio de sua cidade, do seu estado. Podem procurar o IPHAN tem representação, tem superintendências em todos os estados, e podem procurar também as instâncias de controle social que trabalham com patrimônio cultural, os conselhos de cultura e, em alguns casos, os próprios conselhos de patrimônio que existem nos municípios e nos estados.
1: Lembrando, né, presidente, que até para deixar um pouco mais palpável para as pessoas, quando a gente fala de patrimônio, a gente está falando tanto daquele casarão histórico, aquele prédio antigo, aquela igrejinha, mas também do fazer cultural muito típico. Tudo isso é dever nosso, como sociedade, ajudar a preservar, né? O senhor mencionou aí as paneleiras, por exemplo. Tudo isso é patrimônio e é dever da sociedade proteger, né?
0: Exato, é tudo isso e muito mais. Na verdade, a gente faz uma divisão entre patrimônio material e imaterial, mas quando a gente está falando de patrimônio, a gente está falando de valor, na verdade, sobretudo, né? Então, é importante a gente entender que o patrimônio material, as edificações, as obras de arte, elas são reconhecidas e entendidas como integrantes da nossa identidade, como elementos que ajudam a compreender a nossa história, as várias memórias e identidades que existem no país, porque são atribuídos valores a essas coisas. Da mesma maneira, as várias celebrações, os conhecimentos tradicionais, os fazeres, os saberes, né? Lugares que são importantes, né? Para a compreensão das memórias dos vários grupos formadores da sociedade brasileira, para usar o termo da Constituição, também são importantes. É o chamado patrimônio imaterial.
1: É isso aí. Nós conversamos com Davidson Guzmão, presidente do Instituto do Patrimônio Histórico e Artístico Nacional. Falei errado mais cedo. Instituto do Patrimônio Histórico e Artístico Nacional. Muito obrigada, presidente, pela sua entrevista aqui à Voz do Brasil.
0: Obrigado, Mariana. A gente está à disposição da Voz do Brasil e de todos os brasileiros para conversar sobre o patrimônio. Essa é a nossa função, o nosso métier e é, sobretudo, a nossa alegria.
2: Concursos federais têm novas nomeações e convocações.
1: As medidas publicadas no Diário Oficial da União contemplam aprovados nas duas edições do Concurso Público Nacional Unificado e no Comando do Exército.
2: Todas as nomeações foram homologadas antes do início do período de defesa eleitoral.
1: Para o CPNU 2, estão autorizadas 69 nomeações de candidatos de nível superior. E para a primeira edição do CPNU, são 40 vagas de contratação temporária.
2: Quem está na lista de espera do primeiro concurso público unificado deve realizar uma nova manifestação de interesse entre os dias 24 de agosto e 4 de setembro pelo aplicativo SouGov ou pela versão web do serviço mediante login.
1: Quem não se manifestar no prazo será excluído do banco de candidatos aprovados em lista de espera de todos os cargos do CPNU 1, inclusive para fins de contratação temporária.
2: Estão abertas as inscrições para o selo Patrocinadores do Futuro 2026.
1: Uma iniciativa que pretende reconhecer a contribuição de empresas e entidades para a promoção, para a proteção previdenciária de seus trabalhadores e associados.
2: A participação é gratuita e voluntária.
1: As inscrições vão até 31 de agosto e são realizadas por formulário eletrônico disponível no site gov.br/previdência.
2: O regulamento completo e as orientações também estão disponíveis no portal do Ministério.
1: Do governo federal.
2: Uma realização da Secretaria de Comunicação Social da Presidência da República.
1: Com produção da empresa Brasil de Comunicação.
2: Fique agora com as notícias do Poder Judiciário e do Congresso Nacional. Boa noite.
1: Uma boa noite, até amanhã.
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5: Poder Judiciário inicia a 33ª semana Justiça pela Paz em Casa.
6: Para STJ, prisão em flagrante de mãe em estado diverso da morada dos filhos não impede concessão de regime domiciliar.
5: TSE inaugura o Centro de Divulgação das Eleições 2026, o CDE.
6: Boa noite, eu sou o Arthur Filho.
5: E eu sou Walter Lima.
6: A partir de hoje, até sexta-feira, 21 de agosto, o Poder Judiciário Brasileiro se mobiliza na 33ª semana Justiça pela Paz em Casa.
5: Coordenada pelo CNJ, em parceria com os tribunais de justiça estaduais, a iniciativa promove mutirões de julgamentos e audiências para dar rapidez aos processos de violência de gênero, além de realizar ações de conscientização em todo o país. Carolina Chaves.
7: A campanha é realizada 3 vezes ao ano, nos meses de março, agosto e novembro. O foco é fortalecer a política judiciária no combate à violência doméstica e familiar contra a mulher. Segundo o presidente do STF e do CNJ, ministro Edson Fachin, esta semana, mais uma vez em todo o Brasil, os tribunais de justiça prepararam programações especiais.
8: Será o nosso esforço concentrado de julgamentos, de audiências e mutirões voltados à proteção de mulheres em situação de violência. Os números nos impactam. Os números mostram um judiciário que tem pressa.
7: Na última edição, realizada em março deste ano, foram proferidas mais de 16 mil sentenças, realizadas mais de 10 mil audiências e concedidas 11.648 medidas protetivas de urgência.
6: O fato de uma mãe ser presa em estado diferente de onde filhas menores residem não impede por si só a concessão da prisão domiciliar.
5: Essa conclusão é do STJ, Fátima Uchoa.
9: Durante viagem de ônibus interestadual, a mulher foi presa em flagrante e teve a prisão preventiva decretada após serem encontradas drogas na mochila dela. A defesa informou que a mulher era mãe de duas meninas menores de 12 anos e pediu a prisão domiciliar. O Tribunal de Justiça do Paraná negou o pedido porque as crianças já estavam com a avó em outro estado. Mas no voto que prevaleceu na sexta turma do STJ, o ministro Og Fernandes explicou que mesmo com a gravidade da acusação e a expressiva quantidade de droga apreendida nesse caso, essas circunstâncias isoladamente não impedem o regime domiciliar.
6: O Tribunal Superior Eleitoral inaugurou hoje o Centro de Divulgação das Eleições 2026, o CDE.
5: O espaço instalado no TSE em Brasília foi preparado para atender aos profissionais de imprensa envolvidos na cobertura das eleições de outubro deste ano. Rimac Souto.
10: A inauguração foi feita pelo presidente do TSE, ministro Cássio Nunes Marques.
11: A ideia é que o Centro de Divulgação das Eleições seja mais do que um espaço de trabalho para os profissionais que acompanharão as eleições. O objetivo é que se torne um ambiente de diálogo aberto com a Justiça Eleitoral, em que a transparência e o acesso à informação não encontrem quaisquer obstáculos. O trabalho realizado por vocês, jornalistas, de dentro e de fora do país, é essencial para que a sociedade tenha acesso a informações corretas e contextualizadas sobre o processo eleitoral. Nunca é demais sublinhar que uma imprensa livre e participativa é sinônimo de democracia. A Justiça Eleitoral tem na imprensa uma aliada, por compartilhar com ela a paixão pela democracia e pela informação de qualidade.
10: Ao inaugurar o CDE, o ministro também lançou a campanha Eleições 2026, Coisa de Pele.
6: Comissário de bordo demitido por se recusar a tomar a vacina contra a Covid-19 deve receber as verbas rescisórias.
12: O TST entendeu que ele tinha uma justificativa médica para não se vacinar. Simone Moura.
13: O comissário da Gol foi demitido por justa causa em novembro de 2021 durante a pandemia. Ele disse que não tomou a vacina porque tinha risco elevado de trombose. Inclusive, apresentou o laudo médico que indicava a contraindicação à vacinação. Mas a empresa alegou que o atestado não tinha.

0: disciplina pode, em tese, ser considerada ato de indisciplina ou insubordinação.
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1: A você uma boa noite.
2: E até amanhã.
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1: Eu sou Paula Groba.
2: E eu sou Ricardo Nakaoka.
1: E estes são os destaques de hoje do Jornal do Senado, que começa agora.
2: Senado terá esforço concentrado e fim da escala 6x1 pode entrar na pauta.
1: Avança projeto que prevê biometria de recém-nascidos para evitar troca e tráfico de bebês.
2: Instalada comissão sobre MP que amplia crédito para motoristas.
1: Boa noite.
2: Boa noite.
1: Mesmo com as campanhas eleitorais em curso, o Senado vai manter a agenda de votações. O presidente do Senado, Davi Alcolumbre, convocou os parlamentares para um novo esforço concentrado de 31 de agosto a 4 de setembro.
2: Entre os temas que podem ser analisados está o fim da escala de trabalho 6x1. Os detalhes com a repórter Raíssa Abreu.
3: Os senadores e senadoras voltam a se reunir para votar temas prioritários na semana de 31 de agosto a 4 de setembro. O anúncio foi feito pelo presidente Davi Alcolumbre. Na pauta, o fim da escala de trabalho 6x1, a PEC da segurança pública e a criação da Política Nacional de Minerais Críticos e Estratégicos.
4: Então eu decidi, como presidente do Senado, que uma semana seria semipresencial e a outra semana de esforço concentrado presencial. Então eu queria que os gabinetes fossem avisados, as assessorias avisadas, para que no próximo esforço concentrado nós estejamos todos aqui presentes no plenário, se for possível, os 81 senadores.
3: Essa é a segunda data de esforço concentrado de votações do segundo semestre. Na primeira, de forma semipresencial, foram votados, por exemplo, o projeto que cria o Programa de Desenvolvimento da Indústria de Fertilizantes e uma medida provisória que socorreu vítimas de desastres naturais. Esforço concentrado é como se chamam as reuniões centralizadas em períodos curtos, na tentativa de votar projetos urgentes, apesar do período eleitoral, quando os parlamentares estão em campanha em seus estados. Esse ano, 2/3, ou 54 das vagas do Senado estão em disputa. Para saber mais sobre a função do Senado e dos senadores e senadoras, visite o especial Eleições 2026 da Agência Senado, em senado.leg.br.
1: A troca de bebês e o tráfico de crianças são riscos que podem ser evitados com mais segurança e identificação nas maternidades. Um projeto aprovado pela Comissão de Constituição e Justiça prevê a coleta de dados biométricos do recém-nascido logo após o parto.
2: A medida busca garantir a identificação segura do bebê e dar mais proteção às famílias. Os detalhes com o repórter Bruno Lourenço.
5: Pelo texto, o procedimento de identificação biométrica deverá registrar as impressões digitais da mãe e a dos pés do bebê. Essas informações constarão da declaração de nascido vivo. A relatora, senadora Roberta Cioli, do Republicanos de Roraima, defendeu a medida.
6: Exigência de vinculação individualizada e rastreável entre a identificação biométrica da mãe e do recém-nascido, destinada a assegurar a autenticidade, identificação e a integralidade das informações registradas.
5: A senadora doutora Eudócia, do PSDB de Alagoas, reforçou que a iniciativa aumenta a segurança do registro civil e previne a troca, o roubo, as adoções irregulares e o tráfico de bebês.
7: E aí nós iremos mudar a história dos nossos recém-nascidos para não terem o risco de serem trocados ou de ser confundido contra o bebê, enfim, de ter algum tipo de fraude.
5: A proposta passará por um turno suplementar de votação na CCJ antes de poder seguir diretamente para análise da Câmara dos Deputados.
1: O presidente da Comissão de Relações Exteriores defendeu um acordo para evitar uma escalada comercial com os Estados Unidos. Isso porque uma disputa comercial pode ter impactos diretos na economia e nas relações entre os dois países.
2: Diante do novo tarifaço americano, o governo brasileiro abriu um processo de reciprocidade e o Senado acompanha as negociações. O repórter Pedro Pincer tem mais informações.
8: O governo brasileiro anunciou a abertura formal do processo para avaliar se o tarifaço dos Estados

0: Unidos contra exportações nacionais será respondido com base na Lei da Reciprocidade Econômica, que é um novo mecanismo da legislação brasileira para disputas comerciais. O Palácio do Planalto informou que o procedimento foi iniciado a partir do compartilhamento do pedido pela Secretaria Executiva da Câmara de Comércio Exterior com os demais integrantes do seu Comitê Executivo de Gestão. O consultor legislativo do Senado, Marcos Túlio Bezerra, lembrou que o Brasil pode pôr sobre a mesa pautas essenciais para os Estados Unidos, como direitos autorais que afetam as big techs e patentes de medicamentos.
1: Então, se com a ameaça das medidas, a possibilidade de adoção das contramedidas aqui pelo governo brasileiro, o governo já consiga ser bem sucedido em retomar a negociação, a gente já considera que a lei vai ter um sucesso.
0: Em nota, o presidente da Comissão de Relações Exteriores, senador Nelsinho Tradi, do PSD de Mato Grosso do Sul, afirmou receber com atenção a decisão do Poder Executivo. Para o senador, o Brasil precisa estar preparado para agir quando necessário, sem esquecer que as relações bilaterais com os Estados Unidos ocorrem há mais de 200 anos e que todas as possibilidades de entendimento devem ser buscadas antes de uma escalada comercial.
2: Quem trabalha ao volante, o veículo é ferramenta de trabalho e fonte de renda. Mas na hora de trocar o carro ou renovar a frota, o acesso ao crédito pode ser um obstáculo.
3: Para facilitar esse financiamento, o Congresso vai analisar uma medida provisória sobre o tema. A senadora Leila Barros foi eleita presidente da comissão mista que vai examinar a proposta. A reportagem é de Marcela Cunha.
4: A senadora Leila Barros, do PDT do Distrito Federal, destacou que o texto foca em uma categoria que hoje reúne mais de 2 milhões de brasileiros, motoristas de aplicativo, taxistas, entregadores e motofrentistas. Esses trabalhadores dependem de seus veículos diariamente, mas esbarram na burocracia dos bancos na hora de financiar um novo modelo. Ao assumir a presidência da comissão mista, a senadora Leila ressaltou que a falta de crédito acessível acaba penalizando quem mais trabalha.
5: Quem trabalha por aplicativo sabe como é difícil chegar ao sistema financeiro apresentando uma renda variável e conseguir crédito com juros e prazos razoáveis. Muitas vezes, o resultado é continuar trabalhando com um veículo antigo e compromete uma parcela cada vez maior da renda do trabalhador.
4: Para facilitar os financiamentos, a medida provisória prevê o uso de recursos do Fundo de Investimento em Infraestrutura Social e a criação de mecanismos de garantia pública. Além de gerar renda, a proposta foca em cidades sustentáveis, incentivando frotas de baixo carbono e pontos de recarga de baterias. A relatora será a deputada Amanda Gentil, do Progressistas do Maranhão.
6: Eleições 2026.
2: Em 2026, o eleitor vai às urnas para escolher quem vai representar seu estado ou Distrito Federal no Senado. Mas, afinal, o que faz um senador? Além de participar da criação e da revisão das leis, ele tem a missão de fiscalizar o governo federal e exercer atribuições exclusivas do Senado.
3: A reportagem de Yasmin Rodrigues explica como funciona esse trabalho e por que o Senado tem um papel central na democracia brasileira.
7: O Senado Federal é uma das duas casas do Congresso Nacional e representa os estados e o Distrito Federal. Senadores e deputados federais apresentam, discutem e votam propostas que podem virar leis. O Senado também tem o chamado papel revisor. Depois de aprovada em uma das casas, a proposta é analisada pela outra, que pode fazer mudanças antes da aprovação final. Para o presidente do Senado, Davi Alcolumbre, o trabalho dos parlamentares é uma responsabilidade de todos.
8: Isso não é uma missão de um homem, nem de uma mulher, nem da mesa diretora. Isso é a missão dos 81 senadores, de todos os partidos constituídos no Brasil, de 513 deputados federais e deputadas, porque só a união pode transformar verdadeiramente a vida das pessoas.
7: Senadores e deputados também têm a função de fiscalizar o Poder Executivo. Isso significa acompanhar as ações do governo federal, avaliar políticas públicas, analisar as contas da Presidência da República e criar CPIs. Mas o Senado tem atribuições que são exclusivas da casa. Uma delas é aprovar as autoridades indicadas pelo presidente da República, como ministros dos tribunais superiores, o procurador-geral da República, diretores do Banco Central e embaixadores. Outra é autorizar operações de crédito da União, dos estados, do Distrito Federal e dos municípios. E, por fim, o

0: O Senado é responsável por julgar o presidente da República em um processo de impeachment, depois que a Câmara dos Deputados autoriza a abertura do processo.
1: Com trabalhos técnicos de Eliseu Caires, o Jornal do Senado fica por aqui. Acompanhe agora as notícias da Câmara dos Deputados. Boa noite.
2: Boa noite e até amanhã.

0: Nova diretrizes para desenvolvimento do futebol feminino.
1: Deputados reduzem a carga tributária para resseguradoras nacionais.
0: Parlamentares regulamentam a profissão de conservador restaurador.
2: Boa noite. Avança na Câmara a proposta que regulamenta a profissão de conservador restaurador de bens culturais. A medida era uma demanda histórica da categoria, como informa a repórter Paula Bittar.
3: A Comissão de Constituição e Justiça da Câmara aprovou uma proposta que regulamenta o exercício das profissões de conservador restaurador de bens culturais e de técnico em conservação restauração de bens culturais. De acordo com o texto aprovado, poderá atuar como conservador restaurador de bens culturais móveis e integrados quem tiver diploma de curso superior na área, reconhecido pelo Ministério da Educação ou expedido por instituição estrangeira e revalidado no Brasil, ou mestrado ou doutorado na área expedido por instituição brasileira reconhecida pelo Ministério da Educação ou por instituição estrangeira e revalidado no Brasil, desde que tenha elaborado dissertação ou tese em tecnologia da conservação e restauração de bens culturais móveis e integrados e comprove pelo menos 5 anos de atividade. Atividades técnicas e científicas próprias do campo. Também poderão exercer a profissão aqueles com diploma de outros cursos superiores que exerçam atividades na área há pelo menos 5 anos até a data de publicação da lei e os que tenham concluído até a data de publicação da lei curso de especialização na área observada a carga horária mínima exigida pelo Ministério da Educação. Entre as atribuições do conservador restaurador de bens culturais móveis e integrados estão realizar procedimentos de conservação e restauração em bens culturais, ministrar aulas relacionadas ao tema, desenvolver e coordenar projetos e pesquisas científicas sobre o tema e elaborar laudos técnicos, orientar e supervisionar acondicionamentos e acompanhar o transporte de obras de valor histórico, artístico e cultural, como courier. Já para atuar como técnicos em conservação e restauração de bens culturais móveis e integrados, é preciso ter curso de educação profissional técnica de nível médio na área, no Brasil ou no exterior e revalidado no país, ou então atuar na atividade comprovadamente há mais de 5 anos e não possuir escolaridade técnica exigida até a data da publicação da lei. Entre as atribuições desse profissional estão realizar exame técnico do estado de conservação de bens culturais móveis e integrados e auxiliar em eventos como seminários e exposições sobre o tema. Entre os deveres e responsabilidades do conservador, restaurador e do técnico estão a assumir apenas trabalhos que possam realizar com segurança dentro dos limites de sua formação, não utilizar produtos, materiais e procedimentos técnicos que ponham em risco a integridade do bem cultural e, na compensação de acidentes ou perdas, não encobrir ou modificar o que existe do original, de modo a não alterar suas características e condições físicas após o evento. A autora do projeto, deputada Fernanda Melchiona, do PSOL do Rio Grande do Sul, considerou a aprovação uma vitória para os profissionais e para as universidades. Segundo ela, os profissionais pleiteiam essa legislação.
4: Eles tinham apresentado essa iniciativa com então o deputado Chico Alencar, que nesse ano não exerceu um mandato federal. E eu apresentei, portanto, esse projeto, que depois foi qualificado pelas contribuições das universidades que têm o curso, como é o caso da UFPEL, na Universidade Federal do Pará, conhecendo a formação e o trabalho, que contribui enormemente para a preservação de bens culturais, o nosso patrimônio, a valorização da carreira, o incentivo à formação técnica se aproxima de padrões internacionais. Internacionais, né? De conservação e restauração.
3: A proposta considera bem cultural móvel o objeto de natureza artística, histórica, documental, científica e tecnológica. Isso abrange obras de arte, documentos, artefatos arqueológicos, etnográficos e de cultura popular e elementos paleontológicos de ciências naturais, científicos e tecnológicos, possíveis de serem deslocados ou transportados. Já o bem cultural integrado está vinculado a superfície construída de um bem imóvel ou da natureza. Isso inclui pinturas

0: artísticas ou decorativas, retábulos, esculturas, ourivesaria, cerâmica, azulejaria, estuques, relevos, elementos decorativos e tecnologias que envolvam os elementos construtivos e os materiais de construção empregados nas vedações, revestimentos e acabamentos. A proposta que regulamenta o exercício das profissões de conservador, restaurador de bens culturais e de técnico em conservação, restauração de bens culturais, segue agora para o Senado, a menos que haja recurso para votação antes pelo plenário da Câmara. Da Rádio Câmara, de Brasília, Paula Bittar.
1: Educação.
2: Teto Preto do PSD exalta a expansão dos cursos de medicina nas universidades estaduais do Paraná. O deputado cita a criação do curso de medicina em Apucarana e o lançamento da graduação no campus da Unespar em Paranavaí, além do curso de enfermagem em Paranaguá.
3: Na opinião de Beto Preto, a ampliação das vagas em cursos da área de saúde contribui para a formação de profissionais que atuarão no Sistema Único de Saúde. O parlamentar reforça que as graduações são gratuitas e oferecem oportunidades para estudantes da rede pública.
1: Saúde.
2: Paulo Soares, do Podemos de São Paulo, apresentou projeto que visa descentralizar e regionalizar os serviços do SUS, usando estruturas hospitalares atualmente desocupadas em cidades menores para ampliar atendimentos e reduzir mortes em filas de espera.
3: Paulo Soares cita a cidade de Bauru como exemplo, com a morte de 1.123 pacientes à espera de leitos nos últimos 5 anos. O congressista cobra mais atenção do governo federal às regiões interioranas, com a disponibilização de profissionais e equipamentos.
1: Previdência.
2: Rodrigo Hollenberg, do PSB do Distrito Federal, apresentou projeto que amplia o acesso ao benefício de prestação continuada. A proposta eleva para meio salário mínimo por pessoa o limite de renda familiar e permite descontar gastos com alimentação especial, medicamentos e terapias.
3: Rodrigo Hollenberg também defende a regulamentação da avaliação biopsicossocial. Ele sustenta que a medida é necessária para garantir o acesso efetivo das pessoas com deficiência aos benefícios previstos em lei.
2: Dani Cunha, do PL do Rio de Janeiro, defende projeto que permite a pais ou responsáveis por crianças e adolescentes com deficiência trabalhar sem perder o benefício de prestação continuada. Pela proposta da deputada, a remuneração de até 10 salários mínimos não entraria no cálculo da renda familiar.
3: Dani Cunha afirma que a regra atual desestimula o retorno ao mercado de trabalho, especialmente de mãe solo, já que qualquer aumento de renda pode resultar na perda do benefício da criança. Ela acrescenta que o texto também autoriza a dedução de despesas com o tratamento da deficiência.
1: Comissões.
2: Luiz Lima, do Novo, do Rio de Janeiro, destaca os resultados da CPMI do INSS na investigação de descontos indevidos em aposentadorias. De acordo com o deputado, a comissão ajudou a identificar operadores financeiros, servidores e entidades suspeitas de participação nas fraudes.
4: A gente teve a felicidade de mostrar para o Brasil ser um facilitador até para a Polícia Federal e para o STF das pessoas envolvidas. Servidores do próprio INSS, operadores financeiros, recebedores de propina, sindicatos de fachada. Então a gente tem mais de 20 pessoas hoje presas e percebeu o quanto o brasileiro dispõe de tempo e de inteligência para fraudar, para enganar.
3: Luiz Lima acrescenta que 3 entidades investigadas teriam desviado mais de 6 bilhões de reais de aposentados, com descontos mensais que chegavam a R$50. Na avaliação do deputado, a CPMI contribuiu para recuperar recursos e dificultar a repetição das fraudes.
1: Segurança Pública.
2: Bom Gás, do PT Gaúcho, defende a aprovação de projeto que criminaliza a misoginia, entendida como ódio ou discriminação contra mulheres por sua condição de gênero. O deputado pondera que esse tipo de conduta alimenta a violência e viola a dignidade das mulheres.
3: Bom Gás pede que a Câmara vote logo a proposta, já aprovada pelo Senado. O parlamentar rejeita a ideia de que o projeto promova censura contra homens, mas diz que o objetivo é responsabilizar quem incentiva ou disse disseminam práticas de discriminação contra as mulheres.
2: Roberto Monteiro Pai, do PL do Rio de Janeiro, agradece a aprovação de uma moção de louvor ao filho Gabriel Monteiro na Comissão de Segurança Pública. Segundo o deputado, a homenagem reconhece a atuação do ex-vereador no combate à criminalidade.
3: Roberto Monteiro Pai também destaca o trabalho da policial civil do Distrito Federal, Deise Andrade, no enfrentamento ao feminicídio e à violência sexual contra crianças. O parlamentar ressalta a importância das ações de combate à violência contra as mulheres.
1: Economia.
2: A Câmara aprovou um projeto que reduz tributos pagos por empresas resseguradoras nacionais. O repórter Marcelo Lacher nos conta quais as medidas propostas.
5: O plenário da Câmara aprovou o projeto que reduz a carga tributária para resseguradoras nacionais. Resseguradoras são empresas que assumem parte dos riscos das seguradoras. Elas são responsáveis por uma espécie de seguro do seguro, usado principalmente em operações de grande valor ou com potencial para gerar perdas elevadas. O principal benefício proposto pelo projeto é a redução da alíquota da Contribuição Social sobre o Lucro Líquido, a CSLL, que hoje é de 15% e passa a ser de 9%. A proposta foi apresentada pelo deputado Esnaldo Bulhões Júnior, do MDB de Alagoas, com a justificativa de que as resseguradoras nacionais perderam o mercado a partir de 2019, com a eliminação de restrições à atuação de resseguradores estrangeiros. Segundo Esnaldo Bulhões Júnior, as resseguradoras estrangeiras não recolhem no Brasil CSLL e Imposto de Renda sobre Pessoa Jurídica, como as nacionais. Por isso, o projeto também isenta as empresas brasileiras de um adicional do imposto de renda. O projeto recebeu parecer favorável do relator, deputado Fernando Monteiro, do PSD de Pernambuco, mas não teve apoio do governo, como explicou o deputado Ayrton Faleiro, do PT do Pará.
6: Nós estamos tratando de um projeto que ele traz implicações financeiras, ordenamento de despesa, impactos nas finanças. Nós estamos numa reta final de governo, que tem um plano econômico em curso, que tem compromissos com a sociedade para fazer entregas. É hora de nós trazermos e aprovarmos aqui coisas que venham trazer impacto financeiro.
5: Para o relator, Fernando Monteiro, a arrecadação pode inclusive vir a aumentar, mesmo com benefício fiscal. Segundo ele, a proposta beneficia as empresas nacionais e pode forçar as estrangeiras a abrirem subsidiárias no país. Já o autor da proposta, Esnaldo Bulhões Júnior, disse que não há prejuízos para a arrecadação.
7: Não há um equívoco, não há nenhum prejuízo, não há nenhum problema. Apenas equaliza a empresa nacional, a empresa brasileira, dentro da concorrência com as empresas estrangeiras.
5: O projeto que reduz a carga tributária para resseguradoras nacional seguiu para análise do Senado. Da Rádio Câmara de Brasília, com informações de Antônio Vital, Marcelo Larcher.
1: Desenvolvimento Regional.
3: Leonardo Gadelha, do Podemos, reivindica o aumento da quantidade de água da transposição do Rio São Francisco destinada à Paraíba. O deputado afirma que o volume previsto atualmente para o estado é insuficiente para atender às demandas da população e do desenvolvimento regional.
2: Leonardo Gadelha argumenta que os canais da transposição comportam uma vazão superior à autorizada pela Agência Nacional de Águas. O parlamentar pede uma revisão da distribuição entre os estados do Nordeste diante do risco de agravamento da seca com a ocorrência de fenômenos climáticos extremos.
1: Transportes.
3: Euclides Petersen, do Republicanos de Minas Gerais, propõe financiar a modernização, ampliação e recuperação de aeródromos públicos de interesse regional. A ideia é criar um programa nacional que use incentivos fiscais para captar recursos de pessoas físicas.
2: Pela proposta, os contribuintes poderiam destinar parte do imposto de renda a projetos aprovados pelo governo. Segundo Euclides Petersen, a medida amplia a conectividade aérea e estimula o desenvolvimento econômico, o turismo e o acesso a serviços públicos no interior.
1: Trabalho.
3: Chico Alencar, do PSOL do Rio de Janeiro, defende a aprovação de um projeto de sua autoria que estabelece o fim dos penduricalhos, que são parcelas adicionais incorporadas aos salários de funcionários dos três poderes e que extrapolam o teto constitucional de R$ 46 mil brutos.
2: O legislador cita que 91% dos magistrados recebem acima do teto e, em sua avaliação, a medida vai combater a desigualdade salarial no país. Chico Alencar também cobra do Senado a aprovação do fim da escala 6x1 como medida de combate à desigualdade social.
3: Daniel Almeida, do PCdoB da Bahia, apoia as reivindicações da campanha nacional dos bancários. O deputado destaca a recomposição dos salários, o reajuste do Vale Refeição, a participação nos lucros e melhores condições de trabalho nas agências e no regime remoto.
2: Daniel Almeida também pede mudanças nas regras dos planos de saúde dos bancos públicos. Segundo o parlamentar, alterações normativas dos

0: últimos anos fizeram os bancários arcarem com uma parcela crescente dos custos.
1: Meio ambiente.
2: Delegado Matheus Laiola, do União do Paraná, apresentou o projeto que proíbe a caça esportiva em todo o país. A proposta altera a lei de proteção à fauna e também revoga dispositivos que tratam da regulamentação dessa modalidade de caça.
0: Segundo o delegado Matheus Laiola, a caça esportiva não pode se sobrepor à proteção dos animais e à preservação da biodiversidade. O parlamentar afirma ainda que a medida busca eliminar brechas na legislação e reforçar a proibição de práticas de caça voltadas ao lazer.
1: Esporte.
2: A Câmara aprovou uma política de incentivo ao futebol feminino no país. O repórter Antônio Vital tem mais informações sobre a proposta.
3: Há menos de um ano da realização da Copa do Mundo Feminina no Brasil, o plenário da Câmara aprovou o projeto do governo que define diretrizes para o desenvolvimento do esporte no país. O projeto inclui o futebol feminino como prioridade da política pública esportiva nacional, com foco na profissionalização e na equidade de oportunidades. O texto também exige a elaboração de um plano de legado social, esportivo e financeiro da Copa do Mundo da modalidade, prevista para ocorrer entre 24 de junho e 25 de julho do ano que vem em 8 capitais. A proposta prevê que o Ministério do Esporte deverá promover condições favoráveis para o futebol feminino e incentivar a igualdade salarial e a participação de mulheres na gestão do esporte e na arbitragem. O projeto limita a inscrição de atletas não profissionais em competições oficiais. Na principal divisão nacional, o limite será de 4 atletas amadoras por equipe, com redução gradual até alcançar a total profissionalização do esporte. O texto prevê ainda a criação de protocolos para combater a discriminação, a intolerância e a violência contra as mulheres no esporte. A medida abrange atletas, árbitras, treinadoras, torcedoras e demais profissionais. O projeto recebeu parecer favorável da relatora, a deputada Jaque Rocha, do PT do Espírito Santo. Ela acrescentou na proposta diretrizes como a proteção da integridade física e psicológica das jogadoras, o combate ao racismo e à violência. No plenário, o relator foi o deputado Ayrton Faleiro, do PT do Pará, que defendeu medidas de incentivo para a modalidade.
4: Achamos por bem que a gente incentive o futebol feminino. O futebol, na sua essência, ele cumpre uma função de integração, de convívio social. E quando a gente fala de futebol, a gente vem em primeira visão muito o futebol masculino. Mas se a gente for para, inclusive, os interiores de cada um dos nossos estados, nós vamos ver lá um crescente movimento também nos clubes profissionais da participação feminina.
3: Na mesma sessão, a Câmara aprovou o projeto que reconhece o futebol praticado no Brasil como manifestação da cultura nacional. Os dois projetos foram enviados para análise do Senado. Na Rádio Câmara de Brasília, Antônio Vital.
0: Danley de Deus Interrols, do PSD Gaúcho, sugere ao Ministério da Educação medidas para melhorar a formação dos profissionais de educação física para o atendimento de estudantes com deficiência. Ele defende a atualização dos cursos superiores para fortalecer a inclusão.
2: A sugestão de Danley de Deus Interrols também prevê mais atividades práticas, estágios e formação continuada sobre o tema. Ele avalia que a preparação atual é insuficiente e pode deixar professores inseguros para garantir a participação efetiva de alunos com deficiência nas aulas.
0: Termina agora o jornal Câmara dos Deputados, produzido pela Rádio Câmara, com trabalhos técnicos de Wellington Teles e a apresentação de Márcio Aquiles Sardi e Val Monteiro. Boa noite.
2: Uma boa noite para você. Ouça agora o Minuto do TCU.
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1: 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Boa noite.

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0: 5:01. Vamos ler o nosso salmo de hoje, o salmo do dia. O salmo do dia é o salmo 18, do rei Davi, um rei vitorioso. Davi é o regente do coro com palavras de canção como servo de Deus. Cantou a Deus o Senhor no dia em que o livrou de Saul e de todos os seus inimigos. O salmo de Davi diz assim: Ó Senhor Deus, como eu te amo, tu és a minha força. Ó Senhor, é a minha rocha, a minha fortaleza e o meu libertador. O meu Deus, a minha rocha que me esconde. Ele me protege como um escudo, ele é o meu abrigo e com ele estou seguro. Eu clamo a Deus pedindo ajuda e ele me salva dos meus inimigos. Louvem a Deus o Senhor. Eu estive cercado em perigo de morte e ondas de destruição rolaram sobre mim. A morte me amarrou com as suas cordas e a sepultura armou uma armadilha para me pegar. No meu desespero eu clamei ao Senhor e pedi a ele que me ajudasse. Do seu templo no céu o Senhor ouviu a minha voz e escutou o meu grito de socorro. Então a terra se tremeu e se abalou. As bases dos montes balançaram e tremeram porque Deus estava irado. Do seu nariz saiu fumaça, da sua boca saíram brasas de fogo devorador. Ele abriu o céu e desceu, com uma nuvem escura debaixo dos pés. Ele voou nas costas de um querubim e viajou rápido nas asas do vento. Ele se cobriu de escuridão e as nuvens grossas cheias de água estavam ao seu redor. Brasas e chuva de pedra saíram dos relâmpagos que estavam diante dele e atravessaram as nuvens escuras. Então o Senhor trovejou do céu. O Altíssimo fez ouvir a sua voz. Ele atirou as suas flechas e espalhou os seus inimigos, e os clarão dos seus relâmpagos os fez fugir. Quando tu, Senhor Deus, repreendeste os teus inimigos e furioso trovejaste contra ele, no fundo do mar apareceu os alicerces da terra que ficaram descobertos. Lá do alto, o Senhor estendeu a mão e me segurou, e me tirou de um mar profundo. O Senhor me livrou dos meus poderosos inimigos e daqueles que me odiavam. E de todos eles, eram fortes demais para mim. Quando eu estava em dificuldade, eles me atacaram. Porém, o Senhor me protegeu. O salmista nos fala do livramento de Deus de todos os seus inimigos, do Salmo 18 até o versículo que lemos, que é o versículo 18. Ele declara plenamente que se não fosse Deus, ele não teria vencido os inimigos que eram demais para ele. Na realidade, muitas lutas e muitos problemas, muitas das vezes, parece demais para mim, parece demais para você, parece demais para nós. Mas nada melhor do que fazermos como um salmista: clamar ao Senhor, pois ele há de escutar, de vir ao nosso favor e também nos dar a vitória. Pense nisso e tenha um bom dia.
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0: E de bem com a vida e junto com você, estou chegando na sua manhã desta terça-feira, em 18 de agosto de 2026. E vamos juntos, com muita alegria, descontração, sempre tendo o prazer de ser e ter a sua companhia. E estamos aqui junto com você, feliz da vida e, como sempre, tendo o prazer de estar ao seu lado, fazendo a festa no seu rádio. E a partir de agora até às 7, vamos ficar juntos, hein? Aqui pelo Bom Dia Muriaé, na 99.5 FM, você na melhor sintonia e com a melhor programação do seu rádio, com o melhor da música sertaneja. Já já teremos também a previsão do tempo, a prestação do serviço, as manchetes do dia, o alô aos caminhoneiros, vamos falar de esporte, falar de tudo aquilo que você precisa saber para ficar muito bem informado, tá bom? Então vamos juntos aqui nessa manhã, feliz da vida e já em boas companhias, hein? É, tá pensando o quê? O pessoal madruga junto comigo, ó. A Lúcia lá de São Paulo já mandou aqui, ó: bom dia, Marcos Rogério. Lembra daquele joguinho da velha? Lembra? Olha que bacana. Pessoal criativo demais, né? E a palavra do dia é: protege, prepara, age e abençoa. Vencendo aí que o joguinho, né? Deus é que prepara tudo, que nos protege, que age e que nos abençoa. Verdade. É, as coisas acontecem no momento exato planejado por ele. Bom dia, é o que manda pra gente aqui a minha amiga Lúcia lá de São Paulo. Valeu pelo carinho, Lúcia. Um abraço também quem já mandou aqui aquela xicrinha de café com aquela broa de, olha só, tem broa. Tem aquela caniquinha, ei, como diz o pessoal da roça, aquela caniquinha, né? É, aquela canequinha esmaltada que eu amo de paixão. Um abraço a todos vocês aí na roça. Bom dia, Deus enche o seu dia de luz e o coração de paz e a sua vida de muitas bênçãos. É a positividade e a alegria dos nossos ouvintes em abençoar o dia de alguém. Olha que bacana, hein? Meu amigo Cleito, filho da minha amiga a Maria José, daqui a pouco a gente ouve a sua voz. Vamos ouvir a voz também da Sandra Tavares, com a sua alegria, descontração e, como sempre, a listinha lá de Barão do Monte Alto, tá? O Adir da Farmácia tá mandando um abraço pra todo mundo que tá cuidando junto com a gente, lá pro Geana Gameleira e pra todos que estão aí escutando o programa. Um ótimo dia, Adir. Obrigado pelo carinho, tá? Bom dia, bom dia, bom dia. Já tô ligado. Quem fala isso aqui, sabe quem é? É o nosso amigo Newton Freitas, que também já tá ligado, tá junto com a gente. Obrigado pelo carinho. Bom dia, amigo. Bom dia. Quem também está desejando a gente um ótimo dia é o Wilson Ferreira. Um ótimo dia. E a todos vocês aí do sítio, da fazenda, da chácara, meus amigos vigilantes noturnos, porteiros de edifício, a todos do setor de enfermagem, os farmacêuticos de plantão, a você das redes hoteleiras, hospitalares, da força de segurança, meus amigos policiais, militares e civis, nossos companheiros também do Corpo de Bombeiros e do SAMU. Um ótimo dia para vocês. A você, catador de reciclagem, meus amigos garis, a você de qualquer profissão que seja, sendo ela lícita e abençoada pelo Papai do Céu, para garantir o pão de cada dia que você está nesse momento do trabalho, feliz da vida, como eu aqui, ó, feliz da vida, junto comigo, até às 7 da manhã, então vamos juntos com música bonita e começando bem, hein? Começando bem com Mococa e Moraci cantando pra gente, Vestido Molhado, 5 e 8.

0: Mocoque Muracy.
1: Bom dia, mulher. E a previsão do tempo.
0: E vamos juntos com a previsão do tempo pro dia de hoje, para você começar bem a sua terça-feira e já sabendo do que acontece. Será um dia de sol e um dia todo sem nuvens no céu, tá? À noite, o tempo também fica aberto e sem nuvens. Temperatura mínima em 14, máxima chega a 26 graus. A umidade relativa do ar tende a variar de 57% a 97%. Irmãs Galvão, no calor dos teus abraços. Essa é pra matar a saudade, hein? Que giro no tempo, vamos dar. 5 e 12.

0: dos grandes sucessos de As Galvãs, antigamente conhecido como As Irmãs Galvão. No calor dos teus abraços, 5 horas 15 minutos. Essa música, No Calor dos Teus Abraços, gravada pela dupla, né? As Galvão, antigamente que era conhecido como Irmãs Galvão, foi lançada em 1985, hein? Olha que giro do tempo, hein? É, e pela gravadora mais conhecida da época, a gravadora Chanceler, que alcançou aí um enorme sucesso nacional e chegou a ser disco de ouro em 1986, tá bom? Os compositores da música é Niceias Drummond e Cecílio Nela, que fizeram aí essa canção e que deu a elas, olha só, o disco de ouro em 1986 com essa canção, né? Eram mais conhecidas aí As Soberanas dos anos 70. Ei, irmãos Galvão, hein? É grande sucesso. 5h16, eu volto já com as manchetes do dia. 99,5
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7: Vamos então às manchetes do dia. O que já é notícia, o que já é destaques para você que está sintonizado com a gente, curtindo o nosso bom dia. Vamos então trazendo aí as principais manchetes de hoje para você que está aí na sintonia certa do nosso programa, sempre bem informado e trazendo as manchetes, começando pela nossa página. Dando um giro pela nossa página radiomuriaé.com.br, você encontra as seguintes informações. Corpo de ex-prefeito de Muriaé, pediatra Dr. Cristiano Canedo, é velado no Paço Municipal. Acidente da BR-356 deixa dois feridos próximo ao trevo do Vitrines. Prefeitos Marcos Guarino decreta luto oficial de 3 dias pela morte de Dr. Cristiano Canedo. Condutor em alta velocidade atinge ponto de blitz na BR-356, na altura do Distrito Vermelho. Casal morre em acidente. Casal morre em acidente da BR-116 em Orizânia. Bombeiros orientam estudantes sobre prevenção de incêndio.

0: em florestais. Repescagem da vacinação antirrábica será realizada em Muriaé. Encontro Muriaé pelos Objetivos de Desenvolvimento Sustentável aconteceu, né? Ontem, segunda-feira. Dando giro agora pelos principais jornais do Brasil e do mundo, Irã teme que novas sanções dos Estados Unidos agravem colapso econômico e agitação social. Petrobras aguarda licença do Ibama para nova perfuração na Foz do Amazonas. E mais, candidatos ao governo de Minas Gerais perdem mais votos do que ganham após o primeiro debate, é o que diz pesquisa Vox. TCE, Tribunal Superior Eleitoral, aceita ação contra Lula por abuso em homenagem no Carnaval do Rio de Janeiro. Flávio Bolsonaro elogia Cleitinho Azevedo, mas garante apoio a Flávio Rosco. Escolhe. Laura Cardoso, um dos principais nomes da dramaturgia do Brasil, morre aos 98 anos. Lula terá estratégia eleitoral em todos os estados e mira ampliar alianças no primeiro turno. Mulher cega há 5 anos volta a enxergar após transplantes inédito do próprio olho. Pablo Marçal afirma que o seu patrimônio é de 7,4 bilhões. Foi erro de digitação. Bolsa Família começa a pagar 13,1 bilhões e 19,3 milhões de famílias. Lei antifacção será discutida em audiência marcada pelo Senado. Eleitores com mais de 60 anos já são 23,2% do eleitorado e têm prioridade nas urnas. E mais, vamos trazendo mais informação. Agora as informações do esporte para você que está sintonizado com a gente. Presidente do Corinthians confirma renovação com o Memphis. Expectativa é de que o atacante esteja no CT e grava na manhã desta terça-feira para ser reintegrado no elenco. É isso aí. Difícil voltar. Guardiola expõe drama pessoal e admite possível aposentadoria. É isso mesmo, gente. Esse é o futebol, né? E muito mais pra você. Internacional e Remo empatam em 1-1 e você terá todos os detalhes de tudo o que acontece, principalmente sobre as Libertadores, né? Os jogos da oitavas de final. É, tem Flamengo e Cruzeiro, né? Essa quarta-feira. Enfim, tudo isso e muito mais, Jota de Souza vai trazer pra você em nossa programação.
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0: Bom dia, música. Luar da Cor de Prata. Canta pra gente, Pedro Bento e Zé da Estrada.

0: César e Paulinho, saco de ouro, o modão das antigas, essa aqui, 5:32 para você sintonizado com a gente. Olha, gente, os familiares do médico pediatra e ex-prefeito de Muré, Dr. Cristiano Caneto, que faleceu na manhã desta última segunda-feira em Belo Horizonte, informaram que o corpo chegou, né, à madrugada desta terça-feira, e o velório passou a acontecer a partir da 1h na Praça Coronel Pacheco de Medeiros, no Paço Municipal, a partir da 1h. Cristiano será sepultado hoje às 11h desta terça-feira no cemitério na parte baixa do Senhor do Bonfim. Os familiares, amigos e colegas de profissão e autoridades locais comparecerão ao local para prestar solidariedade. Reconhecido pelo atendimento humanizado e gerações de famílias muriaenses, Dr. Cristiano era uma figura amplamente querida e respeitada na zona da Mata Mineira. 5:33.
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4: Notas de falecimento. Esposa Maria da Consolação Freitas Canedo, filhos, netos e bisnetos, comunicam o falecimento de Dr. Cristiano Augusto Bicalho Canedo. O seu corpo está sendo velado no Paço Municipal da antiga prefeitura. O sepultamento será às 11 horas da manhã, na parte baixa do cemitério Senhor do Bonfim. Comunicamos o falecimento de Dr. Cristiano Augusto Bicalho Canedo. Outra nota. Esposa e filhos comunicam o falecimento de Adair Tomás, Adair Aló, e convidam para o seu sepultamento hoje, saindo o féretro da Capela Senhor do Bonfim às 8:30 da manhã para o cemitério local. Comunicamos o falecimento de Adair Tomás, Adair Aló.
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4: Vamos juntos aqui no nosso Bom Dia, na companhia dos nossos ouvintes. Fica ainda melhor a nossa manhã desta terça-feira, né? Hoje, 18 de agosto de 2026. E olha só quem também já chegou por aqui para prestigiar o nosso programa: a Cristina Rocha. Ô, Cristina, obrigado pelo carinho, juntamente com a família. Tudo de bom, tá? Obrigado pelo carinho. A Cristina Rocha mandou um áudio, daqui a pouco vamos ouvi-la. Quem mandou também uma mensagem pra gente, não importa quão difícil seja o seu momento atual, mantenha o foco, a cabeça erguida. Essa é a mensagem de... Deixa-me ver aqui. Quem mandou pra gente foi a Cida Gonçalves. Obrigado, Cida. Mas quem chegando por aqui, mandando mensagem de voz... Olha, mais gente chegando aqui, mandando mensagem de voz, é a Lúcia Martins. Ô Lúcia, bom dia, obrigado pelo carinho, tá? Daqui a pouco vamos ouvir também a sua mensagem de voz, tá bom? Obrigado pelo carinho. Olha, bom dia, que Deus esteja com você na caminhada deste dia e seja abençoado em todos os sentidos. Bom dia, Marcos Rogério, manda um alô para os ouvintes apaixonados da programação aí. O Carlinhos, também a dona Zilda, lá do Santa Terezinha. E abraço a todos que estão sintonizados com a gente, tá bom? Obrigado pelo carinho. Essa quem manda aqui, ó, é o Josmar. Ô Josmar, deixa com a gente. Obrigado pelo carinho aí do Carlinhos, também aí da dona... também aí da dona Zilda, no Santa Terezinha. Obrigado pelo carinho de sempre. O Sebastião tá chegando por aqui dizendo que Deus abençoe-nos. Obrigado pelo carinho, tá bom? Agora vamos conferir o bilhetinho da sorte para você que tá sintonizado aqui desde cedo e já com o bilhetinho na mão, hein? É doido para receber aquele abraço de milhões, hein? Quem sabe? Vamos lá, conferir hoje os bilhetes da Lotofaz e da Quina. A Lotofaz teve o seu sorteio ontem lá no Espaço da Sorte em São Paulo, do concurso 3.764, tá? Números sorteados, vamos lá. 23456. 23456. 789, 12 e 13. 789, 12 e 13. 15, 18, 21, 22 e 25. 15, 18, 21, 22 e 25. São os números sorteados aí nesse momento, hein? Que bacana, números sorteados, mas infelizmente não houve acertador no prêmio principal, tá bom, gente? Ah, que coisa, hein? É, não teve, mas teve quem fez 14 números e ganhou uma grana bacaninha, ó, R$2.160,55. É ou não é uma grana boa? É, gente, mais R$2.000, né? Ou seja, com 13 acertos, mais de 6.500 apostadores levaram R$35 por terem feito 13 números. Quem fez 12 números levou R$14. E quem fez 11 números acertou e ganhou R$7. E o prêmio de hoje, a estimativa é de R$5 milhões, tá bom? É isso aí. Pois bem, agora vamos à Quina, hein? A Quina também teve o resultado do concurso 7.094, que o sorteio foi ontem lá no Espaço da Sorte. Números sorteados, ó, 17, 24, 26, 42 e 80, 20, 17, 24, 26, 42 e 80, também não houve ganhadores no prêmio principal. Mas quem fez 4 números não levou uma grana baixa não, ó. É uma boa grana. Olha só, R$10.812,92. É ou não é uma boa grana, hein? 40 apostas levaram esse valor por terem feito 4 números. Quem acertou pelo menos 3, teve aí, ó, mais de 4 mil apostadores levaram R$99,73. Com 2 acertos, mais de 100 mil apostadores levaram R$4,10. Olha que bacana, que bacana. E hoje promete pagar aí, então, R$12.500.000 é o que promete pagar, então, a Quina. Olha só, então, um forte abraço para você que está sintonizado com a gente, curtindo o nosso bom dia, um ótimo dia para você aí na sintonia, tá legal? É assim que vamos, fazendo a festa no seu rádio, com muito mais música, alegria, informação e muita coisa boa acontecendo. E música chegando, olha só, com Rio Negro e Solimões, Vida de Cão. 5h43, acerte o relógio.

0: Aí, trio parada 2, Zeneto e Cristiano, vivendo aqui no mato, 10 minutos, faltando para 6 da manhã, um ótimo dia para você na sintonia da 99.5 FM, tá bom? Obrigado pelo carinho de sempre, vamos juntos com o nosso bom dia, até às 7 da manhã, trazendo muita música e informação para você que está sintonizado conosco aí, curtindo o nosso bom dia. Gente, olha só, em condutor em alta velocidade atinge ponto de blitz na BR-356, altura do Distrito de Vermelho. E olha só o que ocorreu, hein? Que coisa! Um acidente envolvendo aí um carro em alta velocidade e uma motocicleta e uma viatura da Polícia Rodoviária, também aí a de Dona Eusébia, né? Foi registrado na noite do último domingo na altura do Distrito de Vermelho, no quilômetro 356, a BR-356. De acordo com as informações repassadas pela PM, o condutor, ele descia a Serra de Pirapanema e seguia em alta velocidade, quando perdeu o controle do veículo e atingiu um ponto de blitz. A colisão atingiu a viatura parada da polícia e a motocicleta de um militar aposentado. O militar veterano, que estava sendo abordado na blitz, foi arremessado para o teto da viatura e os demais militares que estavam realizando a ocorrência conseguiram sair ilesos. Já o condutor do automóvel foi conduzido à delegacia e preso. O motorista recusou realizar o teste do etilômetro e as demais providências foram tomadas aí pela Polícia Militar Rodoviária. Tá certo? Olha que coisa, hein, gente? Em tempo de causar um grave acidente, um acidente com gravidades maiores, né? Graças a Deus, ninguém foi atingido ao ponto de vir a óbito, nada, mas olha só o quanto dano esse camarada cometeu e olha só também aí os ferimentos das pessoas. Que coisa, hein? Mas é assim, condutor em alta velocidade atingiu esse ponto de blitz, mas tudo será apurado conforme a necessidade e as providências adotadas pela própria polícia. 5h52, breve intervalo, eu volto já para falar com os caminhoneiros.
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2: Trazendo informações aos nossos amigos, irmãos caminhoneiros que estão sintonizados com a gente, curtindo aí o nosso bom dia, um ótimo dia para vocês que estão aí sintonizados conosco. É bom demais ser e ter aí a companhia de vocês, tá bom? Vamos juntos trazendo aí as informações para você que está sintonizado com a gente. Olha só, em multas de caminhões crescem em 3,9%. É uma maior movimentação de cargas. Isso acontece mais no Paraná, né? É isso mesmo, gente. Essas multas corriqueiras aí têm acontecido uma alta no Paraná. Olha só. Vamos trazendo para você então as informações referente a isso aqui. Um levantamento feito aí pelo site gringo. As multas aplicadas de caminhões no Paraná já subiram em 3,9% de fevereiro a maio de 2026. A movimentação de cargas nas rodoviárias também causou escoamento agrícola. E nesse intervalo, a média de multa é de 3,67 multas por placa contra 3,23 no ano passado. Em comparação aos demais anos e meses, quando a média era de 3,36 por infrações de veículos, ou seja, houve um crescimento aí de 9,4%. Outros dados que chamam também a atenção é para a segurança nas estradas. Segundo a Polícia Rodoviária Federal, o número de mortes nas rodovias federais também atingiu um patamar de 5,6 no primeiro semestre. Mesmo assim, caminhões participam de 28,6 de sinistros registrados que estiveram envolvidos em 50,5% das ocorrências com vítimas fatais. Então, nós temos aí, na realidade, um parâmetro para dizer aos motoristas: cuidado, prudência, sempre bom para seguir viagem, porque aí dá para ir e para voltar tranquilo, tá bom? Então, um forte abraço a você, meu amigo caminhoneiro e caminhoneira, que está sintonizado com a gente, curtindo o nosso bom dia, e canta trio Parada Dura para vocês. Trovão Azul.

Brasil, Parada Dura, Trovão Azul. 5:58. Bom dia para vocês sintonizados com a gente. Um ótimo dia, um bom dia para todos vocês na sintonia aqui da nossa 99, tá bom? Meu amigo José Ciribelli tá mandando abraços para todos que estão aí curtindo a nossa programação. Ele diz, ó, vim te trazer um bom dia com as bênçãos de Deus. Uma feliz terça-feira. Obrigado pelo carinho, tá? Quem também tá mandando abraços aqui, manda um alô aí para carroceiro lá na rua Muriel, no bairro Santa Terezinha, pro Tonho Carroceiro. Ô Tonho, obrigado pelo carinho, tá? Receba um abraço aí, então, do Elias da Conceição. Um abraço, querido. Obrigado pelo carinho. Daqui a pouco, vamos ouvir o áudio também da Glória, que mandou um áudio aqui. Quem também mandou áudio pra gente aqui é...

0: a Kátia Albuquerque. Obrigado, Kátia. Um ótimo dia para você, tá? Quem mandou também aqui é a minha amiga Aide, do bairro São Pedro. Um ótimo dia. Daqui a pouco veremos seu áudio também no momento da participação aqui dos nossos ouvintes. A todos vocês, um nosso bom dia. Obrigado pelo carinho de sempre, tá certo? Agora são 6 horas em ponto. Nós vamos dar aquela pausa porque vem chegando aí o programa Cadeia da Prece, na voz da pastora Silvia. E na sequência, eu volto com muito mais no nosso Bom Dia, trazendo para você aí a melhor programação do seu rádio na sua manhã, aqui com o Bom Dia Buriê. Agora, 6 horas em ponto, um bom dia!
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2: Muito bom dia, você ligadinho aqui na Rádio Muriá é, bom dia! Que Deus possa, de uma maneira muito especial, alcançar a sua casa, a sua vida e a sua família nesta manhã de terça-feira. É um prazer, mais uma vez,

dando início a esse dia, a essa programação, declarando que Deus é bom. Deus é bom o tempo todo e o louvor, ele deve estar continuamente nos nossos lábios. Olha, quero iniciar essa programação deixando aqui um abraço para o meu pastor Reverendo Wilson e um abraço dele também meu para você que está ligado aqui na programação da rádio. Que Deus possa abençoar a sua vida de uma maneira especial. Lembrando que hoje ali na Igreja Quadrangular Sede nós temos logo mais às 19h30 o grande culto de oração. A você que pode estar conosco, a você que mora ali na Barra, a você que precisa receber oração, precisa orar também, hoje às 19h30 nós temos um momento especial de intercessão, de oração, e você pode fazer parte conosco desse culto, tá bom? E amanhã às 15h nós vamos iniciar os 40 dias de milagres. Serão 6 semanas ministrando a respeito de fé, de oração, de clamor, de adoração, de súplica. Nós vamos estar ali às 15h orando por milagres, pregando sobre milagres. E você que precisa de uma intervenção de Deus, você que precisa de um milagre, esteja conosco às 15h amanhã. Nós vamos estar fazendo essa campanha na tarde da bênção. Serão 6 semanas, vão estar conosco ali homens de Deus, mulheres de Deus, ministrando a palavra. Então eu quero convidar você para se juntar a nós, tá bom? O culto é de 1 hora apenas. Mas olha, é 1 hora que faz uma grande diferença na nossa vida. Então esteja conosco, traga os seus pertences amanhã. Fotografia, documento, peça de roupa, litro de água, chave da casa. Olha, nós vamos estar colocando diante do altar e vai ser uma bênção em nome de Jesus, tá bom? Olha, nós também já estamos aí nos preparando para o próximo mês, onde nós teremos ali na igreja sede 2 grandes festas. Já aguarde aí, daqui uns dias a gente vai anunciando a data, tá bom? Teremos o grande batismo no mês de setembro e também o aniversário da igreja sede, tá bom? Fica aí já para você se antenar, ficar ligado nessa programação do mês de agosto e do mês de setembro. Mês de agosto, tarde da bênção, 40 dias de milagres. Aos domingos estamos ministrando uma série de pregações falando a respeito de família, com o tema Família em Construção, tá bom? E no mês de setembro, a nossa festa de celebração dos 58 anos da nossa igreja e também o grande batismo nas águas, a festa das águas. É tempo de nascer em Cristo, tá bom? Já vai guardando aí no seu coração. Olha, hoje eu tenho uma palavra aqui. Deixe o seu copo com água preparado, nós já vamos daqui a pouco orar com você. Olha, eu quero ler o texto de Marcos capítulo 10, Marcos capítulo 10, versículo 46, que diz assim: depois foram para Jericó, e saindo ele de Jericó com seus discípulos e uma grande multidão, Bartimeu, o cego, filho de Timeu, estava sentado junto ao caminho mendigando. E ouvindo que era Jesus de Nazaré, começou a clamar e a dizer: Jesus, filho de Davi, tem misericórdia de mim. E muitos o repreendiam para que se calasse, e ele cada vez clamava mais: filho de Davi, tem misericórdia de mim. E Jesus, parando, disse que o chamassem. E chamaram o cego, dizendo: tem bom ânimo, levanta-te, que ele te chama. Olha que notícia, que palavra de incentivo. Tenha bom ânimo, ele te chama. Tenha bom ânimo, levante-se, ele te chama. Olha, esse texto ele é muito conhecido, né? E quando nós meditamos aqui nessa passagem, a gente vê algumas coisas que esse cego fez e que nós precisamos também copiar, nós precisamos também praticar. A primeira, Jesus, ele vai chegando na cidade de Jericó e com ele uma multidão.
Bartimeu, cego, filho de Timeu, estava à beira do caminho. Eles ficavam ali nas mediações da cidade, na entrada da cidade, em muitos lugares, aguardando as pessoas que entravam e saíam. Era um ponto estratégico para aqueles que tinham algum tipo de deficiência. Cegos, surdos, mudos, paralíticos, ficavam ali na entrada da cidade para pedir esmola aos viajantes, aqueles que entravam, como eu disse, e aqueles que saíam. E Bartimeu ouviu que um alvoroço estava surgindo, porque Jesus vinha com os discípulos e com a multidão, e aonde tem multidão tem barulho, tem gente falando alto, tem passos, tem barulho de gente andando. E ele entendeu, tendo a percepção, porque era cego, tendo a percepção ao seu redor, que alguma coisa diferente estava acontecendo. De repente, quem sabe, ele pergunta para alguém ali perto, e alguém responde dizendo: olha, esse tumulto aí, essa multidão que vem passando aí, é porque Jesus, o Nazareno, está com eles. E aí ele não perde a oportunidade. Então, a primeira coisa que eu aprendo aqui é que nós não podemos perder a oportunidade. Existem oportunidades na nossa vida que, ao longo dos anos, ao longo do tempo, talvez você tenha mais de uma oportunidade como aquela. Mas existem oportunidades que são únicas. Existem oportunidades que vêm à nossa vida e nunca mais ela vai se repetir. Bartimeu, ele entendeu que aquela era a chance e nunca mais talvez ele teria outra chance. E ele começa a chamar a atenção de Jesus. Ele começa a buscar por Jesus. Nós temos que entender que existe a lei da oportunidade. E muitas pessoas deixam oportunidades preciosas passar desapercebido ou escapar das suas mãos. Aqui esse homem está nos ensinando: preste atenção às oportunidades que Deus te dá na vida. Porque tem muita gente que costuma dizer: ah, mas ninguém me ajuda, ah, ninguém me estende a mão, ninguém faz nada por mim. E nós temos que entender que Deus é justo e ele dá oportunidades durante a vida para todas as pessoas. E Bartimeu, ele vai abraçar essa oportunidade. E a pergunta que eu quero deixar aqui hoje, para a sua reflexão e para a minha, é esta: você tem abraçado as oportunidades que você tem recebido da parte de Deus? Porque o inimigo também coloca oportunidades disfarçadas de armadilhas. Preste atenção nisso. Tem oportunidades que são armadilhas do inimigo para você. Nem toda oportunidade que a gente olha e parece ser uma oportunidade, é uma oportunidade.

0: vinda de Deus. É uma oportunidade boa, é uma oportunidade divina, nem toda oportunidade. Às vezes Satanás coloca armadilhas no nosso caminho e a gente, sem discernimento, tem pessoas que por falta de discernimento, ele acaba caindo nessas armadilhas e achando que é a oportunidade. Então, fique atento, meu querido, você que me ouve nesta manhã. Pergunte para Deus: isso aqui, Deus, é uma oportunidade vinda da parte do Senhor ou é uma armadilha do inimigo para minha vida? Porque, meu querido, muitas pessoas têm caído em relacionamentos, têm caído em oportunidades que são armadilhas que Satanás coloca, e ele só depois vai caminhando para o fundo do poço, e depois ele diz assim: ah, mas eu achei que era uma oportunidade. Não, tenha discernimento, pergunte ao Espírito Santo se aquilo é da parte de Deus para você. Amanhã a gente vai continuar falando a respeito desse assunto. Oremos. Senhor nosso Deus e nosso Pai, obrigado, Senhor, pela tua palavra que nos serve de alerta, que nos serve de direção nesta manhã. Senhor, visita os quatro cantos dessa cidade. Visita, Senhor, agora a vida desse homem, dessa mulher que se encontra, meu Deus, buscando a direção e a resposta da parte do Senhor. Visita os enfermos, os problemáticos, os viciados. Ah, Jesus, visita esse que caiu na armadilha e agora não sabe o que fazer. Meu Deus, dá-nos discernimento e sabedoria para que nós possamos andar na direção certa e que o Senhor possa estar trazendo luz para a nossa vida. Consagro o copo com água, na autoridade do nome de Jesus eu oro, amém e amém. Deus abençoe você, amanhã a gente continua. Um forte abraço e até lá.
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3: Tô de volta aqui no seu Bom Dia, nesta terça-feira, 18 de agosto de 2026. E vamos juntos a partir de então com mais uma, né, mais a continuidade aí do nosso programa, mais um programa Bom Dia Muriaé no ar. E você, como sempre, curtindo o nosso Bom Dia, depois desse programaço Cadeia da Prece, que tivemos aí com a pastora Silvia, que volta amanhã, a partir das 6 da manhã, ela está de volta, tá bom? Aqui em nossa programação. E nós vamos dar continuidade agora no nosso Bom Dia, até às 7 da manhã, com muito mais para você, aqui em nossa programação, com muita coisa boa acontecendo, hein? Já já tem abraços aos aniversariantes, vamos ter a participação dos nossos ouvintes, fazendo a festa junto com a gente, aqui em nossa programação. Para você que tá chegando agora, chegou agora em nosso programa, chegou agora em nossa programação, seja bem-vindo, seja bem-vinda, obrigado pelo carinho de vocês, meus amigos aí do sítio, da fazenda, da chácara, que já estão aqui junto com a gente desde cedo, hein? Desde cedo. Um abraço pro Ademazim e também para a sua esposa Marta, lá em Pedra Alta, sempre curtindo o nosso Bom Dia, né, Ademazinho? Obrigado pelo carinho, tá bom? O Terim também, a sua esposa, obrigado pelo carinho, estão lá no curral trabalhando. A Marinha também, aí o Valteci, os netos, os filhos, todo mundo lá no curral trabalhando. E um abraço aí a todos vocês, obrigado pelo carinho aí desse povão maravilhoso aí da Pedra Alta, tá? Pro Zequinha, pra Conceição, meus cunhados, um abraço. Obrigado pelo carinho também do meu cunhadão aí, o Rogério, meu xará, tá? Um abraço também a todos vocês aí na Pedra Alta, sempre curtindo o nosso Bom Dia. 6:13, vamos então com a nossa programação no segmento aqui, junto com você. Pra você que tá chegando agora, tá se preparando pra ir pro trabalho, ó, se preparem, ainda é terça-feira, tá bom? Dá aquela despertada no sono aí, com aquele cafezinho do vovô e da vovó. Vovô, vovó, já tomou o cafezinho? Já? Deixa eu tomar um cafezinho aqui e vou tomar um cafezinho daqui a pouco, junto com o vovô e com a vovó. Obrigado pelo carinho de vocês que estão aí sintonizados com a gente. Acordaram tão cedinho aí pra tomar um cafezinho, né, vovô? Né, vovó? Que bacana, hein? A vovó Dalmi já tomou o cafezinho dela, tá? Também a minha amiga, a vovó de Janeiro, lá no Safira, tá lá sentadinha com a canequinha na mão, tomando cafezinho, curtindo nosso Bom Dia. Olha que coisa, hein? Um abraço, obrigado pelo carinho, tá? E de todos os vovôs e vovós, um Beijo no coração dos meus vovozinhos e vovozinhas que estão sintonizados com a gente, titios e titias, um nosso abraço e um nosso carinho aí para todos vocês, tá? Meus amigos taxistas, um ótimo dia para você. Você motorista de aplicativo, também um ótimo dia. Para você no comércio local, para você que vai trabalhar aí nas confecções, as costureiras e nossas amigas costureiras que já estão aí, aquelas que já estão na máquina, tem gente que já cedinho, vai no ritmo da nossa programação. Acorda aí, ó, junto com a gente aqui do nosso Bom Dia, 5 da manhã, já estão com seu cafezinho pronto, senta na máquina, põe a garrafa de café do lado e o radinho sintonizado na 99.5 e fica curtindo o nosso Bom Dia e trabalhando as costureiras, aquelas que fazem facção em casa também. O nosso abraço e o nosso carinho. Olha que bacana. Então, muito obrigado pelo carinho também das costureiras, dos nossos amigos garis, dos catadores de reciclagem, que também aí fazem um excelente trabalho. Um ótimo dia para todos vocês. E para você que está aí do outro lado, completando mais um ano de vida, hoje tem aniversariante na emissora, hein? É, hoje tem. Daqui a pouco eu te conto quem está girando o calendário aqui em nossa emissora hoje, em nosso grupo de trabalho. Que é bacana demais, hein? E eu tenho certeza que você vai gostar e vai homenageá-lo junto com a gente, tá bom? Obrigado pelo carinho de vocês. Vamos prosseguindo com o nosso Bom Dia. 6:15, 6:15, você sabe. É o encontro com a informação aqui no nosso Bom Dia.
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3: Juntos com o nosso Bom Dia, trazendo mais informações para você. Nosso departamento de jornalismo já a postos, hein? Atualizando a informação a todo momento, trazendo para você as novidades e tudo aquilo que é necessário para você ficar bem informado, tá bom? Já está no nosso site aí as manchetes sendo atualizadas e a todo momento. Vermelhinho gira pela cidade e qualquer fato que mereça maior destaque em primeira mão chega para você aqui no nosso Bom Dia. Corpo de ex-prefeito de Muriaé e pediatra Dr. Cristiano Canedo é velado no Paço Municipal. Acidente na BR-356 deixa dois feridos próximo ao Trevo do Vitrines. Prefeito Marcos Guarino decreta luto oficial de 3 dias pela morte de Dr. Cristiano Canedo. Condutor em alta velocidade atinge ponto de blitz na BR-356 na altura do Distrito do Vermelho. Casal morre em acidente na BR-116 em Orizânia. Bombeiros orientam estudantes sobre prevenção de incêndios florestais. Repescagem da vacinação antirrábica será realizada em Muriaé. Encontro pelos Objetivos de Desenvolvimento Sustentável aconteceu nesta segunda-feira e já tem mais detalhes para você, hein? Dando um giro agora pelos principais jornais do Brasil e do mundo. Irã temendo que novas sanções dos Estados Unidos agravem colapso econômico e agitação social. Petrobras aguarda licença do Ibama para nova perfuração na foz do Amazonas. E mais, candidatos ao governo de Minas perdem mais votos do que ganham após o primeiro debate, diz pesquisa Vox. Tribunal Superior Eleitoral aceita ação contra Lula por abuso em homenagem no Carnaval do Rio de Janeiro. Flávio Bolsonaro elogia Cleitinho Azevedo, mas garante apoio a Flávio Roscoe. Lula terá estratégia eleitoral em todos os estados e mira ampliar alianças já no primeiro turno. Laura Cardoso, um dos principais nomes da dramaturgia, morre aos 98 anos. Olha, gente, mulher cega há 5 anos volta a enxergar. Isso após o transplante inédito, hein, do seu próprio olho. Pablo Marçal afirma que patrimônio de 7,4 bilhões foi erro de digitação. Eleitores com mais de 60 anos já são 23,2% do eleitorado e têm prioridade nas urnas. Lei antifacção será discutido na audiência marcada pelo Supremo. Bolsa Família começa a pagar hoje 13,4 bilhões e 19,3 milhões de famílias. Libertadores, jogos de volta nas oitavas de final, hein? Flamengo, Fluminense, Cruzeiro, Corinthians, Palmeiras e Mirassol entram em campo em busca da classificação nessa próxima fase. Mas isso é papo para Jota de Souza trazer as informações para você, ele que sabe tudo e muito mais, trazendo as informações no programa Manhã da Muriaé com Gilson Júnior e à tarde com Marcelo Bittencourt, fazendo a festa do seu rádio também com as informações da Libertadores, do Campeonato Brasileiro, de tudo que rola no mundo dos esportes. É Jota de Souza que sabe tudo e muito mais, trazendo para você as informações durante todo o dia, tá bom? E logo mais, logo mais tem o Esporte Total que tá em festa, hein? E daqui a pouco eu te explico por quê. O Esporte Total logo mais vai estar em festa. Será que vai ter bolo, hein? Será que vai ter bolo? Que é isso, hein? Um abraço aí a todos do Esporte Total que estarão aqui logo mais trazendo aí pra você, com certeza, todas

0: as informações e a resenha esportiva, como de praxe, aqui às 6 da tarde em nossa programação. É assim a programação da Rádio Muriel. 6:20.
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0: E vamos com Juliano César cantando pra gente. Olha só, Juliano César chega pra cantar. Essa aqui tem muita gente que vai pensar. Será que muita gente pensa igual Juliano César? É, gente, não sei, né? Mas tem gente que pensa. Casar pra quê? Juliano César canta aqui no nosso Bom Dia. 6:20, um ótimo dia pra você. Pra você, moçada que tá indo pra escola aí, ó. Um bom dia, ótimos estudos, tá? Tudo de bom.
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0: Aí, Juliano César, casar pra quê? Que coisa, hein? Ei, Juliano César, 6h23 agora. Bom dia pra você sintonizado com a gente. Mas gente chegando aqui pra falar conosco, olha que bacana. Quanta gente mandando aí o seu abraço, o seu carinho aqui no nosso Bom Dia. Mais gente mandando aí tanto imagem quanto também mandando aí o seu áudio, né? A Magna Prado, obrigado pelo carinho, Magna. Daqui a pouco vamos ouvir o seu áudio, tá bom? Ô, Marlene Gonçalves e Maria da Conceição, feliz da vida junto com a gente, mandando aqui, ó, para o caminho, leveza para o coração, paz para os pais, para os dias, fé para as lutas, esperança e para o tempo, paciência e para a vida, Deus no controle. Obrigado, queridas. Um abraço, tá? A vocês aí. Muito obrigado. Quem também chegando por aqui, mandando seu abraço, mandando seu carinho, é o Sérgio do Serrote. Ei, Sérgio, lá do Serrote. Um abraço a todos vocês aí. Obrigado pelo carinho desse povão aí, tá? O Serrote, Monte Alverne. Luizinho, taxista, também já tá com a gente, mandando seu abraço. Daqui a pouco vamos ouvir. Que cada segundo do seu dia seja cuidado pelas mãos de Deus. Bom dia! É o que deseja pra gente. Também a Maria Aparecida. Um abraço, Maria. Muito bom dia e que o afeto nos cure a alma e que o carinho permaneça e que a gentileza prevaleça. É o que deseja aqui para todos nós. Também aqui o Carlos Magno. Obrigado pelo carinho de vocês. Vou um breve intervalo e volto já para atender os ouvintes que estão sintonizados com a gente e já mandaram o seu áudio aqui, tá bom? 6h25, acerte aí o seu relógio, um ótimo dia.
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1: Às 6:30, é hora de atender os nossos ouvintes que estão sintonizados conosco, curtindo aí o nosso bom dia, feliz da vida junto com a gente, como sempre tendo o prazer de ser e ter a companhia de vocês. Vamos agora, né, ouvir a voz dos nossos ouvintes que chegaram cedinho por aqui junto com a gente, curtindo aí o nosso Bom Dia. Eu começo por ele, que está sempre sintonizado com a gente, curtindo aí a nossa programação. Vamos lá, o Cleiton, vai lá, meu amigo.
8: Bom dia, Marcos Rogério. Aqui é o Cleiton, da Fazenda Vai Vem Macuco. Essa é uma música principalmente para minha mãe, Maria José. E para todos aí da rádio. E para tudo aqui do Macuco, Bofamia, São Fernando. Vambora para mais um dia para a luta. Bom dia.
1: Mais um dia, meu amigo. Vamos para a luta, vamos para a luta. É isso aí. Um abraço a você, ela com todo o seu alto astral e a sua listinha de sempre chegando por aqui. E tá só aumentando essa listinha, hein? É isso. Que coisa, hein? Vai lá, minha amiga, Sandra Tavares de Barão. Vai lá.
9: Bom dia, Rogério. Bom dia para toda a equipe da Rádio Muriaé. Um bom dia para todos os ouvintes aí. Um bom dia para a Márcia Simão, para o Márcio Simão, para a Márcia na Fazenda Baseira, Dona Graciema, Dona Nina, Marta Helena, Marta Tavares, a Fátima, o Gés, a Evelyn Patrocínio de Muriaé, Aparecida Santana, lá na Vila Vadier, a Liette no centro da rua, a Pequeno Bal no bairro do Rol Velho. Vou mandar também para todos os ouvintes aí que estão curtindo a programação da Rádio Muriaé aí. Vou mandar para a Juliana Pinheiro, para o Joe, para a Dona Derli, o Antônio, lá em Silveira Carvalho. E que Deus abençoe esse novo dia aí de cada um aí, Rogério. Seja um dia abençoado por Deus aí, regado de muitas bênçãos, muita saúde, paz, alegria para todos nós aí. Muita vitória nesse dia de hoje aí. Fica com Deus aí, Rogério. Tchau, tchau. Lá vamos nós para mais um dia aí com as graças de Deus e a Virgem Maria. Fica com Deus. Tchau, tchau.
1: Tchau, querida. Obrigado pelo carinho de você e todo esse povão maravilhoso de Barão e adjacências aí que você sempre manda aí o seu abraço, tá bom? Mas quem chega por aqui, vai lá.
10: Oi, Marcos Rogério. Bom dia. É a Cristina Rocha. Hoje quero mandar um abraço muito especial para uma pessoa muito especial, que é a Liliane Real Silva, lá na Fazenda Vai e Volta Macuco, que está fazendo aniversário hoje, recebendo de toda a minha família um grande abraço e as bênçãos dos céus. Muito obrigada, bom dia.
1: Bom dia, Cristina, obrigado pelo carinho. Vamos cantar parabéns já para ela, tá bom? Obrigado pelo carinho de sempre, mas quem chega por aqui, vai lá.
11: Bom dia, Marcos Rogério. Aqui é a Lúcia de Barão do Monte Alto. Quero desejar a todos vocês aí da rádio um dia abençoado, muita paz, muita saúde. Que Deus abençoe cada um de vocês.
1: Valeu, Lúcia, obrigado pelo carinho também aí. Mais uma de Barão do Monte Alto marcando presença aqui em nossa programação. Fico feliz demais. Um abraço com vocês aí de Barão. Um ótimo dia mais uma vez aí, tá bom? Mas quem chega por aqui, vai lá.
12: Bom dia. Aqui é o Luizinho, taxista de Rosário de Mira, e que Deus abençoa todos os ouvintes da Rádio Muriaé 99.5, e Deus abençoa os taxistas aqui de Rosário de Mira, mora aqui no Morro Marçal, Rodaí Calota, taxista, Carlinho do Táxi, João Vital, e José Corá, Zé Maria do Táxi, Rodrigo do Táxi, Vaninho do Táxi. E Deus abençoe a todos,

0: todos, colega e amigo, Deus abençoe a Rosiana, minha colega lá do, que mora lá na região de São Sebastião da Vaja Alegre, que é a esposa do Toninho, a esposa do Toninho, do Geraldo Jorge, e que Deus abençoe a todos os ouvintes da Rádio Mulher, que essa rádio é uma rádio muito alcançada, né? E Deus abençoe a todos que ouve aí. E o Sebastião Vital também, que mora lá no Pombal. Que Deus ajude ele também. Que Deus nos dê uma boa terça-feira para todos. E uma semana de boa e todo mundo com saúde. Em nome de Jesus.
1: Valeu, muito
0: Obrigado.
1: obrigado, Luizinho. Tudo de bom, obrigado pelo carinho do Luizinho aí, taxista, sempre sintonizado junto com a gente. Um ótimo dia pra você aí sintonizado com a gente. Mas quem chega por aqui, vai lá.
2: Bom dia, Marco Rogério, bom dia.
1: É o Paulo Serrote, é o Paulo lá do Serrote, a todos aí do Serrote, obrigado pelo carinho. Um abraço muito especial aí a você e a todos sintonizados com a gente aí, ó. Mais gente brotando por aqui, hein?
2: Bom dia, Marco Rogério, aqui do Cid Milano, nós estamos juntos, brota, brota.
1: Valeu, é o Adalto do Sítio Milano. E a todos aí do Sítio Milano, nosso abraço, nosso carinho. Um abraço a todos vocês. Olha, o melhor dia que tenho para lhe oferecer é hoje. Que Deus te abençoe, não somente hoje, mas todos os dias. Quem deseja pra gente esse lindo bom dia é a Maria. Obrigado, Maria. Um abraço. Maria da Guia, lá do Santa Terezinha, um abraço. A Nair Elisa tá pedindo um alô aqui pra Clemilda e também pra todos que estão aí curtindo o nosso programa, tá? Obrigado pelo carinho. Um bom dia, Marcos Rogério. Manda um alô aí para todos lá do São Cristóvão, também pro Arthur, pra dona Rita, pro Orlando, pra dona Ana e a todos lá do Vermelho 2, e a Marli Rodrigues e Cauã. Obrigado pelo carinho de vocês, tá? Bom dia, acima de tudo, fé e que ela nos ponha de pé a cada dia. Maria das Dores Costa, obrigado pelo carinho. Um abraço, querida. Tudo de bom, obrigado pelo carinho. Mas quem chegando por aqui? A Magda Prado. Magda, obrigado pelo carinho. Nós ouvimos aqui a sua mensagem off, tá? Vamos passar para o departamento de jornalismo para passar aí para os órgãos competentes, tá? Obrigado pelo carinho aí de você e a sua reivindicação. 6h36 agora.

Olha, vamos abraçando aqui os aniversariantes, a Cristina Rocha abraçando a Liliane Real Silva, lá da Fazenda Vai Vem, e hoje nós temos aniversariantes aqui na emissora, hein? É do timaço de esporte, Rogério Lúcio, meu xará, grande Rogério, tá girando hoje o calendário, recebo o abraço de toda a direção da rádio, dos companheiros de trabalho, de todos os amigos e de todos os familiares que certamente com muito carinho estão abraçando também aí, nosso companheiro de trabalho, Rogério Lúcio, da equipe do Esporte Total, que logo mais tá em festa, né? Tem que estar. Um abraço aí a você e a todos sintonizados com a gente que estão girando hoje o calendário neste 18 de agosto. Um ótimo dia, tudo de bom pra vocês. Desejamos que sejam esses anos de vida com muita saúde, paz e realizações pra você. E Vitor Léo canta pros aniversariantes do outro lado do rádio. 6:38 agora.

0: do outro lado do rádio. 6h42 agora. Bom dia para você sintonizado com a gente. Eu chamo a atenção aqui de todos os beneficiários do Bolsa Família, hein? Atenção, você que recebe aí o Bolsa Família, ó, começa nesta terça-feira, hoje, dia 18, o pagamento do Bolsa Família, que vai beneficiar aí 19 milhões e 300 mil famílias, com um total aí de 13 bilhões e 100 milhões de reais. O primeiro grupo a receber aí o benefício é aqueles que têm o número de identificação social, o final 1, que recebe hoje, tá? Já o calendário segue de forma escalonada até o próximo dia 31 de agosto. Final 2, dia 19, final 3, dia 20, final 4, dia 21, final 5, dia 24, final 6, dia 20, final 6, no dia 25, final 7, no dia 26, final 8, no dia 27, final 9, no dia 28 e final 0, no dia 31. O benefício mínimo é de R$600 por família, tá? Os adicionais de R$150 por criança de até 6 anos e de R$50 para gestantes, lactantes e crianças e adolescentes, conforme os critérios do programa, tá? Quem tem direito ao Bolsa Família são as famílias com renda de até R$218 por pessoa, desde que estejam aí com os dados atualizados também no Cade Único, tá? Não dá bobeira, não. Deixa e mantenha aí os seus dados atualizados no Cade Único para não ter suspensão do benefício ou perda dele, tá? O Ministério do Desenvolvimento e Assistência também Social alerta que as informações falsas sobre o possível poderá gerar uma possível suspensão do programa. Após as eleições, afirma que os pagamentos respectivos continuarão normalmente. Os municípios que estejam em situação de calamidade pública reconhecida pelo governo federal, o pagamento poderá ser antecipado até o primeiro dia do calendário. Já os valores movimentados pelo aplicativo, pode ser aí através do Caixa Tem, né? Usados pode ser para compra de débitos ou sacado também nas agências lotéricas ou as agências da Caixa, tá certo? Então, um ótimo dia para você que é beneficiário do Bolsa Família, não perca o time e vai aí receber o seu benefício, que com certeza te ajuda. 6h44.
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2: E vamos juntos até às 7, mas trazendo agora mais informações para você, informações importantíssimas para você que está sintonizado com a gente, curtindo aí o nosso bom dia. Olha só, excursão para o programa Silvio Santos acontece com o Silvio Santos, né, que acontece com a Patrícia Bravanel, será aí no dias 25 e 26 de agosto, tá? Com incluso aí com um tour pelos estúdios do SBT, almoço, lanche e participação no programa com chance até de ganhar prêmios, hein? O valor é R$350, aceite-se dinheiro, cartão ou PIX. Os interessados devem procurar Pedro Aredes no telefone 32 9899 9946 4043, 9999 9640 43. A comunidade Santo Cristo está convidando para as festividades do mês vocacional no mês de agosto, sempre às 19 horas, aos sábados e domingos do mês, tá? Com coroação, bingos, leilões e cantina. Tá ficando bacana demais. Convite para o Terço dos Homens. Acontece o Terço dos Homens nesta terça-feira, às 20 horas, na comunidade São José, do bairro São José. Convite também para o Terço Mariano, que acontece às quintas-feiras, às 19 horas, lá no Santuário Diocesano de Nossa Senhora Aparecida, no bairro do Porto. Toda segunda-feira tem o Terço dos Homens também, em Boa Família, na Igreja São Francisco, a partir das 7h30 da noite. Festa de Santa Mônica na comunidade, na paróquia Sem Nossa Senhora do Rosário, em Pirapanema. Acontece com o Trido, dia 22 agora, às 19 horas, celebração da palavra. Domingo, dia 23, tem aquela feijoada e olha só, hein, cavalgada, a partir das 11 horas. Quinta-feira, dia 27, dia da padroeira, tem missa às 7h30 da noite, celebrada pelo padre Giovanni Bacaré Moreira. Já a comunidade São Fernando convidando para a Santa Missa, que acontece dia 23 de agosto, agora às 19 horas. E você é um convidado especial para estar lá, tá? Um abraço a todos, povão maravilhoso aí de São Fernando, um abraço a todos vocês, tá? A paróquia São Paulo está convidando a todos para a Semana Nacional da Família, que acontece do dia 15 até dia 22 de agosto. Nos dias da semana tem missa às 19 horas, sábado dia 22, após a missa às 19h30, vai ter lançamento do livro Eu Não Nasci da Barriga da Minha Mãe. Venha viver momentos de fé, oração, comunhão com a sua família. Bacana demais as programações aqui das comunidades. Um forte abraço a todos vocês. Deixa eu mandar um abraço aqui a Dona Maria Ni e o Sr. José Ciranédio, lá no bairro Aeroporto, que estão sintonizados com a gente e sempre aí na sintonia do nosso Bom Dia. Um abraço a todos vocês aí do bairro Aeroporto, a Cândida, que também está sempre sintonizados com a gente, curtindo aí a nossa programação. Muito obrigado pelo carinho também da Cândida e da Zilda, do bairro Aeroporto.
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1: Nota de falecimento. 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Comunicamos o falecimento de Adair Tomás, Adair Aló.
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1: Nota de falecimento. 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

Rocha e de todos os familiares. Nosso companheiro de trabalho, Rogério Lúcio, o programa Esporte Total tá girando hoje o calendário e fazendo a festa aqui no rádio, né? Programa Esporte Total, né? Rogério Lúcio, completando mais um ano de vida, recebendo abraço da direção da emissora, dos colegas de trabalho, dos companheiros e também, claro, de toda a família, que com muito carinho um abraço a ele e a todos os aniversariantes do dia de hoje. O nosso abraço e o nosso carinho.

desejamos que sejam eles com muita saúde, paz e grandes realizações. E vem chegando a última de hoje com Zezé de Camargo e Luciano cantando pra gente antes de voltar pra casa. É isso aí. Um abraço a você, obrigado pelo carinho de sempre. Vem chegando o Jornal da Itatiaia e Gilson Júnior na sua manhã, dando tom da sua manhã no Manhã da Muriaé à tarde. Marcelo Bittencourt fazendo a festa no seu rádio, tá bom? Logo mais tem Esporte Total, hein? É isso aí, com ele, Rogério Lúcio, também a todo mundo que tá aí sintonizado com a gente. Um ótimo dia, a gente se encontra amanhã. E até lá, se Deus disser que sim.

0: morre aos 98 anos, um dos maiores nomes da dramaturgia do Brasil.
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0: 7:01, Jornal da Itatiaia. Hoje é terça-feira, 18 de agosto de 2026. Você está na companhia de Eustáquio Ramos e Fernanda Viegas. Muito bom dia para você que está sintonizado com a gente. Nós estamos ao vivo também no YouTube, no site, no aplicativo da Itatiaia, na Alexa, na TV a cabo e no canal 957 da Parabólica Digital. A partir de agora, toda a rede Itasate reunida para trazer os principais destaques de Minas, do Brasil e do mundo. E nós começamos com o trânsito.
3: Carro capota na faixa da esquerda da rodovia Fernão Dias e trava completamente o trânsito na pista em direção a Belo Horizonte. Esse acidente aconteceu na altura do quilômetro 484, na chegada a Regape, em Betim, já causa mais de 4 quilômetros de fila. Não há previsão de liberação total da pista. No sentido São Paulo, nesse mesmo trecho, a Fernão Dias apresenta trânsito livre. Ainda nas estradas, saída de Ribeirão das Neves para Belo Horizonte, também com movimentação intensa por conta do fluxo intenso de veículos. Esse cenário permanece até as proximidades do posto Bonanza em Contagem, também na Grande BH. Mais à frente, o motorista volta a enfrentar congestionamento na altura da reta do Califórnia em direção ao anel rodoviário. Direto da Central de Trânsito Itatiaia MIV, repórter Isabela Gouveia.
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0: Terça-feira com tempo estável e seco em grande parte de Minas Gerais. O dia será de variação de nebulosidade no centro-leste mineiro devido ao transporte de umidade do oceano para o interior do continente. No restante do estado, predomínio de sol e baixos índices de umidade à tarde. A tendência é de intensificação da massa de ar seco no estado, favorecendo a ocorrência de índices críticos em todas as regiões até a próxima sexta-feira. Céu parcialmente nublado a claro no Jequitinhonha, Mucuri e Rio Doce. Céu claro a parcialmente nublado na Zona da Mata, Campo das Vertentes e Metropolitana. Demais regiões, céu claro a parcialmente nublado com névoa seca. BH terá um dia de céu claro a parcialmente nublado com temperatura máxima marcando 29 graus. Repórter Aline Neves.
1: 7:03. A cultura brasileira perde uma das maiores referências. Morre em São Paulo, aos 98 anos, a atriz Laura Cardoso, ícone da dramaturgia. Da capital paulista, o repórter Yuri Cavalieri, ao vivo, tem as informações. Bom dia, Yuri.
4: Bom dia, Eustáquio. De acordo com Fátima Cardoso, que é a filha da atriz, Laura morreu na noite desta segunda-feira por volta das 11:20, após se sentir mal em casa no bairro Sumaré, Zona Oeste, aqui de São Paulo. O velório será realizado daqui a pouco, às 8 horas da manhã, e vai até às 2 da tarde, no funeral home que fica na região central da capital paulista, porém será fechado ao público. A morte da atriz foi comunicada pela família por meio do perfil oficial dela no Instagram. Fernando Faria, que é bisneto de Laura Cardoso, responsável pela página, publicou uma homenagem à artista. Com amor, lembranças eternas e saudades que jamais se apagarão, escreveu. Nascida em 1927 no bairro do Bexiga, aqui em São Paulo, Laurinda de Jesus Cardoso Balerone era filha de imigrantes portugueses. Ela começou a carreira artística aos 15 anos no rádio teatro e depois se tornou uma das pioneiras da televisão brasileira. Em 1952, Laura Cardoso estreou no programa Tribunal do Coração da recém-inaugurada TV Tupi. Ao longo da carreira acumulou mais de 100 trabalhos e participou de mais de 60

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0: 60 novelas em emissoras como Tupi, Excelsior, Record, Cultura e Globo. Na TV Globo, onde estreou em 1981 na novela Brilhante, Laura construiu uma das trajetórias mais longevas da emissora. A atriz mantinha contrato vitalício com o canal e estava afastada das novelas desde 2019. A gente lembra que o último trabalho dela em uma novela foi como Matilde Azevedo, em A Dona do Pedaço. Entre os papéis que ficaram marcados na trajetória da atriz estão Isaura, mãe de Ruth e Raquel em Mulheres de Areia, de 1993, e Guiomar, de A Viagem, de 1994. Além da televisão e do teatro, Laura Cardoso também teve uma carreira de destaque no cinema, com mais de 20 filmes. A atriz ainda trabalhou com dublagem. Na década de 60, emprestou a voz à personagem Betty, de Os Flintstones. Vários artistas já publicaram homenagens nas redes sociais a Laura Cardoso. Eustáquio Ramos e Fernanda Viegas.
1: Obrigada. Yuri Cavalieri, ao vivo de São Paulo, 76. A Petrobras deve levar de 15 a 20 dias para concluir a perfuração do Poço Morfo e estimar o tamanho da reserva de petróleo encontrada na costa do Amapá.
2: Ontem, a empresa confirmou a presença de petróleo na bacia da Foz do Amazonas, mas ainda não se sabe qual é o volume da possível reserva.
3: O anúncio da descoberta de petróleo no Poço Morfo, que fica na bacia da Foz do Amazonas, no litoral do Amapá, na região norte do Brasil, foi feita depois de a estatal ter identificado na semana passada a presença de hidrocarbonetos no local. Esse poço está a cerca de 175 quilômetros da costa, em uma área de águas profundas chamada de margem equatorial. Essa descoberta é considerada promissora, mas ainda não significa que a Petrobras saiba o quanto de petróleo existe ali. A empresa ainda precisa terminar a perfuração e delimitar o reservatório. Ainda faltam cerca de 1.000 metros e esse trabalho, segundo a Petrobras, deve levar de 15 a 20 dias. Ontem, em uma coletiva de imprensa realizada no município de Oiapoque, no Amapá, a presidente da Petrobras, Magda Chambriá, afirmou que a empresa vai continuar explorando a área, destacando o potencial para recompor as reservas brasileiras, que hoje dependem em mais de 80% do pré-sal.
4: Confirmando as nossas expectativas, é claro que nós vamos prosseguir, continuar a perfuração desse poço, prosseguir com a exploração da área. Eu disse aqui ainda agora que só nesse bloco nós temos mais 3 poços a perfurar. Nessa área, além desses 3, temos outros 5. Mas a razão da nossa alegria é a constatação de que, tudo dando certo, e até agora tudo deu certo, a gente tem o condão de produzir uma área que pode ajudar de uma maneira muito importante a recomposição das reservas da Petrobras e do Brasil a partir do declínio da produção do pré-sal.
3: A estatal já investiu até agora cerca de US$ 300 milhões na perfuração do Poço Morfo. A operação custa em média US$ 1 milhão por dia. A exploração da região, no entanto, é acompanhada de perto pelos órgãos ambientais. Em fevereiro, o IBAMA aplicou uma multa de R$ 2,5 milhões à estatal, depois de um vazamento de fluido de perfuração que ocorreu nesse mesmo local. A empresa afirma que as exigências do IBAMA foram incorporadas ao novo projeto e que a operação conta com equipamentos de segurança e um plano de emergência para proteger a fauna e a flora em caso de acidentes. De Brasília, Pedro Nascimento.
5: Agora, a análise do âncora da CNN Brasil, William Vac.
6: A descoberta de petróleo pela Petrobras na Foz do Amazonas foi hoje uma das principais peças da campanha de Lula pela reeleição. Isso é bastante previsível que fosse assim. A descoberta, aspas, pode ser o passaporte para o futuro, aspas, disse Lula. É praticamente a mesma frase de 20 anos atrás, quando a Petrobras anunciou a primeira grande descoberta do pré-sal. Lula ganhou aquela eleição, elegeu um poste como sucessora, juntos fizeram da Petrobras a mais endividada empresa de petróleo do mundo. Isso não foi azar. Foi o resultado de Petrobras, transformada no principal palco do escândalo de corrupção da Lava Jato. Aparelhada politicamente, usada como canal de desvios, obrigada a congelar preços, investir em erros, além de abastecer o caixa de partidos e enriquecer agentes individuais em conluio com empreiteiras. Mais do que esse escândalo monumental que prossegue vivo na memória coletiva, a descoberta daquele petróleo trouxe uma lição que

0: falta a Lula hoje. Adquirir petróleo vale pouco, sem se saber o que fazer com ele. A atual descoberta reforça o papel central que está aí, diante do Brasil, na chamada nova geopolítica das commodities, e a geopolítica dos combustíveis fósseis e bioenergia, a geopolítica dos minerais raros, a geopolítica da produção de grãos e proteínas. Ao falar, pela segunda vez, depois de uma segunda descoberta de petróleo, de passaporte para o futuro, Lula revela o que faltou naquele passado recente, onde sobrou corrupção. Faltou inteligência estratégica, visão, um verdadeiro projeto de país. Tudo isso trocado pela ambição de usar o petróleo para se eternizar no poder.
1: Da CNN em São Paulo, William Vac.
2: 7:11, daqui a pouco, em Sabatina, Patrus Ananias detalha planos para governar Minas Gerais.
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11: 7:13.
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11: Isabela Gouveia, acidente neste momento aqui no Barreiro, em Belo Horizonte. Dá detalhes pra gente.
13: Eustáquio, um ônibus atropelou um cavalo na Avenida Senador Levin do Coelho, na região do Barreiro, aqui em Belo Horizonte, na pista sentido bairro, próximo ao posto Jatobá. Trânsito bastante movimentado na região. O cavalo ainda está caído na pista. Ainda não há informação se esse animal está vivo ou não, mas a Polícia Militar está no local. Em breve a gente traz mais informações sobre esta ocorrência. Quem puder dirigir pela região do Barreiro vale evitar agora a Avenida Senador Levin do Coelho. Destacando também a situação das estradas na rodovia Fernão Dias, como a gente acompanha aqui na Itatiaia, tem um carro capotado na faixa da esquerda, no sentido Belo Horizonte, na chegada a Regap em Betim, na região metropolitana. Agora, de acordo com a concessionária Motiva Minas SP, uma pessoa ficou ferida em estado leve e outras duas saíram ilesas desse acidente. A vítima, que ficou em estado leve, recusou encaminhamento a uma unidade hospitalar, mas ainda sem previsão de liberação total da pista. Já são mais de 5 quilômetros de congestionamento. A Via Expressa é um caminho alternativo, mas também já apresenta lentidão por conta do fluxo intenso de veículos para quem segue em direção a Belo Horizonte. Volto com vocês aí no estúdio.
2: Obrigada, Isabela Gouveia.

0: E agora 7:15.
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0: Sabatina da Itatiaia com candidatos ao governo de Minas. O candidato do PT, Patrus Ananias, defende o fortalecimento de políticas públicas no estado.
2: O candidato do PT ao governo de Minas, Patrus Ananias, é o participante desta terça-feira na série de sabatinas da Itatiaia com postulantes ao Palácio Tiradentes. O deputado federal e ex-prefeito de Belo Horizonte iniciou as respostas dizendo que pretende governar Minas Gerais para investir em políticas públicas no estado.
3: O nosso compromisso é colocar Minas Gerais e o seu povo no devido lugar que merecem. E vamos priorizar então enfrentar a violência e o crime organizado com fortes políticas de segurança pública que respeitem sim os direitos humanos, mas que confrontem o crime em todos os seus níveis, seja no nível mais elevado de empresários associados ao crime e também no confronto para garantirmos o acesso das políticas públicas aos nossos territórios mais empobrecidos. E o compromisso com a saúde, tão mal em Minas, o compromisso com a educação, com a escola pública de qualidade, desde educação infantil, desde a creche, a universidade pública. Lembrando que em Minas nós temos duas universidades a serem devidamente implementadas. É por esses compromissos, por esses desejos de bem servir ao povo de Minas que eu me coloquei com muita alegria, com muita fé e com muita esperança como candidato e com muita expectativa de ganharmos as eleições e bem governarmos o nosso grande e querido estado.
2: Patrus criticou os governos de Romeu Zema, do Partido Novo, e de Matheus Simões, do PSD, candidato à reeleição, a respeito das isenções fiscais concedidas a empresas. O candidato do PT pregou a transparência nas renúncias fiscais e se disse contra o repasse de recursos públicos para entidades privadas.
3: Primeiro, a transparência, né? O povo tem que saber. Eu deixo com reservas. Na verdade, o último governante de Minas, os últimos mandatários de Minas, eles estiveram a serviço única e exclusivamente do setor privado. Eles não governaram para o povo de Minas, pensando na vida das pessoas, as famílias, nessas políticas públicas mencionadas. Foi um desgoverno total para o estado de Minas Gerais. A quem interessa isso? Por trás disso, alguns setores privados ganhando, né, os seus lucros e tal. Em determinadas circunstâncias, devido. Eu não sou contra o setor privado, mas o setor privado tem que estar compatibilizado também com o bem comum, com o interesse público, coletivo. Então, nesse sentido, nós vamos enfrentar essa dívida. Primeira coisa, nós vamos tornar transparente. Devemos para quem? Reitero aqui o nosso compromisso. As contas públicas vão ser abertas. O povo de Minas vai saber quem está recebendo, quem está sendo isento.
2: A sabatina completa com o Patrus Ananias está disponível no canal da Itatiaia no YouTube e os destaques estão publicados no site itatiaia.com.br. Repórter Bernardo Estilac.
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4: Ô Berta, depois de Cleitinho declarar apoio a Flávio Bolsonaro, qual será a estratégia de Flávio Roscoe, candidato do PL ao governo de Minas, para atrair o voto do eleitor bolsonarista, hein? Bom dia.
5: Bom dia, Eustáquio. Bom dia, Fernanda. Bom dia, amigos da Itatiaia. Depois de participar nesta segunda-feira, 17, do lançamento de Flávio Roscoe ao governo de Minas, Flávio Bolsonaro segue em campanha hoje em Belo Horizonte, ao lado do seu xará e candidato do seu partido. Flávio Roscoe também terá o reforço do deputado federal Nicolas Ferreira. Roscoe aposta na associação com Flávio Bolsonaro e Nicolas Ferreira para se beneficiar do eventual potencial de transferência de votos de ambos. Pouco conhecido do eleitorado, Roscoe precisa mais do que nunca da atração do bolsonarismo para ganhar competitividade no curto espaço da campanha. As últimas pesquisas de intenção de voto colocam na lanterna da corrida, considerando os seis candidatos mais competitivos da sucessão mineira. Mas Flávio Roscoe tem um problema. O campo de candidaturas bolsonaristas está congestionado. O senador Cleitinho, confirmado na disputa na data limite de registro das candidaturas, declarou apoio a Flávio Bolsonaro no primeiro debate da Band. Cleitinho evitou se vincular na pré-campanha de forma orgânica ao bolsonarismo para não comprometer o seu trânsito junto ao eleitorado popular de inclinação lulista. Flávio Roscoe alfinetou nesta segunda-feira, aspas, se não tivesse a nossa candidatura, talvez, Cleitinho, seria nem esquerda nem direita. Agora que tem, tem o apoio a Flávio Bolsonaro, fecha aspas. Flávio Bolsonaro articulou em princípio para ter um palanque em Minas em torno de Cleitinho. As hesitações do senador em definir a sua candidatura e em ser o palanque principal de Flávio Bolsonaro no estado levaram o PL a lançar Flávio Roscoe. O eleitor de raiz bolsonarista está agora diante de uma cesta de opções. Cleitinho, Flávio Roscoe e ainda o governador Matheus Simões, que embora apoie Romeu Zema na disputa presidencial, tem trajetória e inclinação ao bolsonarismo. Se a campanha de Flávio Roscoe der sinais de que vai alavancar a partir da primeira semana do horário eleitoral gratuito, que se inicia no próximo 28 de agosto, as lideranças do bolsonarismo vão seguir apostando nele. Mas se prevalecer a percepção de que a candidatura não é suficientemente competitiva, o que acontece é amplamente conhecido na história das campanhas eleitorais. Tem até nome: cristianização. Em outras palavras, as lideranças migram para a segunda opção com maior competitividade na disputa. Berta Macaron para o Jornal da Itatiaia.
0: 7:21. Daqui a pouco, o candidato à presidência, Flávio Bolsonaro, fala com exclusividade a Itatiaia.
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0: entrevista exclusiva ao Jornal da Itatiaia. O parlamentar que está em Belo Horizonte conversa agora ao vivo com a repórter Edilene Lopes. Bom dia, Edilene.
1: Bom dia, Eustáquio. Bom dia, Fernanda.
2: Bom dia.
1: Bom dia aos ouvintes da Itatiaia. O senador Flávio Bolsonaro, candidato à presidência da República pelo PL, cumpre a agenda aqui em Minas Gerais e é o nosso primeiro entrevistado da série de entrevistas com os presidenciáveis. Senador, muito obrigada pela entrevista. Bom dia.
3: Bom dia, Edilene. Bom dia, Minas Gerais. Bom dia a todos que nos assistem e a todos que estão no estúdio.
1: Senador, um clássico das nossas entrevistas é começar falando sobre a agenda aqui no estado. O senhor tinha uma previsão de ontem ir a Juiz de Fora, mas em função do mau tempo acabou não cumprindo a sua agenda. Qual era o seu plano lá? O senhor volta? Quais foram as agendas de ontem? Quais são as de hoje?
3: Bom, ontem, infelizmente, nós não tínhamos nem autorização para decolar em direção a Juiz de Fora por causa do mau tempo. Estava organizada uma motociata lá e depois um comício num local que é muito emblemático para toda a minha família, que foi onde o presidente

0: Bolsonaro levou uma facada proferida por um ex-integrante do PSOL. E além disso, até o nome Juiz de Fora, né, Gilene, é algo que tem muita relação com o momento que a gente está vivendo hoje. Por que que é Juiz de Fora? Porque em determinado momento da nossa história, os juízes que tinham nessa região eram juízes que eram totalmente parciais, juízes que tendiam para algum lado, né? Ou seja, não faziam justiça. Então era necessário que viessem juízes de fora de Juiz de Fora para que esses julgamentos fossem os julgamentos justos. Muito parecido com o que o presidente Bolsonaro passou recentemente aqui em Brasília. Ele está condenado a mais de 27 anos de prisão porque ele foi julgado pelos seus próprios inimigos. Então, além de quase terem tirado a vida dele lá, ele fala sempre que é a segunda data de nascimento dele, que é 6 de setembro de 2018, também tem essa relação com o momento histórico que nós estamos vivendo hoje, que o Brasil de verdade precisa de juízes da Suprema Corte, né, que sejam uma espécie de juízes de fora. E a agenda aqui em Minas Gerais, fizemos ontem o lançamento, né, com muita honra para nós, da candidatura do Flávio Rosco pelo PL, nosso candidato aqui ao governo, né, junto com o Domingos Sávio. Foi minha primeira agenda depois do Rio de Janeiro, primeira vez que pisamos aqui e com o pé direito em Minas Gerais para fazer essa agenda bacana. E hoje vamos estar aí nas ruas fazendo algo que meu adversário não pode fazer, que é estar no meio do povo. Então vou estar no meio do povo, na rua, e fazendo um adesivaço ali no comitê onde o Nicolas montou. E depois a gente vai tomar um café ali no Café Nice, que tem essa tradição também, né, de que JK teria tomado um café lá antes de se tornar presidente. Então, quem sou eu para quebrar essa tradição? Vamos lá tomar um cafezinho também, para, se Deus quiser, Deus nos abençoar, para que eu seja o próximo presidente do Brasil.
1: Agora, senador, como é que vai ser o uso da imagem do pai do senhor na sua campanha? Inteligência artificial, por enquanto, tem, né, cheio de cuidados, algumas proibições, mas o senhor está trazendo a trajetória do pai do senhor. Como ele vai estar presente? Como o senhor vai se separar também para dizer, olha, eu sou Flávio Bolsonaro autônomo, tenho meu próprio governo, tenho minha autonomia?
0: Não, o presidente Bolsonaro vai estar sempre em todos os segundos da minha campanha, né, do meu coração, na minha cabeça, do meu lado. É uma pessoa que para mim é a referência de vida, é a referência profissional, eu acho que é a referência para milhões de brasileiros. É sempre difícil comparar, né, Gilani, o filho do Pelé com o Pelé, né? Então, o presidente Bolsonaro é o Pelé, né? Eu sou o Flávio Bolsonaro, tenho sangue de Bolsonaro e vou fazer do meu jeito, né, com as minhas convicções, que são as convicções que eu aprendi dentro de casa com ele como professor, e aprendi muito com os seus acertos, com os seus erros. Então vai ser uma campanha que o jurídico vai me dar o limite até onde eu posso usar a imagem do presidente Bolsonaro e de que forma. Isso é mais um sintoma de que nós não estamos numa democracia plena, né? Se não é porque uma pessoa está com seus direitos políticos cassados que ela não pode ter opinião. Você sabe que até na Itália de Mussolini, né, que é o símbolo desse nefasto período do fascismo que o mundo passou, até lá os presos podiam se comunicar por carta. Até na África do Sul, Mandela podia se comunicar por carta. Aqui, o relator do processo dele, que é o Alexandre de Moraes, ele não permite que o presidente Bolsonaro sequer se comunique por carta, proíbe a visita de seus filhos, enfim, proíbe tudo. Ele quer matar, ele quer enterrar vivo o presidente Bolsonaro, só que o efeito é o contrário. Porque as pessoas se indignam mais, pensam cada vez mais nele. Por onde eu ando, Gilene? Não tem como. Por onde eu ando, todos os dias, as pessoas vêm abraçar e chorar e falam assim: esse abraço aqui é pro seu pai. Manda um abraço pro seu pai. Nesse momento eu tô dizendo: olha, agora eu tô impedido até de dar um abraço nele, mas assim que eu tiver condições eu vou transmitir o seu abraço, a sua mensagem de carinho. Então, assim, eu vou usar no limite do que a legislação permitir. Mas não adianta, né? As pessoas olham pra minha face aqui, pra esse rostinho, e já enxergam logo o Jair Bolsonaro também. Isso é motivo de muita honra para mim, porque eu não acho que parece, mas todo mundo fala que parece, já tô acreditando que eu pareço com meu pai mesmo.
1: Senador, o senhor tem um palanque aqui em Minas Gerais oficial, que é o Flávio Rosco, e o ex-presidente da FIENG, tem o Domingos Sávio, deputado federal, que é o candidato ao Senado, mas o senador Cleitinho declarou apoio ao senhor no primeiro debate que foi realizado na TV Band. O senhor cogita a possibilidade de um palanque duplo mesmo, que informal? Como é que o senhor avalia?
0: Não, em primeiro lugar, eu quero agradecer o Cleitinho. Então, o Cleitinho é o cara que convive comigo lá no Senado, é um cara do bem, você vê que ele fala sempre com o coração. Parece que ontem a família toda dele também declarou que vai votar em nós. Eu já caminhei, né, com o Eduardo Azevedo no SEASA, uma oportunidade aqui também em Minas Gerais. Ontem parece que foi o Gleidson também que gravou um vídeo dizendo que a família toda está comigo. Então, eu tenho muito carinho, muita consideração, né, por toda a família Azevedo, né?

0: E o Cleitinho, pô, eu acho que é um baita nome também para concorrer ao governo aqui em Minas Gerais. Só que o meu partido tem um candidato, que é o Flávio Rosco. É uma pessoa que, das mais preparadas que eu já vi na vida pública, eu acho que Minas Gerais vai estar muito bem servida também com Flávio Rosco, que é uma pessoa que já mostrou que sabe fazer, uma pessoa competente, que tem uma história fantástica, em especial na parte de empreendedorismo, de formação de jovens aqui mineiros, de levar educação de qualidade para um monte de gente, para dezenas de milhares de pessoas. É um cara honesto, do bem. E eu acho que quando o povo mineiro conhecê-lo melhor, isso vai começar a acontecer daqui para frente, também vai ser uma grata surpresa, uma importante opção. Então, eu sou um privilegiado, né, de ter os dois melhores nomes aqui em Minas Gerais pedindo voto para mim.
1: O senhor tem o deputado federal mais votado do Brasil aqui em Minas Gerais também, que é o Nicolas Ferreira, que inclusive tem feito campanha em outros estados, tentando puxar votos para outros candidatos do PL. Como é que vai ser a participação dele na campanha do senhor?
0: Ah, o Nicolas é um garoto fenomenal. Pô, tem um futuro brilhante na política. É alguém que também faz política com base na fé, com base no coração, nas suas crenças. Então, tem tudo, né, para crescer e crescer cada vez mais. É um grande privilégio ter o Nicolas no nosso time, né? Eu falo que o Nicolas é a nossa seleção. É qual o time na política que não gostaria de ter o Nicolas jogando junto com você? Então, eu gosto muito dele. Vou caminhar com ele sempre que eu estiver aqui em Minas Gerais ou em outros locais que forem necessários pelo Brasil. É alguém que vestiu a camisa 100% e certamente vai ter um papel muito importante, não só para Minas Gerais, mas para todo o Brasil daqui para frente. Então, quero agradecer também de público aqui ao Nicolas. E vamos lá, que eu tenho certeza que a esquerda deve ter muita inveja de não ter o Nicolas do lado deles.
1: Agora, o senhor apresentou o plano de governo recentemente e até então tem muitas perguntas em relação a detalhes sobre ele. O plano de governo do senhor fala sobre um tesouraço, corte de ministérios. O que que o senhor vai cortar?
0: Olha, esse tesouraço eu vou fazer com muita vontade, porque foi como o presidente Bolsonaro começou o seu governo. Logo no início do governo do presidente Bolsonaro, ele cortou numa canetada só 20 mil cargos em comissão. Você sabe quantos cargos em comissão o Lula já criou durante o seu governo? 22 mil. Os 20 que o Bolsonaro tinha cortado, mais dois, né? 22 é até um número bom, mas nós vamos também meter um tesouraço nesses cargos em comissão. A gente está falando de meter um tesouraço nas instruções normativas, em portarias, em muita coisa que trouxe burocracia de volta, que nós tínhamos cortado durante o governo do presidente Bolsonaro. Então, tem uma pessoa especial na minha equipe, que é o Antônio Saxida, que é o Saxida, que é uma pessoa da economia, um grande economista, trabalhou conosco, já foi ministro das Minas e Energia. Ele já está fazendo um trabalho para partir do dia 1. A gente já também fazer um grande corte em todas essas burocracias. Ele está fazendo um levantamento, vão ser mais de 1000 normatizações que vão ser cortadas também logo de cara. Tem alguns impostos que a gente vai querer cortar logo de largada também. Por exemplo, o Lula criou um imposto de exportação de petróleo para tentar fazer com que o petróleo que fosse produzido aqui no Brasil ficasse no Brasil, não fosse exportado por causa da guerra que está acontecendo e que está fechando lá o Estreito de Ormã no Oriente Médio. Algo como que a Argentina fez recentemente também lá com o esquerdista Néstor Kirchner, quando ele criou o imposto de exportação das carnes, o que aconteceu? Achando que ia poder, que quem os fabricantes, né, os produtores de proteínas bovinas na Argentina não fossem exportar. Quando ele cria o imposto para inviabilizar a exportação desses produtos, qual foi a consequência? As pessoas pararam de produzir carne na Argentina, começou a ter desabastecimento, a carne ficou cara, trouxe inflação e faltou na prateleira. E o Lula fez a mesma coisa aqui: encarece o combustível, não resolve o problema, não protege o cidadão que vai na bomba, abastecer o seu carro, a sua moto, ou botar uma gasolina, um diesel no seu barquinho motor de polpa. Então, esse, por exemplo, é um exemplo prático de imposto que a gente já vai cortar também de largada. Tem outro imposto que ele criou que está inviabilizando a atração de construção de data centers aqui no Brasil, que é um imposto de 25% sobre as peças que são utilizadas na construção de data centers para que eles sejam feitos aqui no Brasil. Quer dizer, inviabiliza com várias oportunidades que o Brasil podia estar tendo nesse momento. E o tesouraço vai ser também em ministérios. Eu vou citar aqui só um exemplo de como é que é o desperdício, né? O Lula tem 39 ministérios. O presidente Bolsonaro tinha 23 e ainda transformou o Banco Central em independente porque era considerado também um ministério. Então, vou te dar um exemplo aqui, ó. Eu posso transformar todos esses ministérios aqui, ó, de portos e aeroportos é um, transportes é outro, integração e desenvolvimento regional é outro, das cidades é outro. É só um exemplo que a gente pode juntar isso aqui tudo só num ministério da infraestrutura.
1: Deixa Mariacom.
0: E a gente pode ser infraestrutura. Não estou aqui falando que eu vou fazer isso exatamente. Estou dando um exemplo aqui de bate-pronto que é possível enxugar os ministérios, porque quando a gente moderniza a máquina pública, e eu vou fazer também uma governança baseada na tecnologia e inteligência artificial, o governo brasileiro vai fazer igual fez Singapura e Coreia do Sul, vai ter aqui uma governança com base em inteligência artificial. Qualquer centavo de dinheiro público vai ser fiscalizado em tempo real com transparência para evitar desperdício. Então, desde a água que o poder público compra até as grandes licitações, passando por nomeações de pessoas nas funções dentro do governo, inclusive para fiscalizar emendas parlamentares, isso tudo vai ser feito com inteligência artificial para que não haja desperdício, para combater a corrupção no governo. Dessa forma que a gente vai começar a cortar muitas despesas e começar a organizar as contas do governo federal, que hoje estão uma bagunça.
1: O senhor falou em corrupção, eu vou fazer um link com a segurança pública. Quais são as principais, ou qual é a principal proposta do senhor pensando em crime organizado e combate ao feminicídio que tem aumentado no Brasil?
0: Olha, tem muita coisa para fazer. De cara, eu posso te falar assim: nós vamos classificar Comando Vermelho, PCC, milícias e essas facções que dominam territórios aí, vão ser classificados como terroristas. Você que mora numa comunidade que é dominada por esses marginais, eles vão ser presos ou neutralizados pela polícia. Você nunca mais vai olhar na cara de um bandido desse que tá aí te cobrando uma taxa para você botar uma internet na sua casa. Você nunca mais vai olhar na cara de um bandido desse que tá te cobrando uma taxa para você abrir o seu comércio.
1: Combate à milícia.
0: Vai ser combate à milícia e eles vão ser tratados como terroristas. O Estado vai retomar esses territórios, eu vou libertar essas pessoas. No combate ao feminicídio eu vou fazer em todo o Brasil, como fez o governador Tarcísio em São Paulo, junto com o Derrit, que é o nosso candidato ao Senado, lá também em São Paulo. Ele criou um monitoramento eletrônico em que a polícia fica ali olhando em tempo real a localização do agressor da mulher e a localização da mulher. Se ele chegar perto, imediatamente vai uma viatura defender a mulher, vai uma outra lá abordar e prender esse agressor violento de mulheres, e com isso despencaram os índices, né, de agressões a mulheres lá em São Paulo. Então tem muita coisa que dá para fazer, mas endurecimento da lei penal, combate à impunidade, e para isso eu preciso de um Congresso forte para a gente reduzir também a maioridade penal. Então quem tá votando em Flávio Bolsonaro tem que votar em senadores e deputados que estejam alinhados com a gente, porque eu preciso de um Congresso ao meu lado para eu poder cumprir tudo que eu estou falando aqui durante o meu plano de governo.
1: Senador, em relação ao combate à violência contra a mulher, a medida protetiva que prevê essa tornozeleira eletrônica, um dos principais problemas é que normalmente a polícia não consegue chegar a tempo porque não tem polícia por toda parte. O senhor pensa em algum outro instrumento, que seja por inteligência artificial, ou algo que seja acionado à distância, que a tornozeleira não faça só o papel de monitorar, mas também que chame a atenção de alguém, algo específico?
0: Não, dá para fazer muito mais do que isso. Eu te dei apenas um exemplo de como é que a gente vai fazer. No nosso plano de governo, a gente vai comprar para, em parcerias com estados e municípios, mais de 2 milhões de câmeras com reconhecimento facial para combater não apenas aqueles agressores de mulheres, né, que quando são cadastrados, né, com a sua face registrada, dá para saber por onde eles passam ao longo da cidade. Então, por exemplo, aqui em Belo Horizonte, é importante que a gente vai também fazer a unificação, isso é importante, com tecnologia dá para fazer, todas as câmeras de monitoramento privadas que existem também, em condomínios, em comércios, que são viradas para as ruas. Se a gente colocar todo esse banco de dados de imagens em um só lugar, e é possível fazer isso através de convênios, porque isso vai para uma, essas imagens vão para uma nuvem. Se a gente coloca essas câmeras privadas, mais as que nós vamos instalar com o governo federal, mais as que já existem do governo do estado e as prefeituras, vai ser um grande banco de dados onde nós vamos sim poder monitorar em espaços públicos não só aqueles agressores de mulheres, como as crianças desaparecidas, né? Pessoas, né, que somem aí, quantas famílias estão com um ente sumido que não sabe se está vivo, se está morto, por onde que passou, se está no Brasil, se está fora do Brasil. Então, com isso, nós vamos combater a criminalidade, mas temos que ter esse cadastro unificado, que dá para fazer também com o uso de tecnologia. Tá? Então, assim, tem muita coisa que a gente vai fazer para evitar essa rota de tráfico de armas e drogas que vem principalmente da Bolívia ou do Paraguai, que vem parar aqui em Minas Gerais, que vai parar no Rio de Janeiro. Isso a gente consegue fazer também um combate usando tecnologia, com veículos aéreos não tripulados, com parcerias com os batalhões das nossas polícias nas fronteiras, para a gente evitar que essas drogas entrem com tanta facilidade como está acontecendo agora, porque o Brasil perdeu a soberania, porque o Lula largou de mão a soberania. O Lula briga com todo mundo, briga com quem está a 10 mil quilômetros de distância, o Lula briga com os países que estão em outro continente, mas o Lula não briga com traficante de drogas, o Lula não briga com assaltante de celular, o Lula não briga com quem dá porrada e quem mata a mulher. O Lula quer fazer politicagem ao invés de proteger quem tá aqui no Brasil. Eu vou proteger você, povo mineiro e povo brasileiro, porque pela sua soberania eu vou brigar.
1: O senhor acredita em alguma incursão dos Estados Unidos dentro dessa classificação das organizações criminosas como terroristas agora do governo Lula, ou se isso acontecer no governo do senhor, teria uma parceria, teria um apoio? Como é que o senhor avalia essas possibilidades todas?
0: Avalia que o Lula perdeu uma grande oportunidade de fazer parcerias com países sérios, não apenas com os Estados Unidos, mas com Israel, com a Argentina, como eles fizeram nesse chamado, né?

0: Escudo das Américas, que é nada mais do que um grande intercâmbio internacional de trocas de informações, de inteligência, para combater o narcotráfico, para combater o tráfico internacional de armas e para fazer uma asfixia financeira dessas organizações que estão ligadas a grupos terroristas. Então, o Lula, mais uma vez, ele está fazendo gesto para os seus eleitores, né? Porque todos vão lembrar que quando ele foi declarado presidente da República em 2022, os presídios ficaram em festa. Se você está votando igual quem está dentro de um presídio, alguma coisa está errada, não está não? Então vamos rever os seus conceitos e pode ter certeza que a partir de 2027, Flávio Bolsonaro vai declarar guerra aos narcotraficantes desse país.
1: Isso pode ser em parceria com os Estados Unidos?
0: Vai ser em parceria com todo mundo que tiver o mesmo objetivo de buscar a soberania do seu povo. Hoje você não tem soberania sobre o seu celular, quem está nos ouvindo não tem soberania sobre a sua bolsa, pessoas que moram em áreas dominadas por esse narcotraficante não tem soberania sobre a sua casa, sobre a sua rua, sobre a sua vila, sobre o seu prédio. Eu vou brigar por essas pessoas e é isso que eu estou me comprometendo aqui com quem tiver que fazer parceria de país. Eu não vou fazer parceria com um terrorista como o Lula faz. O meu vice-presidente, que é o Alfredo Gaspar, não vou mandar ele para o presidente lá, o ditador do Irã, tomar posse. É um cara que decapita criancinha e bebê, que invadiu Israel e sequestrou um monte de jovens, mais de 1000 pessoas numa festa de jovens, enfim, dizendo que está lutando por algo maior e, na verdade, ele está ali fazendo mal, desrespeitando os direitos humanos. Então, obrigou pessoas de Israel a cavarem a própria cova para depois serem enterrados vivos. É com esse pessoal que o Lula faz parceria. Comigo não vai ter isso. A minha parceria vai ser com as grandes democracias e com países que possam ajudar o nosso Brasil a se desenvolverem e trazer oportunidades aqui para o povo brasileiro.
1: Aproveitar que o senhor está falando do tema violência, o senhor encaminhou um ofício para o Tribunal Superior Eleitoral falando sobre o aumento da escalada da violência e de ameaças contra o senhor?
0: Nós mandamos sim, porque é o seguinte, desde que eu falei que vou fazer classificar PCC, Comando Vermelho e Milícias, como organizações terroristas, eu já recebi, Edilene, mais de 1.800 ameaças de morte. Enquanto eu tô aqui em Minas Gerais, a minha equipe da Polícia Legislativa, né, da Polícia do Senado, a quem eu já agradeço aqui toda a competência com que estão trabalhando e garantindo a minha integridade física, eles identificaram uma ameaça de morte para mim aqui de uma pessoa que já tinha ficha corrida, tá? Uma pessoa lá em Juiz de Fora, uma pessoa que estava preparando algo, né, um atentado contra mim, alguém que já tinha sido, já responde a inquéritos por ameaça, por agressão, né, por tentativa de homicídio. Então, enquanto eu tô aqui, enquanto eu estiver aqui em Minas Gerais, ele é obrigado a ficar lá em juízo para não ter nenhuma chance de chegar perto de mim. Então, isso está acontecendo direto, mas eu tô aqui botando a minha vida em risco, a da minha família em risco, porque eu tenho certeza que ou o Brasil vence essas eleições ou o PT vai acabar com a nossa nação, e a única pessoa que tem capacidade e condições de vencer o Lula chama-se Flávio Bolsonaro.
1: Agora, senador, na área da economia, existe uma dúvida sobre como seria o ajuste fiscal que o senhor promete no plano de governo do senhor. Como é que seria isso? Exatamente o quê? Onde o senhor cortaria? Transversal? Como é que vai funcionar? E a taxa de juros? Como é que o senhor vai fazer para resolver esse grande problema que tem sido justificado nos últimos dias pelas Casas Bahia como motivo do pedido deles para recuperação fiscal?
0: Pois é, o governo foi um desastre, Daniel. Você viu que mais de 200 indústrias saíram do Brasil e foram para o Paraguai, porque lá tem menos impostos, tem menos burocracia, a energia é mais barata. Agora as Casas Bahia, que é um símbolo, né, da minha geração, pelo menos, né, as Casas Bahia, de um local onde a classe média e as pessoas que tinham menos condições podiam ter acesso a bens e utensílios para suas famílias, para suas casas. É muito triste ver elas fechando as suas portas. Por quê? Por causa da operação, porque a operação ficou muito cara, o imposto está muito caro, é muita burocracia. Imagina a quantidade de cargas que não é assaltada na Casa Bahia no transporte, né, para o seu centro de distribuição. Então, é um conjunto de coisas, de fatores que estão levando as empresas a saírem do Brasil. O Brasil virou um ambiente hostil para quem quer empreender. E como é que a gente vai mudar isso? Organizando a casa. Como eu falei, vamos cortar as despesas, já dei os exemplos aqui, ó, de como vamos fazer, vamos buscar novas receitas, e são várias formas de você conseguir fazer isso. Temos aqui a possibilidade de ter uma grande arrecadação com o leilão do pré-sal lá na região. Lá na região do Amapá, ali na foz, né, do Rio Amazonas, da margem equatorial. Isso já pode trazer, mudando o modelo para concessão, mais de 200 bilhões de cara no primeiro ano que esse leilão acontecer. O Brasil tem mais de 1,7 trilhão em imóveis no seu balanço, né, que podem ser colocados num fundo para que possam também ser securitizados. O que é isso, né? Alguém que possa ali, que queira administrar esse fundo e queira antecipar algum recurso da venda.

0: ou da administração desses imóveis com um pequeno deságio, ele bota um dinheiro, isso pode entrar para a conta também aqui do governo federal. E dessa forma eu vou fazer de três jeitos: tudo que nós arrecadarmos, o que tivermos de superávit, de que tenha se sobra de dinheiro público, eu vou cortar impostos. Eu vou fazer com que esse dinheiro seja uma parte paga, para seja usado para pagar os juros da nossa dívida, uma parte vai ser usada em infraestrutura. O Brasil vai ser um país que vai ter um governo que vai induzir esse segmento de infraestrutura, e uma parte vai ser voltada para o social, porque tem muita gente ainda precisando e de um abraço, de que o governo estenda a mão para as pessoas que mais precisam, não apenas dando algum benefício, mas também oferecendo qualificação, oferecendo a conclusão de estudos, oferecendo noções de empreendedorismo, oferecendo matemática, educação financeira, oferecendo microcrédito para que essas pessoas possam começar a caminhar com as próprias pernas, e se precisarem, o governo vai estar aqui pronto para recolocá-las num programa um programa de assistencial imediatamente. Então, dessa forma, dando o exemplo, não fazendo como o Lula, que viaja para fora, só fica em hotéis de luxo, senta com a Janja em restaurante bom, toma vinho caro, come filé mignon e o povo aqui comendo osso. Então, o Lula deixou há muito tempo de ser o pai dos pobres, não engana mais ninguém. Eu vou fazer um exemplo, vou fazer um governo dando o exemplo como fazia o presidente Bolsonaro.
1: Aproveitando que o senhor falou do presidente Lula, as joias parecem que não saem da pauta no Brasil. Na eleição anterior, a acusação era contra o pai do senhor, a ex-primeira-dama, de que teriam recebido joias de autoridades internacionais. Dessa vez, a negociação de uma lobista com o chefe de gabinete do presidente Lula, agora é alvo de uma investigação porque ela teria comprado joias para ele. Como é que o senhor acha que isso, o escândalo do INSS e outras polêmicas podem afetar o principal concorrente do senhor nessa?
0: Você vê, Gilene, o mundo não dá volta, ele capota. A corrupção do INSS chegou dentro do gabinete do Lula, por intermédio do Marcola. O Lula também tem o seu Marcola. E a pessoa que estava ali em troca de abrir as portas para o Lulinha em vários ministérios, como o Ministério da Saúde, para ele fazer negócio, para o filho do presidente da República fazendo negócio dentro do ministério do próprio pai, que é o presidente da República, se isso não te indigna, meu amigo, eu não sei mais o que vai te deixar indignado, porque é a máquina pública, é o seu dinheiro que está sendo usado para ir parar na conta do filho do presidente da República, contra partidas públicas. Aqui é corrupção na veia. Com o presidente Bolsonaro foi completamente diferente, Ele, enquanto presidente, recebeu presente de outros chefes de Estado. A legislação, como hoje é comprovado, diz que são dele, que não tem nada de ilegal, não tem nada de errado que ele tenha feito, tanto é que as joias agora voltaram pro presidente Bolsonaro, porque, mais uma vez, foram presentes personalíssimos dados a ele, que não teve nenhuma contrapartida em relação a isso. Agora, é vexaminoso, é constrangedor, é triste até, né? Ver como é que a pessoa que abre a porta do gabinete do presidente da República mostra ali, pede uma joia em troca de facilitar a vida do Lulinha e da Roberta, que é a lobista do careca do INSS. Essa parceria, a Roberta com o Lulinha, para onde há suspeita de que foi para conta deles que foi o dinheiro desviado dos aposentados do INSS, a facilitação do próprio Marcola. O Marcola, para quem não sabe, é aquela pessoa que ficava com o Lula na cadeia. É quem fazia as agendas para o Lula, era o braço direito do Lula desde que ele estava preso, trouxe ele do presídio para dentro do gabinete da presidência da República. E o que a gente está vendo é isso aí, esse mar de lama, esse mar de sujeira. Eu tenho a certeza, a convicção de que ninguém mais suporta o Lula está intragável, e o Brasil, se tivesse mais um governo dele, seria o fim do Brasil, seria o game over, o Brasil seria enterrado, e a gente não vai deixar isso acontecer, porque a gente vai vencer essas eleições.
1: Se na próxima legislatura não for aprovado o fim da reeleição, o senhor seria candidato caso seja eleito?
0: Não, eu já estudei, inclusive, o exemplo. Eu fiz a PEC, que para acabar com a reeleição do presidente da República, quem deu o exemplo foi eu. Eu assinei, eu tenho certeza que ela vai ser aprovada, eu vou trabalhar para que ela seja aprovada. E o processo legislativo vai dizer se ela vai ser estendida também a governadores, prefeitos, se vai mudar o tempo de mandato de 4 para 5 anos. Enfim, quais são as regras, é o Congresso que vai decidir. Mas eu já dei o exemplo, assim que eu penso, eu não sou a favor da reeleição.
1: O Centrão acabou ficando neutro em alguns estados importantes, Minas Gerais, por exemplo, é um desses estados. Nacional também acabou ficando neutro. O que que o senhor avalia, ou quem o senhor avalia que poderia ser um sucessor caso o senhor não seja candidato à reeleição? Tarcísio de Freitas, um Nicolas não vai ter idade. O que que o senhor imagina para daqui para frente, para manter o que o senhor estabelecer como política caso o senhor seja eleito?
0: Não, primeiro é importante dizer que, apesar de esses partidos do centro não terem vindo com a gente formalmente, porque era importante ter o tempo de televisão, o tempo de rádio, enfim, seria uma campanha mais bem estruturada caso eles viessem, eles não vieram. Hoje em dia todo mundo está vendo, quais são as razões, porque receberam inclusive ameaças de altas autoridades em Brasília para que não viessem para minha candidatura. Você veja como é que, né, o sistema está com medo do Flávio Bolsonaro. Eu falo assim, não precisa ter medo, só tem que ter respeito, porque eu de verdade, nesse país, quando eu for o presidente da República, a lei vai voltar a valer para todo mundo, as instituições voltarão a respeitar a Constituição Federal. Só que o mais importante, Dilene, é que todas as pessoas desses partidos, inclusive aquelas mulheres que foram cogitadas para serem minha vice-presidente, todas elas, sem exceção, não apenas estão comigo, de vários partidos, né? A Tereza Cristina, a Simone Marqueto, a Dani Marques, todas as mulheres que estavam sendo cogitadas de serem vice, não apenas estão comigo nas eleições, como estão participaram da construção do plano de governo e, sem dúvida alguma, terão um papel muito importante durante o meu governo. Então, as lideranças desses partidos, as principais, os grandes quadros, o Tarcísio, por exemplo, do Republicano, estão com a gente, o Ricardo Nunes, lá do MDB de São Paulo, todos eles estão com a gente, apesar de não ter tido esse apoio formal dos partidos de centro, que é mais um sintoma de que a gente não está vivendo uma democracia plena. A partir do momento que você tem autoridades do próprio judiciário que fazem algum tipo de constrangimento para líderes partidários tomarem suas decisões dentro da política, é algo, né, que é muito preocupante, assim como é preocupante a ameaça. Vocês estão vendo a liberdade de imprensa. Como é que já se viu o ministro do Supremo numa canetada fazer a busca e a apreensão na fonte de um jornalista? Isso é sagrado, a liberdade de imprensa é sagrada, o sigilo da fonte é constitucional, é sagrado para o jornalista. Só que isso vem sendo desrespeitado desde lá de trás para condenar o presidente Bolsonaro naquela farsa que foi montada no Supremo. Os direitos dele foram ignorados, ninguém ligava muito e ele avisava: olha, uma hora vão deixar de perseguir só Bolsonaro, vão começar a perseguir os partidos de centro, como já está acontecendo, e vou começar a perseguir a imprensa, como também já está acontecendo. Então, assim, os jornalistas, você, Edilene, quer criticar um presidente da República, vota no Flávio Bolsonaro. Porque se não for o Flávio presidente, no próximo mandato, você nem o Lula vai poder criticar, porque você pode ser acusado de estar ameaçando a democracia, né? Ou estar causando uma instabilidade institucional. Comigo, podem ter a tranquilidade que eu aceito críticas e a imprensa vai trabalhar livremente.
1: Para fechar, em um minuto, o senhor falou das mulheres. A Michelle Bolsonaro vai ter algum papel na campanha do senhor e terá também no governo, caso o senhor seja eleito, em relação ao Supremo Tribunal Federal? A situação do pai do senhor, que hoje está em domiciliar, e aos presos do 8 de janeiro, quais são as providências?
0: Com relação a esses perseguidos do 8 de janeiro, eu não apenas vou promover anistia para eles, mas como eu vou restituir a vida normal a eles. Todas as famílias que foram destruídas e tiveram que sair do Brasil para não serem perseguidas aqui, famílias como a do Clezão, que sequer podem contar com o seu pai aqui presente, para, enfim, para dar um abraço, né, para ver um Dia dos Pais, assim como eu também não pude ver o meu pai no Dia dos Pais, mas para a família do Clezão isso é ainda pior, porque eles não vão ter oportunidade nunca mais de verem seus pais aqui em vida. É mais uma vítima dessa perseguição que aconteceu. Então, sem nenhuma sombra de dúvida, eu vou honrar essas pessoas, e muito em breve vocês verão o presidente Bolsonaro e todas essas pessoas livres nas ruas e podendo se manifestar com tranquilidade, em paz, sem medo de serem presas. E com relação a Michelle, ela tá fazendo um grande papel, tá lá em Brasília, né, no Distrito Federal, fazendo campanha para o Senado. A Michelle é candidata a senadora no Distrito Federal, número 222, junto com a Bia Kicis, que é a nossa candidata a senadora também, número 223. E ela tem um papel, ela já exerceu um papel muito importante no governo do presidente Bolsonaro. As pautas que ela defende, em especial, né, para aquelas pessoas, né, que trabalham, que tem ali necessidades especiais, pessoas com deficiência, os autistas, as famílias surdas, todas as pessoas que, depois do trabalho dela em Brasília, isso, o sarrafo subiu, né? Porque ela realmente fez com que essas pessoas que eram invisíveis passassem a ter uma atenção por parte do poder público. Então, tá lá já, pediu voto para Flávio Bolsonaro ontem ou anteontem no seu discurso na rua. Então, assim, tá todo mundo muito consciente de que o Brasil precisa vencer, né? Porque se o PT tivesse mais um mandato, o Brasil ia ser o fim da nossa nação brasileira. Mas eu tenho a convicção que o Brasil vai vencer, porque essa eleição não é sobre Lula e Bolsonaro, é sobre o Brasil e sobre as trevas. É o Brasil contra as trevas. Eu tenho certeza que o Brasil vai vencer, e é com Flávio Bolsonaro, presidente 22.
1: Senador Flávio Bolsonaro, candidato à presidência da República pelo PL, muito obrigada pela entrevista, que abre a série de entrevistas com presidenciáveis nessa eleição em 2026.
0: Eu que agradeço, um excelente dia para todos, e vem com a gente resgatar o Brasil.
1: Eustáquio e Fernanda.
2: Obrigada, Edilene Lopes. Agora faltando 5 minutos para as 8 horas da manhã. No próximo bloco, os destaques do futebol.
3: Cruzeiro e Atlético fazem últimos ajustes antes de decisão na Libertadores e na Sul-Americana.

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1: Bom dia, Natália Fiuza.
2: Bom dia, Fernanda Viegas. Um abraço a você, a quem nos acompanha aqui no Jornal da Itatiaia. Semana de torneios continentais, Copa Sul-Americana, Copa Libertadores. O Arthur Jorge fecha hoje o time do Cruzeiro para a decisão de amanhã contra o Flamengo. O time celeste que tem que vencer no Maracanã, mas conta com um bom retrospecto como visitante para animar o torcedor para esse jogo. Não é isso, Rubem Júnior?
3: O Cruzeiro já não perde há 12 jogos jogando longe de Belo Horizonte. A última derrota foi em abril para o São Paulo, no Morumbi. Ontem, a reapresentação para a decisão de amanhã contra o Flamengo pela Copa Libertadores, depois de empate na ida, e a possibilidade do técnico Arthur Jorge colocar o que tem de melhor em campo. Uma das interrogações, mesmo tendo o Rojas titular, a sombra do gringo vem sendo o outro gringo, Vidalba, que vem participando bem das atividades e também dos jogos. O Cruzeiro que vai para o Rio de Janeiro em período de concentração máxima, pegando o bom retrospecto recente e a condução do trabalho feito pelo técnico Arthur Jorge, que saiu da lanterna do Campeonato Brasileiro até o pelotão de frente. Terça-feira do Cruzeiro finalizando a preparação para a decisão de amanhã. Tá certo, Nação Azul? Bom dia!
2: Tá certo, Rubens. Bom dia, obrigada. Amanhã também o Galo tem jogo decisivo na Copa Sul-Americana, mas vai ser uma quarta especial com a chegada do Fred. Cláudio Rezende.
4: É, o Fred recebeu ontem homenagens do Fenerbahçe lá na Turquia e está arrumando as últimas malas. Chega amanhã a Belo Horizonte e a expectativa de que já esteja na Arena MRV junto com a torcida atleticana para observar o jogo, seus novos colegas contra o Bragantino. Vale vaga para as quartas de final da Copa Sul-Americana. O outro reforço do Galo, Kevin Castanho, que estreou contra o Grêmio, ainda não pode jogar nessa fase do torneio. Ele, Castanho e o Fred estão aguardando o Galo passando pelo Bragantino, podem atuar a partir das quartas de final. E o Igor Gomes teve mesmo constatada contusão no pé direito, vai ficar fora dos próximos jogos.
2: Obrigada, Cláudio. As notícias do esporte com Nath Fiuza, volto com você, Eustáquio.
5: Obrigado, Nath Fiuza, 8 horas em ponto.
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5: Vamos lá, são 8h02, receba o nosso...
6: Bom dia mesmo.
5: Hoje é terça-feira, 18 de agosto de 2026. Aonde quer que você esteja ligado comigo, valeu pelo carinho, pela audiência. É muito bom saber que você amanhece em nossa companhia. Aliás, o programa é recheado de informações de Muriaé e toda a região. Esse é o nosso objetivo, deixar você por dentro de tudo que está acontecendo. Olá, internauta, bom dia para você acompanhando a gente já no Instagram, @RádioMuriaé. Nós fizemos uma live agora há pouco, né, a respeito do velório de Dr. Cristiano Canedo, que está acontecendo no Paço Municipal, tá? Então, assiste lá a nossa live, @RádioMuriaé no Instagram. E eu já começo abraçando os nossos companheiros do Sistema Integrado de Comunicação.
6: Rádio Muriaé, bom dia!
5: Alô, Paulinho, bom dia. Aí, hoje eu cheguei mais cedo, hein? Hoje eu não dei mole, não. Cheguei mais cedo, passei na sala de... Falei, chefe, bom dia. Me tomou o cappuccino que eu não tomei ontem. Então hoje estava especial o cappuccino. Bom dia, Paulinho. Bom dia para o Silvério. Bom dia para a Manu, a nossa recepcionista Daniele e o casca de bala chamado Pedro Luiz.
6: Bom dia!
7: Tô saindo pra batalha pelo bom.
5: Vamos lá, né, meu camarada? Vamos que vamos, vamos lá. Correr atrás do papel bordado nessa manhã de terça-feira. E a gente, claro, já abraça você, querido amigo aposentado. Vai lá, tô saindo pra batalha. Vambora. Alô, você aposentado, querido amigo aposentado, idoso, idosa, bom dia, meu respeito, meu carinho, acima de tudo, né? A gente sabe que ter um idoso em casa é um privilégio, né? Quem dera se eu tivesse ainda os meus cabeças brancas, né? Os meus idosos, mas infelizmente não tenho mais. Mas você que tem aí, ó, aproveite, hein? Viu, Pedro Luiz? Aproveite o seu cabecinha branca, né? Idoso, idosa, mas que carinho que eu tenho. Que vontade de dar um abraço no idoso e na idosa, né? Alô, pensionista, bom dia. Você, dona de casa. E as costureiras, hein? Levantam cedo. Aí liga o rádio às 5 da manhã pra ouvir quem? Marcos Rogério, com aquela música sertaneja de raiz, né? E logo depois tem o Jornal da Itatiaia. E agora é nós. Bom, todo o departamento de jornalismo pronto para deixar você muito bem informado. Os amigos da Polícia Militar, bom dia. Polícia Civil, Corpo de Bombeiros, Polícia Penal, equipe do SAMU, Polícia Rodoviária Federal, equipe da Eco Via Minas, bom dia, bom dia. Equipe de Garis do Densu. Alô, Rodrigues, como é que é o nome da fera? Fala comigo. Valeu, bom dia. Equipe da Energisa. Alô, Cristiano, aquele abraço. Meu amigo Eduardo Goulart, pró-reitor da Faminas, sempre a caminho do trabalho e sintonizado ligado em 99,5. Valeu. A você, amigo pedreiro, servente, pintor, serralheiro, gesseiros, padeiros, aos porteiros, né? O cartão de visita ali dos edifícios. Bom dia. Você, porteiro, bom trabalho, tá? Aos balconistas, empregadas domésticas, todo mundo sabe aí do carinho e admiração que eu tenho pelas empregadas domésticas. Bom dia. A você, babá, eletricista, jardineiros, contadores, dentistas, produtor rural e, claro, os meus amigos retireiros. Abraçando também quem está trabalhando no Pronto-Cor, no Hospital São Paulo, Casa de Saúde, Fundação Cristiano Varela e lá na UPA. Todo mundo ouvindo a gente, receba o nosso bom dia. A você do Poder Judiciário, aquele abraço. Lembrando que toda sexta-feira a gente tem a participação da juíza eleitoral, doutora Aline Arquete, aqui no programa sempre às 11h30, na sexta-feira, logo depois do plantão de polícia. Ao Ministério Público, aquele abraço. Alô, alô, taxista, bom dia. Motorista de aplicativo, tem um montão por aí ouvindo a gente. A você, médico, bom dia. Aos empresários, bons negócios. Aos vendedores, boas vendas. A você, caminhoneiro, transportando progresso para todo
8: Brasil.
5: Meus amigos e amigas nas confecções, bom dia. Sejam todos muito bem-vindos à Rádio Muriaé. E hoje quero mandar um abraço especial à galera do Planalto, hein? Hoje estarei aí, né, fazendo uma visita aos amigos do Planalto, né? Então, todo mundo aí do Planalto, aquele abraço, logo mais estaremos aí. Bom, são 8 horas e 7 minutos, aí vem o nosso departamento de jornalismo.

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1: Agora são 8:08. Vanessa Fávero, bom dia.
2: Bom dia, Gilson. Manhã triste, né? Doutor Cristiano Canedo é velado no Paço Municipal e o sepultamento acontece às 11 horas no cemitério municipal, Gilson.
1: É isso, já já vamos trazer os detalhes, estivemos lá mais cedo, já fizemos, como eu disse, uma live, né? E muitas pessoas, amigos, políticos chegando ao velório de Doutor Cristiano Canedo e a gente percebe ali, né? Quantas coroas foram enviadas, mostra que o Doutor Cristiano realmente era uma pessoa muito querida, né, aqui na cidade, deixa um legado, mais de 50 anos aí dedicados, né, à medicina aqui em nossa cidade. A gente vai falar disso já já. 8:09, Marcelo Bittencourt, bom dia.
3: Bom dia, Gilson, bom dia a todos os ouvintes da Rádio Muriaé. Olha só, Gilson, duas pessoas foram presas suspeitas de tráfico de drogas no bairro Barra, em Muriaé. Tem mais, hein? Suspeito de tráfico de drogas foi preso em Miraí. Essas são as notícias que a gente vai repercutir, Gilson.
1: Ok, daqui a pouco então o Marcelo e a Vanessa voltam aqui no programa trazendo informações. Jota de Souza, bom dia.
4: Bom dia, Gilson, bom dia a todos que estão ligados aí no Manhã da Muriaé, desta terça-feira, uma manhã triste, né, Gilson?
1: Verdade.
4: Doutor Cristiano Canedo, o que podemos falar, né, Gilson? Tanto como prefeito, como médico, pediatra, eu já tive meus filhos, né? Sendo tratado por ele, que pessoa maravilhosa, né? Então, essa lacuna nas nossas vidas, hein? Essa passagem do Dr. Cristiano Canedo. Nos sentimentos nossos, aqui de toda a nossa equipe, né? Aos familiares do Dr. Cristiano Canedo, que deixa realmente um legado muito grande a todos os muriaenses.
1: Verdade, ele faleceu lá em Belo Horizonte, né? E está sendo velado aqui no Paço Municipal.
4: É, e nós estaremos acompanhando, né, Gilson? A partir de agora, daqui a pouquinho, já estaremos com informações ao vivo lá do local. Aí, quem puder também prestar também a homenagem, né, Gilson?
1: Verdade.
4: Nossos ouvintes que também podem prestar essa homenagem. Teve, assim, alguma história na vida com o doutor Cristiano?
1: Eu tive agora lá pela manhã, já no velório, né? Conversei com a Laura, uma das filhas do doutor Cristiano, muito emocionada. Inclusive, não conseguiu dar entrevista, né? E a gente entende esse momento, é um momento de muita dor para a família, não só para

0: não só para a família, mas para os amigos também. E a gente percebe ali as pessoas chegando e deixando as suas homenagens ali no Paço Municipal. E ali a gente percebe que o doutor Cristiano Canedo realmente era uma pessoa muito querida. E como o Jota disse, né, o filho das pessoas, a maioria passaram pelas mãos do doutor Cristiano, né?
1: É verdade, Gilson. Ô Gilson, no esporte, o Vasco começa aí a fazer as contas, hein? Para evitar um novo rebaixamento em sua história, me parece.
0: Será?
1: Me parece que o Vasco foi rebaixado 4 vezes, né? Pensou? 4?
0: Será que vai de novo?
1: É, se não abrir o olho aí, né? Pode ter. No Botafogo, a demissão do técnico Franklin Carvalho pode acontecer nesta terça-feira. É verdade que não é só mandar embora, né? Tem o cascalho, né? O din-din, né? Porque aqui no
0: Brasil... É um acerto, né?
1: É, o Brasil tem essa cultura. Manda embora e depois vão ver como é que a gente paga, né? treinador de futebol é assim. Tem técnico aí que deve estar recebendo até hoje uns 10, 15 clubes, né? Enfim. Internacional empatou ontem com o Remo lá no Beira-Rio e tava ganhando o jogo, rapaz, a torcida fazendo festa aí, aos 49 minutos, lá no apito, ó, o juiz tava a pôr o apito na boca, o Inter leva o gol, né, e jogou no lixo aí 2 pontos que seriam importantes para o Inter no Campeonato Brasileiro. Hoje tem Libertadores, hein, Fluminense enfrenta o Independiente Rivadavia lá na Argentina, partida que vale vaga nas quartas de final, hein, então flusão, hein. Vamos ver o que o Flusão vai arrumar logo mais. Gilson, daqui a pouco nós voltamos nesse dia, né? Que podemos dizer um dia triste para todos nós murianenses, atualizando aí as informações do esporte, ok?
0: Ok, são 8h12.
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0: Começando com o G1, Laura Cardoso, um dos principais nomes da dramaturgia, morre aos 98 anos. UOL, a atriz Laura Cardoso será velada em São Paulo na manhã de hoje. Cerimônia será fechada ao público. Folha de São Paulo, número de candidaturas tem maior queda desde 1994, diz TSE. Estado de Minas, Flávio Bolsonaro chama Lula de produto vencido em Belo Horizonte. Hoje em dia, termina na quinta-feira prazo para solicitação de voto em trânsito. O tempo de Belo Horizonte, André Mendonça manda Lula excluir trecho em que pede voto para si mesmo. Jornal Globo. Mais de 300 ônibus foram apreendidos em rodovias do Rio de Janeiro e Minas Gerais por transporte clandestino em um ano. Revista Veja. Petrobras confirma descoberta de petróleo na foz do Amazonas. E o R7. Eleitores com mais de 60 anos já são 23,2% do eleitorado e têm prioridade nas urnas.
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0: Vamos então aos fatos que marcaram o dia de hoje na história. 1942, manifestações do Brasil exigiam que o governo de Getúlio Vargas entrasse na Segunda Guerra Mundial contra os países do Eixo. No início da guerra, Getúlio manifestou-se favorável à política do Eixo. Em 1964, a África do Sul é banida dos Jogos Olímpicos pelo COI por não renunciar ao regime. Em 1976, a sonda robótica da União Soviética Luna 24 pousa com sucesso na Lua.
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hoje é o seu aniversário. Deixou para nascer hoje, 18 de agosto. Então, parabéns para você, tá? Temos famosos completando idade nova. 1947, Osmar Prado, ele é ator. Em 1978, nasceu Fabiola Nascimento, ela é atriz. Em 1981, Manuela Dávila, política, jornalista e escritora. Em 1994, nascia o cantor Vitor Clay, cantor e compositor. Em 2000, VTuber, youtuber, atriz e influenciadora brasileira. E em 2003, o fenômeno Luan Pereira, que é cantor

0: lá então, para nossa enquete de hoje, vamos falar sobre Dr. Cristiano Canedo. A gente já está liberando aí o zap 988301140 para você deixar a sua mensagem aqui no nosso programa. Dr. Cristiano Canedo dedicou-se 52 anos de sua vida cuidando das famílias de Muriaé. Queremos ouvir a sua história. Como o Dr. Cristiano fez a diferença na sua vida ou na vida dos seus filhos? Hoje, exatamente isso, a nossa enquete, tá? Queremos ouvir a sua história, né? Como o Dr. Cristiano Canedo fez a diferença na sua vida ou na vida dos seus filhos? Participe com a gente. 988301140.
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0: Roberta Miranda, dia D, abrindo o nosso encontro nessa manhã de terça-feira. Agora são 8h20, 8h20. Deixa eu mandar um abraço aqui pro Tom Carroceiro, lá na rua Muriaé, no bairro Santa Terezinha. Alô, Tom, um abraço pra você, tá bom, irmão? Um abraço também pra Patrícia, na rua Laranjal, lá no Santa Terezinha, a Bruna Marques, no João 23, todas ligadas aqui comigo. Bom, são 8h21 agora.
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3: Eu sou o cantor Daniel e quando as

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4: Agora são 8h33. Deixa eu chamar a Vanessa Fávero. Ela tem mais informações a respeito do velório de Dr. Cristiano Canedo. Vanessa.
5: Gilson, o corpo do pediatra e ex-prefeito de Muriaé, Cristiano Canedo, está sendo velado no Paço Municipal, na Praça Coronel Pacheco de Medeiros. O sepultamento será realizado às 11 horas no cemitério Parte Baixa do Senhor do Bonfim. Familiares, amigos, colegas de profissão e autoridades estão no local para prestar homenagem e se despedir do Dr. Cristiano Canedo. Gilson.
4: Ok, obrigado Vanessa pelas informações. Já estaremos falando ao vivo, direto do Paço Municipal, trazendo, ouvindo autoridades, trazendo mais informações. Continue com a gente aqui em 99,5. Marcelo Bittencourt, me fala sobre aquele acidente ontem entre dois caminhões, envolvendo também um veículo de passeio. Próximo ali ao trevo do Vitrines, que acidente aquele, hein, rapaz? Chamou a atenção bem na hora do almoço?
6: Pois é, é isso mesmo, Gilson. Uma colisão entre três veículos na rodovia federal BR-356, próximo ao trevo do Vitrines, no início da tarde dessa segunda-feira, que deixou duas vítimas com ferimentos significativos. A colisão entre veículos, dois deles sendo caminhões, gerou duas vítimas com ferimentos graves. A primeira vítima era o condutor do caminhão de uma concreteira que acabou sendo ejetado do veículo. Ele foi avaliado e socorrido pelo SAMU e encaminhado para o Hospital São Paulo. Segundo o condutor de um outro caminhão que trafegava em sentido contrário na rodovia, carregando ferragens, sofreu ferimentos leves. Também foi avaliado e conduzido para o mesmo hospital. Já a condutora do terceiro veículo envolvido, um automóvel, sofreu apenas uma colisão na parte lateral traseira do veículo. A motorista não se feriu. Com o acidente, um dos veículos veio a colidir, chocando-se contra um poste de iluminação pública e acarretando um risco às pessoas no local. O Corpo de Bombeiros esteve presente no local, efetuando todos os trabalhos e acionando os órgãos competentes. Isso muito, assim, assustador, né?
4: É, quem passava ali pela 356 no horário do almoço ficou realmente assustado. E a colisão foi tão forte que um caminhão tombou, né, lateralmente, e o outro foi parar em cima ali da grama, né, naquela parte que divide ali para quem tá vindo na 356, entra pro posto, sobe pro bairro São Pedro, né? Foi parar em cima da grama. É um negócio que chamou a atenção mesmo. Eu nunca vi um acidente como aquele. Mas, dos males o menor, ninguém se feriu gravemente, porque se a gente entender ali a dinâmica desse acidente, a gente, pô, pensa o pior. Dois caminhões batendo de frente, né? E mais um veículo menor de passeio, a gente pensa logo, né, Vanessa?
5: As fotos não são impressionantes, né, Gilson?
4: Verdade.
5: A colisão foi muito forte, ficou destruído.
4: É, pra você ter uma ideia, o caminhão bate e é ejetado lá pra cima da grama, né? Então a gente imagina, né, que a colisão foi muito forte. Agora eu não entendo, porque ali é a chegada de um radar. Ninguém poderia estar em alta velocidade. Não estou dizendo que estava, mas, né, como é que conseguiu tombar um caminhão? Lateralmente.
6: Aquele trecho ali realmente incrível, isso.
4: É um trecho que já está chegando no radar ali. Você tem que fazer chegando, é você diminuir a velocidade, né? Mas a boa notícia é que ninguém se feriu gravemente. Não tivemos ferido, mas não gravemente. e que possam se recuperar. Obrigado, Vanessa. Obrigado, Marcelo. São 8h37.
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3: O infarto, popularmente conhecido como ataque cardíaco, é o processo de morte ou isquemia de parte do tecido cardíaco, geralmente por uma obstrução da artéria coronária, popularmente a veia entupida. Sintomas como dor no peito, principalmente durante os esforços, queimação nos braços, falta de ar, palidez, suor frio, podem ser sintomas de infarto agudo, devendo procurar imediatamente o hospital para o tratamento precoce. A boa notícia é que o infarto pode ser prevenido. Procure um cardiologista, passe por uma avaliação. Fatores como colesterol em excesso, hipertensão arterial, glicose elevada, o temido diabetes, tabagismo, estresse e até mesmo a depressão devem ser controlados para que o nosso coração trabalhe melhor e seja reduzido o risco de infarto.
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2: Muito bem, faltando 18 para as 9, o Jota de Souza chega e, pô, lamentavelmente, já vai falar do Vasco, né? Já começar com o Vasco. Quando a notícia ruim, ele começa com o Vasco.
3: Verdade.
2: Vamos lá, Jota.
3: A derrota por 3-0 para o Santos em São Januário, domingo, definitivamente ligou o alerta no Vasco. O risco de rebaixamento no brasileiro é uma realidade. São 7 jogos sem vencer e a penúltima colocação com 22 pontos à frente apenas da Chapecoense. Se a equipe comandada por Pedro Emanuel quiser espantar o fantasma do Z4 com as próprias pernas, tem que contar com a sorte. Desempenho alheio. Terá que ter aí um desempenho de equipe que briga por Libertadores nos 16 jogos que restam. Este cálculo, vale ressaltar, diz respeito apenas ao clube carioca e suas próprias pernas. Já houve diferentes exemplos de clubes que permaneceram na Série A fazendo menos pontos, mas este é um cálculo de um número que garante a permanência. Então o Vasco está próximo aí, não mudar aí, não contratar. Contratou 2 jogadores aí, mas pelo que vimos não é grande coisa, né? Então, quer dizer, tem alguma coisa errada lá dentro do Vasco, né, cara? A equipe não consegue. O Vasco é uma equipe do passado campeoníssima. Parece 4 títulos de brasileiro, ou campeão da Libertadores, já disputou o Mundial de Clubes, perdeu acho que o Corinthians, né? E esse Vasco dos últimos anos aí, realmente, né?
2: Não... Tem que achar o problema, aonde está o problema.
3: Impressionante, né? Isso é estrutural, né? Estrutural, é porque o Vasco tinha lá o, como é que chama lá, aquele fumava charuto lá, esqueci o presidente do Vasco, ele era, hein? Eurico Miranda, olha o Pedro, rapaz, eu acho que o Pedro é vascaíno, hein?
2: Tentando... Você tem dúvidas?
3: Tô tentando lembrar que o presidente do Vasco, Eurico Miranda. E olha que ele é Flamengo, hein? Imagina se não fosse, hein?
2: Eurico Miranda.
3: Então, o Eurico Miranda, rapaz, é porque tinha um português lá que trabalhava do lado, que tinha dinheiro, né? Então o Vasco já fez chimaços, né? Chimaços, Romário, Juninho Pernambucano, Roberto Dinamite, né? Acho que o último grande artilheiro que o Vasco disse, eu acho que foi o Roberto Dinamite, né? Então, quer dizer, a coisa realmente precisa mudar lá dentro do time de São Januário. No Botafogo, a demissão aí do técnico Frank Carvalho deve ficar para hoje, hein? Informaram o canal do Manel e o canal do Anderson Mota. É isso mesmo, gente, é o canal do Manel, né? Manuel, não. Canal do
2: Manel.
3: É. Esses youtubers, né, de clubes. O planejamento é de que Franklin já não comande o treino de hoje à tarde com Rodrigo Belão, técnico do Sub-20, dirigindo a equipe principal de forma interina, visando aí o jogo de volta das oitavas de final da Copa Sul-Americana contra o Cienciano quinta-feira. Será que algum torcedor acredita que o Botafogo pode virar isso aí, hein? Botafogo! Perdeu de 6-1 na ida, ele precisa fazer 6-0, né? Ou 5-0 para ir para os pênaltis, complicado, né? O sócio-diretor da GDA Luma, o mexicano Gabriel de Alba, que é o novo investidor do Botafogo, ele quer participar do planejamento. Ele vai chegar ao Rio de Janeiro hoje, inclusive ele vai dar pitaco aí na definição do novo treinador. Então vamos aguardar. Bem, no fechamento da 23ª rodada do Brasileirão, ontem o Internacional empatou em 1-1 com o Remo no estádio Beira-Rio. O Colorado abriu o placar logo aos 3 minutos do primeiro tempo com gol de Carboneiro. No entanto, após desperdiçar diversas chances de ampliar o placar, o Inter sofreu o empate aos 49 minutos do segundo tempo, no último lance do jogo, com um gol de falta de Vitor Bueno para a equipe paraense. Com resultado, o Internacional ocupa a 16ª posição com 24 pontos, permanecendo apenas um ponto acima da zona de rebaixamento. Já o Remo segue na 18ª colocação com 23 pontos, dentro do Z4, mas empatado em pontuação com o Mirassol. Então, futebol é assim, né? Quem não faz, leva, né? Então, teve muita chance, não fez. E o Remo, no finalzinho, no apagar das luzes, acabou aí fazendo o gol de empate. Para fechar, Fluminense, Independente e Rivadavia se enfrentam hoje às 19 horas no estádio Malvinas, Argentina, em Mendoza, pelo jogo de volta das oitavas de final da Libertadores. Como houve empate no 0-0 no jogo de ida no Maracanã, quem vencer passa para as quartas de final. O técnico interino do Fluminense, Marcão, manterá aí a estrutura do time que venceu o Palmeiras por 3-2 no último sábado, com a volta da zaga titular, formada aí por Ignacio e Thiago Silva. Ele não poderá contar com Savarino, Riquelme e Igor Rabelo, todos com problemas físicos no último final de semana. Provável Vasco, Fábio, Guga, Ignacio, Thiago Silva e René. Hércules, Martinelli e Ganso, Canóbio, Soteldo e Hulk. Além desse jogo do Fluminense, aliás, 19 horas contra o Independente, teremos hoje os seguintes jogos: Universidade Católica do Chile e Estudiantes da Argentina, 21h30 no Claro Arena. E no mesmo horário, no estádio Banco Guayaquil, Independiente Del Valle do Equador e Tolima. São os jogos de hoje pela Taça Libertadores da América, Gilson.
2: Ok, obrigado então, Jota de Souza, fazendo aquele balanço esportivo aqui de todas as manhãs. Agora faltam 12 para as 9.
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7: A odontogeriatria é uma área da odontologia com foco no atendimento dos pacientes idosos, considerando fatores da saúde bucal, atuando na prevenção e bem-estar desses pacientes. Algumas doenças bucais, por serem inflamações, podem acabar provocando doenças crônicas pré-existentes, como, por exemplo, doenças cardíacas, diabetes, reumatismo, entre outras. A boca seca é uma queixa comum dos pacientes idosos e podem ser relacionadas a diversas causas. O aumento da quantidade de água ingerida ao longo do dia vai minimizar

0: tratar esse sintoma. A escovação adequada é a forma mais efetiva para manter esses dentes saudáveis e inclui desde a escovação até o uso do fio dental após as refeições. Com o avanço da odontologia, é possível ter uma melhora na saúde bucal dos idosos, dando mais qualidade de vida.
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Vamos lá então, abraçando quem completa a idade nova no dia de hoje, 18 de agosto, é o seu aniversário. Sabe quem completa a idade nova hoje, ô Pedro Luiz? Hã? Já mandou mensagem aqui? Rogério Lúcio, nosso querido Rogério Lúcio, do programa Esporte Total, aqui juntamente com Antônio Monteiro e também o Silvério Machado. Grande Rogério Lúcio, nosso comentarista esportivo, completa a idade nova hoje, né? Abraços da direção, amigos e colegas de trabalho. Valeu, Rogério. Um abraço pra você, irmão. Felicidades, muita paz e saúde. Liliane Real Silva, na Fazenda Vai e Volta, no Macuco. Abraços da sogra Cristina Rocha e familiares. Carla Batista de Wagner, abraço do Carlos Denis da Vila Bardiero, e familiares. Sebastião Narcísio, é o Tião, completa hoje 90 anos. Alô, Tião, parabéns pra você, tá, irmão? Abraço dos sobrinhos José Narcísio, da esposa Maria e familiares. Hoje também é aniversário do meu grande amigo Paulo Emílio Moreira Filho. Alô, Paulo Emílio, parabéns pra você, felicidades, muita paz, saúde, tudo de melhor. Abraço do filho Neto, também dos amigos e familiares. Todo mundo abraçando Paulo Emílio Moreira Filho pela passagem do seu aniversário hoje. Parabéns, felicidades, muita paz e saúde na tua vida. Valeu, Paulo Emílio, um abraço. Bom, 8h55, vamos lá. Vitor Clay tá de aniversário hoje. O sol. Já já tem Marcelo Bittencourt e as notícias.

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3: 9 horas. Morre em São Paulo, aos 98 anos, a atriz Laura Cardoso.
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3: Morreu aos 98 anos a atriz Laura Cardoso, um dos maiores nomes da teledramaturgia brasileira. De acordo com Fátima Cardoso, filha da atriz, Laura faleceu na noite dessa segunda-feira após se sentir mal em sua residência no bairro de Sumaré, na zona oeste de São Paulo, por volta das 23 horas e 20 minutos. Nascida Laurinda de Jesus Cardoso Balerone, Laura iniciou sua caminhada artística nos anos 1940 com apenas 15 anos, brilhando nas radionovelas da Rádio Cosmos e da Rádio Tupi. Nenhum outro artista no Brasil fez tantas novelas quanto ela. Foram mais de 60 produções marcantes, como a sofrida Laura, mãe das gêmeas Ruth e Raquel, de Mulheres de Areia, e a atormentada Dona Guiomar, e a inesquecível

0: Sível Lakshmi Ananda, de Caminho das Índias. Seu último trabalho fixo nas novelas foi A Dona do Pedaço, em 2019, mas a paixão de Laura era eterna. Ela continuou na ativa e gravou o curta-metragem Dona Rosinha, lançado recentemente em 2025.
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0: Ministros do Tribunal Superior Eleitoral devem se reunir nesta terça-feira para discutir se proíbem de forma ampla o uso de deepfakes nas campanhas eleitorais e qual a punição para os casos de violação da regra. Os ministros devem discutir o julgamento de uma ação do PT contra a divulgação do vídeo do ex-presidente Jair Bolsonaro produzido por inteligência artificial na convenção, que confirmou Flávio Bolsonaro como candidato do PL ao Planalto. O deepfake é uma técnica que permite alterar um vídeo ou foto com a ajuda de inteligência artificial. Com ele, por exemplo, o rosto da pessoa que está em cena pode ser trocado pelo de outra, ou aquela que a pessoa fala ser pode ser modificado. A reunião será fechada e deve ocorrer antes da sessão do julgamento do plenário. O encontro foi marcado pelo presidente do TSE, Cássio Nunes Marques. O candidato à presidência da República, Ronaldo Caiado, do PSD, usou as redes sociais nesta segunda-feira para criticar a ausência do presidente Luiz Inácio Lula da Silva, do PT, nos debates na televisão. O petista ainda não confirmou presença no primeiro debate, que será realizado na TV Band no próximo domingo. Caiado disse, abre aspas, prometeu picanha, entregou inflação e na hora do debate de 10 entrega o assento vazio, fecha aspas. O ex-governador de Goiás iniciou oficialmente no domingo a campanha eleitoral na região do entorno do Distrito Federal. O lançamento ocorreu por meio de uma carreata que passou por municípios goianos próximos a Brasília e teve como principal tema a segurança pública. O concurso 3046 da Mega Sena pode pagar um prêmio de 45 milhões para os apostadores que acertarem as 6 dezenas. O sorteio ocorre às 21 horas desta terça-feira em São Paulo. No concurso do último domingo, ninguém acertou as 6 dezenas e o prêmio acumulou. A aposta mínima para a Mega Sena custa R$ 6,00 e pode ser realizada em Muriaé até às 18 horas e também pela internet. 9h04, notícias da hora, oferecimento Elétrica do Povo, ligando você com a economia. 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
3: Bom dia para você, meu irmão, que nos acompanha aqui pela Rádio Muriaé. Esse é o nosso programa A Palavra É.
4: Proclamação do Evangelho de Jesus Cristo segundo Mateus. Naquele tempo Jesus disse aos discípulos: em verdade vos digo, dificilmente um rico entrará no reino dos céus. E digo ainda, é mais fácil um camelo entrar pelo buraco de uma agulha do que um rico entrar no reino de Deus. Ouvindo isso, os discípulos ficaram muito espantados e perguntaram: então quem pode ser salvo? Jesus olhou para eles e disse: para os homens isso é impossível, mas para Deus tudo é possível. Pedro tomou a palavra e disse a Jesus: vê, nós deixamos tudo e te seguimos. O que haveremos de receber? Jesus respondeu: em verdade vos digo, quando o mundo for renovado e o Filho do Homem se sentar no trono de sua glória, também vós que me seguistes, havereis de sentar-vos em 12 tronos, para julgar as 12 tribos de Israel. E tudo aquele que tiver deixado casas, irmãos, irmãs, pai, mãe, filhos, campos, por causa do meu nome, receberá 100 vezes mais e terá como herança a vida eterna. Muitos que agora são os primeiros serão os últimos, e os muitos que agora são os últimos serão os primeiros. Palavra da salvação. Diante da negativa daquele homem, do jovem rico, vimos no evangelho de ontem, voltar para casa triste porque não conseguiu desapegar dos seus bens, Jesus então se constata, né? Como dificilmente um rico entrará no reino dos céus. Não é pecado ser rico, disse para vocês ontem, mas a riqueza, ela traz em si atributos, atitudes, sentimentos, prazeres, possibilidades que me afastam da pobreza, da simplicidade e da dependência de Deus. Riqueza, a gente pode entender muitas coisas: o rico material, o dinheiro, que facilita muito a nossa vida, com certeza. A riqueza de conhecimento, inteligência, riqueza de saúde, pessoa muito, né? Que tem, ou seja, a pessoa que está cheia de muitas coisas, seja de possibilidades, que facilita a vida. A saúde, gente, é uma graça, né? A pessoa ser rica de saúde, não tem nenhuma enfermidade, não tem nada, né? Isso é uma graça. E o que eu faço com a minha riqueza? O que ela promove em mim? O que ela facilita a minha vida? E eu conseguiria talvez abrir mão desta riqueza? Ou talvez viver para outro? Gastar o meu tempo em se gastar para mim, renunciar a mim, dar o meu tempo para o outro? Renunciar à minha saúde, meu tempo, poderia muito bem gastar comigo mesmo, eu vou gastar com outras pessoas. O meu dinheiro, ou seja, aprender a desprender, a desapegar. A riqueza, ela traz sensações de quase que poderia algo divino, né? Uma saciedade divina. Você ter dinheiro para comprar uma boa comida, gente, é maravilhoso. Você poder viajar, para você poder comprar o que você quiser, ou seja, você fica seguro, você tem uma vida muito melhor nesse sentido. E consequentemente eu posso com facilidade não procurar Deus, tá? Porque a riqueza, ela me basta, ela consegue me prover. Estou doente, eu compro um remédio, vou para um médico em outro lugar, vou para São Paulo, vou para os Estados Unidos, ou seja, eu consigo. Isso facilita a nossa vida, faz com que nós confiemos mais nos bens materiais, na riqueza humana, do que em Deus. Por isso é

0: Importante viver esse desprendimento. Quanto mais eu aprendo a desapegar de mim mesmo, das pessoas, melhor eu vou encontrando esse amor verdadeiro, pleno. É difícil entrar no reino dos céus, mas não é impossível. Para Deus, não. São Pedro então diz: olha, nós deixamos tudo. E aí Jesus conclui, né? Quem deixou tudo por minha causa receberá no mundo futuro realmente a graça da vida eterna, né? Receberá 100 vezes mais aqui na terra e como herança a vida eterna. Deixar o quê? Olha só, coisas mais sagradas que a Bíblia nos pede: casa, irmãos, irmãs, pai, mãe, filhos, campos, por causa do meu nome. Tem gente que deixa tudo isso por causa de alguém, por causa de uma profissão, por causa de um progresso, sempre pessoal. Deixar por causa de Jesus, deixar suas casas, deixar pai e mãe, embora a palavra nos pede para honrar pai e mãe. Deixar não é abandonar, mas não deixá-los que eles se tornam o centro da minha vida. Eu entrego, olha, Senhor, toma conta, que agora eu vou tomar conta das suas coisas. Esse desprendimento que a gente começa a fazer um exercício na vida. Quando eu faço jejum, eu estou me abstendo de coisas que eu gosto. E quanto mais eu vou me desprendendo, desapegando de coisas pequenas, melhor eu conseguir nas coisas grandes. E você? Você anda apegado a quê? Qual é a sua grande riqueza? Sobre material. Seja sincero com você. Eu não consigo viver sem o quê? Se sua mãe morresse, seu pai, como seria a sua vida? Ou nem precisaria morrer, né? O quanto que você ainda é apegado, quando você não consegue sair da casa deles, da vida deles, e seguir a sua vida. Sair não é abandonar. Pensa sobre isso e reze. Oremos. Senhor nosso Deus, somos também mais uma vez apegados a muitas coisas. Precisamos da tua ajuda, da tua graça, do teu espírito. Vinde em nosso auxílio. Dende misericórdia a nós, ajudai-nos a nos desprendermos, a colocar a nossa riqueza em vossas mãos. Queremos a vida eterna, a começar aqui. Que Deus te abençoe, Pai, Filho e Espírito Santo. Amém. A palavra é rico. Como é difícil um rico entrar no reino dos céus.
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4: A doença do refluxo gastroesofágico é uma condição digestiva que ocorre quando o conteúdo ácido do estômago volta para o esôfago. É uma doença comum que pode afetar todas as idades. Tem como principais sintomas azia, queimação, pigarro, dor torácica e tosse seca. O refluxo tem como principais fatores de risco a obesidade, tabagismo, uso de bebidas alcoólicas e gasosas, café em excesso e alguns alimentos. O hábito de comer e deitar também pode colaborar com essa doença. A endoscopia está entre os principais exames para o seu diagnóstico. O tratamento consiste em mudanças de hábitos e estilo de vida, como também a utilização de medicações.
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6: Ontem, né, o ícone da medicina em Mugaé entregou a chave da casa alugada. Mas, com orgulho, com o nome, né, fechado na nossa cidade, doutor Cristiano Canedo, a Florinda aqui do Divisório. Eu sou muito grata a Deus pela passagem deste homem aqui, mulher, pois meu filho com um ano, mais ou menos, eu vinha lutando com ele com muita febre, e ninguém sabia o que era. Aí levei uma certa médica aqui, mulher, ela me disse que meu filho teria que ser operado das amígdalas. E na época, estava em época de política, eu cerquei o doutor Cristiano Canedo na subida daquele morrão do Gaspar e mostrei os exames todos para ele. E ali ele me disse assim: ela é louca. Seu filho tem uma sinusite crônica, ele não precisa ser operado, não. Leve ele no meu consultório que eu vou te encaminhar para quem deve cuidar dele. E assim eu fiz, e graças a meu bom Deus, meu filho foi cuidado, foi curado, e por isso eu sou grata a ele. Assim é uma das passagens da vida, né, do doutor Cristiano na minha vida, na vida do meu filho.
7: Hoje é um dia que Muriaé está em luto. Eu vou dizer um pouquinho da vida do doutor Cristiano como médico e como pessoa. Ele foi médico do meu filho mais velho, quando eu era bem novinha ainda, né? Eu tinha meu primeiro filho, eu não tinha condição financeira de pagar uma consulta e ele me atendia na casa dele. Eu lembro que às vezes a gente levava uma galinha, um frango, e ele atendia o meu filho com o maior carinho. Ele foi uma pessoa que deixou um legado, que deixou, vai deixar saudade. Então, um médico maravilhoso, uma pessoa do coração enorme, vai deixar muita saudade. Eu deixo o meu sentimento a toda a família, a todos os amigos, e ele é uma pessoa que deixou saudade, já deixa saudade aqui, porque Ele foi um bom prefeito, um médico excelente, um pediatra que tinha todo carinho com meus filhos. Ele teve muito carinho, ele foi médico dos meus dois filhos mais velhos. Então eu só tenho que agradecer a Deus por ter encontrado ele na minha vida na época. Ele foi uma pessoa que me ajudou muito, eu muito novinha, muito sem experiência. Ele me ajudou muito na criação dos meus filhos na época dos meus filhos pequenos. Ele foi um excelente médico. Eu agradeço a Deus por tudo que ele fez e que ele descanse em paz. E o meu sentimento a toda a família, a todos os amigos. Um bom dia a todos da Rádio Muriaé.
0: José Narciso Ferreira aqui da Barra falando. Pois é, Gilson, sobre o Cristiano Canedo, foi uma ótima pessoa, um ser humano de primeira qualidade. Os meus sentimentos a toda a família, que Deus o tenha. Eu tive o prazer e o privilégio de conviver bastante com ele, porque eu era amigo e funcionário do senhor João Brás, e eles estavam sempre presentes, e eu também. Então eu tive o prazer de saber que ele era um coração do povo. Ajudava muito o povo e era amigo do povo. Que Deus possa confortar toda a família, que Deus possa ter a alegria da família, que possa dar a alegria à família e saber que ele foi um homem maravilhoso aqui para a nossa cidade. E que Deus esteja no coração de todos. Bom dia, Gilson. Obrigado. Fica com Deus.
8: Carinho Celestino aqui no Planalto, me posicionando a respeito da enquete, né? Eu creio que tem uma turminha aí boa que também ficou triste junto comigo ontem com a notícia do falecimento do Dr. Cristiano, né? Um grande médico, médico raiz,

0: meus filhos passaram por ele, e ele muito assertivo no tratamento proposto. E assim, que Deus dê um bom lugar, né? Dê a ele um bom lugar, o receba, né? E conforte a família, né? Conforte aí a família, que vai ficar a saudade, e a gente que vai ficar a gratidão, né? Por todos os atendimentos aos nossos filhos. Meus filhos que passaram por ele, hoje já são casados, têm suas famílias, né? Meu filho, que ele, eu ficava bravo quando ele internava ele, hoje tem a filhinha com 5 meses, mas graças a Deus, uma criança com muita saúde, Deus seja louvado por isso.
1: Ok. Bem, murianenses dão o último adeus ao ex-prefeito e médico pediatra doutor Cristiano Canedo. E ele está sendo velado neste momento no antigo prédio da Prefeitura de Muriaé, na Praça Coronel Pacheco de Medeiros. O companheiro Gilson Júnior se encontra neste momento no local e traz mais informações. É com você, Gilson.
2: Ok, Jota de Souza e ouvintes da Rádio Muriaé, a gente fala ao vivo aqui do Paço Municipal, onde está acontecendo o velório até às 11 horas da manhã de doutor Cristiano Canedo, que faleceu na madrugada de ontem em Belo Horizonte, na capital mineira. E a gente começa a partir de agora uma série de entrevistas com amigos, familiares, e a gente vai abrir a nossa entrevista conversando com o nosso companheiro diretor Paulo Roberto, que era amigo pessoal de doutor Cristiano Canedo e fez questão de estar aqui nesse momento para a última despedida. Paulinho, bom dia, seja bem-vindo aqui à Rádio Muriaé. O que falar de doutor Cristiano Canedo nesse momento?
3: Bom dia a todos. É difícil falar do Cristiano, ou talvez muito fácil, né? Eu acho que é mais fácil pela sua bondade, simplicidade, médico dedicado, 50 anos atendendo no Hospital São Paulo, com foco principalmente às pessoas grávidas. Quantas vidas, ontem ainda tive a oportunidade de falar isso no rádio, quantas crianças nasceram, quantas mães tiveram seus filhos com os cuidados do Cristiano. Na política, o Cristiano foi muito atuante, foi prefeito, foi deputado estadual, muito querido, e de uma família tradicional em Muriaé, que é a família Canedo. O que mais sempre surpreendeu no Cristiano é a sua bondade, a sua simplicidade, né? Então, é um momento triste, muito triste. A gente observa aqui no velório as pessoas consternadas, né, com o seu falecimento, os comentários aqui de tristeza. E, infelizmente, a gente tem que viver, passar por isso, né? Mas é com muito sentimento que eu faço esse registro, e vai ficar uma saudade muito grande, não só para mim, para minha família, mas eu tenho certeza para os murianenses.
2: Ok, obrigado então, Paulinho, pela participação, e a gente vai...
4: Cláudia Oliveira.
2: A gente vai ouvir aqui a Cláudia Oliveira. O que falar de doutor Cristiano Canedo nesse momento para os ouvintes da Rádio Muriaé?
4: Falar do Cristiano Canedo é muito difícil nessa hora, despedir de um grande amigo que deixa um legado muito grande nessa cidade. Ele é uma pessoa que está sendo difícil de despedir dele. Grande amigo, pai de família, grande político. Ele sempre permanecerá entre nós, através de cada pessoa, cada gesto de solidariedade que ele praticou durante sua trajetória na sua vida. E que a memória dele permaneça em nós, né? Na luta pelos direitos das pessoas, né? Que ele sempre lutou desde o princípio, como diz mesmo o padre. Todas as pessoas que ele procurou saber sempre deram um adjetivo muito grande, sabe? Então, assim, nosso coração partido, nós, amigos e famílias enlutados. Muriaé perde hoje um grande legado para a história e trajetória da vida do Cristiano Canedo.
2: Muito obrigado pela participação. Estou aqui também muito emocionada com a Laura, filha do doutor Cristiano Canedo. E aí, papai parte hoje, deixa um legado para toda a família e para toda a comunidade de Muriaé. Sei que você está muito emocionada nesse momento.
5: Meu pai não parte, não. Meu pai ficou dentro dos nossos corações. Eu acho que vai ficar nos corações de todos dessa cidade. Meu pai foi a pessoa mais caridosa que eu conheci. Uma pessoa que se doava, uma pessoa de coração. Ele gostava de todo mundo. Assim, pessoa mais simples que eu já conheci. Eu vou honrar ele, eu vou ser um pouquinho parecida só com ele.
2: Prova disso são as pessoas.

0: pessoas que estão aqui para dar o último adeus, coroa chegando, mostra o carinho que a família muriaense tinha com o doutor Cristiano Canedo.
1: Sim, muito obrigada.
0: A gente aqui agradece.
1: Eu agradeço a cidade por isso. Muito obrigada.
0: Obrigado, Laura, pela participação conosco aqui na Rádio Muriaé. A gente segue ouvindo. Vamos ouvir mais autoridades, pessoas que estão aqui, né? Também Bené Guedes, ex-deputado estadual, também veio prestar a sua homenagem a doutor Cristiano Canedo. Bené Guedes, bom dia, Rádio Muriaé ao vivo aqui no Paço Municipal.
2: Bom dia, ouvintes da Rádio Muriaé. Um momento realmente muito difícil para todos nós, esse momento que vivenciamos aqui em Muriaé. A perda do deputado Lulu. Cristiano Canedo, nos toca profundamente o coração e eu venho aqui nesta manhã dar um abraço, apresentar a nossa solidariedade, eu juntamente com o meu assessor aqui, Rubinho, a nossa solidariedade ao ilustre deputado, um político extraordinário que marcou época, não só aqui em Muriaé, mas como deputado estadual. Fomos colegas, fomos constituintes em 89 e agora o Deus nos chamou. E estive aqui abraçando a Ana Consolação, os filhos, e realmente vejo estampado no rosto do povo de Muriaé a tristeza por essa perda. E entendo que cabe a nós pedirmos a Deus que o acolha na sua infinita bondade. Acho que ele cumpriu a sua missão com muita dignidade, com muita honra e como profissional de medicina, um verdadeiro sacerdote. Então, essas são as minhas palavras. Agradeço muitíssimo o carinho do Paulo Roberto, pai do nosso próximo deputado Paulo Filho, pela atenção que nos dispensa aqui nesta manhã, e estaremos juntos nessas outras jornadas, tendo sempre na lembrança a figura também de Cristiano Canedo.
0: Obrigado, Bené Guedes, também participando com a gente aqui na Rádio Muriaé. A gente segue ouvindo mais autoridades que estão presentes aqui nessa manhã. Vamos tentar ouvir aqui também Paulo Roberto Filho, ele que veio prestar a última homenagem à família de doutor Cristiano Canedo nesse momento, muitas pessoas se abraçando, né, deixando aqui os seus sentimentos à família de doutor Cristiano Canedo, que deixa, como eu disse, Jota e ouvintes da Rádio Muriaé, um legado, né, a todos aqui de Muriaé. Também comigo, Paulo Filho, nosso diretor comercial do Sistema Integrado de Comunicação. Paulo Filho, bom dia, estamos ao vivo aqui na Rádio Muriaé. O que falar nesse momento, né, de doutor Cristiano Canedo? O que falar de doutor Cristiano Canedo nesse momento, Paulo Filho? Se é que a gente pode falar bom dia, né?
3: Gilson, junto, um dia triste, né, para Muriaé, para a política de Muriaé. Foi um grande homem, um prefeito, grande prefeito, mas acima de tudo um ser humano, né? Preocupado com o próximo, sempre trabalhou em prol daqueles que mais precisavam. Então, assim, com certeza é isso que fica, essa memória que ele vai deixar aí para os muriaenses, para todos que tiveram oportunidade de conviver com ele, sendo ele como médico, sendo ele como homem público, como prefeito. Eu acho que ele honrou, né, a sua passagem aqui pela terra, fez muito para aqueles que precisa, e a gente, né, pede a Deus para confortar a família, né, para que eles possam seguir em frente, sempre lembrando do passado do Cristiano. Que Deus, Deus conforte sempre a família deles.
0: E a gente fazendo justamente a enquete na rádio hoje, e a maioria das pessoas relatando que a maioria das crianças passaram pela mão dele, né? E isso fica na história também.
3: Com certeza, né? Como eu disse, muito além de político, antes de tudo ele foi um grande médico, acho que deu oportunidade de trazer ao mundo várias pessoas, né, principalmente muriaenses, e eu acho que sempre com a carinha, um homem que estava disponível para atender a todos na sua casa, tendo dinheiro ou não tendo dinheiro, ele era aberto e acessível para todos, é isso aí que fica da vida.
0: Obrigado, Paulo Filho, também pela participação conosco aqui na Rádio Muriaé. A gente segue ouvindo amigos, autoridades que estão chegando aqui no Paço Municipal, lembrando que o sepultamento está marcado para as 11 horas da manhã, na parte baixa do Senhor do Bonfim, né? A gente segue ouvindo o senhor Afonso Carlos, irmão de doutor Cristiano Canedo. Bom dia.
4: Bom dia, eu não sou irmão do Cristiano Canedo, sou irmão do Ronaldo Canedo, filho do doutor Antônio, sou daqui de Muriaé. Venho aqui sempre, estou sempre aqui acompanhando. Gosto muito do Paulinho, gosto muito da Rádio Muriaé. Acompanhei a trajetória toda de vocês, viu? Vocês estão de parabéns por toda essa trajetória linda, contando a história aqui do nosso povo de Muriaé, viu?
0: E a Rádio Muriaé, com tantos anos de história, não poderia deixar também de eternizar a história de doutor Antônio Canedo, que há mais de 50 anos se dedicou à medicina aqui de nossa cidade.
4: É, e nós temos também a oportunidade da Casa da Criança ser hoje e sempre aqui em Muriaé uma realidade, trazendo conforto, trazendo segurança para a infância de Muriaé. O Cristiano foi um grande médico, honrou sempre as crianças novas, dedicou sua vida inteira ao povo muriaense. Viu? Muito agradecido.
0: Muito obrigado pela participação também. É isso, né? Isso mostra o carinho que as pessoas têm pelo doutor Cristiano Canedo. A gente percebe a superlotação, inclusive, aqui do Paço Municipal. Amigos, familiares, autoridades, né? Agora há pouco conversamos com o Beneguedes, ex-deputado estadual, que esteve com o doutor Cristiano Canedo também. Enfim, é isso. A gente pode voltar a qualquer momento com mais informações para você, ouvinte ligado em 99,5, é a Rádio Muriaé.
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1: São 9:36, momento especial do programa Manhã da Muriaé. O companheiro Gilson Júnior se encontra lá no Paço Municipal, fazendo o registro, né, do velório do doutor Cristiano Canedo, e já ele volta com novas informações, novas entrevistas deste momento triste, né, para a política e também medicina da nossa cidade e região. Mas os companheiros estão aqui. Primeiramente, eu vou acionando Marcelo Bittencourt. Qual a informação, Marcelo?
2: Um homem foi preso, suspeito de tráfico de drogas no bairro Jardim Indaiá, em Miraí, distante cerca de 34 quilômetros na tarde dessa segunda-feira. O autor possui passagens anteriores na Polícia Militar. A equipe policial abordou o indivíduo na rua projetada durante o patrulhamento. O homem confessou possuir maconha em sua residência e autorizou a busca dos militares no imóvel. Na casa foi localizado e apreendido material entorpecente. Diante dos fatos, foi dada a voz de prisão em flagrante ao autor, que foi conduzido ao Hospital de Miraí para avaliação médica e posteriormente encaminhado à autoridade de polícia judiciária para as providências cabíveis.
1: Ok, agora a informação da Vanessa. E aí, Vanessa?
3: Duas pessoas foram presas suspeitas de tráfico de drogas na rua Simeão Feres, no bairro Barra, em Muriaé, na noite desta segunda-feira, dia 17 de agosto. A busca da Polícia Militar ocorreu após denúncias anônimas informarem um possível ponto de comercialização de entorpecentes em um imóvel na rua Simeão Feres. No local, a corporação recebeu autorização para entrar na casa e encontrou diversas drogas. Dois suspeitos, um homem de 32 anos e uma mulher de 36 anos, foram presos em flagrantes e encaminhados à Delegacia de Polícia Civil de plantão. Jota, os materiais apreendidos foram 195 pedras de crack, 52 papelotes de cocaína, uma porção de maconha, R$ 201,50 e três celulares.
1: Ok, obrigado, Vanessa Fávero, também aqui na programação do Manhã da Muriaé. Lembrando, daqui a pouquinho, novas informações do repórter e apresentador Gilson Júnior, trazendo informações do velório aí do doutor Cristiano Canedo. 9:38.
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4: Nota de falecimento. 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
3: A insuficiência cardíaca é quando o coração não consegue bombear ou receber adequadamente o sangue para suprir as necessidades do nosso organismo. As causas variam desde infarto, pressão alta não controlada adequadamente a longo prazo, miocardite, diabetes e doença nas válvulas cardíacas, como a febre reumática. Os sintomas mais comuns são cansaço, falta de ar aos esforços ou à noite após se deitar, inchaço nas duas pernas ou pés e dores no peito. Se você sente ou conhece alguém com alguma dessas queixas, procure um cardiologista. O diagnóstico e o tratamento precoce pode curar ou melhorar sua qualidade de vida.
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5: Vamos lá então, abraçando quem completa a idade nova no dia de hoje. Rogério Lúcio aqui do esporte, né? Abraços da direção da emissora, amigos e colegas de trabalho. Liliane Real Silva na fazenda vai e volta no Macuco. Abraços da sogra Cristina Rocha e familiares. Carla Batista e Wagner, abraço do Carlos e Denis da Vila Vardiero e familiares. Sebastião Narciso, o Tião, completa 90 anos hoje. Abraços do sobrinho José Narciso, da esposa Maria e familiares. Meu querido amigo Paulo Emílio Moreira Filho, lá no São Francisco, abraços do filho Neto, amigos e familiares. A Marli na rua 18, no Planalto, abraços do esposo Vandinho, amigo Pedro Luiz, Maria Cassiana Lopes e familiares. A Viviane Ferreira de Souza Miranda e a filha Priscila Carolina Ferreira Miranda. Viviane reside no Planalto e a Priscila no Marambaia. Parabéns. Abraço dos tios Cristiane e Samuel, dos primos Nicolas e Nicole. Sara Oliveira Souza, 21 anos. Abraços da mãe Simone, da prima Cleusa do São Pedro e familiares. Zezé de Camargo e Luciano. Liberdade, liberdade. Para os aniversariantes de hoje. Agora são 9h56, já já as notícias com Marcelo Bittencourt.

0: Nota de falecimento. 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
3: Muito bem, a nossa enquete de hoje, deixa eu ouvir aqui a Marli Rodrigues do Vermelho 2, bom dia.
4: Hoje é, eu por exemplo, que sou mãe, sou avó, estou de coração partido, porque infelizmente perdemos uma pessoa maravilhosa no nosso meio, Dr. Cristiano Canedo. Ele foi um excelente pediatra, uma excelente pessoa, maravilhosamente um prefeito, e também, como uma pessoa, ele via gente, ele conversava, ele programava, ele dava sinal com as mãos, cumprimentava. Era uma pessoa maravilhosa com a gente. A gente vai sentir muita falta do Dr. Cristiano Canedo. Que Deus o receba com os braços abertos. É o que ele merece. Que descanse em paz, Dr. Cristiano Canedo. Aqui é Marli Rodrigues e família.
3: Obrigado, Marli. Neuza Miranda Lourenço, do Safira. Bom dia.
5: Aqui quem fala aqui é a Neuza Miranda Lourenço, Safira. Doutor Cristiano, ele salvou muita vida, né? De criança. A minha menina, que já tem 5 anos que faleceu, ele olhou ela novinha, novinha. Tava com um biquinho ruim, cheia de pereba. Gastei muito meu Jesus com ela, com farmacêutico, e não valeu nada. Aí entrei no ônibus e trouxe ela para ele ver. Primeiro Deus, ele olhou a menina, passou um remédio para a menina, que foi bater e valer. O dinheiro que eu tinha gastado em Mãe Jesus, deu para me gastar com ela, aqui mulher ainda sobrou. Muito bom, que ele descanse em paz, que Deus dá a ele um bom lugar, receba ele de braços abertos lá no céu, que ele merece. Vocês ficam com Deus, tchau, tchau.
3: Muito bem, mais uma participação, dessa vez agora a gente ouve José Ciribelli, de Boa Família, é isso? Bom dia.
6: Bom dia, meu amigo Gilson Júnior, é o Ciribelli de Boa Família. Doutor Cristiano foi um homem muito bom, honesto, né? Família toda honesta. Aqui em Boa Família, nós agradecemos muito por ele. Bom dia, um abraço, fica com Deus.
3: Obrigado, irmão. Agora o Américo do Recanto Verde. Américo, bom dia.
7: Cristiano Augusto Bicalho Canedo, né? Quando todo mundo conhecia, né? Um amigo. Então eu também faço parte dessa lembrança, né? E meu amigo, deu da década de 80, quando era prefeito, ele participava sempre nas festas lá de Belisário, eu morava lá, e eu sempre participei das festas da escola, de gincana, né? E ele gostava de participar, ele ria muito, gostava de participar. Então a gente deixa boas lembranças dele como prefeito e como amigo, né? Companheiro de caminhada, né? Nós perdeu, o céu ganhou.
3: Ok, Américo, obrigado. Wilson Ferreira, no Dornelas, bom dia.
8: Bom dia, meu amigo Gilson, aqui é o Wilson Ferreira, do bairro Dornelas. Sobre a enquete de hoje, o Cristiano foi um bom prefeito, né, cara? É, que Deus deu um bom lugar pra ele.
3: Ok, Maria José do Carmo da Barra, bom dia.
9: Quero dar os sentimentos a todos os familiares do Dr. Cristiano Canedo e dizer que desde criança eu o conheci. Nossa diferença de idade é muito pouca e depois dele adulto, formado médico, ele também me ajudou muito. Eu morava no Rio de Janeiro, mas quando eu vim a Muriaé, ele era o médico da minha filha. E a minha alegria hoje é de uns 5 meses atrás, eu tenho encontrado ele, por acaso, lá no Viva Vida. E eu tive o prazer de abraçá-lo forte e dar beijo nele também, com muito respeito, porque

0: Ele era maravilhoso, era como o irmão, que ele está com Jesus, com certeza. Deus abençoa toda a família.
1: Muito bem, só lembrando que o velório acontece no Paço Municipal, nesse momento, né, até às 11 horas, onde o corpo sairá, né, o féretro, na verdade, e vai para o cemitério na parte baixa, né, o antigo cemitério ali do Senhor do Bonfim. O sepultamento será naquele local, tá? Então, quem desejar, o velório acontece no Paço Municipal, na Praça Coronel Pacheco de Medeiros. É, mais uma participação comigo aí? Vamos lá, bom dia.
2: Bom dia, Gilson Júnior, que é Maria das Graças do bairro Primavera. A enquete hoje sobre o doutor Cristiano Canedo, né? Ele é uma pessoa que eu admiro muito e devo muito a ele pela experiência dele, porque eu era lá da roça, uma criança sempre, é igual a gente falar, doentinha. Aí eu tive a ideia de pedir minha tia para levar eu no médico. A minha tia trouxe. Era ele que estava atendendo. Então, ele que descobriu que eu tinha um problema de coração. Encaminhou eu para o doutor Dilon e fui muito bem cuidada. Foi operada em 93 e agora, por incrível que pareça, essa semana eu vou passar por outra cirurgia e vem o doutor Cristiano a falecer. Eu devo muito a ele pela experiência dele, que Deus deu um bom lugar.
1: Obrigado, boa cirurgia para você, já deu tudo certo, tá? 10h09 agora, eleições 2026, Rádio Muriaé Entrevista. É, nós tivemos início ontem, né? A nossa maratona de entrevistas. Ontem nós começamos, né, as entrevistas, e hoje a gente continua, né? E hoje o nosso entrevistado é o deputado estadual, Dr. Wilson Batista. Até sexta-feira, dia 21, a gente recebe aqui os deputados, candidatos, né, a deputado estadual e federal de Muriaé e região, e nas eleições 2026, sempre no horário de 10h30. Conheça as propostas e os projetos do seu candidato. Transmissão ao vivo pelo FM 99,5, pelo canal do YouTube e também pelas nossas redes sociais. Maria Cassina Lopes, do Planalto, bom dia.
3: Deixa eu te falar sobre o doutor Cristiano. Ele foi uma pessoa iluminada por Deus, né? Para muitas e muitas pessoas. Eu, em 75, eu tive a oportunidade e a infelicidade de ocupar ele para cuidar da minha filha, que ele tem uma filha que faz a mesma idade da minha filha mais velha. Mas foi um ótimo médico, eu não tenho nada a dizer dele, só tenho a dizer agradecer, né? Que Deus dê ele o lugar melhor que merecer e Deus abençoe a família dele, tá?
1: Ok. Maria Aparecida da Fonseca Ramos, do Santa Terezinha, bom dia.
4: Bom dia, Gilson Júnior. Falar do Cristiano Canedo para mim é muito importante, porque meus três filhos foram olhados por ele, entendeu? Ótimo pediatra. Ele era uma pessoa muito atenciosa, muito educado com as mães, entendeu? Com as crianças. Ele era uma verdadeira pessoa do bem, Gilson, é a palavra certa, uma pessoa do bem. Ele só fazia as coisas boas pra gente, ajudava filho, ajudava as mães, entendeu? Então ele, assim, com certeza ele está na glória do Senhor, porque sempre foi uma pessoa boa. E eu lembro muito dele também, porque na eleição dele, quando ele foi prefeito, a música dele era Cristiano Canedo, junto com Rui Matos, essa dupla ninguém segura, são eles que queremos na prefeitura. Então, quer dizer, ele fez o legado dele, Gilson. Ele foi um prefeito maravilhoso, entendeu? Então, assim, a gente sente até falta dessa época, porque não tem mais isso, entendeu? Não tem mais comício, não tem mais coisa boa, coisas verdadeiras, entendeu? E que Deus o tenha e conforte a família dele. Gilson, é Maria Aparecida Fonseca Ramos, do bairro Santa Terezinha.
1: Eu agradeço também a sua participação conosco aqui, viu? Vamos lá, agora são 10h11.

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8: Muito bom dia, Gilson Júnior.
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7: Olá, muito bom dia para você acompanhando aqui o canal do YouTube da Rádio Muriaé. Hoje teremos mais uma entrevista com um dos candidatos, tanto deputado estadual, deputado federal, mas hoje a gente tem a presença aqui do candidato doutor Wilson Batista, ele que é do PSD, Partido Social, né, o Partido Social Democrático. O doutor Wilson Batista, ele é médico, cirurgião oncologista, formado com sólida carreira na medicina e na gestão hospitalar. Possui uma trajetória consolidada no Poder Legislativo Mineiro, onde exerce mandatos na Assembleia Legislativa de Minas Gerais. É amplamente reconhecido por sua atuação parlamentar na área da saúde pública, no combate ao câncer, na defesa do SUS e na destinação de recursos para entidades assistenciais e infraestrutura na Zona da Mata. Mais uma vez com a gente aqui, professor Mário Neto, que vai conduzir essa entrevista e, claro, trazer todas as informações para que você conheça aí um pouco da trajetória e dos projetos do doutor Wilson Batista. Não é isso, Mário Neto?
8: Bom dia, Wagner.

0: Guilherme, bom dia aos nossos ouvintes e que estão acompanhando nas nossas redes sociais da radiomuré.com.br e também nossos ouvintes da Rádio Muré. Realmente nós estamos aqui mais uma vez agora nesse segundo dia de entrevistas dos candidatos a deputado estadual e federal da nossa região. E hoje nós estamos recebendo o Dr. Wilson Batista e apenas para a gente ter uma compreensão melhor dos limites do cargo de deputado estadual. O deputado estadual, ele trabalha em propor emendas e votar leis de competência do Estado de Minas Gerais, incluindo orçamento do Estado, diretrizes para tributos estaduais como ICM e IPVA, fiscaliza o Poder Executivo, tanto o governador, monitora, cobra, fiscaliza o trabalho das secretarias estaduais e dos órgãos de governo, tais como a Polícia Militar, Polícia Civil, o DER e a Secretaria de Saúde. E também ele tem a felicidade de indicar no orçamento estadual a destinação obrigatória de recursos financeiros para as prefeituras, hospitais e entidades filantrópicas locais. Em suma, o deputado estadual atua em Belo Horizonte cobrando serviços e investimentos estaduais para os municípios da nossa região. Então, muito bem entendido, eu dou as boas-vindas, né, ao nosso querido deputado e candidato à reeleição, doutor Wilson Batista. E doutor Wilson, seja bem-vindo à Rádio Muré e aos nossos mídias sociais da radiomuré.com.br, no YouTube, no Instagram. E o senhor tem a palavra para suas boas-vindas aos nossos ouvintes e acompanhantes das nossas mídias sociais.
1: Bom dia, Mário Neto. Bom dia, Wagner. Bom dia a todos os ouvintes da Rádio Muré. É uma honra imensa participar hoje desta entrevista, num momento tão especial, num momento tão importante para a nossa sociedade, que é o início dessa eleição 2026. Espero que todos sejam muito bem-vindos, todos os candidatos, que todos os eleitores também façam as suas reflexões, para que possamos, através de uma eleição, poder trazer transformações, poder mudar a realidade do nosso estado e também do nosso país.
0: Perfeito, doutor. Vamos então ao primeiro tema, e o primeiro tema é saúde pública regional e filas de cirurgia. A saúde pública, como o senhor é especialista na área médico-oncologista, a saúde pública de Minas Gerais enfrenta um desafio contínuo com as filas de espera para exames de alta complexidade, consultas com especialistas e cirurgias eletivas, demandando constantes repactuações financeiras com a Secretaria de Estado de Saúde de Minas Gerais. Doutor Wilson, como médico e político, como o senhor pretende usar sua experiência e articulações na Assembleia Legislativa de Minas Gerais para garantir repasses estaduais em dia e ampliar os convênios para os mutirões de cirurgias eletivas e o fortalecimento dos hospitais filantrópicos e o polo de Muré na área de saúde? Como é que o senhor pretende atuar nessa área?
1: Mário Neto, a questão da saúde, historicamente, o SUS é um dos melhores programas de saúde pública do mundo. Mas precisa ainda de algumas inovações e aprimoramentos. Por exemplo, uma das causas, das razões para que essas filas aconteçam, não só em Minas Gerais, aqui no município de Muré, na nossa região e no Brasil, é a tabela de remuneração do SUS. Eu vou citar um exemplo, claro aqui, mas isso é em todos os procedimentos praticamente do SUS. Uma colecistectomia, uma retirada da vesícula biliar, quando contém pedras e o paciente está sofrendo ali, porque a vesícula começa a inflamar, corre o risco dessa pedra obstruir o canal da bile, e o paciente entra numa situação de uma gravidade assim, iminente até de óbito. Para retirada de uma vesícula, o SUS paga, por todo o procedimento, R$ 996. O serviço profissional, incluindo o anestesista, o cirurgião, o auxiliar, o instrumentador, R$ 245 para dividir para quatro pessoas. R$ 245. Isso é da internação à alta, não é só o procedimento cirúrgico. É, o médico tem que estar disponível ali, né, para passar visitas, para eventuais complicações. R$ 245 para dividir para quatro profissionais. Então, é humanamente impossível um médico ou servidor da saúde que passou anos em faculdades, pagando às vezes faculdade particular, e depois se dispor a fazer uns procedimentos.

0: como esse e receber uma tabela de R$245, que ele, o cirurgião deve receber pouco mais de R$100. Então, nós temos que trabalhar para que essa tabela de procedimentos do SUS seja, né, atualizada, e o que não é feito desde 2013. E o agravante, esses procedimentos, quando mal remunerados, é que faz com que os pacientes fiquem, né, nas filas. Mas nós criamos, eu como vice-presidente da Comissão de Saúde na Assembleia, já estamos levantando isso por décadas. E, felizmente, nesse último governo, o secretário estadual de saúde, através de cobranças nossas, ele criou o programa Valora Minas, que ele paga 4 vezes essa tabela de procedimentos. E aqui em Muriaé, nós criamos, junto com o secretário municipal de saúde, com o doutor Marcos Guarino, o programa Opera Já, que também faz mais um incremento nesses valores. E isso permitiu com que a gente fizesse esses mutirões aqui em Muriaé, e que foram mais de 3 mil cirurgias realizadas nos últimos anos. Cirurgias oftalmológicas, de catarata, cirurgias ortopédicas, cirurgias vascular, varizes, essas cirurgias eletivas no caso da vesícula, de hérnias. Então, permitiu com que a gente avançasse com essa fila. Mas, infelizmente, a fila era de dezenas de anos. Ainda estamos operando pacientes que estão aguardando há quase 10 anos. Mas, aqui na nossa cidade, Muriaé, e na nossa região, nós avançamos nessa fila em pelo menos mais de 50%. É claro que ainda hoje tem muitos pacientes aguardando. Mas o nosso trabalho foi feito, a nossa luta para melhorar o valor desses procedimentos foi feito, e de fato já está entregue aqui na nossa cidade, na nossa região, esses recursos.
1: Ok. Vamos para o segundo tema então, doutor Wilson. Urbanização, saneamento e saúde preventiva. Crescimento urbano, principalmente mulher, né, está desordenado. A ocupação de encostas e as deficiências de macrodrenagem e saneamento básico geram reflexos diretos na saúde pública, aumentando a incidência de doença e os riscos ambientais para a população dos bairros periféricos e dos distritos. Qual a sua proposta para destinar emendas estaduais e cobrar o governo do estado investimento em obras de infraestrutura urbana, controle de cheias e saneamento em Muriaé e nas cidades circunvizinhas, enxergando a urbanização como uma medicina preventiva?
0: Mário Neto, saúde começa na nossa porta de casa. Ninguém merece sair de casa e deparar com esgoto a céu aberto, com mau cheiro, com risco de transmissão de doenças, como você disse. Esgoto a céu aberto é fonte de transmissão de verminoses, de diversas doenças, principalmente para nossas crianças. São crianças que estão aí convivendo com diarreia, internações repetidas e até mesmo infecções para idosos, que às vezes com a imunodepressão não tolera esse tipo de contaminação. Então, esgoto a céu aberto, eu acho que é uma coisa que tem que ser do passado. Aqui em Muriaé, nós encaminhamos recursos importantes para que obras fossem feitas. E agora, recentemente, encaminhamos aqui também o caminhão Limpa Fossa, porque essas fossas, elas têm que ser permanentemente serem limpas, porque ali é uma fossa que rompe, é o esgoto que vai para a rua. Então nós temos aí esse caminhão hoje que vai estar fazendo, né, a manutenção dessas fossas, para impedir que a gente tenha uma fossa rompida aí no meio do caminho. E outra coisa muito importante, essas obras, elas devem ser feitas, mas é preciso coragem para fazer obras de saneamento, porque é uma obra que não vai gerar uma inauguração. Essas obras feitas debaixo da terra é de extrema importância. Para isso mesmo, para prevenir doenças, para trazer qualidade de vida, para evitar que durante um período de chuva a cidade seja alagada. Mas são obras que praticamente nunca foram feitas. E eu participo aqui de eleições há quase 20 anos. E todos os palanques nós temos lá promessas de que isso vai ser feito. Infelizmente nunca tinha sido feito. Mas agora está sendo feito. O Marcos Guarino, com o nosso apoio, com a Secretaria de Obras aqui da cidade, nós estamos vendo aí essas obras sendo feitas em praticamente todos os bairros. É claro que gera um incômodo quando está sendo feito, gera transtornos, mas é obras que vai garantir aí 20, 30, 100 anos à frente que a cidade, né, faça o seu papel da prevenção, de evitar que as enchentes venham aqui destruir casa. Ninguém merece ficar no final do ano, quando tem chuvas, com medo, será que eu saio da casa?

0: será que eu fico? Será que da noite para o dia minha casa vai ser alagada? Vou perder todos os meus móveis? Então ninguém merece isso. Então, para isso, é necessário fazer essas obras de contenção, de prevenção. Porque chega no final do ano, todo mundo diz, isso era uma tragédia anunciada. Por que que não foi feito isso antes? Olha aí, a cidade agora é pedido de socorro, ajuda humanitária, para poder paliativamente, né, devolver um pouquinho de dignidade ainda para as pessoas que perderam tudo. Então essas obras estão sendo feitas, e não só as obras de saneamento, mas também agora o programa obra, Água Potável para Todos. É importante também o abastecimento de água potável. Uma água que não tem uma segurança de qualidade também gera inúmeras doenças. E aqui todo mundo sabe, a prevenção custa muito mais barato do que o tratamento das doenças e às vezes, né, de recuperar aí o dano causado por uma enchente.
1: Perfeito, doutor. Vamos agora para um tema bastante pedido pelos nossos ouvintes, segurança pública, né? Segurança pública de Murié e dos municípios vizinhos depende diretamente da estrutura mantida pelo governo de Minas Gerais. Lideranças comunitárias e comerciantes reivindicam o aumento do efetivo e a renovação de equipamentos para as forças policiais da nossa região. Qual será a sua atuação formal e cobrança junto à Secretaria de Estado de Justiça e Segurança Pública para aumentar o contingente de praças e oficiais do 47º Batalhão da PM e recompor o quadro de delegados e peritos da Polícia Civil da nossa região?
0: Olha, a recomposição do quadro efetivo da polícia é essencial. Murié, e não só Murié, mas a região toda, tem crescido muito. E a partir do momento que cresce a população, é necessário também crescer o efetivo da polícia, da força de segurança. Polícia Civil, Polícia Militar, Corpo de Bombeiros e assim por diante. E a gente já encaminhou, esse é um papel nosso de cobrança, a gente tem cobrado, assim, tanto na Comissão de Segurança Pública da Assembleia e também a segurança do Estado, para que faça a recomposição dos efetivos. Mas o mais importante também, que é diretamente ao nosso papel, que é encaminhar emendas para que seja garantida uma segurança. O policial, Mário Neto, para garantir a segurança da população, ele precisa inicialmente de se sentir seguro. E como é que um policial se sente seguro com um colete que já passou do prazo de validade? Como é que o policial se sente seguro numa viatura, né, praticamente em mal condições de uso? Então é preciso se sentir seguro, e isso nós fizemos aqui para toda a nossa região. Caminhamos recursos para renovação da frota de viaturas de toda a nossa região: Murié, Barão, patrulha rural, compra de equipamentos de segurança, armamentos novos, coletes. Então nós encaminhamos aí, recentemente entreguei aqui Barão patrocínio uma viatura da polícia, dessas viaturas mais modernas.
2: Inclusive, você apareceu dentro de uma, né?
0: Isso, eu mesmo fui lá entregar. Então, isso a gente tem feito, e você pode ver aí, quem está andando nas cidades, que a frota da polícia, felizmente, está renovada. São todos veículos novos e veículos, né, que podem aí dar segurança para todos os servidores da polícia civil e militar. E fora também equipamos as delegacias, tanto a delegacia da mulher, que foi inaugurada aqui em Murié, e agora está sendo implantado aqui em parceria com o sindicato rural, a delegacia dos crimes rurais. Já está em fase final de construção, e eu já garanti, um compromisso meu, de equipar toda essa delegacia aqui no sindicato, né? Parabéns também ao sindicato, junto com o nosso trabalho e a Secretaria de Segurança, mais uma delegacia aqui para a nossa região, para garantir a segurança das pessoas. Quem mora no meio rural precisa também de segurança. A segurança não pode chegar até onde o asfalto termina. A segurança tem que chegar também lá na propriedade rural, lá no trabalhador, no dono da propriedade que vai passar seu final de semana, e tem também que se sentir seguro.
1: Perfeito. Falando então nas rodovias estaduais, doutor, vamos então para a infraestrutura rodoviária estadual, nosso quarto tema. E como o senhor sabe, a malha viária estadual, as MGs nossas, que conecta Murié às cidades vizinhas como Ervalha, Miraí, Patrocínio e outras tantas, sofre frequentemente com desgaste de asfalto, queda de barreiras nas épocas de chuva, falta de sinalização e outros mais necessidades que precisam. O senhor, o que a população da Zona da Mata pode esperar do seu mandato na fiscalização do DRMG para garantir que as rodovias estaduais da nossa microrregião entrem no cronograma prioritário de recapeamento e manutenção pelo Estado.
0: Mário Neto, quem está na estrada sabe o drama de uma estrada ruim. Quantas vezes no meu consultório o paciente às vezes não chegou para um tratamento, para um procedimento cirúrgico, uma cirurgia agendada, porque a ambulância quebrou na estrada. Quantas vezes eu já... O paciente que às vezes estaria vindo para uma consulta, até para um controle ou para um tratamento num hospital, e que o paciente não chegou porque faleceu na estrada. Eu já me deparei várias vezes com um paciente meu, vindo aqui de Além Paraíso, vindo aqui de Manhuaçu, de Carangola, que faleceu na estrada. E aí, são dois motivos. Ou às vezes era um veículo em mal condições de uso, ou por condições ruins da estrada, buraco, falta de sinalização. E aí essa é a nossa cobrança, a gente tem feito isso diariamente. As pessoas precisam saber que essas obras que é feito aqui pelo DR em Minas Gerais, é um compromisso nosso de fazer a cobrança. Mas, infelizmente, o recurso de emenda parlamentar, ele é muito pouco para poder fazer uma construção de uma rodovia, fazer uma melhoria numa rodovia. Mas nós temos feito isso diariamente, constantemente, junto ao DR. E também ao DENIT. Nós temos aqui a BR-356, aquela ponte ali no moratório, né? No quilômetro 177, ali...
1: Era a tombadeira.
0: A tombadeira. Sempre estava passando ali para ir em patrocínio ao Barão, tinha uma carreta tombada, vítimas fatais. Então nós fizemos um levantamento, documentei todos esses acidentes, fizemos uma estatística, levamos até o DENIT para que fosse colocado ali os redutores de velocidade. E depois que colocou esses redutores de velocidade ali, diminuiu muito, né, a incidência de ocorrências ali nessa rodovia. E aqui também outras MG, nós temos aqui a LMG 615 de Bom Jesus, a Cachoeira, né, uma estrada de um fluxo importante de veículos e que nós estamos sempre em cobrança e agora vai começar ali uma obra para melhorar aquela MG. Tem também a LMG 615, tem a MG 482 de Fervedor e Carangola. Depois de inúmeras cobranças, essa rodovia foi um pouco melhorada. Então o nosso trabalho é esse, é cobrar tanto do DR quanto do DENIT um cronograma de obras de manutenção e sinalização dessas principais rodovias.
1: Perfeito, doutor. Então vamos agora ao nosso quinto e último. E esse aqui é de suma importância, porque é apoio ao terceiro setor e gestão de emendas. Entidades assistenciais, lares de idosos, associações de apoio a pessoas com deficiência, como a PAI de Muriaé e de outras cidades, e hospitais filantrópicos, como o Hospital São Paulo, desempenha um papel vital onde o poder público não alcança totalmente. Isso a gente tem essa realidade. Como será estruturado o direcionamento de suas emendas parlamentares impositivas da Assembleia para equilibrar o atendimento à saúde e o suporte contínuo às instituições do terceiro setor de Muriaé e em região?
0: Mário Neto, essas instituições, tanto os hospitais filantrópicos, asilo, a paz, terceiro setor, eles acabam fazendo aquilo que muitas vezes o município, o estado não consegue fazer. E a gente tem que parabenizar, enaltecer o trabalho de todos os voluntários que estão à frente aí do terceiro setor, né, fazendo um papel muito importante para a nossa sociedade. Eu vou começar pela questão dos hospitais filantrópicos. Nós temos aqui o Hospital São Paulo, que é um hospital centenário de quase 100 anos, e a gente sabe da importância do patrimônio da saúde pública aqui na nossa região, o Hospital São Paulo, assim como também a Fundação Cristiano Varela, né, que eu tive a oportunidade de realizar ali quase 20 mil cirurgias. Então um trabalho que veio aqui para a nossa região e que fez de fato a transformação da saúde pública aqui em Minas Gerais, que é o enfrentamento ao câncer na Fundação Cristiano Varela. E esses hospitais, eles dependem muito de emendas parlamentares. Por isso que eu destino significativamente uma parte da emenda nossa parlamentar para essas instituições. Como já encaminhei para a Fundação Cristiano Varela, na questão da aquisição da unidade móvel de saúde, da carreta da prevenção, para o Hospital São Paulo também. Nós hoje estamos vendo aí alguns hospitais da região, às vezes, serem fechados, né? Hospitais estratégicos importantes e acabam sendo fechados. E nós aqui estamos lutando para que os nossos hospitais da nossa região aqui se mantenham por

0: porque a população daqui depende muito desses hospitais. No Hospital São Paulo, por exemplo, nós estruturamos todo o quarto andar ali, colocamos ar-condicionado, a cidade é uma cidade muito quente, e às vezes os pacientes passavam ali momentos difíceis, né, com calor intenso. Então hoje nós temos ar-condicionado em todo o quarto andar, equipamentos novos no centro cirúrgico, na UTI. A UTI do Hospital São Paulo hoje é uma UTI referência e exemplo aqui para Minas Gerais. Não tem nada a dever para grandes hospitais privados. O centro cirúrgico nosso hoje é um centro cirúrgico que tem todos os equipamentos necessários para que a gente possa fazer os maiores procedimentos com segurança, não só para o paciente, mas também para os profissionais, para os médicos. Nós temos hoje equipamentos, mesa cirúrgica moderna, arco cirúrgico, os ventiladores, os monitores, tudo de última geração. E além disso, o Hospital São Paulo hoje está estruturado no serviço de hemodiálise, da cirurgia cardíaca, da neurocirurgia, da ortopedia, da urgência, da emergência. Então é um hospital que eu tenho certeza que ainda vai crescer muito aqui na nossa região, dando suporte a toda a região. Mas quero falar também dos outros hospitais que eu encaminhei muitos recursos para o Hospital de Carangola, para o Hospital de Miradouro, que foi recentemente reformado e estruturado hoje. É uma estrutura de saúde que eu fui há poucos dias lá, está em pleno funcionamento. Para o Hospital de Manhuaçu, César Leite, encaminhei recurso recente também para a criação lá do lactário, banco de leite humano, para muitas mulheres que às vezes ganham um neném e não tem condições de amamentar, então vai ter o banco de leite humano. Para Manhumirim, o Hospital Júlio Maria, que eu todos os anos faço questão de ajudar, que é um hospital estratégico também, referência na urologia, na hemodiálise, na urgência, na emergência. Cataguases, estamos agora também ajudando no Hospital de Cataguases, um hospital que passou por uma fase difícil, tem dívidas, mas estamos ajudando para que esse hospital permaneça ali de pé e ajudando toda a nossa região. Recentemente também arrumei recursos para reforma, para compra de equipamentos do centro cirúrgico. Conheço muito bem o centro cirúrgico de Cataguases, já trabalhei lá como cirurgião. Vamos agora também adquirir um tomógrafo, porque o tomógrafo deles é da Unimed, então eles vão ter um tomógrafo próprio para que eles possam ter uma sobra de recursos para poder continuar mantendo a instituição. E as APAES, eu sempre ajudei muito as APAES, APAES de Mirador, Eugenópolis, Tocantins, Laranjal, Leopoldina. Eu faço questão de ajudar as APAES porque a gente sabe que os APAES ali, que as APAES acolhem muitas pessoas que precisam daquele dia a dia, que às vezes estão viajando para cidades distantes para fazer um tratamento contínuo, para os cuidados que as pessoas, que as crianças com TEA, o transtorno do espectro autista, que é o autismo. Em Laranjal agora estamos já na fase final para a inauguração de um centro de acompanhamento e tratamento das pessoas com autismo. No Hospital de Laranjal também estamos reformando o centro cirúrgico do hospital. O hospital vai começar também a fazer pequenas cirurgias. Então são diversos recursos que a gente tem encaminhado para todos esses hospitais da região. Eu faço questão de fazer isso porque a gente sabe que os hospitais maiores às vezes têm uma fila muito grande. E quando esses pequenos e médios procedimentos podem ser realizados na sua cidade de origem, é muito melhor. O paciente se sente mais acolhido, ele resolve dentro, perto da sua casa, não precisa enfrentar filas aqui no hospital maior, tipo o Hospital São Paulo. Então é esse o nosso trabalho que a gente tem feito. Os asilos também, a gente tem ajudado bastante os asilos, porque a gente sabe que a gente às vezes se preocupa muito com a criança, com a juventude, mas não podemos esquecer também dos idosos. Os idosos que trabalharam tanto aí, né, para a nossa sociedade, chegar no final de vida tem que ter também um cuidado. E às vezes a família não tem condições de cuidar dessas pessoas, né, com a idade avançada em casa por questões talvez pessoais, né? Então, os asilos também a gente nunca pode esquecer.
1: Perfeito, doutor. Doutor Luiz Batista, vamos encerrando então um bloco de perguntas. Muito obrigado pela sua participação na sabatina. O microfone da Rádio Muré e o site radiomuré.com.br estão abertos por até 2 minutos para suas considerações finais. Falar de despedida aos nossos ouvintes e leitores das nossas mídias sociais. Fique à vontade para a câmera.
0: Mário Neto, Wagner, a todos os ouvintes, né, essa palavra despedida eu sinto assim, fico um pouco emocionado porque eu gosto de estar sempre ao lado das pessoas, sempre convivendo. Quando a gente se despede, a gente já está preocupado com o retorno e com a volta. Mas, Mário Neto, o nosso compromisso aqui com a saúde, com a segurança, com a educação, com obras de infraestrutura estruturadoras aqui na nossa região, vai estar sempre firme. Eu faço questão de de dizer que o meu mandato, Mário Neto, ele é um espelho. Todas as pessoas que me acompanham nas redes sociais vai encontrar lá todas a nossa prestação de conta, com transparência, de todas as nossas emendas, na ponta do lápis, para cada cidade, para cada região, para cada instituição, para cada hospital. Nossas emendas estão ali e eu faço questão também de ir até esses municípios.

0: que as pessoas acompanham os seus deputados, quanto às questões das emendas e quanto também o papel do legislativo, quais as leis que estão sendo propostas, quais as leis que são aprovadas, qual é a bandeira de cada deputado, porque o parlamentar ele tem que ter sim uma causa, ele tem que ter um foco, ele tem que ter um trabalho, ele tem que saber que aqui junto da sociedade ele vai ouvir as pessoas e vai transformar isso em direitos, como nós transformamos com as nossas leis, leis de extrema importância para a nossa sociedade, a lei da reconstrução mamária para quem tem câncer de mama, que hoje é uma lei nacional. Quantas mulheres são beneficiadas com uma reconstrução mamária, porque não basta apenas tratar o câncer e deixar a mulher mutilada, temos que reconstruir. A lei do acesso à mamografia a partir dos 40 anos de idade, que o Ministério da Saúde só permitia acima dos 50 anos de idade, e nós sabemos que 30% das mulheres que são acometidas por câncer de mama têm menos de 50 anos de idade, e essas mulheres, pelo SUS, não eram permitidas realizar a mamografia. As carretas da prevenção que nós temos aí hoje, tem a da Fundação, tem outra na região do Campo das Vertentes, tem outra em Juiz de Fora, levando a saúde até a porta das pessoas. Então, são tantas leis que a gente fez, e as pessoas podem acompanhar aí nas nossas redes sociais. E eu quero deixar, Mariné, para todos os ouvintes, da importância da reflexão quanto às eleições de deputados. Muitas pessoas se preocupam com a eleição do governador, do presidente, é legítimo, temos sim que preocupar, mas não podemos deixar de preocupar da eleição dos deputados, porque esta eleição sim, está nas nossas mãos, essa depende do nosso eleitor aqui, é do deputado que está aqui no dia a dia, que está ao lado das pessoas, que está dentro das cidades, que conhece as cidades, porque muitos votam, às vezes, por candidatos de redes sociais, mas que nunca veio aqui na cidade, que não tem um convívio com a cidade, que não tem um convívio com a região, e não sabe desses desafios que a gente tem que enfrentar. Por isso que eu faço um alerta. Eu acho que as pessoas têm que refletir muito no deputado da sua cidade, da sua região. O deputado nosso aqui da nossa região, se ele correr risco de não ser eleito, os deputados de fora que têm voto aqui vão levar os recursos para fora. Olha quantos recursos nós encaminhamos aqui para a nossa região. Foram mais de 100 milhões ao longo desse último mandato meu. Mais de 100 milhões. E esses recursos estão aqui na nossa região. Estão em todas as cidades. Estão nas estradas pavimentadas. Estão nas ruas calçadas. Estão nas obras. Estão no meio rural. Nas pontes e na pavimentação do estado. Está aqui dentro dos hospitais. Então, o nosso trabalho está no dia a dia aqui na nossa região, com todos esses recursos, beneficiando o nosso povo. Então, por isso, eu acho que as pessoas têm que refletir, sim, porque se ficarmos sem deputado aqui na nossa região, podemos correr o risco de nem daqui décadas, 20, 30, 40 anos, voltar a ter deputado na região, porque muitos vêm de fora, ocupam o espaço e fica difícil para a gente manter o nosso deputado. Então, essa é uma alerta muito importante que eu percebi isso, né, no dia a dia, caminhando aí pelas cidades. E é isso aí, ô Mário Neto. E quero mais uma vez aqui, como você disse, me despedir das pessoas, mas vou estar aí nas ruas, trabalhando ao lado de todo mundo. E pedir encarecidamente que a nossa campanha é uma campanha da nossa gente, é uma campanha do nosso povo. Então vamos para cima e vamos para frente com o deputado Dr. Wilson Batista, 55123. Anota aí, 55123. Muitíssimo obrigado, doutor, a todos. E parabéns aí, agradeço a audiência do programa, né? Muitíssimo obrigado.
1: Oh, a gente que te agradece a sua presença e te relembrar de você falar o número, né? Como a gente fez ontem com outro candidato que tivemos aqui. Agradecer você, a sua equipe, agradecer também a nossa equipe técnica, o Mário Neto, que está aqui, esteve com a gente ontem, hoje, vai estar durante a semana, até o fim aí de todos os candidatos. E agradecer você que ficou até agora no nosso canal do YouTube. Lembrando que amanhã a gente tem mais uma entrevista às 10h30 da manhã. E essa entrevista com o Dr. Wilson, para você que está chegando no final ou não acompanhou, vai ficar fixada aqui no nosso canal do YouTube. Tá bom? Obrigado, doutor. Obrigado, Mário Neto. Obrigado à equipe, a todo mundo. E você segue acompanhando aí, né, o Manhã da Muriaé, na comunicação de Gilson Júnior.
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2: As notícias com Marcelo Bittencourt e eu volto já já.
3: O pagamento do Bolsa Família de agosto começa nesta terça-feira.
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3: O pagamento do Bolsa Família referente a agosto começa nesta terça-feira para os beneficiários com número de identificação social terminado em 1. Os depósitos seguem de forma escalonada até 31 de agosto, de acordo com o último dígito do NIS do responsável pela família. O calendário é definido pelo Ministério do Desenvolvimento e Assistência Social, Família e Combate à Fome e operacionalizado pela Caixa Econômica Federal. Em regra, os pagamentos são feitos nos últimos 10 dias úteis de cada mês. O dinheiro é depositado na conta do beneficiário na Caixa. O valor pode ser movimentado pelo aplicativo do banco sem necessidade de ir até uma agência para fazer o saque. Os beneficiários também podem utilizar o cartão para realizar compras no débito nos estabelecimentos e fazer saques nas lotéricas dos correspondentes Caixa aqui e nas agências da Caixa. A Polícia Civil do Rio de Janeiro iniciou nesta terça-feira a Operação Golpe de Fé contra um suposto esquema de pirâmide financeira ligado a uma igreja de Niterói na região metropolitana do Rio. Segundo a polícia, o grupo é chefiado por Roberto Vieira Soares, da Igreja Apostólica Vida e Adoração, que fica em Icaraí. As investigações apontam que ele usava sua influência religiosa para atrair fiéis e pessoas próximas a fim de investir em aplicações financeiras no Banco do Pastor, nome pelo qual a Gal Invest Bank era conhecida. Muitos investidores reclamaram da interrupção dos pagamentos e prejuízos de até R$118 mil. Análises financeiras identificaram movimentação superior a 8 milhões entre 2022 e 2025.
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3: O ministro André Mendonça, do Tribunal Superior Eleitoral, determinou que as equipes do presidente Luiz Inácio Lula da Silva e dos candidatos do PT retirem do ar trechos de um discurso do petista em que ele pediu votos à sua candidatura durante a convenção do partido na Bahia no início desse mês. Na ocasião, Lula pediu que os eleitores votem nele e em aliados antes do período permitido pela Justiça Eleitoral. Conforme a legislação, esse tipo de manifestação de candidatos só é permitida após o início da campanha, que começou no último domingo. Ao falar para prefeitos e lideranças políticas presentes no evento, Lula fez um apelo para que os apoiadores priorizem candidatos da base aliada e depois votem nele. A ação é contra o presidente Lula, o Partido dos Trabalhadores, o governador da Bahia, candidato à reeleição Jerônimo Rodrigues, o senador Jacques Wagner e o ex-ministro Rui Costa, candidato ao Senado pelo Estado. O Ministério da Saúde oficializou a doação de um veículo zero quilômetro para a Prefeitura Municipal de Bocaiúva, no norte de Minas. A medida visa reforçar a frota destinada ao transporte sanitário eletivo, serviço de deslocamento de pacientes para procedimentos agendados no município. O investimento federal para a aquisição do micro-ônibus, que conta com itens de acessibilidade, é de R$584.600. A decisão foi publicada no Diário Oficial da União por meio de um extrato de doação conforme o termo 1265/2026. A destinação do recurso tem como objetivo principal garantir que cidadãos que dependem da rede pública de saúde tenham acesso seguro e adequado a exames, consultas e tratamentos especializados em outras localidades ou centro de referência, sem que o deslocamento seja um entrave ao cuidado médico. De acordo com o documento oficial, o veículo é do tipo micro-ônibus e foi projetado para atender passageiros com mobilidade reduzida, seguindo normas de acessibilidade vigentes na legislação brasileira. 11:08, notícias da hora, oferecimento Elétrica do Povo, ligando você com a economia. A seguir, o plantão de polícia.
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3: O infarto, popularmente conhecido como ataque cardíaco, é o processo de morte ou isquemia de parte do tecido cardíaco.

0: geralmente por uma obstrução da artéria coronária, popularmente a veia entupida. Sintomas como dor no peito, principalmente durante os esforços, queimação nos braços, falta de ar, palidez, suor frio, podem ser sintomas de infarto agudo, devendo procurar imediatamente o hospital para o tratamento precoce. A boa notícia é que o infarto pode ser prevenido. Procure um cardiologista, passe por uma avaliação. Fatores como colesterol em excesso, hipertensão arterial, glicose elevada, o temido diabetes, tabagismo, estresse e até mesmo a depressão devem ser controlados para que o nosso coração trabalhe melhor e seja reduzido o risco de infarto.
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7: A odontogeriatria é uma área da odontologia com foco no atendimento dos pacientes idosos, considerando fatores da saúde bucal, atuando na prevenção e bem-estar desses pacientes. Algumas doenças bucais, por serem inflamações, podem acabar provocando doenças crônicas pré-existentes, como, por exemplo, doenças cardíacas, diabetes, reumatismo, entre outras. A boca seca é uma queixa comum dos pacientes idosos e relacionadas a diversas causas. O aumento da quantidade de água ingerida ao longo do dia vai minimizar esse sintoma. A escovação adequada é a forma mais efetiva para manter esses dentes saudáveis e inclui desde a escovação até o uso de fio dental após as refeições. Com o avanço da odontologia, é possível ter uma melhora na saúde bucal dos idosos e, com isso, uma melhora na qualidade de vida.
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14: Vamos lá, as principais manchetes do programa de hoje. Duas pessoas foram presas suspeitas de tráfico de drogas no bairro da Barra. Suspeito de tráfico de drogas foi preso em Miraí. E a gente vai falar de uma operação do GAECO que prendeu 13 pessoas durante, né, o dia de hoje, lá na cidade de Miraí também, tá? A operação está em andamento e a gente vai acompanhando. Tudo isso a partir de agora, aqui no Plantão de Polícia. Vamos falar também de um acidente ali no Trevo do Vitrines que aconteceu ontem à tarde. Os detalhes a partir de agora.
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1: Vamos lá então, na primeira de hoje, duas pessoas foram presas suspeitas de tráfico de drogas na rua Simeão Feres, no bairro da Barra, em Muriaé, na noite desta segunda-feira. A busca da Polícia Militar ocorreu após denúncias anônimas informarem um possível ponto de comercialização de entorpecentes em um imóvel na rua Simeão Feres. No local, a corporação recebeu autorização para entrar na casa e encontrou diversas drogas. Os dois suspeitos, um homem de 32 e uma mulher de 36, foram presos em flagrante e encaminhados à delegacia da Polícia Civil de plantão. Total, 195 pedras de crack apreendidas, 52 papelotes de cocaína, uma porção de maconha, R$201,50 em dinheiro e 3 celulares. A operação na noite de ontem da Polícia Militar, mais uma vez, no combate incessante ao tráfico de drogas aqui em Muriaé. Uma bela apreensão, para uma segunda noite, nada mal, E o casal acabou sendo encaminhado para a delegacia da Polícia Civil de Muriaé, no bairro Safira. 11h24. Um homem foi preso suspeito de tráfico de drogas no bairro Jardim Indaiá, em Miraí, distante cerca de 34 quilômetros aqui de Muriaé. O autor possui passagens anteriores na Polícia Militar. A equipe policial abordou o indivíduo na rua projetada durante o patrulhamento. O homem confessou possuir maconha em sua residência e, claro, autorizou a entrada no imóvel. Durante buscas, os militares conseguiram apreender vários entorpecentes. Diante dos fatos, foi dada voz de prisão em flagrante ao autor, que foi conduzido ao Hospital de Miraí para avaliação médica e, posteriormente, encaminhado à autoridade policial. No caso, a Polícia Civil, Materiais apreendidos: uma balança de precisão, 3 tabletes de maconha, 2 buchas de maconha, aquela seda, para embalar, R$147 em dinheiro e um celular. Tudo isso apreendido ontem lá na cidade de Miraí. Então o cerco tá fechando, Miraí pertence ao 68º Batalhão de Leopoldina. Aqui ontem, no 47, nós tivemos apreensão também de drogas. Um casal acabou sendo preso, em Miraí não foi diferente. Ontem esse homem acabou sendo também preso com drogas. 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Uma operação do GAECO com a participação das polícias militares e civil das cidades de Miraí, Cataguases, Leopoldina e também Muriaé foi deflagrada na manhã desta terça-feira em Miraí. Até o momento, um saldo parcial, 13 pessoas acabaram sendo presas. Drogas, aparelhos celulares, drone e outros materiais foram também apreendidos. A operação está em andamento e nós podemos atualizar a qualquer momento essa informação. Certo é que a operação foi deflagrada, a polícia, tanto a Polícia Militar como a Polícia Civil e o GAECO conseguiram atingir os objetivos, ou seja, essas 3 pessoas, essas 13, na verdade, 13 pessoas que eram os principais alvos e acabaram sendo presas na manhã de hoje durante a operação do GAECO e a participação das polícias militar e civil das cidades de Miraí, Cataguases, Leopoldina e também Muriaé. É isso, o GAECO, sempre aí atento no que está acontecendo e deflagrando operações, e chega bem cedo, bate na porta bem cedo. Então, total de 13 pessoas presas na cidade de Miraí. Para a gente fechar o plantão de hoje, vamos falar de um acidente ontem à tarde que chamou a atenção de quem passou pela BR-356. Essa colisão envolveu três veículos próximo ao trevo do Vitrines na tarde de ontem e deixou duas vítimas com ferimentos significativos. A colisão entre três veículos, dois deles sendo caminhões, gerou duas vítimas com ferimentos, como eu disse, significativos, né? Vamos ouvir o sargento Saulo do Corpo de Bombeiros. Ele vai trazer mais detalhes.
0: Segundo o pelotão de bombeiros militar de Muriaé, foi acionado no início da tarde dessa segunda-feira, de 17 de agosto de 2026, para atendimento a uma ocorrência envolvendo uma colisão entre três veículos. Dois desses veículos sendo caminhões, que vieram a colidir frontalmente na rodovia federal BR-356, próximo ali ao trevo do Vitrines. E, em consequência, também um automóvel acabou sendo envolvido nesse acidente. No local, houveram duas vítimas com ferimentos significativos, sendo uma das vítimas o condutor de um caminhão de uma concreteira, que acabou sendo ejetado do veículo, sofreu ferimentos significativos, foi avaliado e socorrido para o Hospital São Paulo pela equipe do SAMU. O segundo condutor de um outro caminhão que trafegava em sentido contrário, na rodovia, carregando ferragens, sofreu ferimentos leves, também foi avaliado e conduzido para o Hospital São Paulo. Já a condutora do terceiro veículo envolvido, um automóvel, sofreu apenas uma colisão na parte lateral traseira do veículo. O motorista não sofreu ferimentos, não sendo necessário seu atendimento, e a mesma também dispensou atendimento médico. Com o acidente, um dos veículos veio a chocar-se também contra um poste de iluminação pública, acarretando em risco a transeuntes no local. O Corpo de Bombeiros esteve presente no local, efetuado todos os trabalhos acionados dos órgãos competentes, demos a atividade por encerrada e retornamos à prontidão de incêndio do pelotão de Muriaé.
1: Obrigado então, sargento Saulo do Corpo de Bombeiros, trazendo as informações a respeito desse grave acidente, podemos classificar assim, né? A gente está falando de dois caminhões, um chegou até tombar lateralmente, o outro foi para cima do canteiro, um carro, né, de passeio também foi atingido. É desse jeito, né? Agora precisamos entender essa dinâmica, que ali a gente estava próximo ao radar, então a gente acredita que não tinha alta velocidade de nenhum dos veículos, né? Não sei se foi de repente uma ultrapassagem, se foi também é proibido, porque ali já, né, chegando no trevo, enfim, só a perícia da Polícia Civil vai poder dizer o que que aconteceu para esse acidente ontem na BR-356. 11:30, deixa eu mandar um abraço para dona Dodi, a Rita Roriz e também o Bento, estão almoçando e acompanhando aqui o plantão de polícia que volta amanhã, 11:05 na Rádio Muriaé.
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3: A síndrome do intestino irritável é um distúrbio gastrointestinal que provoca dor na barriga, excesso de gases, prisão de ventre e diarreia. Os sintomas da síndrome do intestino irritável podem piorar com situações como estresse, ansiedade e o consumo de alguns alimentos e bebidas. Essa síndrome acontece quando há uma alteração na comunicação entre o cérebro e o intestino, alterando o funcionamento normal do trato digestivo. É mais comum entre as mulheres com idade entre 30 e 50 anos. A síndrome do intestino irritável pode ser controlada com mudanças na alimentação, diminuição do estresse e o uso de medicações específicas, melhorando muito a qualidade de vida dos pacientes.
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6: Agora são 11:36 para receber os nossos convidados. Comigo está a Vanessa Fávaro. Vamos lá?
7: Vamos lá, Gilson. Hoje a gente está recebendo aqui a presidente da Câmara, Ivonete Lacerda, e o vereador Evandro Cheiroso. Muito bom dia, vereadores.
8: Bom dia, Vanessa. Bom dia, Gilson Júnior. Bom dia, Rosane. Bom dia aos demais que estão aqui conosco no estúdio. Também a todos que estão em suas casas nos ouvindo neste momento. É um prazer estar aqui com vocês mais uma vez, conversando um pouquinho sobre a Câmara Municipal.
7: Bom dia, Cheiroso.
9: Bom dia, Vanessa. Bom dia, Gilson Júnior.
6: Bom dia.
9: Bom dia, Marcos Rogério. Bom dia, Fábio. Bom dia, Patrícia. Bom dia, minha presidenta Ivonete Lacerda. E bom dia também a Rosane, né, que é a nossa intérprete de livros, né? E um bom dia a todos os muriaenses que estão nos ouvindo aí dessa rádio campeã de audiência, 99.5.
7: Muito obrigada pela presença, vereadores. Eu gostaria de começar com a presidente da Câmara, Ivonete, que vai comentar hoje sobre o programa Agosto Lilás.
8: Exatamente, Vanessa. Mas primeiramente quero dar um bom dia também aqui para o meu colega Ivan. É um prazer estar aqui ao lado dele, onde ele vai falar um pouquinho do projeto dele, que é de extrema importância para a nossa cidade, e eu acho que vocês vão gostar. E também gostaria aqui, nesse momento, falar um pouquinho, né, nós lá na Câmara Municipal, enquanto mulheres, nós temos ali levantado, né, alguns estudos, requerimentos para saber como que anda, né, a questão da violência contra a mulher aqui no nosso município. E é importante a gente sempre lembrar, né, que não só em agosto, que é o Agosto Lilás, é o mês que a gente precisa falar sobre esse assunto. Nós precisamos falar esse assunto durante o ano todo, né? E lutar para que não venha ter mais vítimas de violências, né, envolvendo mulheres. E nós sabemos que Muriaé esse ano só teve um caso, mas, né, nós precisamos estar aí sempre falando para que outras mulheres não venham a ser vítimas. E nós sabemos que os objetivos principais, né, desse Agosto Lilás, onde as pessoas às vezes param para falar um pouquinho, né, ou refletir, vamos dizer assim, sobre esse tema tão importante, né, ele vem informar, né, vem relembrar as mulheres os vários tipos de violências que podem ter. Nós sabemos que não é só violência patrimonial, psicológica, nós temos violência mesmo física, emocional, e todas essas violências, elas de fato, realmente elas vêm de uma certa forma agredir as mulheres, de forma que essas mulheres às vezes vêm cada vez mais adoecendo, outras mesmo perdem a vida, outras vezes se afastam da sociedade, e infelizmente isso é algo que tem acontecido não só, né, no nosso ambiente, mas em toda a nossa cidade. E é importante a gente estar fazendo esse trabalho de conscientização e incentivar que essas mulheres venham fazer denúncias, né? Denúncias, buscar por ajuda. O nosso município, ele oferece vários tipos de ajuda a essas mulheres, né? Com psicólogo, com ajuda mesmo de advogados especializados. Nós temos a Casa da Mulher, temos a Delegacia da Mulher, que oferecem ajuda para aquelas que estão passando por esse tipo de problema. E nós, como pessoas civis, como pessoas, né, políticas, a gente precisa estar observando ao nosso redor, né, se existem casos que estão passando por algum tipo de problema, incentivar essas mulheres, encorajar essas mulheres a fazerem denúncias e também a buscar, né, ajuda. Nós sabemos que hoje nós temos o 180, né, que a gente pode ligar e assim, né, fazer a nossa denúncia e também encorajar essas mulheres que venham também fazer essa denúncia. Outra coisa importante, né, enquanto poder público, nós precisamos estar lembrando que a gente precisa fortalecer cada vez mais a rede de proteção às mulheres, né? As políticas públicas voltadas para as mulheres. E o município, ele tem feito esse trabalho com palestras, com rodas de conversas em vários setores, e isso é importante a gente estar sempre divulgando. Outra coisa importante, né, que esse ano nós completamos da Lei Maria da Penha 20 anos. Olha que importante, né? 20 anos, né, tem se falado com mais veemência, né, sobre esse tema que é importante. Há uns anos atrás, né, às vezes na época que a minha mãe era jovem, né, e muitas outras mães, elas não tinham essa oportunidade, né? Talvez viviam sob a pressão, caladas, sem poder se pronunciar ou às vezes dar um grito, né, de socorro. Hoje não, hoje nós temos muitos órgãos, né, voltados para que essas mulheres tenham coragem de chegar e falar assim: olha, chega, vou dar um basta, eu não quero mais. E aí ela se, assim, dá mesmo aquele grito de liberdade e assim viver uma nova vida. E antes que seja tarde demais. E isso que é o pior problema, né? Porque às vezes a mulher vai ficando, e chega um certo ponto que ela não consegue mais sair. E importante também a gente aqui, enquanto poder público, né, está promovendo uma cultura de respeito, de igualdade e dizer sempre não à violência. Cada vez mais as mulheres têm alcançado lugares, né, de poder, lugares onde, né, alguns anos atrás nós éramos vistos como: você não é para isso. Você é para ficar na sua casa, você é para cuidar do filho, da casa, do lar, mas você não é para ocupar esse espaço. Hoje nós temos, né, a liberdade de estar ocupando muitos espaços que há alguns anos era impossível. Então, devagarzinho, a mulher, né, tem tentado buscar o seu espaço e também tem tentado fugir dessa violência, que ela pode ser física, psicológica, sexual, patrimonial, né, ou até mesmo moral. E é muito triste ver homens ainda, né, praticando machismo contra mulheres e querendo denegrir imagem de mulheres por, às vezes, estar em espaços de poder. Então, hoje, né, eu estou aqui para reforçar mais uma vez que as mulheres que estão nos ouvindo nesse momento, que às vezes estão passando por algum problema,

0: coragem, procure ajuda no CRAS do seu bairro, na UBS, e depois eu tenho certeza que eles serão encaminhados para outras esferas que vai com certeza oferecer ajuda para que ela possa sair desse conflito, desse confronto, e aí ter uma vida muito melhor.
1: Perfeito. Vereadora, você gostaria de destacar alguma dessas ações que estão sendo realizadas ao longo desse mês?
0: Então, nós fizemos lá até uma faixa para colocar lá na porta da Câmara, já teve alguns momentos de entrega de folheto, e é importante a gente, vai ser ainda divulgado um vídeo relacionado, com as próprias mulheres que trabalham ali na Câmara também, voltado para o Agosto Lilás. Teremos ainda palestra esse mês, e é importante a gente dar voz às mulheres, ouvir, sentar, fazer roda de conversa, porque às vezes ela não tem aonde ela se apoiar. E às vezes uma simples roda de conversa, ela vai ali criar uma coragem de falar assim, não, hoje é o último dia, hoje eu vou dar um basta nesse assunto e vou mudar a minha vida. Então eu acho que isso é importante, abrir espaço para ouvir, para fala, porque isso pode fazer a diferença na vida de muitas mulheres que às vezes estão sofrendo.
1: Perfeito, vereadora. Hoje foi uma manhã triste, Gilson? A gente perdeu o doutor Cristiano Canedo, e a senhora também gostaria de colocar aqui, sobre a contribuição dele para a política de Muriaé?
0: Exatamente, Vanessa, ontem nós fizemos aí, após, assim que nós ficamos sabendo, decretamos, luto de 3 dias ali, através da Câmara Municipal. É muito triste a gente saber que nós perdemos uma pessoa que teve uma grande contribuição para a nossa cidade, o doutor Cristiano Canedo, como era muito conhecido, inclusive foi meu médico pediatra há muitos anos atrás. Eu tive a honra de conhecê-lo melhor, agora o ano passado, onde eu tive um momento para conversar muito com ele, e conversei muito sobre política. Uma pessoa extremamente inteligente, boa de conversa nesse assunto da política. E eu quero colocar em nome da Câmara Municipal nossos sinceros sentimentos a todos os familiares e dizer que realmente, todo momento que ele foi secretário municipal, que nós sabemos, como prefeito da nossa cidade, como deputado estadual de Minas Gerais, por Minas Gerais, nós sabemos que ele foi um grande homem, não só na esfera médica, como profissional, mas também como político. E vale a pena a gente destacar como que ele deixou um legado para a nossa cidade, que eu tenho certeza que vai ficar na história, para que nós possamos contar para outras gerações. Isso é muito importante. E enquanto Câmara Municipal, queremos colocar aqui todo o nosso sinceros sentimentos a toda a família enlutada nesse dia. Eu tenho certeza que é uma perda irreparável, mas que Deus possa estar confortando o coração de toda a família do Dr. Cristiano Canedo.
1: Obrigada, presidente. Agora eu vou trazer para a conversa o vereador Evandro Cheiroso, que teve um projeto aprovado ontem, o projeto 220. Vereador, conta para a gente qual é o projeto e o que ele institui para o município de Muriaé, por favor.
2: Quero agradecer, a todos os vereadores, que votaram, foi unanimidade a votação. É um projeto que foi aprovado ontem, de minha autoria, projeto lei 220/2016, projeto de lei que institui a política municipal de recuperação e destinação social de imóveis habitacionais ociosos, abandonados ou retomados, e da outras providências. Quero deixar aqui para os ouvintes aqui, esse projeto, minha amiga Ivonete, presidente, ele está focado mais ali para a Nova Muriaé, É o Vermelho 2. Hoje, ali na Nova Muriaé, nós temos praticamente 118 casas abandonadas. 118. E a Nova Muriaé, que tem umas casas lá, até com aquela captação de energia solar, já temos aí mais de 50 casas. Quase 180 casas abandonadas ali no distrito de Vermelho. E o distrito de Vermelho hoje, nós podemos destacar, que é um distrito que está avançado. Aí o distrito de Vermelho, nós temos uma excelente creche, Abriu agora uma nova UBS, que atende centenas de pessoas. Uma quadra de um ginásio lá excelente, coberto, Vários projetos sociais que temos ali em Vermelho. E fora em Ivonete, que o Vermelho é um polo de confecção, Também, Então não pode um distrito ter quase 200 casas abandonadas. Não pode, né? Então, eu fiz um resumo aqui, um exemplo, suponhando que um ouvinte faz a pergunta, né? Como nasceu o projeto? Esse projeto nasceu de uma preocupação muito simples. De um lado, temos famílias que precisam de uma moradia digna. De outro, temos imóveis habitacionais que estão fechados, abandonados, deteriorados ou que foram retomados por instituições financeiras. Então surgiu a pergunta, por que não tentar aproveitar aquilo que já existe, em vez de sempre pensar somente em construção de novas casas? A proposta foi construída com diálogo e recebeu ajuste jurídico, importante para que pudesse ser uma política realmente aplicável no município. Esse projeto nós sentamos com o jurídico, né? Nós temos um excelente jurídico na Câmara, para não ter um vício de iniciativa. Foi um projeto 100% legal, né? O que o projeto cria? O projeto cria uma política municipal de recuperação e destinação social de imóveis habitacionais ociosos, abandonados ou retomados. Em palavras simples, queremos criar um caminho para que casas que estão sem cumprir nenhuma função possam voltar a servir para aquilo que foram construídas. Foram construídas para quê? Para moradia, né? Mas isso será feito dentro da lei, respeitando a propriedade e os direitos dos proprietários. O município não pode simplesmente tomar ou ocupar uma casa. O que o município poderá fazer? Quando houver um imóvel que possa ser juridicamente disponibilizado ao município, ele poderá ser avaliado. Se precisar de reforma ou recuperação, o município poderá buscar os meios legais para realizar essa recuperação, sempre dependendo de recursos e das regras de construção pública. Depois, o imóvel poderá ser destinado a uma família que realmente esteja precisando de moradia. E as casas de programas habitacionais que foram retomadas? Esse é um ponto muito importante. Existem imóveis que fizeram parte de programas habitacionais e que, por inadimplência ou outras situações previstas em contrato, acabam sendo retomadas pelo agente financeiro. Com essa política, o município possa ter uma ferramenta para buscar diálogo com esses órgãos habitacionais financeiros, tentando fazer com que esses imóveis que estejam sem utilização possam retomar a finalidade habitacional. Na prática, abre-se uma oportunidade para o município negociar a recuperação e a reinsernação dessas casas em programas habitacionais, observada a regra de cada programa e do agente financiador, podendo possibilitar uma nova destinação às famílias que atendam aos critérios. Quem terá prioridade? O projeto estabelece critérios objetivos para selecionar as famílias. Serão considerados fatores como renda, vulnerabilidade social, situações da moradia, existência de crianças, idosos ou pessoas com deficiência e outras condições familiares. Ou seja, não é uma escolha política, é uma política pública que precisa seguir critérios e atender quem realmente precisa. O projeto não é para tomar casa de ninguém. O importante é deixar isso muito claro. O município não vai tomar a casa de ninguém. O imóvel particular só poderá ser utilizado pelo município se houver uma forma legal de disponibilização, como doação, cessão, comodato, transferência ou outro instrumento permitido pela legislação. Portanto, a proposta busca unir duas coisas: respeito ao direito de propriedade e cumprimento de função social da propriedade. O papel do plano diretor e outros ajustes. Durante a construção do projeto, houve diálogo com a área jurídica do município e foram feitos ajustes justamente para dar mais segurança à proposta. A política passa a estar alinhada ao plano diretor de Muriaé e às regras urbanísticas da cidade. Também ficou claro que essa nova política não substitui outros instrumentos previstos na legislação, como o parcelamento. Então, edificação ou utilização compulsória, o IPTU progressivo e, quando cabível, a desapropriação. A proposta também prevê que, dentro da legislação aplicável, as ações de recuperação poderão contar com recursos do Fundeis, observando pela disponibilidade de recursos e participação do Conselho Municipal do Planejamento Ambiental e Urbano. Qual é o grande objetivo? O objetivo é muito direto: transformar imóveis sem utilização em oportunidade de moradia. Se existe uma casa que pode legalmente ser recuperada e destinada a uma família que precisa, devemos buscar esse caminho antes simplesmente deixar esse patrimônio se deteriorar. É uma forma de combater o déficit habitacional, aproveitar melhor aquilo que a cidade já possui e dar uma resposta concreta às famílias que sonham com uma casa. Então, esse é o objetivo do nosso projeto, né? Recuperar aquelas casas que ali se encontram ali na Nova Muriaé, no Vermelho 2, porque haja visto que o Vermelho, né, já parece que por esses dias já vai começar a fazer um portal, que é um distrito bacana, e a gente não pode continuar aquelas casas ali, Ivonete, deteriorado, tanta gente. Tem um ditado antigo lá em Silveira Carvalho, onde eu nasci, Gilson Júnior. A pessoa sempre fala: um prato de comida todo mundo dá, mas uma dormida ninguém quer. Então, quantas pessoas, né, tá aí precisando de uma moradia digna? E o Vermelho hoje, ele mudou, as pessoas estão conscientes, né? Não tem aquele índice de violência mais, né? Vamos aqui lutar aqui juntamente com o prefeito, colocar em prática, né, esse projeto, para poder dar uma moradia ali para quase 200 pessoas que estão necessitando de uma morada, né, aqui na cidade de Muriaé.
1: Perfeito, vereador, muito obrigada. Eu gostaria de deixar o espaço aberto para as considerações finais. Ivonete, por favor.
0: Eu quero agradecer, né, por mais uma vez estar participando aqui do programa junto com vocês. Parabenizar aqui o meu colega Ivandro Cheiroso pelo belíssimo trabalho. Realmente, eu acho que precisa sair do papel, né, da gaveta e funcionar, porque é importante a gente ressaltar. Às vezes, para que eu vou construir novas casas? É melhor cuidar daquelas que já temos, né, construídas, e oferecer para aquelas pessoas que estão precisando. Parabenizar mais uma vez, excelente, né, projeto, que eu tenho certeza que, se sair do papel, vai ser muito benéfico à nossa sociedade, à nossa população, né, no momento. Agradeço mais uma vez, né, a participação aqui. E também quero agradecer as pessoas que às vezes têm nos acompanhado e sempre falam assim: ah, estou aqui te ouvindo sempre na Rádio Muriaé. E às vezes a gente não combina o dia que a gente vem, é tudo muito, né, aleatório. Porque cada dia a gente abre o espaço para um vereador vir falar do projeto. Então, né, não é sempre que nós estamos aqui todas as semanas. Mas é bom a gente saber que tem pessoas nos ouvindo. Gosto de ouvir o programa do Gilson Júnior. E esse momento tem lá sempre um espaço na sua agenda para ficar lá ouvindo o rádio, né? Isso é muito importante e é gratificante para nós saber que tem pessoas que nos acompanham. Muito obrigada mais uma vez.
1: Obrigada, presidente. Obrigada, vereador Evandro Cheiroso, pela presença.
2: Obrigado, Vanessa. Eu quero parabenizar a nossa presidente, a Ivonete, né, pela valorização dos projetos sociais, né? A Ivonete, ela prioriza demais nos projetos que falam sobre mulheres, idosos, crianças com deficiência. É rara semana que não tenha uma apresentação lá na Câmara. Parabéns, Ivonete, tá? Parabéns mesmo, pode contar sempre com esse vereador aqui.
1: Obrigada, gente. Gilson, com você.
3: Ok, obrigado então, Ivonete, presidente da Câmara. Obrigado, Evandro Cheiroso, mais uma vez participando conosco aqui nessa terça-feira e mostrando os trabalhos, né, da Câmara Municipal. E lembrando que toda segunda-feira tem a reunião às 19h, 18h30.
0: 18h30.
3: Então tá, eu aumentei meia hora. Mas vamos lá. é só para convidar todo mundo. Às vezes a pessoa não consegue ir à Câmara Municipal, não tem problema. Se for, é melhor, é bem-vindo. Mas se não, pode acompanhar através do canal do YouTube da Câmara, não é isso?
0: Com certeza, no canal do YouTube, às 18h30, sempre ligadinho com a gente, que vai assistir em casa, no conforto da sua casa.

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2: A odontopediatria é uma especialidade da odontologia que aplica cuidados especiais na saúde bucal de bebês e crianças, além de gestantes e pacientes com necessidades especiais. Sua principal função é aplicar técnicas de psicologia infantil para eliminar desde cedo os traumas relacionados ao dentista, que podem ser iniciados neste período da infância. Quando nascer o primeiro dente do bebê, já é recomendável o início do tratamento com um dentista especializado em odontopediatria. Os dentes de leite são os primeiros dentes a surgirem em seres humanos. Assim que nascem, devemos procurar um odontopediatra para fazer sua manutenção, para que no futuro a criança possa se tornar um adulto com dentes perfeitos, livre de doenças, com uma estética bucal bonita, com dentes fortes e resistentes.
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0: 9:37.
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3: O infarto, popularmente conhecido como ataque cardíaco, é o processo de morte ou isquemia de parte do tecido cardíaco, geralmente por uma obstrução da artéria coronária, popularmente a veia entupida. Sintomas como dor no peito, principalmente durante os esforços, queimação nos braços, falta de ar, palidez, suor frio, podem ser sintomas de infarto agudo, devendo procurar imediatamente o hospital para o tratamento precoce. A boa notícia é que o infarto pode ser prevenido. Procure um cardiologista, passe por uma avaliação. Fatores como colesterol em excesso, hipertensão arterial, glicose elevada, o temido diabetes, tabagismo, estresse e até mesmo a depressão devem ser controlados para que o nosso coração trabalhe melhor e seja reduzido o risco de infarto.
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Boa tarde, Muriaé, tô chegando de novo terça-feira. Hoje é dia 18 de agosto de 2026. Marcelo Bittencourt aqui com você pela rádio mais ouvida, Rádio Muriaé 99.5 FM. É isso aí, gente. Olha só, o tempo tá ensolarado. Ah, meu tempo chuvoso foi embora. Eu que gosto tanto de chuva, mas tá bom. Obrigado, Deus, por esse tempo ensolarado. A temperatura hoje está

28%, a máxima é de 30, a mínima de 16, de 15, aliás. Essa noite vai fazer 15 graus à noite, ou seja, vai fazer aquela noite, aquele friozinho gostoso pra gente poder dormir melhor, né? A umidade relativa do ar é que tá. Como eu estava falando para você, a umidade relativa do ar é que não está muito boa, né? Foi para 46%, mas a gente usa o umidificador para poder regularizar isso aí. Olha, gente, o índice ultravioleta está alto. O nosso departamento de jornalismo está sempre em movimento, atualizando e informando com credibilidade. As reportagens e entrevistas com Franklin Ribeiro e Vanessa Fávero. As ações promocionais com Wagner Melo. O nosso plantonista Antônio Evaristo. E o Vermelhinho da Muriaé girando, trazendo as ocorrências de última hora, as conhecidas Breaking News. E é claro, as manchetes com notícias do Brasil e do mundo pela rede Itaçate, Rádio Mulher e Rádio Itatiaia. O mundo badalado dos famosos, com ela, Alice Ohtoni. Vamos ver se ela vem hoje, né? Se não vier, não tem problema. E é claro, a sua participação pelo WhatsApp 98830-1140. Hoje tem par de ingressos para o Cine Veredas Boulevard com programação nova. Vamos lá, gente, você que tá no trânsito, você que tá no corre do dia a dia, em casa, trabalhando, descansando, o nosso Boa Tarde Muriaé, abrindo hoje com o Lulu Santos, Casa.

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2: Gente, para abrir o nosso programa hoje, agora são 13 horas 12 minutos, trazendo mais uma entrevista com o Dr. Tiago Magalhães Bastos, o nosso gastroendoscopista. Doutor, boa tarde.
3: Boa tarde, Marcelo. Boa tarde a todos os ouvintes. Gostaria de mais uma vez agradecer a oportunidade de estarmos aqui semanalmente falando de assuntos aí pertinentes. E hoje iremos falar de um assunto aí, né, úlcera gástrica, um assunto aí que muita gente tem medo, né, e que comprometia mais as pessoas no passado, né, em torno aí da década de 60, década de 70, tinha sido um familiar que já tinha sido operado por úlcera. Hoje em dia a gente já não vê mais isso, e a gente vai falar o porquê disso e o porquê que a úlcera acontece. Vamos esmiuçar todo o assunto aqui hoje.
2: Doutor, assim, aproveitando até um gancho aí no que o senhor falou, década de 60 isso acontecia, mas por quê?
3: Excelente, vamos lá então. Por que que a úlcera acontece, Marcelo? O que que acontece? O pH da secreção que o estômago produz é um pH ácido, um pH em torno de 4%. E esse pH, se não tiver uma proteção para a pele do estômago, ele acaba corroendo a parede do estômago e causando a úlcera. Então, para que isso não aconteça, o estômago produz um muco. Um muco mais alcalino que acaba protegendo a parede do estômago contra a secreção ácida. E essa secreção ela é importante para a nossa digestão. Então, quando tem a perda dessa proteção, que acaba acontecendo a úlcera. E aí, por que que acontecia isso mais na década aí de 70, 60, do que hoje em dia? Porque a principal causa da úlcera gástrica é o H. pylori, que é a bactéria que dá no estômago, que foi descoberta na década de 80.
2: Ah, sim.
3: Então, antes da década de 80, não se sabia que existia a bactéria. Então, a gente não combatia. Além disso, os prazóis, né, que foi o primeiro omeprazol, foi descoberto, né, inventado no final da década de 80, que é um grande inibidor da secreção ácida, né? Se a gente não produz menos ácido no estômago, logicamente tem cicatrização da úlcera ou menos úlcera também. Então, assim, vamos falar das principais causas, né? A principal causa hoje ainda é o H. pylori.

0: pylori em torno aí de 46%. O que, que o H. pylori faz? Ele acaba inflamando a mucosa do estômago. Como consequência disso, a mucosa produz menos muco, né, para proteção, e acaba que o ácido do estômago acaba formando a úlcera. A segunda forma mais comum, anti-inflamatório, tá? Então, assim, os anti-inflamatórios não esteroides, né? Exemplo, diclofenaco, nimesulida e etc., é uma causa, tá? Por quê? O que, que acontece com o anti-inflamatório? Ele diminui o fluxo sanguíneo no estômago. Se tem menos sangue passando pelo estômago, o estômago produz menos muco. Como consequência disso, acaba diminuindo a proteção e tendo a úlcera. Ah, eu tomo anti-inflamatório no músculo, injeção, que não vai ter problema. Tem problema do mesmo jeito. Não é a ação direta do anti-inflamatório na mucosa do estômago.
1: É corrente sanguínea.
0: Exatamente. Né? Então, o efeito colateral dele é sistêmico. Então, não adianta, independente se for endovenoso, intramuscular ou via oral, tem o mesmo risco. Tabagismo também é um risco da questão da formação de úlceras. Algumas doenças, como os Ehlers-Danlos, que aumenta a secreção de ácido do estômago. E umas causas mais raras, né? Como, dentre elas, a doença de Crohn. A gente está falando de patologias benignas. Uma causa de úlcera, mas não benigna, é o câncer gástrico, né? Uhum. Mas aí é tema para outra semana.
1: Doutor, quais que são sinais de alerta para você diferenciar uma simples azia de má digestão ou de sintoma de úlcera?
0: Perfeito. Então, assim, azia é aquela queimação na boca do estômago, né?
1: Uhum.
0: Já a úlcera é uma dor de forte intensidade, em pontada ou em aperto, na boca do estômago e que não melhora. Porque geralmente a questão da azia, dependendo da alimentação, ela some, né? Dependendo da hora do dia ela vem. Já a úlcera não, é uma dor mais contínua e com intensidade um pouco maior.
1: Entendi. Outra pergunta importante, doutor, que é o seguinte: qual que é o maior risco de negligenciar o tratamento de uma úlcera estomacal?
0: São as consequências e as complicações que ela possa ter, né? A úlcera gástrica ou duodenal, né, que é no iniciozinho do intestino fino, que tem as mesmas causas, né, o H. pylori, uso de anti-inflamatório, se a úlcera não tratada em tempo hábil e de forma adequada, que ela pode sangrar, que é aquele paciente que vomita sangue em decorrente da úlcera. Em casos mais severos, essa úlcera pode ir corroendo a parede do estômago, corrói ela tanto que acaba perfurando o estômago, que é a úlcera perfurada, que nesses casos precisa de cirurgia de urgência. Então, assim, você negligenciando a questão dos seus sintomas e não procurando o tratamento adequado, a úlcera pode, além da dor, pode dar sangramento ou perfuração.
1: Mas a pessoa, para chegar nesse quadro, esse quadro de perfuração é um quadro muito grave, né?
0: Sim, sem dúvida.
1: Se a pessoa chegar nesse quadro, provavelmente ela está sentindo muita dor, não está, doutor?
0: Sim, mas fica tomando analgésico, toma até anti-inflamatório, né, que para dor no estômago, se anti-inflamatório até piora a questão da úlcera, então acaba assim prolongando, né? Ah, tô com uma dorzinha, depois eu procuro o médico, depois eu vejo o que tá acontecendo, e isso pode acontecer. É mais raro do que antigamente, né? Porque hoje tá com a dor na boca do estômago, muitas das pessoas vão lá na farmácia, compram omeprazol, um pantoprazol, algum desses remédios, e acaba ajudando um pouco, mas não acaba resolvendo o problema em si.
1: Entendi. Doutor, quais que são os principais pilares do tratamento moderno?
0: Perfeito.
1: Hoje.
0: Então, assim, o adequado diagnóstico. Então, o paciente que tem uma dor epigástrica, né, uma dor na boca do estômago que não resolve, empontada, de forte intensidade, nesses casos é obrigatório a endoscopia. Para ver se o paciente realmente tem uma úlcera, e outro, fazer o diagnóstico da principal causa, que é o H. pylori, tá? Então, assim, a primeira coisa é um adequado diagnóstico. Fez a endoscopia, a paciente não tem H. pylori e tem úlcera, a gente vai conversar com o paciente, que às vezes, você tomou anti-inflamatório? O paciente, não tomei. Mas aí você pergunta, você teve dor nas costas, dor no joelho, alguma coisa? Doutor, agora que eu tô lembrando, eu tive uma dor nas costas na semana passada e eu tomei um remedinho que meu vizinho deu. Você tá entendendo? Então a gente faz uma busca ativa, porque anti-inflamatório junto com o H. pylori é em torno aí de 95% das causas de úlcera gástrica. Não usou remédio, não usou anti-inflamatório, tem que biopsiar essa úlcera para saber se não é um câncer. Então é sempre úlceras gástricas, a gente faz biópsia, tá? E se não, a gente vai para causas mais raras, tá? Então, assim, vamos falar o tratamento correto, né? O paciente foi no consultório, fez a endoscopia, tem uma úlcera e tem o H. pylori. Tratar o H. pylori. Ponto. Uhum. Tratou o H. pylori, vai resolver o problema do

0: paciente, tá? Não tem H. pylori e estava em uso de anti-inflamatório, primeiramente interromper o uso do anti-inflamatório, que isso aí é obrigatório, associado a remédios que diminuem a produção de ácido no estômago, dentre eles os prazóis, tá? Não é anti-inflamatório, não é, é o H. pylori, vê a questão de tabagismo, que é uma causa também, então suspender a questão do uso do cigarro, e aí, se não, a gente vai para coisas mais raras. A síndrome de Zoller-Ellison, que é um gastrinoma, é um tumor que produz mais ácido, então tem que tirar esse tumor. Então, assim, aí doença de Crohn, por exemplo, que pode ser uma causa mais rara também, é tratar a doença de Crohn. Então, com o diagnóstico correto, a gente consegue direcionar o tratamento.
1: Doutor, uma curiosidade, naturalmente a digestão precisa como é que fala, que o senhor acabou de falar, precisa do ácido.
0: Isso.
1: Né? Isso aí é natural. Quando você reduz essa produção ácida, não atrapalha a digestão?
0: Na grande maioria das vezes não, mas pode em alguns raros casos atrapalhar a absorção de uma vitamina, que é a vitamina B12. Uhum. A vitamina B12 ela precisa de um fator chamado fator extrínseco, que ele é produzido no estômago. Quando você usa por muito tempo esses prazóis, em alguns casos pode diminuir a produção desse fator extrínseco, como consequência disso diminuir a vitamina B12. Outra consequência também que pode ter do uso prolongado desses inibidores da secreção ácida do estômago, uhum, é que a secreção ácida do estômago, ela é uma barreira natural contra as bactérias. Lógico, você vai comer uma verdura, vai comer alguma coisa e entra a bactéria junto, né? E aí coloca a mão na boca, etc. Quando você deglute a saliva, pela contaminação da saliva, desce bactéria. Isso é o tempo todo, tá? Ninguém é estéril, né?
1: Só que então, o corpo, ele é inteligente, ele combate isso.
0: Exatamente. Então a secreção ácida do estômago acaba matando 95% a 98% dessas bactérias que entram para o nosso organismo. Então quando a gente não tem essa barreira, essas bactérias podem causar uma disbiose, que é uma baguncinha na questão da microbiota intestinal. Então isso em alguns casos também pode ser, que o paciente está usando algum desses inibidores de secreção ácida e começam a ter um pouquinho de diarreia, mais inchaço na barriga, isso pode acontecer.
1: Isso quando o senhor fala que a gente engole bactéria, que é uma coisa normal, o corpo, ele é imunocompetente, não é isso?
0: Exatamente. Uma das barreiras é a secreção ácida do estômago.
1: É isso aí. Doutor, eu queria que o senhor deixasse a mensagem final para quem aí está se identificando com esse sintoma da úlcera gástrica.
0: Se a pessoa está com a dor na boca do estômago de forte intensidade, que não passa, não melhora, associada às vezes a náuseas e vômitos, deve-se procurar o gastroenterologista, tá? Para um correto diagnóstico e um correto tratamento.
1: Ok. Gente, conversamos mais uma vez com o nosso doutor Tiago Magalhães Bastos, sempre trazendo para a gente informações importantes, né? Sobre o sistema digestivo. Doutor, mais uma vez, muito obrigado.
0: Eu que agradeço aí a participação. E um forte abraço a todos.

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2: É isso aí, vamos pro nosso falando com você da nossa tarde de terça-feira que tá com tempo ensolarado. Eita, o sol tá bom, hein? O pessoal tá, gente, o tempo tá bom pra o quê? Pra poder, não pode gaguejar, Marcelo Bittencourt. Tá bom pra ir pra praia, tá bom pra ir pra cachoeira, tá bom pra ir pra piscina, mas pra quê, hein, gente? Esse calorzinho gostoso, né? Assim, pra quem tá de férias aí, aproveitando as férias, você pega, né? Compra aquela beer, né? Que o pessoal gosta. Quem gosta de tomar cerveja, mas quem gosta de tomar refrigerante também pode fazer a mesma coisa. Você vai lá, abre aquela torneirinha lá, aquela duchazinha, né? Às vezes você tem uma piscininha em casa. Mesmo que não tenha piscina, às vezes tem a ducha, né? Aí toma aquela ducha assim e vai curtindo essa tarde de calor, né? Pra quem tá de férias, né? Quem tá trabalhando vai estar aí nos ouvindo aí e ouvindo assim, não, Marcelo, não fala isso não, que o final de semana ainda não chegou, deixa o final de semana chegar que aí a gente aproveita, não é? Pois é, e eu torcendo pro final de semana ficar chuvoso, né? Mas tá bom, cada um curte do jeito que pode curtir, cada um se diverte do jeito que pode se divertir. Aliás, com esse calor dá pra tomar um banho de piscina até a noite, né? Isso aí dá pra tomar uma ducha também, porque a gente já tá chegando perto do calor, né, gente? Já tá chegando perto do final do ano, aí daqui a pouco começa a esquentar, tem aquelas chuvas de verão, né? Chove, quando chove esquenta mais ainda, não é isso? É verdade. Fala comigo, Adriana, conta pra mim.
3: Oi, Marcelo, aí eu de novo. Eu, Marcelo, não ouvi minha música ontem não, hein? Eu cheguei em casa agora há pouco, fui na sua cidade. Cheguei do Muré agora há pouco, agora que eu almocei. E tô descansando um pouquinho. Mas se você não, eu não ouvi você tocar ela ontem. Mas não tem problema, não.
2: Tem não?
3: Mandando um alô já tá bom demais.
2: Tá joia, Adriana.
3: Uma ótima terça-feira. Vou descansar que eu tô cansado.
2: Oh, meu Deus do céu. Deus me livre. Deus me livre. Tá cansada, Adriana? Então descansa. Né, até agora, deixa eu ver, agora são 13 horas e 47 minutos. Tá na hora de tirar aquela cesta, né, que a gente fala, aquela cochiladinha, né? Então tá. Vai ouvindo as músicas boas que a gente vai tocando, vai cochilando, vai descansando, é isso aí. Tamo junto e misturado. Opa, só junto. Pode misturar, não. Fala comigo, Maria Aparecida.
4: Fala, Marcelo. Boa tarde, boa tarde. A boa tarde de terça-feira para nós, abençoada. Vou mandar um abraço para todos que fez aniversário ontem, fez domingo, e está fazendo hoje. E para as meninas do grupo de amizade, amigas para sempre. E para vocês todos aí da Rádio Mulher, fica com Deus.
2: Com Deus também, Maria Aparecida. Deus abençoe. Aliás, gente, obrigado aí pela audiência. Deus abençoe você que está aí no trânsito trabalhando, pessoal, os motoboys, pessoal de carro de aplicativo, né? O pessoal que está fazendo entrega agora, pessoal das mecânicas, das lojas, obrigado aí pelo carinho da audiência, obrigado por me permitir entrar aí dentro do seu comércio, levando, é claro, comunicação e muita alegria. Muito obrigado. Aliás, queria mandar um abraço pro meu querido o Maurício Negão. Ei, Maurício, tem um tempão que eu não falo com você, mas ele tá sempre ouvindo a gente. Um abraço pessoal aí da gráfica aí que tá na luta, no batidão. Um abraço, Maurício, saudade de você. Deixa eu ver mais quem. Um abraço também pro Enésio, lá da Mendes Cabeçotes, está sempre ligado, ouvindo a nossa programação. O pessoal do Bar do Ronaldo. Deixa eu ver mais quem. Um abraço também pro meu querido Alessandro, lá do o Bar do Mexerica. 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Gente, vamos seguindo a nossa programação. Deixa eu mandar um abraço também para minha amiga Lucila Moda.

das minha amiga Lucila. Aliás, Lucila, cadê o Carlão, hein? Manda um abraço pro Carlão, fala pra ele, ó, Marcelo, manda um abraço pra você, hein? Tamo junto, hein? É, vamos seguindo a programação, gente. Eu separei uma música aqui, olha que legal. O Jota Quest e o Tim Maia. O Tim Maia já é falecido, é claro, né? Aí o Jota Quest fez uma gravação pegando a voz do Tim Maia, lógico, para fazer uma homenagem, e eles regravaram a música Acenda o Farol, e ficou muito bonito. Como é que é? O Carlão tá trabalhando, manda um abraço para ele, tamo junto. Vamos ouvir essa música, ficou muito bonita essa regravação, tá?

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2: Morreu aos 98 anos a atriz Laura Cardoso, um dos maiores nomes da teledramaturgia brasileira. De acordo com Fátima Cardoso, filha da atriz Laura, Laura faleceu na noite dessa segunda-feira após se sentir mal em sua residência no bairro de Sumaré, na zona oeste de São Paulo, por volta das 23h20. Nascida Laurinda de Jesus Cardoso Balerone, Laura iniciou sua caminhada artística nos anos 1940, com apenas 15 anos, brilhando nas radionovelas da Rádio Cosmos e da Rádio Tupi. Nenhum outro artista no Brasil fez tantas novelas quanto ela. Foram mais de 60 produções marcantes, como a sofrida Laura, mãe das gêmeas Ruth e Raquel, de Mulheres de Areia, a atormentada Dona Guelmar e a inesquecível Lakshmi Ananda, de Caminho das Índias. Seu último trabalho fixo nas novelas foi em A Dona do Pedaço, em 2019. Mas a paixão de Laura era eterna. Ela continuou na ativa e gravou o curta-metragem Dona Rosinha, lançado recentemente em 2025. Ministros do Tribunal Superior Eleitoral devem se reunir nesta terça-feira para discutir se proíbem de forma ampla o uso de deepfakes nas campanhas eleitorais e qual a punição para casos da violação da regra. Os ministros devem discutir o julgamento de uma ação do PT contra a divulgação de vídeo do ex-presidente Jair Bolsonaro, produzido por inteligência artificial na convenção que confirmou Flávio Bolsonaro como candidato do PL ao Planalto. O deepfake é uma técnica que permite alterar um vídeo ou foto com a ajuda de inteligência artificial. Com ele, por exemplo, o rosto da pessoa que está em cena pode ser trocado pelo de outra, ou aquilo que a pessoa fala pode ser modificado. A reunião será fechada e deve ocorrer antes da sessão de julgamento do plenário. O encontro foi marcado pelo presidente do TSE, Cássio Nunes Marques. 14h05, notícias da hora, oferecimento Elétrica do Povo, ligando você com a economia. 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
2: É isso aí, gente. Agora são 14 horas, 14 minutos. A gente vai seguir na nossa programação. Daqui a pouco tem noticiário de esportes, mas a gente vai recordar grandes sucessos. Olha, chegando aí, ó, Luiz Caldas e Ivete Sangalo. A Jaiô.

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6: É isso aí, gente. Agora são 14 horas 21 minutos. A gente tá falando de esporte. Hoje, excepcionalmente, quem vai apresentar a nossa transmissão esportiva, né? Não é transmissão, vai trazer as informações do esporte. Ele aqui comigo, tô muito feliz. Wagner Melo, o conhecido Garoto de Ouro.
7: É isso. Boa tarde para você, Marcelo. Boa tarde para todo mundo acompanhando o programa. Pois é, Marcelo, vamos trazer as principais notícias de hoje do esporte, começando por ele, o Flamengo, o mais querido, né? O Flamengo que acionou, olha só, o Flamengo e o Vasco colocaram aí mais um capítulo nessa rivalidade histórica entre os dois, um dos maiores clássicos do futebol. E hoje nós tivemos mais um capítulo com o Flamengo acionando a Agência Nacional de Regulação e Sustentabilidade do Futebol para pedir, olha só, uma análise da situação econômico-financeira do Vasco. É isso mesmo, o Flamengo que acionou aí essa agência. O Clube Rubro-Negro diz que, apesar de comunicar dificuldades para cobrir as obrigações e solicitar autorização judicial para a contratação de novo financiamento emergencial, o rival segue atuando no mercado para reforçar o elenco. O Flamengo pede que a agência avalie o caso das regras do Sistema de Sustentabilidade Financeira, a SSF. A nota cita equilíbrio econômico e que alguns clubes precisam adequar investimentos e despesas aos limites estabelecidos pelas regras, enquanto outros podem ampliar sem controle seus gastos, mesmo diante de dificuldades financeiras relevantes. É a notícia do dia, o Flamengo acionando aí essa agência contra o Vasco por conta dessa questão do fair play financeiro, Marcelo.
6: Rapaz, que situação, hein?
7: Pois é, mais um capítulo nessa rivalidade, né? Isso vai render muito nas redes sociais. Vai ter gente comentando que o Flamengo fez certo, que o Flamengo fez errado, que o Flamengo tá preocupado com o Vasco. Tem toda essa questão aí de rivalidade. E que eu acho, desde que fique um debate muito bacana nas redes sociais, já acho super válido, Marcelo.
6: Não, também acho. É assim, a lógica, a gente sabe, a gente tem o maior respeito, o maior cuidado, o Wagner, para poder falar sobre os clubes, porque a gente sabe que o Vasco enfrenta uma situação difícil, né? A gente sabe disso. E a gente não deseja que um clube que tenha grandeza do Vasco, né? Que uma história maravilhosa no futebol sofra qualquer problema, né? Que seja prejudicado. Mas a gente sabe que isso aí são coisas que vão acontecer mesmo.
7: Sempre, né?
6: A gente vai acompanhar.
7: Ô Marcelo, vamos falar também do Corinthians, né? Que é outro grande clube com uma massa de torcida muito grande, inclusive é considerada a segunda maior torcida do país. E olha só que interessante, foi reintegrado ao elenco do Corinthians depois de extensa novela pela renovação do seu contrato, o Memphis Depay. Isso mesmo, o Memphis Depay tá de volta ao Corinthians, voltou aos trabalhos no CT Joaquim Grava, treinou com bola na manhã dessa terça e olha só, aguarda a liberação de seu contrato na CBF para ser relacionado para o jogo da próxima quinta-feira contra o Rosário Central pelas oitavas de final da Copa Conmebol Libertadores. Inclusive, tinha muita gente comentando que já ia até negociar com outros clubes, que ele já tinha acionado o clube na justiça, mas foi reintegrado ao elenco do Coringão.
6: Então tá tudo tranquilo.
7: Tudo tranquilo, pelo menos até agora aí, na renovação do Memphis Depay, Marcelo.
6: É isso aí, isso é bom pro futebol.
7: Vamos pro noticiário também internacional, que a gente gosta do nosso futebol brasileiro, mas a gente também gosta do futebol internacional.
6: Vamos lá.
7: O Barcelona anunciou a contratação do meio-campista Rodri, de 30 anos, nesta terça-feira. Segundo o jornal espanhol Marca, o Barcelona pagará 75 milhões de euros, aproximadamente 453 milhões de reais, para contratar o craque. Foi necessário aumentar 25 milhões de euros em relação à primeira oferta feita aos ingleses. O clube contratou o maestro para o espaço-tempo, segundo a publicação aí do Barcelona. Vale lembrar, Marcelo, que o Rodri fez uma grande Copa do Mundo, foi aí um dos pilares da conquista da Espanha na Copa do Mundo desse ano, e já foi considerado, você pode não lembrar, ou os ouvintes não lembrar, já foi considerado aí na temporada, umas temporadas passadas, como o melhor jogador do mundo.
6: Pois é, na ocasião ele ganhou do Vini Júnior, né? E aliás, isso

0: É uma polêmica.
1: Pois é, ele fez uma grande temporada, mas eu achava também que o Vinícius Júnior merecia mais do que ele.
0: Ah, isso aí sem dúvida.
1: Ô Marcelo, vamos falar também, ontem se encerrou a rodada, né, do Campeonato Brasileiro e o Inter, um jogo isolado da segunda-feira, empatou em casa com o Remo. Pra quem não acompanhou, o Inter marcou cedo, aos 6, 8 minutos, e levou o empate do Remo nos acréscimos em gol de falta do Vitor Bueno. Ele abriu com o Carboneiro, mas o Vitor Bueno deixou tudo. E com isso, o Inter saiu da zona de rebaixamento. Mesmo empatando, saiu da zona de rebaixamento. O Colorado teve domínio da partida, mas acabou tombando aí nos acréscimos os 49 minutos o gol de empate do Vitor Bueno.
0: Rapaz, eu...
1: Ainda tá uma fera, viu?
0: Eu vi aquele gol e que golaço, hein?
1: Que golaço, pois é, ô Marcelo. Vamos falar também dos jogos de hoje, que tem dois brasileiros hoje em campo. Pra quem gosta de acompanhar o futebol, não é às vezes o seu clube, mas se gosta de acompanhar. Hoje, o Fluminense entra em campo pela Libertadores e cedo, hein? Jogo cedo, pra quem não gosta de dormir tão tarde igual eu, igual você. Dá pra acompanhar aí. O Fluminense enfrenta o Independente Rivadavia. Tive que ler duas vezes pra poder falar o nome certo.
0: É, rapaz.
1: Às 19 horas, pela Copa Libertadores, tá? O primeiro jogo, que foi no Maracanã, não sei se você se recorda, foi na terça-feira passada, e o Fluminense empatou em 0-0. Hoje, o Flusão aí precisa buscar o resultado fora de casa às 19 horas pela Copa Libertadores. Outro clube também que entra em campo e eu gosto muito, é o meu clube, é o São Paulo. Vai enfrentar o Bolívar hoje também. Na verdade esse é pela Copa Sul-Americana, às 21h30. No primeiro jogo, São Paulo empatou fora de casa em 1-1 com o Bolívar e hoje decide em casa aí a vaga na Copa Sul-Americana. Aí o seu destino, São Paulo também, que enfrenta uma grave crise financeira, tá em 13º lugar no Campeonato Brasileiro, tem um pequeno risco aí de ficar lá atrás nas últimas colocações, nas próximas rodadas, mas joga sua vida aí na Sul-Americana hoje às 21h30. Então, pra quem gosta de acompanhar o futebol, hoje, Flusão às 19 horas pela Libertadores e o São Paulo às 21h30 contra o Bolívar.
0: É isso aí, pera aí, Wagner, não vai embora não, porque primeiramente tem gente mandando um abraço pra você, a Lucila mandou um abração pra você. Obrigado. Falando assim, sou seu fã. Obrigado. Sou fã dele, aí só que ela deu uma implicada aqui, ela falou assim, eu sou muito fã do, eu acho que é brincadeira dela, eu sou muito fã do Wagner, porque ele também é flamenguista. Ah. Não.
1: É, minha amiga, gosto muito do futebol, mas o meu time do coração é o São Paulo. Vou ficar torcendo hoje.
0: É isso aí.
1: Abraço pra você, Lucílio.
0: Ô Wagner, pra gente terminar nosso bate-papo aqui, a gente sempre termina com um pedido musical. O que a gente vai ouvir hoje?
1: Ô, Marcelo, gosto muito do som do Zé Ramalho. Vamos recordar aí o Zé Ramalho? E essa música eu gosto muito dela, porque toda vez que eu escuto ela, eu lembro muito das labutas do homem do campo, das pessoas que trabalham, né, no gado, e também me faz lembrar aí aquela novela sensacional, O Rei do Gado. Vamos ouvir então o admirável Gado Novo com Zé Ramalho, fechou?
0: Fechou.
1: Abraço, Marcelo, até a próxima.

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5: Gente, agora são 14:35. Na entrevista do dia, nós temos uma entrevista muito especial que quem vai conduzir é a nossa jornalista Vanessa Fávero. É com você, Vanessa.
6: Boa tarde, Marcelo. Boa tarde a todos os amigos da Rádio Muriaé que estão nos acompanhando. Exatamente, Marcelo, é uma entrevista muito especial. Estou me sentindo muito honrada de falar sobre o assunto, porque eu adoro. Hoje a gente está aqui com Elias Muratori, que é o presidente da Academia Muriaense de Letras e também o organizador do terceiro Festival Literário de Muriaé. Elias, muito boa tarde. É uma honra conversar com você.
7: Boa tarde, Vanessa. Boa tarde, Marcelo. A honra de estar nesse estúdio aqui, mais uma vez, é minha, viu, Vanessa? Boa tarde, então, aos nossos milhões de ouvintes, porque hoje não é Muriaé só, né? Antigamente era Muriaé e ali no Vermelho, ali pela Panema. Agora é no mundo, né?
6: Tá chegando em Juiz de Fora. Meu pai escuta o dia inteiro.
7: Com certeza, com a internet, então...
6: Exatamente. Elias, então a terceira edição do Festival Literário de Muriaé vai acontecer entre os dias 21 e 22 de agosto. Eu gostaria que você contasse um pouquinho da história do festival, né, que está na sua terceira edição, e como é que tem sido a organização aí de todas essas mesas, tá? A programação está imperdível, tão rica.
7: Vanessa, olha, é assim, a organização está pesada. Porque quando aproxima, muitas vezes tem muitas tarefas que tem que ser na última semana, né? Que não é possível. Mas eu posso dizer que está tudo dentro do planejado. Tudo que precisava ser resolvido antes de hoje, vamos dizer assim, foi resolvido, foi encaminhado. Fizemos parcerias, ganhamos apoios, ganhamos pessoas para nos auxiliar e isso tudo ajudou. Aí você pergunta que é como a terceira edição. Nós fizemos uma primeira edição lá longe, nem vou lembrar o ano mais, como Feira Literária de Muriaé. Primeira Feira Literária. Depois o nosso presidente da academia anterior sugeriu que a gente trocasse para festival. Porque feira literária pressupõe só literatura. E festival pressupõe mais amplo, uma amplidão. Então nós podemos hoje, nós temos na nossa academia artistas plásticos, né? Então abrange as artes de um modo geral. Então trocamos para festival literário, porque a gente pode apresentar música, a gente pode apresentar a arte, a tela, a outros tipos de artes e tudo mais. Então isso nos facilita. Fizemos depois o segundo festival literário e foi na Praça João Pinheiro, naquele coreto que existia ali ainda, um espaço muito grande, portanto aberto também. E agora o terceiro festival, cheio de atrações, como você está aí com o folder na mão, também tem um aqui, e a gente pode dar uma pinceladinha nessas atividades.
6: Quais são os destaques, Elias?
7: O destaque principal, eu diria que é Elisa Lucinda, né? Atriz, poeta, cantora, escritora de livros para adultos e livros para crianças, né? E ela dá realmente um show. A gente, no início, ainda estava falando de a palestra com Elisa Lucinda. Agora, no final das organizações, conversando com ela pessoalmente, mas por telefone, né, por mensagens, a gente chegou à conclusão que não é uma palestra, é uma apresentação. Porque ela mistura tudo. Ela teatraliza, ela declama, ela canta. Não é à toa que ela vem acompanhada de um músico que a acompanha no sax.
6: Olha,
7: então, é uma apresentação cultural da melhor qualidade. Atriz de novela, eu não tenho assistido mais novela, embora eu goste, mas ela participou da última novela da

0: Globo, coração
1: acelerado.
0: Acelerado.
1: A gente conversou ela sobre fez, isso mais cedo.
2: Sim.
0: Né? Ela participou lá. E, aliás, eu já vi ela dizendo que amou participar dessa novela, que ela casa na novela com o Caruso e por aí afora. Então, nossa primeira grande atração. Agora, nós temos outras atrações, porque o que que acontece? Nós casamos o encontro das academias de letras de Minas Gerais, o ASALENG, a Associação das Academias chama ASALENG, e está aqui realizando o terceiro, o terceiro festival, com o décimo encontro dessas academias.
1: Uhum.
0: E nós casamos, então, o FLIMUR, Festival Literário, com a apresentação da Elisa e esse encontro da ASALENG. Portanto, onde a gente recebe pessoas, representantes de academias, de Lavras, de Juiz de Fora, de Viçosa, de... daqui a pouco eu lembro, que está aqui no meu celular, eu vou lembrar. Por que que eu vou lembrar? Por que que eu faço questão de ler? Nós temos para esse festival 21 mesas de lançamentos de livros ou relançamentos. Então, 21 autores, 10 ou 12 de Muriaé e outros de cidades bem distantes. E inclusive, autor com mais de um título de livros, né, de obras. Então, nós vamos ter 21 mesas espalhadas ali, uma mesa para cada escritor. Temos uma novidade também esse ano, que é um caricaturista que vai estar fazendo caricaturas ali naquele momento. Então, uma mesa exclusiva para ele. Então, 21 mesas de escritores e uma mesa para o caricaturista. E nós temos ainda, vamos ter ainda, exposição de livros mais antigos. Que, por exemplo, eu tenho 4 livros publicados. Eu não vou relançá-los agora, mas vou deixar lá esses 4 que são mais velhos, esses 4 títulos, né, como exposição para as pessoas tomarem conhecimento. E ainda, paralelo a isso, a gente tem a Assembleia da ASALENG, que aí é uma coisa mais exclusiva para os acadêmicos, para definir o rumo da Associação das Academias e um relato de como está a Academia de Lavras, como está a Academia lá de Formiga, lá de Juiz de Fora, lá de Visconde do Rio Branco, de Ubá e por aí afora.
1: É um balanço, né, Elias?
0: É um balanço. E aí, eu não posso deixar de dizer, nós recebemos muitos apoios, estamos recebendo ainda, e parceria. Nós fizemos uma parceria com a prefeitura, né, portanto, doutor Marcos, e com a Fundarte. Essa parceria está sendo fundamental, porque, por exemplo, nós temos um aparelho do município que está sendo cedido, né, para esse evento gratuitamente, que é o Teatro Zacaria Marques.
1: Uhum.
0: Então, sem essas parcerias, muitas vezes a gente tem as ideias, mas nós não conseguiríamos, às vezes, equalizá-las e executá-las. Então, a gente já agradece essas parcerias.
2: Ô Elias, deixa eu te perguntar uma coisa. Você falou que vai ter um caricaturista. Ele é daqui de Muriaé?
0: Ele é, daqui de Muriaé.
2: Fala o nome dele
0: aí. Olney. Eu só esqueci o...
2: É o Olney.
1: Você conhece?
2: Nossa, um espetáculo, bom, um talento, cara, né? Talentosíssimo.
0: Esqueci o nome
2: da gente Cruz, a gente tem que registrar isso aqui, porque quando você falou do caricaturista, né? Isso é
0: pois
2: muito
0: é,
2: legal.
0: Ele vai fazendo, na medida que ele vai te olhando aí, ele vai fazendo. Tem também caricaturas já prontas, né? Naturalmente, uhum, que ele deve mostrar. Mas é
1: postas,
0: isso.
1: Né? Elias, uma coisa que me chamou muito a atenção aqui no, na programação do festival é esse City Tour por Muriaé.
0: Ah, pois é. Nós, a partir de amanhã, a gente já começa a receber pessoas.
1: Uhum.
0: Amanhã já estará em Muriaé o presidente da ASALENG, que é o Luiz Humberto França. A gente chama ele só de França mesmo, para resumir. Ele já estará em Muriaé para ajudar nessa organização. Mas na sexta-feira, né, já cedo, a gente vai recebendo as pessoas e nós vamos oferecer um city tour, que é o quê? Pegar eles numa van,

0: ônibus e tal e dar uma volta com eles, mostrar os principais, porque o tempo é curto. Né? Vai ser no, na sexta-feira a partir de 16 horas até 18, por exemplo.
1: Uhum.
0: Vamos levá-los no Paço Municipal, no museu, mostrar primeiro a Prefeitura, a Câmara Municipal, primeiro Colégio Estadual, Silveira Brum, a Matriz São Paulo. Vamos descer, mostrar a Eudóxia Canedo, vamos mostrar o Relógio da Praça, o Grande Hotel, porque o relógio é um marco também de Muriaé. E agora, né, tá lá Floridão com aquele... Nossa. IP Floridão.
2: Tá lindo, né?
1: Tá lindo, gente.
0: Né? Mostrar Eudóxia Canedo, passar pelo menos na Praça do Rosário, mostrar a Igreja do Rosário, primeira igreja de Muriaé, subir no Cristo, mostrar a Praça do Trabalhador lá com a estátua, assim, esses para eles conhecerem Muriaé.
1: Eu queria ir junto. Vou fugir aqui uma hora mais cedo, na sexta-feira, para ir junto com vocês, né? Porque eu já conheço alguns pontos, mas essa visita guiada vai ser muito rica, né?
0: Pena. Então aí você me pergunta de cidades, e eu citei uma ou duas e esqueci as outras, mas agora lendo, vamos destacar primeiro Cataguases.
2: Uhum.
0: Monsenhor Muniz foi um padre que passou, ele é espanhol, era espanhol, passou por Muriaé, várias paróquias da diocese de Leopoldina, faleceu. Sim. Em Cataguases, e Diana, que é de Cataguases, conviveu com ele lá em várias ocasiões,
2: uhum,
0: inclusive no final da vida, lançou um livro que é um verdadeiro compêndio sobre a trajetória do Monsenhor Muniz nas paróquias por onde ele passou, pegando depoimentos e tal. Então Diana vem lançar esse livro em Muriaé. Filha de Diana também, que tem dois livros publicados, também vem juntos. Então olha, Cataguases, Manhuaçu, Ubá, Juiz de Fora, Lavras, Araxá, Venda Nova, Nova Lima e outros de Muriaé. Então de Muriaé eu acho que chega 12, 13,
2: uhum,
0: e esses outros dessas todas cidades que eu citei aqui. Nós vamos estar recebendo esse povo aqui.
1: Elias, eu queria te perguntar qual a importância da promoção de um evento como este para Muriaé e para as demais cidades envolvidas.
0: Vanessa, a gente, eu me meti a produzir cultura, né? E a gente tem que dizer me meti porque a gente não é tão cultural assim, a gente não sabe tanto de cultura assim para querer produzir para os outros. Mas a verdade...
2: Ah, mas Elisa, aí eu vou ter que te interromper.
0: Pode.
2: Porque você tem propriedade muito para isso.
0: Sim, mas aí a minha complementação é essa. Mas junto com outros, aí sim a gente produz. Igual eu disse, eu quando tive essas ideias, vamos, e coloquei para a academia, vamos acoplar ao encontro da Azaleng, que está se oferecendo para ser em Muriaé, a academia daqui sediar. Vamos acoplar outras coisas, apresentação de uma, aí até então nós não tínhamos a Elisa confirmado,
1: uhum,
0: mas de um artista nacionalmente, um escritor nacionalmente conhecidos, e eu vou te falar, viu, eu consultei, não vou aqui citar nomes, mas consultei 10 ou 12 personalidades nacionais na área da literatura. Uns não tinham agenda, outros o cachê é muito alto. Eu vou citar um como exemplo. Emicida, segundo o... Que polêmico lá, hip hop lá também. Ixi.
1: É o Mano Brown.
2: Mano Brown?
0: Não, não. O outro... Ah, vai vir aqui. E aí, Elias, por que a gente não leva ele, então, o assessor dele? Falei, porque a gente não tem verba suficiente para isso. Né? Uma outra oportunidade vai ser possível. Mas achamos essa pérola de Elisa Lucinda.
2: Nossa, maravilhosa.
0: E, assim, então, quando a gente conversa sobre cultura com quem conhece um pouco e com quem quer conhecer, e ainda com quem quer promover a cultura, a gente é capaz de fazer. Então, assim, muitas dúvidas a gente resolveu com os parceiros, muitas dúvidas a gente resolveu com a diretoria da academia, que é excepcional, Eu digo, não é a minha diretoria, né? Mas é a diretoria que está comigo enquanto presidente. É uma diretoria dinâmica demais da conta. Elias, não, vamos fazer assim, porque assim fica melhor e eu concordo. E a gente chega num denominador comum e saiu essa programação maravilhosa aí. E olha, antes que você pergunte, porque eu sei que vai perguntar, quanto custa isso? Quanto
1: exatamente, custa e as entradas, inscrições, como pois que faz para participar?
0: É 0800, entrada franca. Agora, muitas pessoas, muitas mesmo, Elias, como é que eu faço para me inscrever? Como é que eu faço para conseguir um convite? Lá no início nós cogitamos, não, nós temos que fazer uma lista de inscrição. Mas o que que acontece? Nem sempre quem se inscreve primeiro, e talvez até às vezes ele nem vá participar, escreveu por entusiasmo, depois, minha agenda não coube, não deu. E nem sempre é às vezes a pessoa que mais está envolvida e tal. Então tem aquelas pessoas, eu conheço tanta Elisa de novela, queria tanto vê-la de perto, mas eu não consegui fazer inscrição porque a minha internet caiu, porque eu não tive como acessar o link. E a gente distribui o link, mas muita gente fica sem saber, fica sem chegar ainda a muitas pessoas. Uhum. Então optamos, não vamos fazer. O que que a gente pede? Pontualidade.
1: Sim.
0: Porque nós vamos tentar sermos pontuais, né, para começar. Aqueles que chegarem atrasados, olha, ainda tem lugar em pé. Se quiser ficar, pode sentar no corredor, porque as cadeiras estão lotadas. Então, chegando no horário, vai dar para todo mundo assistir. Porque ali no Zacarias são 260 cadeiras. Zacarias Marques, né? São 260 cadeiras. E tem uma atividade que nós não colocamos nesse folder, não sei se por falha ou qualquer coisa, que é uma abertura recebendo esse público todo voz e violão.
1: Sim, com o cantor Valber Meirelles.
0: Tá aí, né?
1: Aí.
0: Tá
1: aí. Isso, às 18h30.
2: O Valber é muito conhecido, ele também Valber é escritor, compositor, né?
0: Vários CDs gravados, o cara é um artista.
2: Ele é de Itapiruna, né? Isso.
0: Presidente da Academia de Itapiruna de Letras. Então, ele vem, vai fazer esse show de abertura, sem esticar demais, né? Pra gente não atropelar muitos horários. Então, chegando no horário, e aí eu convido já a partir de 18h30, porque vai ter esse show do Valber. Então as pessoas não vão perder, não vão arrepender de ter chegado no horário.
2: Com certeza.
1: Compareçam, né, gente? Para quem está chegando agora, eu estou conversando aqui com o presidente da Academia Muriaense de Letras, o Elias Muratori, e a gente está conversando sobre o terceiro Festival Literário de Muriaé, que será realizado entre os dias 21 e 22 de agosto no Teatro Zacarias Marques. Elias, eu gostaria de deixar o espaço aberto para suas considerações finais e já desejar um ótimo festival para vocês. Eu vou lá, hein, Marcelo? Oh.
0: Só complementar, então. Nós temos, então, Elisa, nós temos uma mesa redonda de debate, isso na parte da manhã do sábado.
1: Uhum.
0: Uma mesa redonda com o título de A Literatura na Zona da Mata. Então, representantes além da Academia Muriaense de Letras, representantes de Juiz de Fora, de Viçosa, de Visconde do Rio Branco, o próprio França, que vai intermediar essa mesa. Após essa mesa, nós temos um coffee break, uma paradinha para um cafezinho. Voltamos, tem a Assembleia da Academia, que é mais para acadêmicos, mas paralelo, o Festival Literário vai estar rolando. Né? É um tempo só, é curta essa assembleia da Azaleng. Nós temos uma parada depois, ao meio-dia, para almoço, e 14 horas a gente retoma com Conceito Rua, Hip Hop. Né? Ali vai rolar uma batalha de hip hop. Nós temos depois, às 15 horas, Banda União dos Artistas, que é aí uma sessão da banda que está dentro do projeto Circuito Cultural Grande Hotel. né, Gilca?
1: A gente conversou com a Gilca ontem.
2: Exatamente. Gilca. Com a regência do Gildson Cerqueira.

0: Né? Provavelmente.
1: É, nesse caso, com a banda faz parte do circuito, é uma atração,
0: uhum.
1: Vai estar tocando pra gente também. Então, assim, a gente tem a tarde toda. Aí já estão me perguntando, mas finaliza que horas? Olha, 16, entre 16 e 17 horas começa a finalizar. Porque quem vem de muito longe já estará indo embora.
2: Uhum.
1: Porque tem gente que viaja 14 horas.
2: É.
1: Né? Para chegar a Muriaé. Então já vão estar indo embora. Mas até 17 nós vamos estar disponível e tem cultura para ser conversada, para ser discutida, apresentada e vivida por ali.
2: Elias, muito obrigada por ter vindo aqui conversar conosco. Como a gente já falou, né, a programação está imperdível. Muriaé vai respirar arte e cultura durante esse final de semana. Vida longa ao festival. E quando tiver mais coisas dessa área, esse, né?
1: Gabarito.
2: Desse gabarito, exatamente. Traga aqui, por favor, para divulgar, que será uma honra.
1: Ah, com certeza. Eu vou dar só uma diquinha aqui, que em dezembro, primeira semana de dezembro, teremos mais uma boa atividade.
2: Olha, temos Opa. Um furo de matéria.
0: Spoiler.
1: Spoiler. Primeira mão.
2: Vem aí.
1: Primeira mão.
2: Muito obrigada, Elias. Marcelo.
0: Elias, muito obrigado. Seja sempre bem-vindo. As portas estão sempre abertas.
1: Muito obrigado, Marcelo. Muito obrigado, Vanessa. E a direção da rádio, que sempre me recebe com muito prazer aqui.
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0: Agora são 14 horas 59 minutos e a partir de agora passamos a transmitir direto do Santuário em Aparecida do Norte a consagração à Nossa Senhora Aparecida.
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0: nos acompanhando pela Rádio Aparecida, as outras rádios associadas por todo o Brasil, são mais de 56 rádios, desde o Amazonas até o Rio Grande do Sul, transmitindo este momento de consagração do Santuário Nacional. Boa tarde para você que está nos acompanhando pelo nosso portal A12, pelo youtube.com, né? Obrigado aí para você que está acompanhando no YouTube, Aparecida ao vivo. E boa tarde para você que está aqui comigo na Capela do Santíssimo. Eu sou o Padre Batini, missionário redentorista, nosso organista, o Edmar. Vamos saudar quem está nos acompanhando com uma salva de palmas. Em nome do Pai, do Filho e do Espírito Santo.
1: Amém.
0: O anjo do Senhor anunciou a Maria.
1: E ela concebeu do Espírito Santo.
0: Ave Maria, cheia de graça, o Senhor é convosco. Bendita sois vós entre as mulheres. Bendito é o fruto do vosso ventre, Jesus.
1: Santa Maria, Mãe de Deus, rogai por nós, pecadores, agora e na hora de nossa morte. Amém.
0: Eis aqui a serva do Senhor.
1: Faça-se em mim segundo a vossa palavra.
0: Ave Maria, cheia de graça, o Senhor é convosco. Bendita sois vós entre as mulheres. E bendito é o fruto do vosso ventre, Jesus.
1: Santa Maria, Mãe de Deus, rogai por nós, pecadores, agora e na hora de nossa morte. Amém.
0: E o Verbo se fez carne
1: e habitou entre nós.
0: Ave Maria, cheia de graça, o Senhor é convosco. Bendita sois vós entre as mulheres. Bendito é o fruto do vosso ventre, Jesus.
1: Santa Maria, Mãe de Deus, rogai por nós, pecadores, agora e na hora de nossa morte. Amém.
0: Rogai por nós, Santa Mãe de Deus,
1: para que sejamos dignos das promessas de Cristo.
0: Oremos e infundi, Senhor, vos rogamos a vossa graça em nossos corações, para que nós que conhecemos pela anunciação do anjo a encarnação de Jesus Cristo, vosso Filho, por sua paixão e morte na cruz, cheguemos à glória da ressurreição. Pelo mesmo Cristo, Senhor nosso.

sentar, você que está aqui na Capela do Santíssimo. Meu abraço a todos que estão nos acompanhando pelas rádios por todo o Brasil, através da Rádio Aparecida, pelos nossos meios de comunicação aqui do Santuário, Portal A12, YouTube. Meu irmão, minha irmã, o evangelho de hoje, ele é um segmento do evangelho de ontem de Mateus. Mateus, no dia de ontem, no seu evangelho, dizia que o jovem foi ao encontro de Jesus e chegou para Jesus e perguntou: Senhor, como que eu faço para ganhar a vida eterna? Jesus respondeu: vivendo os mandamentos. E ele respondeu: eu vivo. E Jesus fala: então, ó, não matarás, não roubarás, não cometerás adultério, amarás a Deus sobre todas as coisas. E ele diz que ele vivia tudo isso. Jesus, para ser mais radical com o que ele queria, diz para ele: então tá, vai, vende todos os seus bens, dê aos pobres, vem e segue-me. Ele ficou muito triste porque ele era rico, não tinha condições, né? Falou: vou fazer, perder tudo isso? Como é que eu vou fazer? Sou muito rico. Olhava Jesus e seus discípulos: não tem onde comer, não tem onde dormir, não tem onde ficar, eu vou largar toda a minha comodidade, não vai dar para abandonar. E o evangelho de hoje, que é o segmento de ontem, Mateus continua, que os discípulos de Jesus vão perguntar para ele, diante do que viram do jovem rico,

E nós, Senhor, que deixamos tudo? E Jesus diz: tá vendo? É mais fácil um camelo passar pelo buraco de uma agulha do que um rico entrar no reino dos céus. Vocês que largaram tudo para me seguir, vocês vão ser premiados. Quase que Jesus está dizendo isso, né? Vocês vão ter na terra perseguições, calúnias, tudo por causa de mim, mas vocês herdarão o reino dos céus, porque deixaram tudo para me seguir. Às vezes a gente não deixa nem o churrasco para ir na missa, não é? Às vezes a gente não deixa. Às vezes a gente não deixa a festa para ir na missa. A gente deixa a missa, mas a gente não deixa de ir nas nossas atividades de vida. É aí que está a radicalidade. Quem segue Jesus deixa tudo. Ah, mas está chovendo, hoje eu não vou na missa. Ah, está frio, hoje eu não vou na missa. Pois é, né? Quem deixa tudo para seguir Jesus, este herdará o reino dos céus. Só que aqui na terra, com perseguições, calúnias, né? Tudo por causa do nome de Jesus. Devemos, é isso que Jesus está querendo para conosco. Devemos deixar tudo. Nós viemos neste mundo sem nada. Nascemos, nós não tínhamos nada, nunca, ninguém trouxe um carro, uma casa, ninguém trouxe um saquinho cheio de dinheiro quando nasceu. Nascemos sem nada e vamos morrer da mesma forma. Por isso que na quarta-feira de cinza é colocada a cinza e dito para nós: lembra-te que és pó e ao pó há de voltar. Quer dizer, viemos sem nada, morreremos também sem nada. Então não adianta se descabelar pelos bens e esquecer de Deus. Viva Deus, ajude o outro que nada tem, né? Não é um saquinho de arroz que vai deixar a gente mais rico, mais pobre. Doe para quem precisa, faça doação de roupa. Está lá Jesus nos dizendo: eu estava com fome e me destes de comer, eu estava nu e me vestiste. Olha quanta coisa a gente pode fazer para sermos seguidores de Jesus Cristo. Essa semana que estamos rezando pelos religiosos, quantos padres, freiras deixaram tudo e foram viver, e alguns mais radicais ainda, né? Nós temos padres no meio dos indígenas, nós temos freiras no meio dos pobres em favelas. Olha, deixaram tudo, mas foram mais radicais ainda, foram viver juntos com aqueles que nada têm. Quem nada tem sabe repartir, quem tudo tem é mesquinho. Então quem nada tem, você pede, sempre vai te dar, né? Um copo de água, uma comida, um cafezinho, sempre vai ter algo para te dar. Quem muito tem, não tem nada para dar, porque é mesquinho, segura mesmo, né? Então é isso que Jesus está nos pedindo, sermos radicais. Deixe tudo isso para me seguir, senão nós vamos ficar igual o jovem de ontem. Queria seguir Jesus, mas até na esquina, a hora que Jesus vira a esquina, vou não. Então a gente está indo seguindo Jesus até aonde? Até na metade? Queremos o reino? Queremos chegar na vida eterna com Jesus? Até aonde nós estamos dispostos viver Jesus na nossa vida? Meu irmão, minha irmã, você que está em casa acompanhando pela rádio, pega a sua água. Você que está acompanhando pela internet, pega a sua água. Você que está aqui na capela do Santíssimo comigo, pega aí agora a sua água, que nós vamos dar a bênção da água. Oremos. Deus eterno e todo-poderoso, quisestes que pela água, fonte de vida e princípio de purificação, as nossas almas fossem purificadas e recebessem o prêmio da vida eterna. Abençoai esta água e as dos nossos irmãos e irmãs que estão aqui no Santuário Nacional,

Nossos irmãos e irmãs que estão em casa seguindo pela rádio, renovai em nós a sua proteção, Senhor, que esta água seja fonte de vida, de graça para todos nós, que nos livre de todos os males, para que possamos nos aproximar de vós com o coração puro e receber a vossa salvação, e que esta água recorde para cada um de nós a água do batismo como fonte que jorra para a vida eterna. Por Cristo nosso Senhor. Amém. Você que está aqui comigo na capela do Santíssimo, fiquemos de pé, olhando para Nossa Senhora. Você que está em casa, tem a imagem de Nossa Senhora aí com você, pega a sua imagem, não tem problema. Põe a sua mão no coração, você que está em casa, você que está aqui comigo, estendendo as suas mãos em direção a Nossa Senhora. Vamos juntos fazer a nossa consagração a Nossa Senhora Aparecida. Ó Maria Santíssima, pelos méritos de nosso Senhor Jesus Cristo, em vossa querida imagem de Aparecida, espalhais inúmeros benefícios sobre todo o Brasil. Eu, embora indigno de pertencer ao número de vossos filhos e filhas, mas cheio do desejo de participar dos benefícios de vossa misericórdia, prostrado a vossos pés, consagro-vos o meu entendimento, para que sempre pense no amor que mereceis. Consagro-vos a minha língua, para que sempre vos louve e propague a vossa devoção. Consagro-vos o meu coração, para que depois de Deus vos ame sobre todas as coisas. Recebei-me, ó Rainha incomparável, vós que o Cristo crucificado deu-nos por mãe, no ditoso número de vossos filhos e filhas. Acolhei-me debaixo de vossa proteção. Socorrei-me em todas as minhas necessidades, espirituais e temporais, e, sobretudo, na hora de minha morte. Abençoai-me, ó celestial cooperadora, e com vossa poderosa intercessão, fortalecei-me em minha fraqueza, a fim de que, servindo-vos fielmente nesta vida, possa louvar-vos, amar-vos e dar-vos graças no céu, por toda a eternidade. Assim seja. Dai-nos a

0: conosco.
1: Ele está no meio de nós.
0: Por intercessão de Nossa Senhora Aparecida, rainha e padroeira do Brasil, São José, a bênção de Deus Todo-Poderoso, Pai, Filho e Espírito Santo.
1: Amém.
0: Vamos em paz e que o Senhor vos acompanhe.
1: Graças a Deus.
0: Você que está seguindo a sua rádio aí na sua região, na sua cidade, desliga não. Continue aí sintonizado na sua rádio. Você que está sintonizado na Rádio Aparecida, continue. E nós aqui no santuário continuamos louvando e agradecendo a Deus. Uma salva de palma, Nossa Senhora Aparecida. Viva nós.

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2: E é isso aí, tá chegando o nosso Falando com Você, muita gente participando aqui com a gente. Deixa eu ver quem mandou áudio pra gente. Deixa eu dar uma olhadinha aqui. Fala comigo, Maria Helena.
3: Oi, Marcelo Bittencourt, boa tarde, tudo bem? Sou eu aqui, a Maria Helena. Marcelo, toca pra mim aí hoje uma música com o grupo Toque Divinal, O Mundo Vai Saber. É, e eu quero oferecer pra minha mãe, a Brandão. Aí eu quero oferecer, assim, pro seu Guilherme e a família dele toda. Quero oferecer também pro Milton Luiz, meu colega. É, oferecer pra Neia Silva, lá do Vermelho. Oferecer para as meninas do meu grupo Mulheres Virtuosas e Homens de Fé, Amigos para Sempre.

0: Vai também para todos os ouvintes e para vocês aí todos da rádio, tá bom? Em especial para minha mamãe Aura Brandão. Um abraço, Marcelo. Ótima tarde para você, para todos nós. Beijo da minha mãe para você.
1: Valeu, Maria Helena. Pode deixar. Nós vamos tocar sim, tá? É, toque divinal. Deixa eu ver aqui, ó. É, boa tarde, Marcelo Bittencourt. Peraí. Ah, tá. Quem que tá mandando mensagem? Deixa eu olhar aqui. É a Denise. A Denise falou aqui assim, ó. Peraí, deixa eu conferir aqui, ó. Boa tarde, Marcelo. Uma piscina de plástico na laje com os netos ouvindo a Rádio Muriaé, para mim, é uma ótima opção também. A Denise Aparecida Oliveira, lá do bairro Santa Terezinha. Ô, Denise, obrigado, hein? Faz inveja, não, hein? se divertindo com os netos, que maravilha. É isso aí, Denise. É isso aí, tamo junto. Deixa eu ver aqui. A minha querida... quem mandou mensagem aqui, gente? Deixa eu dar uma olhadinha. A Sandra Carneiro mandou um abraço pro Wagner Melo, que tá com a gente aqui, né? Fazendo a participação do esporte. É isso aí. Deixa eu ver, teve mais gente mandando mensagem. Deixa eu dar uma olhada aqui. Fala comigo!
2: Marcelo, manda um abraço aí, bem apertado aí pro Wagner Melo, mas vocês dois tem que ser de longe. Alô?
1: Pois é, né? Dois guarda-roupa, né? Valeu, Maria. Ai, meu Deus. Deixa eu ver aqui. Tem mais uma mensagem aqui, que é da minha querida Leila Vargas Rangel. Ela falou assim, boa tarde, Marcelo. Que bênção hoje, você está muito bem acompanhado. Quero dizer... que todos são uma bênção, mas muita saudade do Wagner. Peraí, deixa eu olhar aqui, do Wagner. Um abraço para todos vocês, fiquem com Deus. Ela pediu uma música do Roberto Carlos que a gente vai tocar agora. Essa música é linda, O Portão.

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3: Agora são 15 horas 37 minutos, chegando mais informações pelo nosso giro de notícias. Olha só, gente, 12 pessoas são presas durante a Operação Ícaros da Gaeco em Miraí, Cataguases e Juiz de Fora. Quem traz pra gente as informações é a Vanessa Fávero.
4: Exatamente, Marcelo. A Operação Ícaros, coordenada pelo Grupo de Atuação Especial de Combate ao Crime Organizado, a GAECO, foi deflagrada na manhã desta terça-feira. O trabalho teve atuação simultânea nos municípios de Miraí, Cataguases e Juiz de Fora. A operação contou com amplo apoio das forças de segurança, reunindo 72 policiais, sendo deles 64 militares e 8 civis, com emprego de 20 viaturas para o cumprimento de ordens judiciais e demais diligências relacionadas à investigação. Participaram da ação militares do 68º Batalhão de Polícia Militar, incluindo equipes do Tático Móvel e da Seção de Inteligência da ROCA, do 47º Batalhão de Polícia Militar e do Policiamento de Meio Ambiente, bem como equipes da Polícia Civil de Minas Gerais. Ao todo, foram estabelecidos como alvos da operação 14 mandados de busca e apreensão, 11 mandados de prisão, 2 mandados de internação. Até o momento, a operação contabiliza 12 pessoas presas, 3 aparelhos celulares apreendidos, 1 drone apreendido, uma porção de tamanho considerável de crack apreendida, uma barra de maconha apreendida, uma balança apreendida. As diligências permanecem em andamento, podendo haver atualização dos resultados ao longo da operação, Marcelo.
3: Ok, Vanessa, obrigado aí mais uma vez pelas informações. Agora são 15 horas 39 minutos.
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3: O pagamento do Bolsa Família referente a agosto começa nesta terça-feira para os beneficiários com o número de identificação social NIS terminando em 1. Os depósitos seguem de forma escalonada até o dia 31 de agosto, de acordo com o último dígito do NIS do responsável pela família. O calendário é definido pelo Ministério do Desenvolvimento e Assistência Social, Família e Combate à Fome e operacionalizado pela Caixa Econômica Federal. Em regra, os pagamentos são feitos nos últimos 10 dias úteis de cada mês. O dinheiro é depositado na conta do beneficiário na Caixa. O valor pode ser movimentado pelo aplicativo do banco sem necessidade de ir até uma agência para fazer o saque. Os beneficiários também podem utilizar o cartão para realizar compras no débito, nos estabelecimentos e fazer saques nas lotéricas, nos correspondentes Caixa Aqui e nas agências da Caixa. A Polícia Civil do Rio de Janeiro iniciou nesta terça-feira a Operação Golpe da Fé contra um suposto esquema de pirâmide financeira ligado a uma igreja de Niterói, na região metropolitana do Rio. Segundo a polícia, o grupo é chefiado por Roberto Vieira Soares, da Igreja Apostólica Vida e Adoração, que fica em Icaraí. As investigações apontam que ele usava sua influência religiosa para atrair fiéis e pessoas próximas, a fim de investir em aplicações financeiras no Banco do Pastor, nome pelo qual a Gal Invest Bank era conhecida. Muitos investidores reclamaram da interrupção dos pagamentos e prejuízos de até 118 mil. Análises financeiras identificaram movimentação superior a 8 milhões entre 2022 e 2025. 16:04, notícias da hora, oferecimento Elétrica do Povo, ligando você com a economia. 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
11: É isso aí, vamos falar de esporte. O Wagner Melo tá aqui de novo com a gente. Ô Wagner, aliás, eu tenho que aproveitar, lógico, sua presença, que não é sempre que a gente pode contar, né? Porque o Wagner tá sempre na correria. Olha, um monte de gente mandando um abraço para você, a Sandra Carneiro, a Fabiana Melo, mais quem? A Leila Vargas Rangel, todo mundo mandando um abraço para você, com saudade, tá?
12: Difícil dizer aí, ô Marcelo, quem que é mais gente boa aí? Você falou aí. Um abraço para todo mundo, obrigado pelo carinho de sempre. Marcelo, voltando a falar do noticiário esportivo, vamos falar um pouquinho do Vasco. A gente comentou aquela hora sobre o problema, né, dos dirigentes do Flamengo terem denunciado. E hoje os vascaínos aí tiveram mais uma notícia ruim. A justiça travou o empréstimo de 150 milhões e a situação do Vasco na janela fica indefinida. O caixa do Vasco pode ficar comprometido nas próximas semanas. A juíza Simone Gastese travou o empréstimo do DIB, formato para empresas que estão em recuperação judicial, de 150 milhões e solicitou um relatório de auditoria para analisar novamente o pedido. Todo o processo vai durar no mínimo 15 dias, já que todo e qualquer movimento jurídico do clube precisa ser aprovado por dois interventores, que é do Ministério Público, da própria juíza e também do Gatekeeper. Como faltam 24 dias para a janela acabar, o dinheiro pode chegar apenas depois do período de contratações. Marcelão.
11: É isso aí, um problema sério, né? Essa dificuldade que o Vasco está passando, mas é claro que a gente sempre vai torcer para que dê tudo certo.
12: Ô Marcelo, o confronto aí que vem sendo muito esperado nos próximos dias é do Flamengo e Cruzeiro, né?
11: Uhum.
12: O Maracanã já vem sendo preparado aí para receber esse jogo pelas oitavas de final da Libertadores. O setor visitante estará cercado com tela de proteção e olha só, chapas de metal para separar os torcedores das duas equipes. Mais de 3 mil cruzeirenses são esperados no estádio nesta quarta-feira, às 21h30. A tela de proteção é o mesmo mecanismo usado no Mineirão para evitar arremessos de copos e outros objetos entre as torcidas. As cadeiras mais próximas das chapas não serão utilizadas. Então aí, os organizadores aí tentando orquestrar aí para que nenhum problema seja registrado lá no Maracanã nesse jogo da volta entre Flamengo e Cruzeiro na Libertadores. Ô Marcelo, olha só que bacana. A Hortência, a grande jogadora de basquete, todos nós lembramos, foi indicada para o prêmio da FIBA de maior atleta da história das Copas do Mundo. Bacana, né? Olha. A Federação Internacional de Basquete, a FIBA, abriu a votação popular para escolher a maior jogadora de todos os tempos da Copa do Mundo Feminina. Hortência é a única brasileira indicada entre as 9 participantes da enquete. Campeã do Mundial em 1994, Hortência foi fundamental para a conquista inédita da seleção brasileira no torneio realizado na Austrália, principalmente na semifinal contra os Estados Unidos, né, que a gente sabe que é uma potência no basquete, mas que foi uma vitória histórica, com a participação da Hortência com 32 pontos. A Paula, você também se lembra, que as
11: sim, duas, sim,
12: né, faziam ali uma dupla imparável no basquete, ficou logo atrás com 29 na vitória histórica de 110 para 107 pontos em cima dos Estados Unidos. Bacana, né, Marcelo?
11: Aliás, a Paula, né, ela foi apelidada de Magic Paula.
12: Pois é.
11: Pelo talento
12: eu
11: também.
12: Eu não lembro disso aí muito, não, porque, entendeu, você tem mais...
11: Eu também não lembro, não era nascido.
12: Mas, verdade, e há pouco tempo agora a Globoplay, se não me engano, lançou um documentário das duas, que eram amigas na seleção, companheiras, mas que nos bastidores do basquete nacional eram rivais que se respeitavam muito, mas que aí tinham embates muito fortes no basquete nacional. Saindo um pouquinho do futebol, né, Marcelo? Vamos falar também do Campeonato Brasileiro. A gente falou que ontem se encerrou, né, a rodada do Campeonato Brasileiro. Vamos trazer a tabela atualizada. Por quê? Porque o Palmeiras tropeçou, o Flamengo mais uma vez ganhou. E a diferença entre os dois clubes, Marcelo, na tabela de classificação, caiu para 3 pontos. Flamengo tem 48 e o Palmeiras tem 48, o Flamengo tem 45, mas tem um detalhe, o Flamengo tem um jogo a menos. Então temos aí o Palmeiras, Flamengo, o Palmeiras com 48, Flamengo 45, o Atlético Paranaense, que é surpreendente, com 41 pontos, e em quarto o Fluminense com o Cruzeiro encostando aí com 36 pontos. Na zona do rebaixamento, nós temos Mirassol com 23, o Remo com também 23 pontos, o Vasco com 22 e a Chape com 11 pontos ganho. Ô Marcelo, falando já que a gente tá falando do Campeonato Brasileiro, vamos trazer também a Série B, que tá muito interessante e tem jogos hoje. A gente falou sobre os brasileiros que entram em campo na Sul-Americana e Libertadores, mas tem também para quem gosta de acompanhar a Série B, que é um campeonato charmoso, de muita luta, de muita briga, e tem jogos hoje. Olha só, o Londrina encara o Atlético Goianiense às 7h30. A gente falou do Fluminense, que joga às 7 com a Libertadores, mas tem outros jogos também em vários horários. Olha só, o Londrina pega o Atlético Goianiense às 7h30, o Náutico, o Ceará às 9h30 e às 9h35 tem Goiás e Juventude. Tá aí, Marcelo, um panorama das notícias do esporte, tanto um pouquinho mais cedo como agora, as mais recentes. Amanhã a gente está de volta com mais informações do esporte para os seus ouvintes.
11: Ô Wagner, deixa eu perguntar uma coisa, o que que a gente vai ouvir agora?
12: Ah, vamos ouvir, a gente tocou aquela hora aí, Zé Ramalho, para relembrar, vamos tocar uma música mais recente e vamos sair também aí da música popular, vamos para um sertanejo, vamos ouvir Fernando Sorocaba, Madrid, pode ser?
11: Vamos lá.

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2: Hoje iremos falar sobre o H. pylori, uma bactéria que pode ser adquirida através de água contaminada. Essa bactéria se aloja no estômago, prejudicando a camada protetora gástrica, podendo causar inflamação, provocando alguns sintomas, como dor abdominal e queimação. Além disso, essa bactéria aumenta o risco de úlcera e tumor gástrico. O seu diagnóstico é realizado através do exame de endoscopia com biópsias. O tratamento é feito com associação de inibidores da secreção gástrica, combinado com alguns antibióticos. O adequado tratamento e acompanhamento diminui o risco de doenças no estômago.
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7: A odontogeriatria é uma área da odontologia com foco no atendimento dos pacientes idosos, considerando fatores da saúde bucal, atuando na prevenção e bem-estar desses pacientes. Algumas doenças bucais, por serem inflamações, podem acabar provocando doenças crônicas pré-existentes, como, por exemplo, doenças cardíacas, diabetes, reumatismo, entre outras. A boca seca é uma queixa comum dos pacientes idosos e podem ser relacionadas a diversas causas. O aumento da quantidade de água ingerida ao longo do dia vai minimizar esse sintoma. A escovação adequada é a forma mais efetiva para manter esses dentes saudáveis e inclui desde a escovação até o uso do fio dental após as refeições. Com o avanço da odontologia, é possível ter uma melhora na saúde bucal dos idosos, dando mais qualidade de vida.
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Vamos lá, gente, vamos pro Falando com Você, você que nos acompanha, que tá sempre acompanhando a nossa programação, obrigado pelo carinho da audiência, aqui com você, Marcelo Bittencourt. Todas as tardes eu fico muito feliz de estar aqui, de poder estar participando da tarde de vocês. Obrigado sempre pelo carinho, pela permissão de entrar no celular e, é claro, entrar com trazendo informação, muita música boa, né? E querendo fazer essa corrente de amizade que a gente faz todos os dias aqui na Rádio Muriaé. Ô, gente, eu queria aproveitar o momento também para lembrar, né? Porque muita gente mandou mensagem, inclusive eu falei agora há pouco, meu amigo Antônio Soares, o Antônio lá do Coletivo, meu amigão, um abraço, Antônio, obrigado aí pela parceria, pela audiência também. O Antônio é nosso ouvinte, é nosso amigo, e ele me mandou mensagem falando sobre a gente infelizmente ter perdido, né, o Dr. Cristiano Canedo, que é uma pessoa muito, muito, muito querida. Então eu gostaria de transferir todo esse carinho que a gente tem recebido de mensagens assim para a família do Dr. Cristiano. Espero que ele esteja bem perto de Deus, agora intercedendo não só pela família dele, mas pelos amigos que o Dr. Cristiano cultivou em Muriaé, e que são muitos, tá, gente? São muitos. Inclusive, eu estava conversando com a minha irmã, né, que há uns dias atrás aí levou meu sobrinho lá para consultar com o Dr. Cristiano, e foi um carinho, uma atenção espetacular. Ou seja, o Dr. Cristiano Canedo foi um médico assim à frente do tempo dele, um carinho, uma pessoa maravilhosa, de uma ternura, de uma gentileza com as pessoas, que se eu for ficar falando aqui da pessoa do Dr. Cristiano, eu vou ficar aqui a tarde inteira. Uma pessoa maravilhosa, foi morar com Deus, e a gente deseja todo o nosso carinho para a família, que eu tenho certeza que está sentindo muita falta do Dr. Cristiano Canedo, e transferindo essa mensagem do meu amigo Antônio também, que pediu para fazer uma homenagem a ele, nosso eterno Dr. Cristiano Canedo, né, que foi também nosso prefeito aqui em Muriaé. Gente, deixa eu aproveitar, quero mandar um abraço especial pro Alex, lá, ele tá ouvindo a gente lá em Búzios. O Alex, um abraço, obrigado aí, tá, pela audiência. Ele pediu até para tocar uma música aqui, eu já toquei música do Roberto, mas depois a gente vai tocar para você, tá bom, Alex? Um abração aí para você que tá

0: nos ouvindo aí lá em Búzios, um abraço mesmo, tamo junto e misturado. Deixa eu ver mais quem aqui. A Kátia mandou aqui um carimba que é top, hein, Kátia? Deus te abençoe. Deixa eu ver mais quem mandou mensagem também. E muita gente mandando mensagem aqui. Um abraço para a Fabiana, que eu falei com ela mais cedo, né? A Fabiana Melo, que mandou um abração para o nosso querido Wagner. Eu estou olhando aqui, gente, muitas mensagens. Isso que é bom, né? O Josmar também está nos acompanhando. Um abraço, Josmar. Obrigado aí pela audiência. E tem um pedido musical. Quem pediu é o nosso querido Samuel, que traz sempre as ofertas, né, do supermercado Armação. Ele mandou um áudio aqui. Deixa eu ouvir qual que é o pedido musical dele. Fala aí.
1: Marcelo, pode colocar aquela Já Deu Tudo Certo, do Padre Marcelo Rossi. Samuel do supermercado Armação. E para todos os clientes, ouvintes, especialmente para minha amiga Lucila e para todos os ouvintes da Rádio Muriaé.
0: Valeu, Samuel! Daqui a pouco também tem o Samuel trazendo mais novidades do supermercado Armação e a gente vai ouvir a música que ele pediu.

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0: E aí, tô de volta, hein? Que legal! Tarde de terça-feira, terçou! 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
1: É isso aí, gente. Tô chegando no final da minha transmissão. Amanhã eu tô de volta. Daqui a pouco tenho Boa Tarde com Cris e também o Esporte Total. Um abraço para você que me acompanhou aqui até quase 5 horas da tarde, Marcelo Bittencourt. Fiquem com Deus e até amanhã, gente.

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mas não há nada neste mundo que me impedirá de proclamar a palavra do Senhor. Olha que palavras abençoadas. Padre Zezinho, muito feliz nas canções que ele

0: tempo comum. E a antífona para nós hoje diz assim: confia no Senhor e faz o bem, e sobre a terra habitarás em segurança. Coloca no Senhor tua alegria, e Ele dará o que pedir teu coração. Coloca no Senhor, confia no Senhor e faz o bem. Olha que palavra forte, a palavra que dá até um equilíbrio para a nossa vida. Coloca no Senhor tua alegria e Ele dará o que pedir teu coração. E o convite celebrativo para nós no dia de hoje, para aqueles que renunciam a algo para ser seu discípulo, Jesus Cristo não promete poder ou privilégios, mas promete como herança a vida eterna. Que bela herança, hein? É o céu é nossa meta, é lá que nós queremos ficar. Boa tarde, Hillary.
1: Boa tarde, Marlene.
0: Boa tarde, Carmen.
2: Boa tarde.
0: Boa tarde a todos os nossos ouvintes, patrocinadores, colaboradores, a equipe do programa Boa Tarde com Cristo e a família Rádio Muriaé. A terceira semana de agosto é dedicada à vocação religiosa consagrada, vocação dos que se consagram a Deus na vida religiosa, pelos votos de pobreza, castidade e obediência em comunidade. Jesus continua chamando alguns para o seguimento total, radical, para a entrega do coração inteiro. São religiosos, religiosas, sacerdotes, pessoas que se dedicam por meio de uma consagração. Senhor, fica conosco e nos oriente todos os dias na fé, na esperança e na caridade. Envie, Senhor, mais amor ao mundo para que possa aumentar as vocações religiosas e consagradas. Senhor, nós te agradecemos por tudo que nos tem concedido e principalmente pela nossa família. Abençoe, Senhor, os religiosos, o Papa, nossos bispos, nossos padres e as famílias do mundo inteiro, principalmente as que estão sofrendo com as guerras e a fome. Perdoa nossas falhas e abre nossos corações para escutarmos com atenção a sua palavra, que salva e liberta. Diante do questionamento de Pedro, Jesus Cristo nos apresenta a recompensa para os seus seguidores. O evangelho de hoje, escrito por Mateus, está no capítulo 19, versículos de 23 a 30. E a Hillary tem a felicidade de proclamar o evangelho para nós.
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0: Proclamação do Evangelho de Jesus Cristo segundo São Mateus.
1: Glória a vós, Senhor!
2: Naquele tempo, Jesus disse aos discípulos: em verdade vos digo, dificilmente um rico entrará no reino dos céus. E digo ainda, é mais fácil um camelo entrar pelo buraco de uma agulha do que o rico entrar no reino de Deus. Ouvindo isso, os discípulos ficaram muito espantados e perguntaram: então, quem pode ser salvo? Jesus olhou para eles e disse: para os homens isso é impossível, mas para Deus tudo é possível. Pedro tomou a palavra e disse a Jesus: vê, nós deixamos tudo e te seguimos. O que haveremos de receber? Jesus respondeu: em verdade vos digo, quando o mundo for renovado e o Filho do Homem se sentar no trono de sua glória, também vós, que me seguistes, havereis de sentar-vos em 12 tronos para julgar as 12 tribos de Israel. E todo aquele que tiver deixado casas, irmãos, irmãs, pai, mãe, filhos, campos, por causa do meu nome, receberá 100 vezes mais e terá como herança a vida eterna. Muitos que agora são os primeiros serão os últimos, e muitos que agora são os últimos serão os primeiros. Palavra da salvação.
1: Glória a vós, Senhor!
0: Que as palavras do Santo Evangelho nos façam crescer na fé.
1: Amém. Amém. O jovem, convidado por Jesus para deixar tudo e o seguir, não aceitara o convite. Isso levou Jesus a falar do perigo da riqueza, da abundância de bens, que pode prender nosso coração e fechá-lo para as coisas de Deus. O perigo é tão grande que mesmo posses reduzidas, que mal bastam para o necessário, podem tornar-se obstáculo entre nós e Deus, afastando-nos da justiça e da fraternidade. Esse evangelho de hoje nos leva a refletir assim, muito, né, Carmen?
0: Verdade. É um evangelho muito que nos leva a questionar o que, que nós estamos esperando, fazendo da nossa vida, né?
1: É.
0: Porque às vezes a gente pensa que está fazendo certo, mas Jesus diz que a porta é estreita. E a gente às vezes tem que refletir mais, mudar nossas opiniões, ficar mais perto do Senhor para poder entrar, porque somos semelhantes a Ele, mas não somos deuses.
1: É.
0: Somos homens à procura da salvação. Nossa meta, como disse a Marlene antes, né, Marlene?
1: É o céu. Diante das exigências de Jesus Cristo para conquistar o reino de Deus, Pedro questiona: qual seria a recompensa para aqueles que renunciam algo por causa do evangelho? Para Pedro e para nós, o Senhor não promete poder ou ostentação, mas promete no final da batalha desta vida, com honras e méritos, a coroa gloriosa para aqueles que foram perseverantes até o fim. A promessa de Jesus Cristo fez aos seus apóstolos, de recompensá-los por terem renunciado a bens e familiares por causa do reino de Deus, continua valendo para nós. A promessa é a mesma. Ele afirma que esta recompensa não acontecerá no modo nem na proporção que esperamos, mas será 100 vezes mais do que imaginamos. Deixar tudo para seguir o Senhor não significa renunciar a pessoas e bens que compõe o cenário do nosso existir, mas significa viver comprometido com a proposta do Evangelho. Olha bem, é para parar, pensar. O mesmo que ele disse para os apóstolos, vale para nós hoje. A proposta é a mesma. Deixar tudo para seguir o Senhor não significa renunciar a pessoas, bens, que compõem o cenário do nosso existir, mas significa viver comprometido com o reino, cada um dentro da vocação que o Senhor dá para cada um de nós. É saber usar a nossa vocação para a nossa santificação e santificação de todos aqueles que convivem conosco. Ô Carmen, quando Pedro pergunta a Jesus, eis que deixamos tudo para te seguir? Né? Ele está querendo saber o que eu vou ganhar com isso.
0: E aí é um questionamento, né? Que às vezes a gente acha que já está fazendo muito.
1: É.
0: Eles estavam fazendo muito, mas será que eles já estavam pensando na recompensa só?
1: É.
0: Precisa da gente fazer de coração aberto. Sempre de coração aberto e sempre fazer mais. O que nós podemos fazer para o Senhor é tudo.
1: Ele é tudo.
0: Então a gente tem que procurar fazer cada vez mais. E mirar sempre fazer o melhor. E não ficar pensando na recompensa. Porque ficar pensando na recompensa, a gente vai ficar achando que a gente merece mais que o outro.
1: É. Vai acabar lá nos quintos dos infernos, né?
0: É, porque ele ficou pensando assim, né? E às vezes, até na cabeça dele, Jesus deve ter dito isso, pensando quem era o maior, eles, né? Porque a gente às vezes fica pensando, estou fazendo tão direito, né? Será que eu não sou melhor? Estão vendo que eu sou tão bom assim? É. Né? A gente tem que viver sempre na humildade.
1: E esses dias, os evangelhos desses dias, está tudo levando a isso. É a criança que Jesus pega e põe no meio, né? Para falar que quem quiser ser o primeiro, que sirva a todos. É aquele jovem rico, que fazia tudo certinho, sempre fez. Aí Jesus fala com ele, vai, vende tudo e dá aos pobres e volta. E ele ficou muito triste com aquilo, porque era muito rico, tinha muita coisa. Aí como que eu vou fazer isso tudo? Foi embora triste e a gente não sabe mais o que aconteceu com ele. Deve ter mudado de ideia, com certeza, né? Mas Jesus vem ensinando para nós sobre a riqueza unida ao evangelho. O evangelho de ontem, né? Que foi jovem rico. Aí hoje nós temos dois temas principais para refletir: o risco da riqueza e a recompensa dos que renunciam a ela. O risco da riqueza. Porque tem muita gente que é rico demais, demais, demais. Mas tem umas pessoas que nasceram rica. Não tem culpa de ser rico, nascer em berço de ouro, né? E muitas pessoas são ricas por vários motivos. Mas Jesus, ele não combate a riqueza. Ele não fala mal do rico. É do rico que usa a riqueza para cada vez mais diminuir o pobre, colocar o pobre como escravo de tudo que faz, sem o mínimo de dignidade para viver. Por isso que ele fala, é mais fácil o camelo passar pelo fundo de uma agulha do que um rico ganhar o reino do céu. Mas é esse rico que é rico, até para Jesus ele é rico e deixa Jesus de lado. É esse o rico do evangelho, né? E eu estava lendo, Carmen, aí Jesus fala também, perigo da riqueza, o perigo é tão grande que mesmo algumas pessoas que têm posses reduzidas, que não têm tanto dinheiro, que mal dá para a despesa de cada dia, mas é aquela pessoa que é superior a todos, que os outros são tudo diminuído por ela, esse também
0: corre risco.
1: Corre risco. Corre o mesmo risco. Porque é o rico que vai distribuir a riqueza. É o rico que vai ser um bom patrão, um bom marido, um bom pai. Vai ensinar os filhos a dividir. Vai ensinar os filhos a trabalhar. Não é assim, não, você não precisa de fazer nada, não. Porque tem muito, você pode viver 100 anos que a riqueza não acaba. Não é por esse lado,
0: não,
1: né?
0: Não é por esse lado, porque quem ensina que o outro é superior, ele vai se sentir superior e nunca vai sentir tão satisfeito. Por isso que a gente tem hoje no mundo muita gente deprimida, triste, porque tem, às vezes, muitas coisas, a gente quer, né, que tem um pouquinho mais de idade, a gente pensa assim, quando a gente era criança, a gente lutava para ter as coisas, e era tão difícil, a gente ficava tão contente quando ganhava. Hoje em dia, às vezes, os filhos têm tudo e não são felizes. Porque têm tudo sem saber o valor, sem identificar realmente o valor. Então, também, isso é... O evangelho nos alerta isso.
1: Nos alerta. Hoje é um grande alerta para nós.
0: Alerta para a gente perceber que a gente tem que mostrar aos filhos que eles têm que conquistar as coisas, que eles têm que buscar as coisas com tranquilidade, né? E buscar as coisas. E não é ganhar tudo de mão beijada, porque quem ganha de mão beijada, às vezes, também não vê o valor, não entende. E aí, sempre vai achar que pode tudo, que quer o melhor, que sempre quer outro. E aquilo, às vezes, vai te fazer infeliz.
1: É isso aí.
0: Vai lhe afastar do reino dos céus.
1: Hein? Vai afastar. A gente sabe que na cultura judaica, retomada por algumas igrejas evangélicas, reina a teoria da prosperidade. Ou seja, a riqueza é vista como sinal de bênção. Se você fizer isso, isso e aquilo, você vai receber uma bênção. E a pessoa compra a bênção, faz tanto sacrifício, né? Então, portanto, acumular riqueza significa ser muito abençoado por Deus. Em algumas igrejas que pregam a prosperidade. Aí o outro vai falar, não tinha nada, eu vim para a igreja, eu consegui isso, isso, isso, isso. Consegue sim. Consegue na igreja, consegue muitas coisas. Que se você tiver paz de espírito, você vai trabalhar bem, você vai ser bem sucedido. Mas não é aquilo. Quanto mais você faz, quanto mais bênção você compra, você vai ter mais prosperidade. Jesus mostra que essa interpretação é errada, pois Deus quer a misericórdia e o sacrifício, quer solidariedade e o amor. Essa é a verdadeira bênção que torna possível até mesmo um camelo passar pelo buraco de uma agulha. Os que renunciam à riqueza e dedicam-se a amar e servir ao próximo, esses serão recompensados e herdarão a vida eterna. Olha bem aqui o que é. É a verdadeira bênção. Torna possível até mesmo um camelo passar pelo fundo de uma agulha, né? E os que renunciam à riqueza e dedicam ao amar e servir ao próximo, esses serão recompensados e herdarão. Porque a pessoa, se tem muito, ele tem que dividir. Tem que dividir. É muita gente que não tem nada, né?
0: Isso é verdade. Quanta gente aí passa, a gente até fica alarmado. Outro dia, né, o padre Renato estava dizendo, né, o quanto de pobre, de gente que passa fome, que morre de fome ainda no mundo, e a gente fica assim atônito de pensar que 20% da população mundial ainda passa fome, ainda mais nos lugares em situação de guerra. A gente fica assim tão bobado de pensar que existe isso ainda. E existe muito.
1: Muito.
0: Tantos irmãos e irmãs passando por essa necessidade, muito jogando fora, não partilhando.
1: Aquilo que sobra na sua casa, na minha casa, na nossa casa, está faltando na casa de alguém. São 17 horas e 23 minutos. 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
3: Um momento especial com Maria a Jesus.

com Maria a Jesus, Nossa Senhora Rainha, introduzida por Pio XII na conclusão do ano mariano de 1954. Esta festa é celebrada 8 dias após a Assunção de Maria ao céu. Maria é rainha porque é mãe de Cristo Rei. É rainha porque supera todas as criaturas em santidade. Ela encerra toda a bondade das criaturas, escreve Dante na Divina Comédia. Desde o começo da Igreja, os fiéis não cessam de homenagear Maria como rainha. Os inúmeros mosaicos e pinturas representando Maria Rainha

0: O comprovam. Vem da Idade Média, a Salve Rainha, em que Maria é considerada a senhora a quem amar e em quem servir dignamente, e a mãe de quem obter proteção segura. A exaltação da serva do Senhor ao lado do Rei dos Reis e Senhor dos Senhores é mistério da graça divina e de perfeita correspondência a ela, vivido por Maria na disponibilidade ao serviço de Deus e da humanidade. Ave Maria, cheia de graça,
1: o Senhor é convosco. Bendita sois vós entre as mulheres, e bendito é o fruto do vosso ventre, Jesus.
2: Santa Maria, Mãe de Deus, rogai por nós, pecadores, agora e na hora de nossa morte. Amém.

0: A glorificação de Maria, em corpo e alma, ensina-nos que a verdadeira beleza não consiste em esconder os sinais do tempo que passa, mas em mostrar impressos também na nossa carne os sinais do amor que não tem fim. Se queremos descobrir verdadeiramente e cultivar a beleza divina que nos envolve e para a qual fomos criados, difundindo-a à nossa volta, temos de aprender a lê-la tanto no rosto terno de uma criança, quanto nas rugas de um idoso, tanto na vivacidade de um jovem, quanto na compostura de um adulto, tanto nos adornos festivos, quanto nas roupas e instrumentos de trabalho.
1: O Papa vem sempre nos dizer algo que motiva o nosso coração a pensar, que a gente possa sempre amar a Jesus em todas as circunstâncias.

E a misericórdia do Senhor nunca nos desampara, ela nos cobre por inteiro. O Padre, nós vamos numa reflexão, tem intitulada de Desculpe-me, escrita pelo Padre Ferdinando Mancílio. É bela a palmeira imperial, retilínea e altaneira, bela e de uma retidão que nos impressiona. Ainda se reveste no mais alto de sua compostura de uma coroa de folhas e por isso se torna imperial, acima de todas as suas similitudes. As pequenas coisas são o lugar onde o amor se torna verdadeiro. Um gesto de paciência, uma palavra dita com caridade, um silêncio oferecido a Deus, uma fidelidade vivida no cotidiano. Nada disso chama a atenção do mundo, mas tudo isso tem peso eterno aos olhos do Senhor. Confiar na grandeza das coisas pequenas é um ato de fé. É acreditar que Deus age onde quase ninguém vê. E no fim, descobriremos que foram justamente esses pequenos sims diários que moldaram nossa alma para o céu. Ai, Senhor, dai-nos realmente a paciência, a calmaria, a fé, esses silêncios necessários para que a gente alcance verdadeiramente o céu, para que a gente sinta, né, nessa simplicidade de um oi, de um carinho, da preocupação com o outro, do cuidado, para que a gente possa chegar até o céu. Misericordioso Senhor, tenha compaixão de todos nós. Quem é fiel nas pequenas coisas, também é fiel nas grandes. Esse versículo de São Lucas, capítulo 16, versículo 10. Quem é fiel nas pequenas coisas, também é fiel nas grandes. Faz a gente crer, né, que a gente precisa de ser fiel a todas as coisas. Ao amanhecer, ao anoitecer, fiel ao sorriso que nos é dado. O nosso chamado enquanto vocacionado, que a gente possa sempre responder sim, com paciência, com calma, com atenção, para que a gente realmente seja fiel ao amor de Deus, como Maria foi, para que a gente possa realmente alcançar o céu. Que o Senhor misericordioso, bondoso, possa nos dar sempre depositar em nós a sua misericórdia, para que a gente saiba pedir desculpa, para que a gente possa amar com todo o nosso coração e nessa calmaria, sendo fiel nas coisas pequenas, que a gente seja fiel nas grandes, no grande amor de Deus para conosco.

Vou. São 17 horas e 35 minutos. 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

0: a agenda paroquial da paróquia Nossa Senhora Imaculada Conceição para hoje, terça-feira, terço dos homens na Capela do Santíssimo, na Matriz, na comunidade São José, às 20 horas. Às 19h30, missa na comunidade Santa Divisa, no aeroporto. Hoje, na Matriz, não tem nem celebração, só o terço dos homens. Amanhã, quarta-feira, às 19h, encontro das mães que oram pelos filhos na Matriz. E às 19h30, missa na comunidade Nossa Senhora das Graças, no bairro Panorama. Na quinta-feira, dia 20, às 15h, missa na Matriz dos Idosos e Enfermos. E às 19h, grupo de oração Fonte de Água Viva na capela. Às 19h30, missa na comunidade Nossa Senhora de Fátima, no bairro Gaspar. Na sexta-feira, missa às 6h30 da manhã na Matriz e às 19h30 na comunidade Santo Antônio do Aeroporto. Na comunidade São José, hoje também, terça-feira, teremos Círculo Bíblico às 19h.
1: Aniversariantes dizimistas, como é bom celebrar o dom de sua vida.

0: você é amado do Senhor. Que Deus te abençoe, te proteja. Sinta o nosso abraço do programa Boa Tarde com Cristo. Que você se sinta abençoado, porque você é especial, nasceu para dar certo. Muitas felicidades, chuva de bênção na sua vida.
1: Na matriz Nossa Senhora Imaculada Conceição, na Barra, Lidiane Ferreira Leite, Helena Vieira do Carmo, Gilson de Souza, William Queiroz Chaia. Na comunidade São Vicente Paulo, Bico Doce, Orlando Teixeira, Robson Braga Silva. Na comunidade Nossa Senhora Aparecida, bairro União, Maria da Glória Silva.
0: Um abraço a todos os nossos ouvintes aí também hoje. Todos que estão ligadinhos no programa Boa Tarde com Cristo aqui na Rádio Muriaé.
2: É um abraço para a Idela, no bairro São Pedro. Cláudia, Breno e Lucimar, na Fazenda da Grama. Aparecida Pinto e Rebeca, no Santo Antônio. Maria Aparecida Francisco, lá do Vermelho. A Lúcia, né? Ô, Lúcia, um grande abraço para você. Um abraço para a Lúcia, lá em São Paulo, e para a família dela aqui, Itamori, para Francisca, para Tida, para o Geraldão. E o João Pereira da Silva está pedindo oração. Vão colocar o João nas nossas orações. Um abraço para todos os nossos ouvintes, né? Para todos os nossos patrocinadores e também para os nossos colaboradores. Um grande abraço e vamos ao presente musical.

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0: E a esperança não decepciona. Romanos capítulo 5.

0: pode apagar nunca. Pode continuar cantando, Hillary. Tá tão bom esse fundo musical. Olha, gente, hoje eu quero meditar com vocês um pedacinho aqui de um pensamento que eu achei maravilhoso. O homem não morre quando deixa de viver, mas quando deixa de sonhar. Nós não podemos deixar de sonhar. Eu sempre falo que o sonho acordado é tão bom que a gente faz o sonho do jeito que a gente quer, né? Sonhar acordado é ótimo. Mas aqui vão... A coisa é séria aqui, ó. O homem não morre quando deixa de viver, mas quando deixa de sonhar. Os sonhos trazem saúde para a emoção, equipam o frágil para ser o autor da sua história, renovam as forças do ansioso, animam os deprimidos, transformam os seguros em seres humanos de raro valor. Olha quanta coisa boa que o sonho faz. Os sonhos fazem os tímidos terem golpes de ousadia e os derrotados serem construtores de oportunidades. Nós não podemos destruir e desistir de nossos sonhos ao longo da vida. Nossos sonhos indicam o caminho que devemos seguir e os objetivos que queremos alcançar. São eles que nos fortalecem e nos permitem crescer. Se os sonhos são pequenos, nossas possibilidades de sucesso serão limitadas. Desistir dos sonhos é abrir mão da felicidade, porque quem não persegue seus objetivos está condenada a fracassar 100% das vezes. A gente tem que ter uma meta, a gente tem que ter um objetivo a ser alcançado, senão a gente desanima pelas estradas da vida. A gente não vê objetivo em continuar. Então, é necessário. O presidente Franklin Roosevelt disse que a única coisa a temer é o medo do medo. É preciso vencer o medo evidente e principalmente o medo sutil, o medo do medo, para alçar o voo dos sonhos. Nós temos que bater asa e voar, gente. Temos que sonhar, não podemos deixar de sonhar. Não podemos ter medo do medo. Tem gente que não arrisca por medo de errar. Vai passar a vida toda sem alcançar o objetivo e vai morrer com medo, decepcionado, frustrado, tudo de ruim. Ah, eu podia ter feito isso. Se eu tivesse feito isso, ah, eu não estava hoje assim, as coisas tinham melhorado. É, e esse depois, não é legal. Precisará de sonhos para acabar com o medo, melhorar a qualidade de vida, investir naquilo que você ama, encontrar a felicidade e nunca mais perder a esperança. Olha aí, o brilho cresça sempre mais para não mais apagar, gente. Você vê uma pessoa cabisbaixa, frustrada, aquela coisa que repete, só reclama. Parou de sonhar há muito tempo, gente. Já deixou de viver. Tá só de corpo presente pelo mundo. Aí não acha graça em nada. Aí não vejo televisão. Eu não vejo isso, eu não vou em tal lugar, eu não vou. Aí eu não viajo, eu tenho medo de viajar. Gente, não pode ser assim. A nossa vida é feita para ser vivida. Vivida cada minuto, cada momento, não é, Carmen? Temos que viver cada momento com alegria, com disposição. É isso aí. Precisava de sonho para acabar com o medo, melhorar a qualidade de vida. Os sonhos nos mantêm vivos. Os sonhos nos mantêm de pé. Por mais dificuldade que você enfrente, nunca deixe de sonhar e de lutar. A esperança não é um sonho, mas uma maneira de traduzir os sonhos em realidade. O que nos mantém vivo são nossos sonhos. Não deixe nunca de sonhar. É o sonho que nos mantém vivos, que alimenta as forças em direção às nossas metas. Olha bem, gente, não podemos deixar de sonhar de jeito nenhum. É o sonho que nos mantém. Nós vamos conseguir nosso sonho pela esperança, que nós não vamos deixar que a esperança acabe na nossa vida. E nós temos que sonhar todo dia. Todo dia. E igual falei, vamos sonhar acordado para realizar o sonho. Ah, o meu sonho é fazer isso, isso. Mas você tem que batalhar para aquilo. Porque senão não vai realizar o sonho. E realizar um sonho sem esforço nenhum nem é sonho. E é por aí, gente. É por aí. O homem não morre quando deixa de viver, mas quando deixa de sonhar. Diz que só se morre de todo aquele que não deixou saudade. Quem não plantou uma sementinha de esperança aqui, uma semente de sonho, uma semente de caridade, de boa ação. A pessoa sempre será lembrada pelas boas obras, mas nós não podemos estar andando por aí sem viver, porque nós deixamos de sonhar. Vamos sonhar, Hillary?
1: Vamos sonhar.
0: Vamos sonhar. E isso aí, ó, são 18 horas e 25 segundos. Que o Senhor esteja nos abençoando. E a você, ouvinte, que já deixou de sonhar há muito tempo, volte a sonhar. Sonhe acordado, sonhe dormindo, mas tem que sonhar. Uma boa noite a todos.

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1: Em nome do Pai e do Filho e do Espírito Santo. Amém. Pai nosso que estais no céu, santificado seja vosso nome. Venha a nós o vosso reino. Seja feita a vossa vontade, assim na terra como no céu. O pão nosso de cada dia nos dai hoje. Perdoai-nos nossas ofensas, assim como nós perdoamos a quem nos tem ofendido. E não nos deixeis cair em tentação, mas livrai-nos do mal. Ave Maria, cheia de graça, o Senhor é convosco. Bendita sois entre as mulheres, e bendito é o fruto de vosso ventre, Jesus. Santa Maria, Mãe de Deus, rogai por nós, pecadores, agora e na hora de nossa morte. Amém. Ave Maria, cheia de graça, o Senhor é convosco. Bendita sois entre as mulheres, e bendito é o fruto do vosso ventre, Jesus. Santa Maria, Mãe de Deus, rogai por nós, pecadores, agora e na hora de nossa morte. Amém. Ave Maria, cheia de graça, o Senhor é convosco. Bendita sois entre as mulheres, e bendito é o fruto do vosso ventre, Jesus. Santa Maria, Mãe de Deus, rogai por nós, pecadores, agora e na hora de nossa morte. Amém. Glória ao Pai, ao Filho, ao Espírito Santo, como era no princípio, agora e sempre. Amém.

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0: Boa noite para você que está ligado aqui na Rádio Muriaé. Sejam todos muito bem-vindos a mais uma edição do programa Esporte Total na sua 99.5 FM.
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0: Hoje é terça-feira, dia 18 de agosto de 2026 e agora são exatamente 18 horas e mais 5 minutos. Eu sou o Silvério Machado e até às 7 horas da noite tenho o prazer e a honra de falar no seu rádio, onde quer que você esteja. Muito obrigado pela sua companhia, muito obrigado pela sua audiência. E aqui estamos mais uma vez para falarmos de esporte, para falarmos de futebol e hoje, né, com as decisões ou o início das decisões aí valendo vaga nas quartas de finais, tanto de Libertadores da América quanto de Sul-Americana. Destaque pro tricolor fluminense que vai até a Argentina enfrentar o Rivadavia daqui a pouco, 7 horas da noite. O Fluminense que vem de vitória no Campeonato Brasileiro contra o Palmeiras e na semana passada empatou em casa com o Rivadavia, então precisa vencer fora para garantir classificação. Hoje também tem o tricolor paulista em campo pela Copa Sul-Americana. Eu já dá uma passada por essas partidas que acontecem hoje nas competições continentais. Vamos atualizar, claro, né, a preparação das equipes mineiras e cariocas para os jogos dessa rodada. Botafogo e Vasco jogam Sul-Americana, Fluminense hoje joga Libertadores, o Flamengo amanhã na Libertadores contra o Cruzeiro e o Atlético também se preparando para a Sul-Americana. Enfim, tudo isso e muito mais a partir de agora no Esporte Total. E hoje tem também, né, o prazer e a honra de contar com a participação dele, Vini, o Vini que tanto nos ajudou também durante a Copa do Mundo. Tava um pouquinho longe, tá conosco aí. Rogério Lúcio hoje tá de aniversário, né? Então tá de folga. Um abraço pro nosso Rogério Lúcio. Parabéns mais uma vez aí pro Rogério. Já o felicitamos ontem no ar. Fica o registro aí o nosso grande comentarista Rogério Lúcio hoje de folga. E pra cobri-lo da melhor forma possível, o Vini. Vini, muito boa noite pra você. Tudo bem por aí?
2: Boa noite, meu caro Silvério Machado. Boa noite, Pedro Pedroca, na de Pipoca. Boa noite pro Rogério, né? Eu não sabia que era aniversário.
0: Eles
2: Rogério. Então deixa aqui os cumprimentos ao grande Rogério Lúcio. Tomara que o senhor ganhe um presente esta noite, né? Que seria a eliminação do Fluminense. Seria muito bom. Presente maravilhoso. Agora, Silvério, esse negócio de boa noite, isso é meio relativo. Ah. Porque o São Paulo joga hoje, então é impossível que a minha noite seja boa.
0: Ah, mas vai passar, hein, Vini? Contra o Bolívar?
2: Você confia, Silvério?
0: Tá bom, seu time não tomou de 6, então vocês têm chance.
2: Ô, Silvério, procura no Google aí, Silvério Machado. Ah. Quando foi a última vitória do Dorival Júnior? Se bobear, Jesus Cristo estava no deserto ainda.
0: Não, mas eu tô falando, vocês têm chance de passar, não tomaram de 6 fora de casa. Então, foram na altitude, trouxeram empate, tá muito melhor que um certo time do Rio de Janeiro. Você tá chorando de barriga cheia.

0: vai dar certo. Daqui a pouco a gente vai falar desse jogo e sobre o Rogério esconde, né? No sábado ele me avisou e falou, ah, não, já combinei com o Vini, terça eu tenho umas coisas e tal. Aí eu falei, tá, tudo bem, não me atentei na hora. Aí o bom que aqui na rádio, né, a gente tem aqui o nosso quadro de avisos que tem as datas dos aniversários. Então, o Rogério Lúcio tentou esconder, mas aqui a nossa rádio, tão organizada que é, o entregou. O Rogério Lúcio tá, então, na sintonia, se tiver na sintonia, imagino que sim. Seja abraçado novamente, né, felicitado aqui pela nossa equipe de esportes da Rádio Muriaé. São 18 horas, 9 minutos, a gente vai para um rápido intervalo, daqui a pouco estaremos de volta.
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0: 18 horas 11 minutos, estamos de volta com o Esporte Total desta terça-feira, dia 18 de agosto de 2026. E deixar aquele recado que você já sabe, se quiser participar conosco, fique à vontade para mandar a sua mensagem, seja por texto ou por voz, no nosso WhatsApp 98830-1140, 98830-1140. Você participa com a gente e ajuda a construir o Esporte Total de hoje, que vai começar falando justamente das partidas que vão acontecer nessa terça-feira pelas competições continentais, né? A gente já tem jogos de volta acontecendo, né? Da Libertadores e também na Sul-Americana na fase de oitavas de finais. Então vamos dar uma passada, né? O Vini tá aí para comentar com a gente. Tem Rivadavia e Fluminense, 19h. Esse jogo a gente vai falar mais sobre ele já no noticiário Tricolor. Hoje, 9h30, pela Libertadores, tá, gente? Também pela Libertadores, 9h30. Tem Tolima, Independiente Del Valle. Esse jogo não é o de volta. Esse ainda é jogo de ida, porque, por conta, né, daquele terremoto que aconteceu na Colômbia, esse jogo, que a ida deveria ter acontecido na semana passada, foi adiado. E agora sim, né, hoje eles começam a decidir. 9h30, Tolima, Independiente Del Valle do Equador. Hoje, aí jogo de volta para a Universidade Católica e Estudiantes. A partida acontece no Chile. Na semana passada, na Argentina, ficaram no empate em 1-1. Na verdade, é uma curiosidade, né? Todos os jogos que foram disputados de ida até agora, né, com essa fazendo ali esse parênteses, né, de Tolima e Independiente Del Valle, que hoje começa aí a disputa, todos os jogos de ida terminaram empatados, né? Então foi todo mundo empatando, ninguém tem vantagem. Você pode até considerar que a vantagem é decidir em casa, tudo bem, mas ninguém saiu vencendo no primeiro confronto, tá? Então, na semana passada, Estudiantes da Universidade Católica ficaram no empate em 1-1 na Argentina, e hoje, 9h30, começam a decidir, né, ou passam a decidir a vaga nas quartas de finais. Isso na Libertadores. Na Copa Sul-Americana, são duas partidas hoje, 19h, tem Recoleta e Boca Juniors lá no Paraguai. o Deportivo Recoleta, que até surpreendeu, né, com o Santos na primeira fase, ia surpreendendo o Boca, chegou a abrir o placar lá em La Bombonera, mas tomou a virada, o Boca venceu por 3-1 e joga hoje, né, podendo perder até por um gol de diferença no Paraguai para se classificar. E 9:30 da noite, como já mencionamos aqui, para desespero do Vini, o São Paulo volta a campo para encarar o Bolívar na ida na semana passada, um bom resultado do São Paulo, 1-1 e jogando em casa no Morumbis para conseguir, em caso de vitória simples, a classificação e em caso de empate, a decisão nas penalidades. Ô Vini, eu ia falar para você falar sobre as duas competições, mas focar nesse São Paulo e Bolívar, o São Paulo que não tá conseguindo engrenar, né? Mas pelo menos trouxe um bom resultado lá da altitude e é favorito, vai Vini? A gente não sabe o que, que vai acontecer, mas pelo menos é favorito para passar do Bolívar hoje, ou não, Vini?
6: Favorito é, por várias circunstâncias, pela camisa que tem, pela tradição que tem em competições internacionais, mas o momento do time é horroroso, né? Do trabalho do Dorival, se é que dá pra tomar aquilo de trabalho que tá fazendo lá, não tem nada. Sábado estávamos eu e meu amigo querido Dudu Tupete, baixista da Bandazé. Estávamos aqui, Bandazé veio tocar e fomos estar lá no camarim sentado vendo o jogo. É desesperador, velho. É uma coisa pavorosa, o time não tem jogada. É balãozinho pra área o tempo todo e seja o que Deus quiser. Então, se sofrer um gol, né, ojalá não sofre, porque o São Paulo também todo jogo sofre, né? Porque o Rafael, ele faz uma defesa difícil, aí na jogada seguinte ele falha. É um negócio maravilhoso também, né? Então, se sofrer um gol, vai virar um perereco. Ao menos que já tenha uns 3-0. Agora, com a dificuldade que esse time tem de botar a bola na rede adversária, seja o que Deus quiser, ué. Não tem nenhum São Paulino hoje que tá, vamos pegar o Bolívar, vamos passar o carro. Não, tá todo mundo apreensivo, essa que é a verdade.
0: É porque o Bolívar, ele tem um histórico muito ruim no Brasil. É bem verdade que ganhou do Grêmio, né? Mas também aquele jogo, o Grêmio fez tudo errado e finalizou quase 30 vezes. Como diz o Luiz Castro, né? O XG do Grêmio foi de goleada, mas perdeu o jogo. Assim, é claro, né? Cada um conhece, né, o seu, você acompanha, claro, muito mais o São Paulo do que eu, mas olhando de fora, né, com uma certa distância, me parece uma tranquilidade. Eu acho que o maior problema era na ida e conseguir trazer um empate foi de muito, muito, muita valia pro São Paulo. Mas, portanto, o jogo acontecendo logo mais às 9:30 da noite pela Copa Sul-Americana e se passar, o São Paulo pega na próxima fase. Pode ser o Boca, hein, Vini?
6: Agora, o Boca, delícia. Ah, maravilhoso.
0: É que esse Boca...
6: Você sabe que eu tô pagando, você sabe que eu tô pagando a minha língua há algum tempo já, né? Porque eu vivia falando que o estádio do Palmeiras não era estádio, era casa de shows. Aí que o Morumbi vira casa de shows. Eu vivia falando que esse time do Boca era uma porcaria, não botava medo em ninguém há muitos anos. Você lembra? Você tá junto há muito tempo. Aí agora nós vamos pegar. Você já sabe o que vai acontecer, né? Você já...
0: Será?
6: Se passar do Bolívar, você já sabe que vai... Você vai ver, cara. Eu estou pagando todos os meus pecados. Deixa um abraço, Rafael Bruno, que está seguindo nossa live aqui.
0: Boa, boa, um abraço aí para todo mundo que está acompanhando também. Então é isso, né? Resumindo, jogos de Sul-Americana e de Libertadores nesse meio de semana, ou hoje mais específico, Libertadores, 7 horas da noite, Independente, Rivadavia e Fluminense, 9:30, Tolima contra o Independente Del Valle e 9:30 também, Universidade Católica contra o Estudiantes. Já às 7 horas da noite pela Copa Sul-Americana, tem Recoleta e Boca Juniors e às 9:30, São Paulo e Bolívar se enfrentando no Morumbis. Uma passada geral nas competições e amanhã, claro, né? Amanhã e quinta tem a sequência da rodada. Mas a gente vai pular aqui esse assunto para a gente começar, ainda continuando com os torneios continentais, mas especificamente das equipes, começando a falar agora do Galo.

Bora falar do Galo, né? O Atlético que amanhã entra em campo pela Copa Sul-Americana, jogo de volta contra o Bragantino e com uma boa vantagem, né? Fora de casa, o Atlético venceu por 1-0 na semana passada, joga na Arena MRV por um empate. Pro jogo de amanhã, o técnico Eduardo Domingues, o Barba, deve voltar com o que tem de melhor à disposição, já que contra o Grêmio, pelo Campeonato Brasileiro, poupou alguns jogadores, né? O Igor Gomes entrou no time, o Cicê também entrou no time, além do Preciado. Então a tendência é que esses jogadores voltem pro banco de reservas e o Atlético provável para escalado amanhã, provavelmente contra o Bragantino, com Everson, Natanael, Juan Tressoldi, Vitor Hugo e Renan Lodi, Alan Franco ou Tomás Pérez, Maicon, Vitor Hugo e Bernard, Cuejo e Cassierra. Lembrando, né, o Atlético vem aí de bons resultados, né, no geral, não perdeu desde que as competições foram retomadas pós-Copa do Mundo.

0: tem essa vantagem aí na Copa Sul-Americana, fruto da vitória por 1-0 na semana passada. No que eu te pergunto, Vini, o Atlético é bem favorito para passar do Bragantino?
1: É, primeiro que é o Bragantino, né? Bragantino.
0: Ai, ai, o Bragantino, ai, nunca,
1: como é engraçado,
0: nunca ganhou um mata-mata de brasileiros em competições continentais.
1: Cara, é o melhor investimento possível, né? Olha, o grupo que tomou conta lá, né?
0: Da Red Bull?
1: Tem um monte de investimento. Ah, pode falar, né? Aqui não é Globo, né?
0: Ah, é, pois é.
1: Red Bull, ela fez um investimento tranquilo, né? Vamos comprar um time no Brasil lá, vamos tentar na segunda divisão. É, sobe, investe aí nos jovens, vende, a torcida vai achar bacana, não tem torcida mesmo.
0: Não, sabe? Tem pressão.
1: Tá tudo bom. É. Né? Tanto faz como tanto fez. E vai seguindo, né? Aí teve um aí que falou, né? Que o Bragantino ia ser, não sei o que. Tô esperando acontecer, né? Pelo jeito vai demorar um pouco. Agora o Atlético diferente de outras equipes aí, nós estamos vendo o trabalho que foi feito nessa parada da Copa do Mundo, né? E há muita dúvida ali. Se na volta tivesse um outro resultado ruim, já interrompesse o trabalho do técnico Eduardo Domingos, mas não, ele voltou, tá numa sequência interessante e está classificado, até porque o goleiro é o Thiago Pouco.
0: E se for para os pênaltis, o Everson geralmente se garante, né, nas penalidades máximas. É, o jogo...
1: E se não for o Volpi, é o Cleiton, que é a mesma porcaria.
0: O Atlético que amanhã defende a invencibilidade de 9 partidas, né, sem derrotas, contando algumas ainda antes da parada, né? Último jogo, vitória por 3-0 contra o Grêmio, como dissemos, né, poupando ainda ali alguns jogadores, conseguiu ganhar do Grêmio pelo Campeonato Brasileiro e agora volta as atenções para a Sul-Americana. Ô Vini, o Atlético anunciou na semana passada a contratação do Fred, volante, ex-seleção brasileira, estava lá no futebol da Turquia. Te agrada, ô Vini? 33 anos de idade, teve passagem também pelo Manchester United. Ele é atleticano, né? Assistia jogos aí na Arena do Galo quando tava, na Arena MRV, quando tava de férias no Brasil. O Atlético teve paciência, ele rescindiu o contrato por lá e agora vai vestir a camisa do Galo. Gostou da contratação?
1: Você falou Fred, eu achei que fosse centroavante.
0: De novo, né? Ah, o centroavante, o pessoal da tem alguns torcedores que queriam o Fred, ex-centroavante, como técnico do Fluminense principal, né? Eu acho que não é... tá cedo ainda, né? Mas vamos lá.
1: Pera aí, depois a gente chega no Fluminense.
0: Vamos lá, deixa lá.
1: Você perguntou se me agrada?
0: Se o Fred, você acha que é boa a contratação?
1: Tem que me agradar, não, velho. Eu sou atleticano, pra mim tanto faz quanto fez, né? Contrata o Fred, o Barley, né? No mesmo.
0: Mas você acha que ele... Porque assim, o Fred, ele ficou muito marcado.
1: Não, brincadeira. 36 anos, né?
0: 33.
1: Você vai esperar o quê? Quanto?
0: 33.
1: Eu entendi 36. Ah, não. 33 ainda tem lenha pra queimar ainda. Experiência. Vai trazer ali uma cancha, né? Vai trazer essa experiência dele, né? De mercados europeus. Jogou em grandes equipes. Né? Tem Copa do Mundo, a gente não... não gosta muito da última lembrança dele.
0: Coisas
1: boas. Mas já passou quanto tempo? 4 anos já, ué. Já teve até outra Copa do Mundo. Então, acho uma contratação sim interessante. Se tiver em boa forma, se tiver com um histórico de lesão muito pesado, acho que vai jogar nesse futebol brasileiro aí que nós estamos vendo o nível das partidas. Você vê. Tranquilo.
0: É isso, né? O Fred, então, não vai ficar disponível ainda, né, para o jogo de amanhã. Em breve ele deve ser relacionado, né? Deve chegar a Belo Horizonte, nem foi apresentado ainda oficialmente, mas a contratação já está certa, já foi anunciada. Lembrando que o Galo, para enfrentar o Bragantino amanhã, tem alguns desfalques. O Igor Gomes, né, teve um estiramento no ligamento do pé direito. O Scarpa está com edema na coxa direita. O Léo Duarte, né, que nem estreou, teve uma lesão na coxa direita. E o Lianco, né, que teve um problema no pé esquerdo, portanto... São desfalques do Galo, além do Thiago Borbas, né, o centroavante que pertence ao Bragantino, está emprestado ao Atlético e, por isso, por força de contrato, não pode ser relacionado para a partida de amanhã. Portanto, o Atlético amanhã, 7h na Arena MRV, pela Sul-Americana. A gente vai sair do Atlético para falar do Cruzeiro e falar agora de Libertadores da América.
2: Cruzeiro!

0: meia da noite, jogo de volta das oitavas de finais da Libertadores. Flamengo e Cruzeiro, Cruzeiro e Flamengo. Na ida, 1-1 no Mineirão, e aí ninguém tem a vantagem, né, no jogo da volta. É, como eu disse, né, quando tava falando dos jogos, a vantagem, você pode entender que o Flamengo joga diante da torcida e tal, pode ser uma vantagem. O Cruzeiro vai tentar reverter, digamos, essa vantagem do Flamengo, que joga em casa. O Cruzeiro vai com o que tem de melhor à disposição, obviamente, né, poupou boa parte dos seus principais jogadores no duelo contra o Corinthians pelo Campeonato Brasileiro. Ainda assim, saiu vitorioso da Neoquímica Arena no final de semana, e o Cruzeiro, então, vai com o que tem de melhor à disposição. Inclusive, o Cruzeiro anunciou a renovação de contrato com o goleiro Otávio, tá? O Otávio, que é atualmente titular da posição, ele tinha um vínculo até 2029 e agora ampliou até 2031. Aí alguém pode pensar, pô, mas ele já tinha 3 anos ainda de contrato, pra que renovar? Porque aí ele recebe uma valorização salarial, né? Ele tinha um contrato, né, menor, né? Ele era vindo da base, agora é titular do Cruzeiro, né? Até a volta do Cássio, pelo menos. Então, e também quando você aumenta, né, o salário do jogador, você aumenta a multa rescisória pra dentro do país. Então isso tudo faz parte, né? Então o Otávio assinou um novo contrato, estendeu o seu vínculo até 2031. 20 anos de idade apenas tem o goleiro Otávio. E oscila, né? De vez em quando falha, mas pelo menos falhou, ou falha menos do que estava falhando o Matheus Cunha, que foi pro Internacional e ontem tomou um gol. Tudo bem que a bola desviou, mas tomou um gol meio esquisito ontem contra o Remo. Daqui a pouco a gente tava passando também no Campeonato Brasileiro. Mas voltando ao Cruzeiro, Vini, o que você tá achando? O que você acha desse confronto Flamengo e Cruzeiro? O Flamengo se torna favorito ao buscar o empate no Mineirão, ou tá tudo em aberto, Vini?
1: Primeiro jogo, confesso que me decepcionou um pouco, esperava um pouco mais, né, da partida em si. Agora, quanto ao jogo de volta, o Cruzeiro deveria ter feito um resultado em casa, né? Uhum. Dependendo de qualquer coisa. Pra você decidir fora de casa, contra qualquer adversário, se você joga primeiro em casa, você tem que, né, ter pelo menos ali, nem que seja a vantagem mínima de um gol de diferença. Principalmente contra o adversário, é o Flamengo. Contra esse Flamengo, né? Você ir para um segundo jogo para decidir no Maracanã sem nenhum tipo de vantagem, eu preciso que será uma noite longa para o Cruzeiro amanhã, viu?
0: O Cruzeiro não vai ter só o Matheus Henrique, né? Assim, dos jogadores que estavam suspensos, pendurados no primeiro jogo. Havia uma preocupação muito grande com o Gerson e com o Matheus Pereira, né? Que são jogadores dos principais do elenco. Eles passaram, né, sem tomar cartão. O Matheus Henrique tomou o cartão, que para muitos era até um cartão que poderia ser cartão vermelho e não amarelo, né? Aquela falta em cima do Bruno Henrique ainda no início da partida, mas, né, ficou com o cartão amarelo, tá suspenso pro jogo de amanhã. No mais, né, o Cruzeiro não deve ter nenhuma outra mudança. O Lucas Romero volta de suspensão, assume o lugar justamente do Mateuzinho. Portanto, amanhã, 9:30 da noite no Maracanã, tem esse jogão, né, jogão, pelo menos é a nossa expectativa, entre Flamengo e Cruzeiro. Ô Vini, o Cruzeiro que cresceu de rendimento, né, com o Arthur Jorge. Quando o Arthur assume o Cruzeiro, ele estava ali na zona de rebaixamento do Campeonato Brasileiro. Atualmente é o quinto colocado. Se você for pegar desde que o Arthur Jorge assumiu, é a melhor campanha, né, do campeonato, é a do Cruzeiro. Para pensar em título brasileiro, é difícil, a gente já comentou aqui. Mas agora, vai focar nas Copas e tem Libertadores também, depois tem Copa do Brasil, onde vai pegar o Galo. Te surpreendeu essa ascensão do Cruzeiro ou já era esperado, Vini?
1: Não, me surpreendeu o mau início do time no Campeonato Brasileiro, né? Acho que o Cruzeiro fez investimentos para se colocar numa posição ali de, em tese, brigar com Palmeiras e Flamengo, né? Tudo bem que ainda não tem um elenco tão qualificado assim quanto os outros dois citados, mas tá tentando, né? Cada janela aí faz uma loucura, traz um medalhão, outro assim, e lá. O Pedrinho tá gastando muito dinheiro, né? Vai ter que vender muito arroz para pagar as contas, mas enfim, tá tentando, né? Mas esse início do Brasileiro, né, foi bem abaixo daquilo que esperava, nesse momento impede a equipe de brigar por algo a mais no Campeonato Brasileiro. Talvez se não fosse aquele início ali tão ruim, né, tivesse ali ainda pelo menos, né, mais próximo de Palmeiras e Flamengo, até porque o Palmeiras começou a ratear, né? Então, mas por enquanto só tem o Flamengo ali, e eu acho que vai ficar só nas Copas mesmo, porém eu acho que vai ficar só na Copa do Brasil.
0: É isso, você tá contando então com classificação do Flamengo, vamos ver, né? Daqui a pouco a gente vai ter o noticiário rubro-negro, mas só fechar então o assunto do Cruzeiro, né? O desfalque amanhã novo, né, de só, porque tem jogadores que estão

0: lesionados, exemplo do Sinisterra, né? Já tem uns jogadores que já estão há mais tempo fora. Então, um desfalque, uma novidade nos desfalques é justamente o Mateuzinho. Mas lembrando, né? O Matheus Henrique não é considerado titular nesse time. Ele estava substituindo justamente o Lucas Romero, que estava suspenso na primeira partida. Então, o Cruzeiro vai com força máxima, vai com o que tem de melhor à disposição amanhã para encarar o Flamengo 9:30 no Maracanã. São 18 horas mais 28 minutos. A gente vai para um rápido intervalo. Daqui a pouco a gente volta para registrar aqui quem já está participando com a gente e, claro, para falar dos times cariocas. Fique aí que a gente volta já.
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0: Estamos de volta, 18 horas 31 minutos. O Esporte Total chega a seu último bloco para falar dos clubes cariocas, mas antes, deixa eu registrar aqui as participações de quem já mandou mensagem pra gente, começando com ele, o botafoguense, gente boa lá de Miraí. Se o Rogério estivesse aqui, ia falar assim: gente boa, você que tá falando. Márcio Puri chega falando com a gente.
6: Boa noite, amigo Silvério Machado, Botafogão, né, Silvério? Ei, nós no Botafogo, hein? É, nós pede e continua alegre, né, rapaz? Oh, meu Deus do céu. É isso mesmo. Meu amigo Vini. O Vini é São Paulino, né? Oh, meu, sofredor mesmo, né? Um abraço, Vini. Pedrão, Flamengão. Ei, Pedrão, pega um gato morto, bate nele até miar, né, Pedrão? Facilidade, hein? Seu Flamengo não é fácil, não, Pedrão. Os ouvintes, Sport Total, Rádio Mulher, vai meu abraço também, né? O Bobinho deve estar na alegria, né, rapaz? Nossa Senhora. Meu amigo, de Antônio Prado, Mirim, deve estar na alegria doida, né? Isso aí. E vai também um abraço aí pros tricolores, pros vascaínos, né? Tem muito amigo aí, Muriaé, no Santo Antônio aí, Arruda, Levi, lá do Praia, são tudo sofredor no Vasco, né? Eu queria mandar um abraço pro meu amigo, meu irmão Dinarte, Zé Ronaldo, Zé Levati, essa turma do tricolor aí. Um abraço para eles todos aí também. Tô aqui na escuta, curtindo vocês. E o nosso fogão joga, acho que é amanhã, né? Vamos ganhar de 7, se Deus quiser. Um abraço, boa noite.
0: Tá otimista, pô, tá otimista. É quinta-feira. Aí esses 7 aí, entenderam, não acho que vai acontecer, não. Um abraço aí pra toda a turma, né? E um abraço também aos irmãos do Márcio Puri. Ô, Puri, só você que desgarrou então, né? Todo mundo tricolou, só você que veio pro lado do Botafogo, né? Tá bem. Um abraço pra você. O Puri citou aí o Mirim, e o Mirim participa com a gente também direto lá de Antônio Prado de Minas.
7: Oi, Silveiro Machado. Uma boa noite pra você aí. Boa noite pro Antônio Monteiro, boa noite. O aniversariante Rogério Lúcio. Meus parabéns, Rogério Lúcio. Meus parabéns, muito

0: anos de vida, muitas felicidades, tudo de bom, meu amigo. É o Mirim aqui de Antônio Prado de Minas. Boa noite pra você aí também, tá, Pedrão? Estou na escuta do Esporte Total.
1: Valeu, valeu, um abraço pra você aí, Mirim, né, flamenguista, que tá feliz. O por isso citou também o Binha, né, o Binha tá bem sumido. Manda um abraço aí pro Binha, né, de vez em quando ele aparece, manda aí os seus recados, os seus abraços, então fica aqui. Desde já, eu sei que fica a correria também, né, o movimento lá na banca, mas um abraço aí pro Binha, registrado também. Um abraço também especial pro Joanderson, ele que tá morando lá em São Paulo, é daqui de Muriaé, e tá todos os dias ligado aqui na Rádio Muriaé. Ele tá mandando um abraço pra Zenilda, Jeremias e pra avó Cecília, que estão ligados na programação no bairro Encoberta. Então, um abraço aí pro Joanderson, que tá em São Paulo, através da internet, acompanhando a nossa programação, e também pra Zenilda, Jeremias e pra Cecília, que estão aqui em Muriaé, no bairro Encoberta também, ligadinhos na 99.5 FM. Vamos lá, vamos seguir agora com os noticiários, falando dos clubes cariocas, iniciando, claro, não tem como ser diferente, vamos falar do Tricolor.

0: Bora falar do Fluminense, né? O Fluminense que entra em campo daqui a pouco, daqui menos de 30 minutos, decisão aí para os tricolores na Libertadores da América, oitavas de finais, jogo de volta, Independente Rivadavia e Fluminense, na ida no Maracanã 0-0, jogo que acabou culminando na demissão do técnico Luiz Ubeldia. O Fluminense chegava naquela ocasião a 8 jogos sem vitórias e com isso, né, o Ubeldia não resistiu, mas até esperou um pouco, né? Imaginava-se que ele poderia já ser demitido no dia seguinte, demorou um pouco, mas aí saiu o anúncio. O Marcão, como interino, né, mais uma vez, já a 10ª vez que o Marcão assume como interino, vai comandar a equipe lá na Argentina, assim como comandou no final de semana, vitória contra o Palmeiras, vitória inclusive que encheu de confiança o torcedor novamente e fez, né, crer que é possível sim passar do Rivadavia logo mais. 7 horas da noite, portanto, o jogo, o Fluminense está escalado pelo técnico Marcão, vai a campo com Fábio, Guga, Thiago Silva, Ignacio e René, Martinelli, Hércules e Ganso, Canóbio, Soteldo e Hulk. Repetindo, então, confirmando o Fluminense do técnico Marcão, de Fábio, Guga, Thiago Silva, Ignacio e René, Martinelli, Hércules e Ganso, Canóbio, Soteldo e Hulk, né? Alguns jogadores que tinham mais espaço com o Ubeldia, né? Por exemplo, o Lucha Costa no banco de reservas e o Ganso como titular. O Savarino, né, teve um problema, uma indisposição muscular, né, um desconforto muscular, melhor dizendo, e não viajou, né, então é um desfalque certo. Com isso, o Soteldo, que vem jogando bem, né, até naquela aquela fase ruim do Fluminense sem vitórias, o Soteldo estava se salvando, então assumindo de vez a vaga na equipe titular. O Fluminense que não conta, né, com alguns jogadores que são desfalques, por exemplo, o Freitas, né, a gente até trouxe a informação ontem que o Freitas tinha viajado, ele realmente viajou, mas ele ainda não tem condições plenas, né, de jogo, por isso viajou com o elenco, tá lá, né, na Argentina, mas pode ser que nem seja relacionado. Deixa eu até ver se ele foi relacionado pro banco. Não, nem no banco ficou, foi realmente só pra passear, né, mas pra dar moral aí pros seus companheiros. Portanto, Fluminense escalado, Vini, o que é que dá pra imaginar, o que é que dá pra pensar do jogo de logo mais contra o Rivadavia? 0-0 no Maracanã, as equipes já se enfrentaram 3 vezes, né, estavam na mesma chave na fase de grupos. Na fase de grupos, o Rivadavia ganhou no Maracanã e teve um empate na Argentina. Agora, nas oitavas, empate no Maracanã. O que é que dá pra esperar nesse jogo de logo mais, Vini?
1: Um jogo complicado, vai ter que decidir também fora de casa, né? Teve oportunidade de jogar no Maracanã e tropicou, não conseguiu o resultado positivo, ficou apenas um empate. E vai ter que ir a Mendoza, né, pra resolver a parada. Mas vem de uma vitória até que surpreendente, né, sobre o Palmeiras, é uma vitória que enche, sim, de moral, que renova a confiança. Então o Fluminense está vivo, e tem chance, sim, de ir lá e buscar um bom resultado. Também fez alguns investimentos, né, tudo bem que alguns investimentos são para lá de duvidosos, né, principalmente pela idade dos jogadores, mas enfim, é um time que tem, sim, capacidade de ir lá e conseguir pelo menos levar para os pênaltis. Para aí, quem sabe, outra vez, o velho Fábio fazer milagres.
0: Ô Vini, falar um pouco, voltando um pouquinho no tempo, porque o Ubeldia foi demitido, né, na sexta-feira, enfim, nem chegou a completar um ano. Em setembro ele completaria um ano no comando tricolor.

0: E você conhece aí o Zubeldía pelo trabalho do São Paulo. Eu cheguei a comentar aqui algumas vezes, enquanto ele ainda estava no comando, que no São Paulo ele começou bem também, e depois ele começou, o time começou a despencar e ele não conseguiu reagir, né? E no Fluminense, eu acho que o temor da diretoria do Fluminense, da torcida do Fluminense também, que já cobrava muito, era acontecer a mesma coisa. Como é que você viu esse movimento de demissão do Zubeldía? Achou que era realmente fim da linha para ele? Dava para ter esperado mais pelo menos essa decisão da Libertadores?
1: Ah, Silvério, essa questão de hora de mandar treinador embora é muito complicado, né? É muito complicado. Acho que não existe um momento certo para você mandar treinador embora, para interromper um trabalho. A diretoria do Fluminense achou por bem interromper ali, porque via que o trabalho do Zubeldía não estava mais dando resultado, né? É algo que não me surpreende. O Zubeldía tem uma forma de jogar. Cara, vou ser bem sincero aqui. Eu gosto da pessoa do Luiz Zubeldía. Uhum. Mas o treinador Luiz Zubeldía tem umas coisas que não dá pra entender. Ele é meio temoso. Ele é outro adepto lá também do tal do 4-2-4, né? Aquela porcaria de sistema de jogo. Então não me surpreende. Não me surpreende. Né? Fazer o quê? Paciência. Vai lá o Marcão de novo apagar o incêndio, porque não conseguiu também encontrar um treinador, né? A altura da equipe para subir o carro, que é outro problema também de dirigente de brasileiro, né? Eles fazem as coisas sem ter muita noção, né? Sem ter um planejamento, sem ter um caminho. Beleza, você vai mandar o cara embora, você já tem que ter alguém alinhado. Pelo jeito não tinha, né, Silvério? Porque até cogitaram o Roger.
0: Pois é, inclusive a matéria de hoje do site GE.globo dá conta de que o Fluminense continua a procura de treinador, avalia, eles não citam nomes, tá? Mas avaliam no mercado alguns nomes, mas que não tem pressa porque confiam muito no Marcão, né? E o Marcão já aconteceu disso, né? De assim, ah não, ele é interino, aí ele vai ficando e essa condição de interino dele se perpetua, né? É quase um interino efetivo, né? Não sei se vai acontecer a mesma coisa, mas a matéria vinha muito realmente ao encontro do que você falou, né? De Marcão de novo e o dirigente não sabe quem vai trazer. E agora, né, por hora, o Marcão, né, que comandou contra o Palmeiras, vai comandar hoje. Aí você imagina, se classifica. Vai ter pressa mesmo, né? Vai tentar, de repente, até testar um pouco mais para ver até onde o Marcão vai, onde os resultados vão levar. Não sei qual é o planejamento do Fluminense, mas é uma questão. E uma questão que você mencionou, né, Vini? A dificuldade de encontrar nomes que estejam disponíveis no mercado, dispostos a assumir um trabalho nesse momento, diante da pouca variedade de opção. A gente vai falar do Botafogo já já. É uma questão, porque o Botafogo está no demite, não demite o Franklin Carvalho. Até agora não saiu nenhuma notícia de demissão. Talvez por isso também, né? Porque vamos trazer quem, né? O Textor inventava uns nomes, né? Trouxe lá o filho do Ancelotti, o próprio Franklin Carvalho. Primeiro trabalho dele como treinador, né? Ele era auxiliar do Arthur Jorge. E não sei se o pessoal vai inovar tanto igual o Textor, que, dentre outras coisas, tantas características.
1: Estão falando muito do Jair Ventura, né?
0: Tem se falado do Jair, né? Eu fiquei com uma pulga atrás depois do Jair. Foi muito bonzinho com o Botafogo para explicar a confusão com o Arthur Cabral, que foi uma confusão desnecessária. O Jair Ventura não fez nada demais. E aí, depois da entrevista, ele falou: não, eu respeito muito o Botafogo, nunca iria desrespeitar. Se eu sou o que sou hoje é por causa do Botafogo, eu me criei lá. E, enfim, não sei. Mas assim, qual o nome que tem disponível, Vini? Vamos tentar pensar aqui, no caso do Fluminense, se ele for ao mercado. É claro, né? Pode inventar alguém que não veio, como o Vasco fez com o Pedro Emanuel, né? Trazer aqui, tudo bem. Mas os nomes que a gente está mais acostumado. Você tem Roger Machado, que está no mercado. Você tem o Tite, não sei qual condição que o Tite vai querer assumir alguém agora. Mas quem, Vini? Falando pro Fluminense, né? A questão.
1: Tem o Valdemar.
0: Seu Valdemar.
1: Celso Rotti.
0: mas esse já
1: não. Raul Cabral.
0: Tá lá no Figueirense, hein? Raul Cabral tá empregado, tá no Figueirense.
1: Ramon Menezes,
0: é verdade. Passagem por seleção brasileira, né? Pois é.
1: Julinho Camargo.
0: Nossa, Deus. Aí você apelou, hein, Vini? Agora você buscou longe, hein? Mas enfim, é isso, né? Não tem muitos nomes que você fala assim. Não, esse nome é uma unanimidade. Talvez. Não é unanimidade nunca, né? Mas assim, talvez o Tite fosse que tivesse mais nome que tá no mercado.
1: Marcelo Bielsa!
0: O Gadiardo, né? O Marcelo Gadiardo também tá no mercado, mas não sei se ele tem interesse em vir ao futebol brasileiro. E saiu também um pouco do hype.
1: Que o Gagliardo vai vir pro Fluminense.
0: Mas é porque ele perdeu o hype, né, Vini? Ele tinha aquele hype todo, aí foi lá pra Arábia e voltou pro River. No River não fez um bom trabalho na segunda passagem.
1: Enganou todo. Esse aí é outro que enganou todo mundo também.
0: Pois é, tem isso. Mas é isso, né? Então o Fluminense, daqui a pouco, 7 horas da noite, com transmissão da ESPN, tá? 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E ESPN no Disney Plus, mas tem que ter o Disney Plus Premium. Eu vou te contar um negócio, tá? Porque além de você ter o stream, você tem que ter o pagar mais pelo stream que você já paga. Ah, vou te contar. Quem tem ESPN vai conseguir assistir esse jogo com mais tranquilidade. Rivadavia e Fluminense. E claro, amanhã toda a repercussão aqui no Esporte Total. A gente sai do Tricolor pra falar agora.
1: Seu velho, podia ser pior. Ah. Podia ser na Paramount.
0: Pior também. Ó, e a Paramount tá pra comprar a Warner Bros, né? E talvez vai virar a TNT.
1: Tem que aumentar o servidor dele, porque não tá aguentando, não. Pois quando tem jogo, quando é futebol lá, a imagem fica, ó. A porcaria.
0: É verdade. Pelo menos o jogo do Fluminense hoje está na ESPN, que eu acho que tem mais facilidade pro pessoal encontrar, tá certo? Agora sim, a gente sai do Tricolor.
1: Ah, é trava também de vez em quando.
0: Arruma essa internet aí, a gente sai do Fluminense para falar do Flamengo.

0: Flamengo, né? O Flamengo que tem amanhã esse jogaço contra o Cruzeiro no Maracanã, às 9:30 da noite. E o Flamengo que vem de vitória, né? Goleada, 5-1 para cima do Mirassol. E nesse último jogo, o Bruno Henrique não estava disponível, né? O técnico poupou alguns jogadores, o Leonardo Jardim. Bruno Henrique foi um deles, né? Tinha um desconforto ali também, mas está à disposição. Agora, o que vai fazer o técnico Leonardo Jardim para esse jogo de amanhã contra o Cruzeiro? Porque no Mineirão se esperava o Pedro como titular e o Pedro ficou no banco. Bruno Henrique começou jogando e o Leonardo Jardim justificou depois falando, olha, alguns jogadores a gente tem utilizado na Libertadores e outros não. E aí a gente vai fazer o levantamento, né, dos 6 jogos da primeira fase da Libertadores da América. Em 5 o Pedro ficou no banco, ele só foi titular em 1. Então será que o Pedro, na cabeça do Leonardo Jardim, é reserva na Libertadores, característica de jogo? Não sei, o Pedro fez 2 gols no Mirassol, assumiu a artilharia do brasileiro ao lado do Viveiros. Não sei se é uma boa deixar o Pedro no banco pro jogo de amanhã. Daqui a pouco eu quero a opinião do Vini, mas segundo o site GE.globo, a provável escalação do Flamengo com Rossi, Emerson Royal, Léo Ortiz, Léo Pereira e Ayrton Lucas, Pulgar, Jorginho, Arrascaeta, Plata, Samuel Lino e Pedro ou Bruno Henrique seria a dúvida. Tem a questão também do Paquetá, né, que já tá melhor, né, mais bem condicionado. E, enfim, pode ser uma opção para o Leonardo Jardim. E aí, Vini, o que vai fazer o Jardim amanhã? O que você imagina que ele fará? Pedro de início, opção no banco, Bruno Henrique no banco, ou entrando ou no lugar do Pedro, ou de mais alguém ali. O que você acha que o Jardim vai fazer amanhã nessa escalação inicial, Vini?
1: A questão do Pedro é que ele participa pouco da parte defensiva do jogo, ele tem pouca intensidade. Então, como o Flamengo, em tese, não tem a necessidade de entrar para fazer um determinado número de gols logo de cara, né? Talvez não precise ter a figura do centroavante como titular, assim, e possa ter um time com um pouco mais de pegada, com mais intensidade, né? Para ocupar mais espaço. Até porque esse Flamengo do Léo Jardim, diferente de outras versões do Flamengo anteriormente, ele não faz muita questão de ter a bola. Ele tem meio que nojinho da bola também, né? O que faz com que esse Flamengo no fundo, não é um Flamengo que bota muito medo nos outros, como era o Flamengo do Jorge Jesus e até o Flamengo do Felipe Luiz, que era um time extremamente efetivo, né? Principalmente muito forte defensivamente, tomava poucos gols e gostava de ficar com a bola. Tinha o problema também de finalizar pouco, né? Mas era um time que cuidava melhor da bola do que esse time do Léo Jardim, que não faz questão de ter posse de bola, que se tiver de jogar por contra-ataque, não tem problema nenhum também. Então, é uma questão interessante, sim. Talvez seja, mais uma vez amanhã, o Pedro fique na reserva para ter um time que aguente correr um pouco mais e ocupar mais espaço.
0: Ô Vini, o que dá para imaginar do jogo no sentido assim, é o Flamengo que, você acabou de citar, né, não faz tanta questão de ter a bola, mas você acha, por ser no Maracanã, você acha que o Cruzeiro também, a postura do Cruzeiro vai ser dar a bola

0: ao adversário, deixar ver o que o Flamengo vai fazer primeiro. Como é que você imagina que vai ser o cenário desse jogo, pelo menos cenário inicial, né? Como que essas equipes vão começar a partida, Vini?
1: É, você pode falar melhor do que eu, você conhece muito mais o trabalho do Arthur Jorge. O que você acha que ele vai ser a postura dele amanhã jogando fora de casa?
0: Ah, eu acho que ele vai... Eu acho que ele não vai querer ter a bola, não. Eu acho que ele, assim, não é que ele vai jogar... Não é que ele joga reativo, tá? Mas eu acho que...
1: Então ferrou, porque ninguém vai querer ter a bola. Vamos pular logo pro pênalti e evita de a gente perder 90 minutos da nossa vida.
0: Mas você pode ver, no Mineirão também, o Cruzeiro não foi... Eu não lembro, eu não vou lembrar a estatística do jogo. Mas também, eu acho que a posse de bola foi ali meio a meio, não foi? Não teve um predomínio de posse de bola na... Eu vou tentar achar aqui. Como que foi no primeiro turno, eu acho que assim, eu acho que amanhã minha opinião, né, é que o Flamengo talvez tenha mais posse de bola do que o Cruzeiro, com um destaque maior do que foi no primeiro jogo, porque, enfim, né, joga em casa, eu acho que a própria torcida pressiona, né, se o Flamengo, imagina, se o Cruzeiro começa a rodar a bola de um lado pro outro e o Flamengo não sobe a marcação, acho que a torcida vai ficar na bronca. Tô tentando achar aqui, posse de bola, 53 pro Flamengo e 47 pro Cruzeiro no primeiro jogo. Dados do SofaScore. Então foi um jogo. Quase um empate técnico, né? 47-53, mas mesmo fora de casa, o Flamengo um pouquinho mais com a bola. Talvez se explique porque o Cruzeiro fez o gol primeiro, né? E nesses 15 minutos, né? Foram 14 minutos entre um gol e outro. Nesses 15 minutos pode ser que o Flamengo tenha tido mais a bola, sinceramente. Mas não eram números tão relevantes. Mas eu talvez imagino isso, ouvindo. Pela pressão da torcida, eu não consigo ver o Cruzeiro tocando bola e o Flamengo esperando em casa, né? Eu acho que a torcida ia chiar bastante.
1: Mas o Arthur Jorge, o Léo Gardini não liga muito isso, não.
0: É isso, né?
1: Não tem muito essa característica, não.
0: Você sabe que...
1: O Flamengo deveria tentar, pelo menos, controlar as ações do jogo. O jogo é equilibrado, isso, velho. Eu brinquei aqui e falei que o Flamengo é favorito. Eu acho o Flamengo favorito, sim. Né? Acho que o Flamengo tem totais condições de vencer amanhã e classificar jogando em casa, usando, inclusive, né, essa vantagem de seguir no Maracanã. Mas também não me surpreenderia se o Cruzeiro conseguisse surpreender e classificar, não.
0: Eu tava conversando hoje com...
1: Até porque, Silvério, tirando esse 5-1 contra o Mirassol também, o Flamengo tava jogando uma bolinha do tamanho do Ervilha também, né?
0: Então, eu tava conversando...
1: Aquilo ali vai ser a regra agora ou foi uma exceção? Porque sabe lá também como é que pegou o Mirassol, que também decide Libertadores.
0: O Mirassol também tava poupando, né? O Flamengo poupando e assim, vamos lá, né?
1: Então peraí, vamos começar a mudar o rumo da conversa aqui também. O Mirassol titular já não é lá essas coisas. Haja vista como está a classificação da equipe do momento do Campeonato Brasileiro. Se tira 4-5 lá, já vira um time extremamente, muito mais fraco, né?
0: Que é diferente do Flamengo, né? Tira 4 ou 5, você tem reservas mais à altura, né? Até a discussão, né? O Paquetá hoje é reserva do Flamengo? É uma discussão, né? O jogador de Copa do Mundo que, entre aspas, nesse momento é reserva. Mas enfim, hoje eu tava conversando com o Júlio, né? Flamenguista, trabalha comigo lá no IFE. E eu falei, cara, esse jogo, pro Arthur Jorge, talvez ele lembre do duelo de 2024, Botafogo e Palmeiras. Porque o Palmeiras também era favorito, né? Naquela ocasião, mas... um time mais pronto para decidir, né? Ou mais acostumado a decidir. A diferença é que o Botafogo tinha conseguido uma vantagem pequena, mas conseguiu, né? Foi 2-1 no Rio de Janeiro. E na volta o Botafogo, nessa postura de não é que fica todo recuado, mas esperando mais, o Botafogo conseguiu fazer 2-0. Aí foi aquele desespero todo no final, né? Toma 2-2, toma o terceiro gol, que depois é anulado, depois toma a bola na trave. Mas era um jogo de circunstância, vai? Contra um time muito forte, naquela ocasião era o Palmeiras, agora o Cruzeiro, né? Tá pegando o Flamengo, decidindo fora de casa. Então eu acho que ele vai tentar daquele jeito. Não é que o Cruzeiro vai ficar só recuado, não acho que o Cruzeiro vai ficar recuado, não. Mas eu acho que ele não vai ter tanta questão de ter a posse de bola, vai deixar mais com o Flamengo. Vamos ver. É uma boa situação para a gente observar também amanhã a postura das equipes em campo nesse grande jogo, 9:30 da noite amanhã. Tomara que eu não me decepcione, mas eu tô esperando um grande duelo. Tô achando que vai ser um grande jogo, até porque de amanhã não passa, né? Alguém passa e outro fica, então não tem como ficar adiando. No máximo, uma decisão nos pênaltis. E aí a emoção tá garantida. Tá certo? Então amanhã, 9:30 da noite, e claro, amanhã a gente ainda vai falar sobre esse confronto aqui no Esporte Total, que parte agora para falar do Vasco da Gama.

0: Bora falar do Vasco, né? O Vasco que volta a campo agora pela Copa Sul-Americana na quinta-feira, 7 horas da noite, vai até o Assunção, no Paraguai, para encarar o Olímpia no jogo da ida, 0-0 em São Januário. É, até aquele 0-0 com o Olímpia, o torcedor ainda tava, né? Apesar de não ter sido um bom resultado, né? O Vasco queria ter a vantagem, mas o Vasco atacou muito, né? Teve algumas oportunidades, perdeu. É, mas tinha ali, até ali, depois daquele jogo, a confiança do torcedor, que via uma evolução no time, o time mais bem armado, é, aparentemente, defensivamente. Mas agora, aquela derrota diante do Santos no final de semana foi para abalar um pouco da confiança do torcedor, hein, Vini?
1: Até pelo modo como se deu a derrota, né? O jogo tava até pau a pau ali, tava equilibrado, mas tomou o primeiro gol, o time entrou em parafuso, né? Aí tomou o segundo, tomou o terceiro e a vaca foi pro brejo. Tinha um cidadão meio lá que tomou uma vaia, né? Meio pé frio também. Essas coisas negativas atrapalham desse velho. Negativo atrapalha. Presença de certas pessoas ao redor atrapalham. Cuidado. Né? Enfim, e agora vai ter que resolver também fora de casa. É uma Copa, o Vasco também tem muitos anos que não vence um título, então vencer uma competição internacional também daria um up nesse momento que a equipe tenta aí se reerguer, vem novos investidores, né? Continua contratando adoidado, como se não houvesse amanhã mesmo, em recuperação judicial, né? Vai entender. Mas enfim, não é um resultado diferente do Fluminense, que conseguiu uma vitória surpreendente, vai com moral para a Argentina, o Vasco vai com a crista baixa. Né?
0: É isso, você citou aí essa situação do Vasco, o Flamengo acha o mesmo, tá? O Flamengo acionou a Agência Nacional de Regulação e Sustentabilidade do Futebol para pedir uma análise da situação socioeconômica do Vasco. O clube rubro-negro diz que, apesar de comunicar dificuldades para cumprir as obrigações e solicitar autorização judicial para a contratação de novo financiamento emergencial, o rival segue atuando no mercado para reforçar o elenco. Então o Flamengo notificou aí essa agência, que é vinculada à CBF. Enquanto isso, né, a justiça...
1: O Flamengo também não tem mais o que fazer, não?
0: É,
1: tá faltando coisa lá. O Flamengo pra se preocupar com o Vasco?
0: É, o BAP gosta, né? E em paralelo a isso, a justiça, né, entendeu, travou o pedido de mais um empréstimo, né, do Vasco, de 150 milhões de reais, tá? Então, não foi autorizado agora esse novo empréstimo. O Vasco justificou que tá com, né, precisa fluxo de caixa, toda aquela questão, mas como o Vasco está em recuperação judicial, toda movimentação financeira precisa passar, né, de grande monta, precisa passar pelo aval da justiça. Então o Vasco, para fazer empréstimo, para contratar jogadores, tem um limite ali, um valor, né, que é ultrapassado esse valor, tem uma figura, né, que é uma pessoa, o cargo chama watchdog, que você, não é hot dog não, tá, watchdog, é de observação. Esse cara, salvo engano, é de 4 milhões, a partir de 4 ou 6 milhões de reais, qualquer movimentação, esse, que é independente, tá? Não é ele não é nem da justiça e nem é diretor do Vasco, ele fica ali meio que para fazer o meio do caminho. Qualquer movimentação, ele tem que ser comunicado, dar o autorização também, ou pelo menos o parecer dele, e comunicar à justiça. Então, esse empréstimo de 150 milhões, nesse momento, foi travado, tá? O Vasco estava pedindo, né, falando que o caixa disponível pode ficar zerado, então precisava de mais essa injeção de dinheiro, que por enquanto não vai vir, tá? Então, essa questão, né, já que o Vini foi nesse lado, a gente completa as notícias de hoje, tá, sobre isso. Ainda sobre o Vasco da Gama, o Jair, né, volante, ele sofreu uma lesão muscular no adutor da coxa direita, tá? O Vasco divulgou hoje, né, ele foi substituído contra o Santos. É uma pena, né, porque ele vinha jogando bem, ele teve duas lesões graves, né, quase uma seguida da outra, no joelho, voltou bem, e agora essa lesão muscular, e acaba sendo... não é normal, mas acaba sendo comum, né? Um jogador que fica muito tempo afastado, né, Vini? Depois, quando volta, aí acaba sentindo, né, lesão muscular. O Vasco não divulgou o tempo de recuperação, mas segundo o site GE.globo, ele deve ficar fora por cerca de um mês, Vini.
1: Quem seria melhor para explicar essa situação é Rogério Lúcio, na cidade de aniversário. Então, novamente, parabéns para Rogério Lúcio. Mas de fato é isso, né? Causa um certo desequilíbrio, né? Quando você tem uma lesão muito tempo fora, e aí o atleta, quando retorna, ele é propenso. Gostou do propenso, velho? Ele é propenso a ter lesões novamente. E acabar, né, se prejudicando. Enfim, azar aí do Jair, mas também com esse nome, né? Podia ser azarado mesmo.
0: o provável substituto do Jair é o Sosa, né? O Sosa que fez a sua estreia contra o Santos, né? E deve agora ser mantido na equipe titular. Ele não tá inscrito na Sul-Americana, né? Então amanhã contra o Olímpia não tem Jair, não tem Sosa. Amanhã não, na quinta contra o Olímpia. Não tem Jair, não tem o Sosa. O Colídio também, né? Atacante que estreou como titular contra o Santos também não tá inscrito. Salvo engano, tá? Salvo o melhor juiz, eles chegaram na semana passada. Eu acho que tinha sido na semana anterior o prazo de inscrições. Mas enfim, né? O Vasco volta a campo na quinta-feira. Outra notícia sobre o Vasco, que o clube anunciou a saída do volante JP para o Casapia de Portugal. Jogador de 21 anos de idade, ele vai sem custos para Portugal, mas vai ter lá uma cláusula de pedir de volta. Então é um empréstimo, né? Olha a notícia, Vini, vamos lá. O jogador de 21 anos deixa São Januário sem custos. Mas há uma cláusula para que o clube carioca tenha a possibilidade de trazê-lo de volta sem qualquer compensação financeira no meio do ano que vem. Uai, é um empréstimo, não? Você vai, aí você pode trazer de volta. Não é um empréstimo. Eu não conheci termos assim, para ser sincero. Eu já conheço até o termo de recompra, né? O Real Madrid faz muito isso. Ele vende um jogador jovem e aí fala assim, ó, coloca um valor baixo aí se eu quiser recomprar. Foi assim com o Nico Paes, né? O Nico Paes está lá no Como da Itália, e o Como, para ficar com o Nico Paes, teve que pagar depois uma bagatela ao Real Madrid. Mas agora, você vende, entre aspas, né? É sem custo, mas você passa o jogador, mas você pode pedir ele no meio do ano que vem de novo? Enfim, esse é o termo, pelo menos, é o que está anunciado aqui na matéria do GE.Globo. Então o JP vai para o Casapia. Jogador que era muito promissor, né? No Vasco, depois foi emprestado para o Avaí. Esse ano chegou a ter algumas oportunidades, acabou não vingando e vai ser novamente repassado para outro clube, tá certo? Falamos do Vasco, que na quinta-feira joga contra o Olímpia. Agora é hora e vez de falar do Botafogo.

0: Botafogo, né? Botafogo que joga na quinta-feira, tendo a missão impossível, ou quase impossível, de tentar reverter, né? O papelão que fez lá em Cusco na semana passada, quando tomou 6-1 do Cienciano. O jogo acontece nessa quinta-feira no estádio Nilton Santos, às 21h30 da noite. E quem vai estar lá de camarote assistindo é o Gabriel De Alba, que é o novo investidor, né? O Botafogo está nesse processo de repassar, o John Textor está tentando algumas manobras ali, mas o Botafogo já tem tudo certo com o Gabriel De Alba, e assim que a justiça liberar tudo nos conformes, vai oficializar a venda. É a primeira vez, né, que o empresário vem ao Brasil, vem ao Rio de Janeiro já, né? Desde que passou a investir no Botafogo, ele vai acompanhar esse jogo na quinta-feira no estádio Nilton Santos, e ele vai fazer várias reuniões, obviamente, né, essa semana. Uma delas, Vini, há uma questão ainda em aberto, a possibilidade de demissão do Franklin Carvalho, porque vamos lá, né, o Botafogo toma 6-1 na quinta-feira, tinha uma viagem casada para Salvador, perde pro Vitória por 1-0, mais uma vez jogando mal. E aí, o que se falava era o seguinte: ó, o Botafogo vai dar folga para todo mundo na segunda-feira, e a decisão do Franklin Carvalho permanecer ou não vai ser na terça, mas que se ele não for permanecer, na terça de manhã ele já vai ser avisado. Porém, parece, né, Vini? Pelo que parece, ele vai ser mantido, né, o Franklin Carvalho, pelo menos até quinta-feira, para esse jogo da volta diante do Cienciano. Agora eu te pergunto, mudar de treinador agora é o melhor caminho, Vini? Teria que mudar pela vergonha que foi? Frank Carvalho não tira mais do time? Como é que você está enxergando essa situação do Botafogo atualmente?
1: Não, primeiro, quem é Frank Carvalho?
0: É o treinador, português, treinador, ex-auxiliar. Ele
1: trabalhou onde?
0: Ele era auxiliar do Arthur Jorge. Ele era auxiliar do Arthur Jorge, trabalhou no Botafogo.
1: Esse negócio de auxiliar, você já viu algum auxiliar, seu velho, que virou principal e virou um fantástico treinador?
0: E o Botafogo adora isso, né?
1: Eu só lembro do Muricy, que foi auxiliar do Tele. Mas mesmo assim demorou pra vingar, né? Demorou um tempão pra vingar. Seu velho, o problema é que o Botafogo não tem um Marcão. Isso. Não tem um Marcão lá pra botar de interino. Uhum. O Caçapa, cadê o Caçapa? Caçapa não tá mais lá,
0: já
1: tá?
0: Foi embora já, no tempo.
1: Talvez se tivesse o Caçapa, tivesse feito essa alteração. O Caçapa, quando entrou, até que conseguiu ali um ou outro joguinho interessante, né? Conseguiu tapar o buraco ali de maneira de... O Botafogo não tem esse. Então vai, gente. Como é que é o nome dele mesmo, velho?
0: Franklin Carvalho.
1: Vai com esse fulano aí mesmo.

0: gente fica na expectativa, mas aparentemente Franklin Carvalho vai ser mantido até quinta, né? Porque assim, o que seria o Marcão do Botafogo atualmente é o técnico do Sub-20, né? O Rodrigo Belão, que comandou o time na transição.
1: Não dá. É. Não. Depois que eu vi lá aquele rapazinho lá que é do Seus, que grava vídeo, que usa o chapéuzinho, como é que é o nome dele? Eu vi lá, que é o
0: Pedro Certezas?
1: Mais alucinado.
0: Pedro Certezas?
1: Não, o outro. É o Coroa. Ixi. Eu não sei o nome dele, mas ele é um alucinado. O Botafogo pra ele parece o Real Madrid do auge.
0: É um
1: negócio incrível. E ele falou de uma forma do Belão que eu achei que ele tava se referindo ao Guardiola. Belão não dá. Até porque com esse nome também não dá.
0: Não chega, Belão, né? Vai ter que mudar. Vamos lá, quem tá chegando mais uma vez é o Márcio Puri, né? Fiz aquela provocação que só ele desgarrou dos irmãos. Vamos ouvir o que o Puri respondeu.
2: O Pedrão, fala com meu amigo Silvério que é diferente. Aqui em casa a maioria é Botafogo. Entendeu? Aqui nós somos 5 homens, 6 e uma mulher. E aqui é maioria, tudo aqui é Botafogo. Aqui tem um flamenguinho na Tatuma, tem um tricolor que é o Zé Ronaldo. Ele, o Dinarte, é tricolor, mas aqui são 6 irmãos Botafogo. Aí tem um Flamengo e um outro Flamengo, e a outra acho que é Vasco, né? Ela era Flamengo, passou pro Vasco. Então tá, fala com a Silveira, que são a maioria aqui em casa, tudo aqui em casa é Botafogo. Aqui não tem negócio de outro time, não.
0: Ô Puri, essa conta aí tá meio esquisita, Puri. Porque eram 8 irmãos. Ele falou mais.
1: Não entra em detalhes, Silveira. Tá certo.
0: Abraço, Puri. Você lembra aquele meme? Como é que é? 50, como é que é? 70% pra dar certo.
1: Peraí, você falou que o outro lá mudou do Flamengo pro Vasco.
0: Aí não dá, né?
1: Dá pra ver que é uma casa meio fora do normal. Não é uma casa muito convencional.
0: Daqui a pouco o Puri vai mandar. Detalha pra gente, Puri. Amanhã a gente passa o seu áudio, a gente já tá terminando. Um abraço também pro Vicente André, ele que é vascaíno, tá lá no bairro Bico Doce, ligadinho na gente, mandando abraço pra todos os Cruz Maltinos aqui, ligados com a gente. 7:06. Já tem Fluminense em campo, 0-0 por enquanto, 5 minutos de jogo contra o Rivadavia. E eu vou me despedindo. Vini, muito obrigado mais uma vez, boa noite e até a próxima.
1: Valeu, Silvério, um abraço pra você, um abraço Pedro, um abraço aos amigos da audiência. Tamo junto sempre, Silvério, quando precisar, é só chamar. Tchau.
0: Valeu, Vini, obrigado mais uma vez, tamo junto. Obrigado, Pedro Luiz e a todos que nos acompanharam até agora. A gente marca um novo encontro amanhã com mais uma edição do Esporte Total aqui na Rádio Muriaé.
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